0: Queridos, nós temos nossos aniversariantes também. Nossos aniversariantes: Evangelista José Amadeu da Silva, pastor Cício Floriano dos Santos, está aqui com a gente. Está aqui. A esposa está aí, a família? Pronto, pode descer. Nós vamos orar. Pastor José Américo Matias de Souza, está aqui o pastor Américo, graças a Deus. A esposa está aí também? Pronto, pode descer. As esposas vêm aqui à frente, do pastor Floriano, do pastor Américo. Presbítero Silvestre Stallone Pereira, está aqui presente? Ah, está ali, muito bem. Glória a Deus. Esse menino que ele está trazendo no braço aí, irmãos, é um milagre de Deus. Glória a Deus. Presbítero Reginaldo de Medeiros Batista, presbítero João Emílio Soares e o presbítero Washington de Souza Filgueira. Glória a Deus. Nossos aniversariantes, vem aqui à frente. Irmão Marlon, da congregação do Céu Rosado, está aniversariando, vem aqui à frente. Domingo, mas vem logo agora. Não, Jesus. Sim, sim. A irmã Cleonice vai aniversariar na próxima terça-feira. Vem aqui à frente, irmã Cleonice. Pastor Israel, desça agora e fica com irmã Cleonice ali. Michele também, pode vir, a família. É o que é que tem? Quer que tenha criança? Sim, a criança está aniversariando. Pode trazer ela aqui à frente. Muito bem. Só temos que agradecer a Deus pela vida. Glória a Jesus. Pastor Cândido, 53 anos de casado. Pastor Cândido, 53 anos de casado. Bodas de? Pode deixar comigo. 53 anos de vida conjugal. Bodas de antimônio. Muito bem. Pode descer. A esposa está aí. Pode vir a esposa. Nós vamos orar. Glória a Jesus. Tem mais algum aniversariante? Onde está a menina? Está aqui? Ah, está aqui. Ah, muito bem. Glória a Deus. 9 anos. Glórias a Deus. Deus abençoe grandemente aos que fazem bodas. Salmo 128 para vocês. Ali fala do homem, da mulher, dos filhos, dos filhos, dos filhos. Glórias a Deus. Parabéns, pastor Cândido, os demais que fazem bodas também. Glória a Jesus. E os que fazem aniversário natalício. Natalício. O Salmo 23 e o versículo 6. Certamente que a bondade e a misericórdia me seguirão todos os dias da minha vida e habitarei na casa do Senhor por longos dias. Amém. Glória a Deus.
1: Glória a Deus.
0: Tá, irmãos, eu aniversário mês passado, não estou recebendo presente hoje. Muito obrigado, irmão. Tem um certificado também aí. Deus recompensa o teu feito, viu? Minha alegria em receber, viu? Vai estar na EBD em síntese? Se Deus quiser. Glórias a Deus. Então, Salmo 23, versículo 6. Agora, antes da oração, nós vamos convidar aqui um dos nossos coordenadores. Nós vamos convidar o pastor Teógio. Vai fazer esta oração. Mas antes da oração, irmãos, ainda tem o abraço. O abraço pentecostal. É, um abraço pentecostal. Esse negócio de abraço de geladeira, essa frisa toda, irmãos, já chega, sabe? É verdade, nós somos irmãos em Cristo. O casamento é uma bênção de Deus para um homem e para uma mulher. Aniversariar, completar anos, é uma bênção de Deus, porque a vida é um dom precioso de Deus. Glória a Jesus. Então, neste momento, vocês se abracem agora e dão os parabéns aí a quem estiver próximo aí. Pode abraçar a menina aí. Abraça aí, abraça. Já deu um abraço, com as duas mãos? É isso. Glória a Deus. Muito bem, está Luana, já foi abraçada aí. Graças a Deus. Pastor Floriano já foi abraçado também. Pastor Américo também. Também. Glórias a Deus. Aleluia. Então vamos orar, meus irmãos. Vamos agradecer a Deus por este culto ao Senhor, pela palavra, pelos aniversariantes. Enfim, é só alegria. Glórias a Deus. E aqui vai minha palavra para a liderança. Os que estão aqui, os que estão me ouvindo pela Nordeste e pela transmissão do canal do YouTube, façam a inscrição para a nossa EBD em síntese o mais rápido possível. Glória a Jesus. Estamos fazendo esse levantamento, só temos 8 dias pela frente e vamos avançar em nome de Jesus. Pastor Teósofo vai fazer esta oração.
2: Meus irmãos, autorizado por nosso pastor presidente, tem aqui um pedido de oração que nós vamos levar em consideração. Peço oração pela irmã Etione, que perdeu seu esposo, o irmão Valdir, no dia de ontem. Ele foi sepultado e ela não está bem. Ela precisa das nossas orações e do consolo do Senhor. Irmã Etione, ela é do Betel.
0: Então vamos falar para nossa irmã Edione, para Deus consolar o seu coração. Glória a Jesus. O Espírito Santo é chamado de Espírito Consolador. Glórias a Deus. Aleluia. Pastor Teófilo.
3: Oremos ao Senhor. Meu Deus, meu Pai, mais uma vez estamos na tua presença. Desta feita, Senhor, te agradecemos por esta grande oportunidade de estarmos na tua casa prestando um culto de adoração ao teu nome e aprendendo a tua palavra. Deus amado, Deus querido, te peço a tua bênção pelos aniversariantes, por aqueles que estão fazendo bodas nesse momento. Derrama a tua bênção sobre a vida e o lar dos teus servos. Deus amado, Deus querido, chega consolando a tua serva, ajudando, Senhor, dando o consolo que só o teu Espírito pode conceder. Agora, Senhor, nos despede em paz para os nossos lares, guardando a nossa volta na tua presença. Muito obrigado por esta grande oportunidade de estar na tua presença, no nome de Jesus. Amém.
0: Amém. A benção apostólica. Glória a Deus. Pastor Jonas de Paiva impeta a benção apostólica. Glória a Jesus. Não ficar somente com as mãos assim, não, fica com o coração também aberto.
4: Amém.
0: Glória a Deus. Com toda reverência, com todo o temor ao Senhor, receba a bênção apostólica impetrada pelo pastor Jonas de Paiva.
5: A graça de nosso Senhor e Salvador Jesus Cristo, o amor de Deus, o nosso eterno Pai, a comunhão e as consolações do Espírito Santo sejam sobre a Igreja do Senhor, desde agora e para todo sempre.
0: Amém. A paz do Senhor. Amém. Para todos. Tenha uma noite muito abençoada.
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Muito bem, estamos no ar. Glória ao santo nome de Jesus. 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E este é o programa Boas Novas, com a participação do setor 5 da IEADERN, Igreja Evangélica, Assembleia de Deus no estado do Rio Grande do Norte. E você pode entrar em contato conosco através do WhatsApp 98826-2255, 98826-2255. E o setor 5 do campo eclesiástico aqui de Natal é composto por 4 congregações, cuja congregação polo é Candelária. E o coordenador do setor 5, também pastor da congregação ali de Candelária, o pastor Aldo Dantas, ladeado com sua esposa, a irmã Eva. Também compondo o setor 5, congregações de Lagoa Nova, Fonte de Vida e Nova Cidade. Lagoa Nova é pastoreada pelo pastor Valnei Oliveira. Fonte de Vida é dirigida pelo pastor Aprígio Júnior. E Nova Cidade é apacentada pelo pastor Edson Araújo. E aí, saudando os pastores Oaldo, Edson, Aprígio e Valnei, saudamos a todos os membros, todos os congregados e todos que costumam visitar estas congregações. Não somente saudamos com a paz do Senhor os membros do setor 5 congregados, mas também todos os ouvintes da Rádio Nordeste que estão conosco neste horário, programa com a participação do setor 5, mas que chega a todos os irmãos de todos os setores, todos os campos eclesiásticos do Rio Grande do Norte, né, os campos do interior, João Câmara, Ceará Mirim, Patu, né, caso o Godeiro não está conosco aqui hoje, mas você de Patu que está nos ouvindo, receba uma calorosa saudação com a paz do Senhor. Também você que está nos dando carona no seu aplicativo, você que está no trabalho, bom saber que você está conosco aqui participando deste programa. Domingo passado, dia 14, tivemos ali culto com a colaboração do DEFAD e aniversário do Cântico de Renovo na congregação de Candelária, Igreja Polo do Setor 5. E aí, saudamos também com a paz do Senhor a irmã Miriam, ela que lidera o Cântico de Renovo, uma festa maravilhosa para a glória do santo nome de Jesus. E no próximo domingo, dia 21, teremos culto com o Departamento de Jovens, com a colaboração do DEJAD. Também haverá a formatura da turma de música. Estão se formando ali os alunos desse semestre. Estarão colando grau neste culto agora do dia 21, culto com o Departamento de Jovens. A Maílson Santos aqui na bancada também compondo o programa do setor 5. E já vamos aqui para o primeiro hino de adoração ao nosso Senhor. Ouça na voz de Denise Cardoso, Pai.

Muito bem, estamos de volta neste tempo agora para trazer uma reflexão a respeito da palavra do Senhor, palavra que é viva e eficaz, palavra que, entrando no coração, transforma o homem, palavra que dá vida, palavra que é espelho. Quando a gente lê a palavra de Deus, ela fala conosco e expõe tudo o que a gente precisa ser transformado para que a nossa vida agrade a Deus. Se você tiver um exemplar da Bíblia Sagrada aí contigo, abra em Marcos, Evangelho de Jesus Cristo, conforme escreveu João Marcos, capítulo de número 10. A partir do versículo 17, conta a história de um jovem afortunado, um jovem com muitas posses, muitos recursos financeiros, muitos bens. E o Senhor falará conosco hoje através deste relato. Se você não tem um exemplar, preste atenção, eu vou lendo aqui e ao mesmo tempo a gente vai refletindo. A cada versículo a gente vai sendo ministrado pelo Senhor e liberando a palavra que o Senhor puser no nosso coração. Diz assim a palavra de Deus, verso 17. E pondo-se a caminho, correu para ele um homem. Jesus se pôs ao caminho, caminhando ali, e o homem o procura, o qual se ajoelhou. Veja bem, a primeira ação do homem foi nobre. O qual se ajoelhou diante dele. O homem se prostrou diante do Senhor e lhe perguntou: Bom mestre, que farei para herdar a vida eterna? Tantas perguntas que ele podia fazer, né? Mas ele fez a pergunta certinha. Essa é a principal pergunta que a gente deve ter no nosso coração. O que é que eu preciso fazer para herdar a vida eterna? Aqueles principalmente que ainda não conhecem ao Senhor. Então a intenção primeira daquele homem era muito boa, excelente. Jesus lhe disse: Por que me chamas bom? Jesus já deixa claro que ele sonda o coração. É como se aquele bom mestre não tivesse soado bem aos ouvidos do Senhor Jesus, porque a pergunta que ele faz expõe isso. Por que me chamas bom? Jesus questiona aquela pergunta. E ele completa dizendo: ninguém há bom senão um, que é Deus. Talvez você se pergunte assim: tá, mas Jesus, por que ele disse isso? Ele não era bom? Ora, ele está dizendo que o bom é Deus e ele é Deus. O que ele está transmitindo aqui para o jovem é: tu nem sabe quem eu sou. Aparentemente. Bom mestre, né? Como se estivesse fazendo ali um lisonjeio, cativando a pessoa que está ouvindo para dar a resposta que ele quer. Talvez seja isso, essa interpretação. Mas a pergunta que Jesus faz a ele nos dá essa possibilidade de interpretação. Por que me chamas bom? E aí ele diz: ninguém há bom, senão um, que é Deus. Jesus está dizendo: eu sou bom. Mas você sabe que está falando com Deus para me chamar de bom? E Jesus continua: tu sabes os mandamentos. Já respondendo a pergunta dele, né? Não adulterarás, não matarás, não furtarás, não dirás falsos testemunhos, não defraudarás alguém, honra teu pai e a tua mãe. O rapaz, né? Ele respondeu e lhe disse: mestre, tudo isso guardei desde a minha mocidade. Veja a tentativa de automerecimento da salvação. Entende? Porque alguns dos mandamentos aqui eram possíveis de serem cumpridos, né? Sem muita dificuldade, vamos dizer assim, para quem está nos caminhos do Senhor. Quem cria em Jeová, quem cria em Deus Altíssimo. Não adulterarás,
não matarás, não furtarás, não dirás falsos testemunhos, aí já pegou o negócio. Aí já dificulta. Porque nem quando era criança ele fez isso. Você estava onde, menino? E o menino, não, mãe, estava não sei aonde, estava... Aquela chamada mentirinha branca que não existe. Ou é verdade ou é mentira. Então, qual é o ser humano neste planeta...

0: Qual é o ser humano neste planeta? Aquele que diz que não tem pecado é o quê? Mentiroso. Então, na tentativa de dizer que era autossuficiente em si mesmo, merecia lá herdar a vida eterna, Jesus, entendendo isso, o Senhor que sabe de todas as coisas, e aí eu interpreto dessa forma, Jesus dando uma chance a ele, quem diz, se enxergue, meu filho, você não consegue sozinho. Porque o verso 21 diz assim, Jesus, olhando para ele, o amou. Essa palavra aqui é uma chave para interpretar isso. O amou. Quem disse, eu vou ajudá-lo. Vou dar uma chance a ele. Vou dar uma oportunidade de ele se retratar. Quem diz assim, se ele disser que não tem condição, que depende de mim, que não é autossuficiente em si mesmo, que ele sabe que com suas próprias pernas, com suas próprias forças, ele não conseguiria herdar a vida eterna, aí eu mudo a história, o rumo da conversa. Vou dar uma chance a ele. Ele diz, falta-te uma coisa. Vai e vende tudo que tens e dá aos pobres e terás um tesouro no céu. E vem e segue-me. Jesus foi no calcanhar daquele homem, daquele jovem, daquela pessoa. Essa foi a instrução de Jesus para aquele homem, porque ele sabia onde o coração dele estava. Mas talvez para você que está me ouvindo agora, Jesus dissesse assim, vai, deixa a tua outra mulher, volta para tua esposa, vem e segue-me. Ou para outro, vai, perdoa teu pai, tua mãe, vem e segue-me. Talvez para outro, vai, deixa toda a tua bebida, tuas farras, tuas prostituições, vem e segue-me. Entende que para cada pessoa tem um ponto-chave ali. Vai, deixa teu rancor pelos teus familiares, as tuas amarguras, perdoa, vem e segue-me. Dura coisa, né? Cada um de nós tem uma relação de coisas que tem que deixar para trás para seguir a Cristo. Talvez hoje a gente conhecendo a história pode dizer assim, como é que o homem estava diante de Jesus e ele uma pergunta dessa? É claro que o reino de Deus é muito mais importante do que qualquer dinheiro. Tá, para esse jovem. E para você? Vai, devolve tudo que tu furtou, roubou, defraudou. Se arrepende dos teus pecados, vem e segue-me. Dura coisa é. É, Maílson?
1: Paz do Senhor a todos. É, lembramos da passagem com Zaqueu, né? O amor ao dinheiro que o jovem rico tinha, já Zaqueu era diferente.
0: É. Tem um jovem rico e um senhor rico. Zaqueu já era um senhor, já era chefe dos fariseus. Arrecadadores de impostos, né? Dos publicanos, perdão, não dos fariseus, dos publicanos.
1: Aí ele, o que é que ele fala? Ele diz assim, olha, se eu defraudei alguém, vou restituir 4 vezes mais.
0: É. Ainda disse que ia doar metade do que ele tinha.
1: Metade, da metade dos meus bens, doar aos pobres.
0: É. Ali ele mostrou arrependimento do que ele tinha feito. O arrependimento, ele vem antes do perdão, né? Perdão verdadeiro. Você se arrepende do que fez, e aí o perdão vem.
1: Aí você vê duas atitudes. Enquanto Isaac se arrependeu, o jovem rico foi o que ele fez.
0: É.
1: Saiu de fininho ali.
0: Saiu triste.
1: Triste.
0: Ele não conseguiu nem contra-argumentar. Eu tenho impressão, Maílson. Eu tenho a impressão que se ele se tornasse humilde naquela hora, entendendo que precisava do perdão de Deus para poder acessar o que ele tinha pedido, que era ter a vida eterna, se ele dissesse assim, Senhor,

0: vou fazer isso. Tivesse tomado a decisão.
1: Ou tivesse talvez até argumentado. E se eu fizer isso? Qual é a garantia que eu vou ter?
0: Como o Pedro fez, né? Senhor, exatamente. Quem deixou o pai, mãe, e filhos, vai receber 100 vezes mais ainda nesta terra e no porvir a vida eterna. E olha o que Deus fez com Abraão. Quando Abraão decidiu, vou fazer o que Deus está me instruindo. Leva Isaac lá no monte, prepara tudo, Isaac entende o sacrifício que deveria ser feito ali, confia no Deus do pai dele, porque Isaac era novo, era um jovem, Abraão já tinha muita idade, era só Isaac ter corrido, por exemplo, quando ele perguntou, pai, tô vendo aqui a lenha, o cutelo, o fogo, cadê?
1: O cordeiro.
0: O cordeiro pro sacrifício. Deus para si proverá o cordeiro. Ali ele entendeu o que era. Mas ele continuou. E ele se deita em cima do facho de lenha e se deixa amarrar. Então Isaac tinha entendido o sacrifício ali. A decisão de executar o que Deus instruiu fez com que Deus ordenasse um anjo e dissesse, não precisa, Abraão. Porque agora ele sabe que tu amas a ele. Tu amas a ele verdadeiramente. Então não precisou se desfazer do que ele tanto amava. Talvez esse jovem aqui se dissesse assim, Deus, eu me desfaço de tudo que o Senhor está dizendo que eu preciso me desfazer. Talvez o Senhor dissesse, não precisa. Agora eu sei que tu me amas. Vem e segue-me. E ele ia continuar com todo o recurso dele e com a salvação em Cristo Jesus. A gente... Isso não está escrito, mas é uma possibilidade, porque há um histórico nesse sentido. E aí o jovem, contrariado com essa palavra, retirou-se triste, porque possuía muitas propriedades. Isso é o verso 22. Então Jesus, olhando ao redor, disse aos seus discípulos, quão dificilmente entrarão no reino de Deus os que têm riquezas. Jesus dá uma fala aqui algo muito duro, né? Porque a época, e não só a época, até hoje, as pessoas entendem que quem tem muito recurso financeiro foi abençoado por Deus, né? E, na verdade, o recurso financeiro facilitaria estar mais próximo de Deus. E o que Jesus diz aqui é o contrário. Quão dificilmente entrarão no reino de Deus os que têm riquezas. Olha só. Mas Jesus se aprofunda mais. A gente vai entender já já a interpretação que o Senhor me deu. Os discípulos se admiraram com essas palavras, né? Porque contrariavam o que eles achavam. Mas Jesus, tornando a falar, disse-lhes, aí ele se aprofunda agora. Filhos, quão difícil é para os que confiam nas riquezas entrar no reino de Deus. É mais fácil passar um camelo pelo fundo de uma agulha do que entrar um rico no reino de Deus. E aí a gente pode pensar assim, então o rico não entra no reino de Deus, né? Veja o que Jesus diz. Há muitas teorias que a facilidade da agulha passar ali, o camelo passar pelo fundo da agulha, se referia a um portal que tinha no muro de Jerusalém ou das cidades antigas, que ali o camelo passava. Tem a outra teoria que era uma corda muito grande que amarrava os navios no cais, que o nome dessa corda era camelo. Então, enfim, tem muitas teorias, mas vamos nos ater aqui é o que o texto diz claramente. Camelo é camelo,

0: Assim como o caridoso, é impossível entrar no reino de Deus pela sua caridade. O que Jesus está deixando claro aqui é que é impossível. Por que que eu digo isso? Continuando aqui. E eles se admiraram ainda mais, dizendo entre si, e agora? Agora, né? Olhe a pergunta que eles se fazem. Eles se admiraram assim, dizendo entre si, quem poderá, pois, olha a cabeça dos discípulos, quem poderá, pois, salvar-se? Eles estavam com o pensamento do jovem rico. O que é que eu faço para herdar a vida eterna? O que é que eu preciso executar aqui? Qual ação eu preciso fazer? Aí os discípulos diziam, como é que eu faço para me salvar? Quem poderá, pois, salvar-se? Aí Jesus fecha aqui a ideia. Jesus, porém, olhando para eles, como quem diz, preste atenção, disse, para os homens é impossível. Impossível o quê? O rico entrar no reino de Deus. Porque a comparação que ele faz de um camelo passar por dentro de um fundo da agulha, da auréola de uma agulha, é impossível, o camelo nunca vai passar. Ou seja, Jesus está dizendo ali que o rico nunca entrará no reino dos céus pela sua riqueza. Para os homens é impossível. Assim como já dissemos, o pobre entrar pela sua pobreza. Pelo caridoso, sabe aquelas pessoas que têm a ideia de que ser caridoso vai garantir a entrada no reino de Deus? Isso não é ruim, pelo contrário. Quanto mais gente você puder ajudar, ajude. Isso agrada a Deus. Mas não garante a salvação. Não são as feituras, as obras que vão lhe dar acesso ao céu. Mas porque Deus lhe deu, através do sacrifício de Jesus Cristo, o acesso ao céu a você, você pratica boas obras. A interpretação é contrária. É o inverso. O que você fizer de bom não vai lhe dar acesso ao céu pelas suas bondades. Mas, em estando você salvo em Cristo Jesus, futuro morador das mansões celestiais, você tendo essa consciência, é impossível você não praticar boas obras. Porque você vai espelhar e espalhar o Senhor, você vai espelhar Jesus Cristo nesta terra e você vai espalhar as obras do reino dos céus aqui nesta terra. Bondade, benignidade, amor ao próximo, compaixão. Você andará de forma humilde, entendendo as pessoas, se compadecendo, ajudando ao necessitado, intercedendo por aquele que precisa, entende? Por isso que Jesus disse, para os homens é impossível ser pelas obras, por cumprimento de coisas. E qual é a finalização do Senhor? Mas não para Deus. Porque para Deus, todas as coisas são possíveis. Que todas as coisas? O rico ir para o céu, o pobre ir para o céu, o mau ir para o céu, o bom ir para o céu. Aquele que cometeu centenas e centenas de pecados, mas se arrependeu verdadeiramente, pediu perdão ao Senhor e entregou a vida a Jesus Cristo e o confessou como Senhor e Salvador. Entende? Aí está a chave da salvação. Arrependimento de pecados. Confissão que Jesus Cristo é seu Senhor e Salvador. É assim que o Pai Celestial definiu as coisas. Não é como eu penso, nem você pensa. Ah, eu acho que basta a pessoa ser bonzinho, que aí Deus vai olhar para ele assim e vai dizer, ô, pessoa boa, pode entrar aqui no reino dos céus. Ora, se as bondades que a gente pratica nos levam aos céus...
1: Aí vamos a Gálatas 2:20, né? Já estou crucificado com Cristo e vivo.

0: Não mais eu, mas Cristo vive em mim. E a vida que agora vivo na carne, vivo-a na fé do Filho de Deus, o qual me amou e se entregou a si mesmo por mim.
1: Pois é, precisa entender isso, né? Eu era um dos que dizia, mas eu era um dos que dizia que não precisava. Deus sabia do nosso coração, sabia que a gente amava os pais e cuidava dos filhos e que fazia boas coisas para com os outros e tal. Eu entendi assim, mas Jesus teve misericórdia de mim. Me fez entender que não é como eu penso, como eu acho que deveria ser. Não, acho que deveria ser assim. Deus está... E sou eu, quem és tu, filho? Onde é que tu estava? A pergunta que Deus fez a Jó. Onde é que tu estava quando eu criei todas as coisas? Quando eu fiz os luminares, as estrelas, o planeta Terra, delimite a água, tu só vai até aqui, mal, ó. Onde é que eu e tu estava? Isso é tão alto que a gente não consegue nem imaginar direito. E aí a gente quer dizer que deveria, Deus, a salvação devia ser assim, né? Porque quando a pessoa é bonzinha, né? Boazinha, ela merece estar. Então, se tivesse o peso das bondades, teria que ter o peso das maldades. E olhe que para fazer o mal não dá trabalho nenhum. Mas para fazer o bem, dá um trabalho. Vou lhe dar um exemplo aqui rapidinho. Um exemplo simples, palpável. Você se compadeceu de alguém que estava com fome numa calçada. E aí você diz assim: eu vou comprar uma cesta básica para essa pessoa. Quando eu voltar, eu entrego para ela. Aí você passou ali. 5 minutos depois você está pensando: mas eu vou ter que ir lá no mercado. Quanto é uma cesta básica? Rapaz, cesta básica pesa. Eu vou levar nas costas. Não, mas aí eu consigo um carro com alguém, ou então boto na mala do meu carro e vou. Aí começa a pensar algo simples. Aí você diz assim: de outra vez eu faço. Entende como dá trabalho fazer o bem? Mas para fazer o mal, basta abrir a boca e ferir alguém. Olha como é fácil. Então, para as pessoas que acham que o bem ou as boas obras o levarão ao céu, vai ter que considerar as más obras também. Que vão lhe levar para onde as más obras? Muitas vezes, a gente faz uma autocrítica e se acha a pessoa mais certa do mundo. É algo comum. Não, eu mereço, eu sou um bom pagador de impostos, cuido da minha família, eu sempre trato as pessoas bem, com educação, quando os meus familiares precisam, eu ajudo financeiramente, cuido muito bem dos meus filhos. Quem diz que é bondade você cuidar dos seus filhos? Não. É uma responsabilidade, é uma obrigação dos pais cuidar bem dos filhos. Isso não é bondade. Cuidar dos pais? Não, eu cuido dos meus pais, eles são muito... doente, eu cuido deles, então eu acho que vou pro céu porque eu cuido muito bem dos meus pais, eu sou muito bom. Isso não é bondade. Isso é uma responsabilidade, não irresponsabilidade, mas uma responsabilidade de todo filho cuidar dos pais. Isso é uma obrigação. Entende? Quando a gente vai filtrando, as coisas boas que a gente faz são pouquíssimas. E as que a gente faz de mal são muitíssimas. Então, pelas ações, Deus sendo justo nesse sentido, a gente não iria para o céu.
0: Aí vem Efésios 2, 8 e 9. Porque pela graça sois salvos por meio da fé. E isso não vem de vós, é dom de Deus. Não vem das obras para que ninguém se glorie.
1: Pronto. Você fechou aí, Amarius. Não é pelas obras para que ninguém se glorie. Ninguém bata no peito dizendo assim: eu fiz boas obras e eu tenho o direito de entrar no céu. É muito claro, Efésios 2 e 8. Não é pelas obras para que ninguém se glorie. Entende? Você que está ouvindo essa rádio, certamente, se você ainda não confessou a Jesus Cristo como Senhor e Salvador, Ele falou contigo hoje. Ele falou contigo claramente. É preciso arrependimento de pecados e confissão pública que Jesus Cristo é seu Senhor e Salvador. Esse é o modelo, a forma, a decisão de Deus para que nós possamos acessar ao céu. E olha que Deus é o dono do céu, o Senhor Jesus, o Espírito de Deus, o Deus Trino é o dono do céu. Quem define a regra para entrar lá é Ele. E a regra que ele deixou foi essa. Jesus disse: aquele que me confessar diante dos homens, eu confessarei diante do meu Pai. Aquele que com a boca confessar que Jesus Cristo é o Senhor, crendo no seu coração que Deus ressuscitou dos mortos, será salvo. Porque com o coração se crê para a justiça e com a boca se faz confissão para a salvação. Nós precisamos ser salvos de quê? Da condenação eterna. A nossa condição pecadora nos afasta de Deus. E nós precisamos confessar que Jesus Cristo é nosso Senhor e Salvador, para que o Senhor nos aceite diante dele no céu. Para que Jesus nos confesse diante do Pai. A gente precisa confessar Jesus. Sabe o que é confessar? Eu disse aqui semana passada. Quando alguém confessa algo para outra pessoa, ela está expressando, informando, publicando algo que estava no seu coração. Talvez você até diga assim: ah, eu creio em Jesus, eu acredito em Deus, eu acredito no Espírito Santo, eu acredito na Bíblia. Mas isso está em segredo contigo. Quando a gente confessa, a gente torna o que era segredo íntimo, interno, público. A gente publica isso. Aquele que me confessar, aquele que falar de mim para outros, aquele que proclamar a minha palavra, confessar, falar para outras pessoas. Aquele que me confessar diante dos homens, diante dos seres humanos, diante das pessoas, eu, aí disse Jesus, Jesus deixou claro, eu, é o Senhor que vai falar de você agora a seu respeito para o Pai. Eu confessarei diante do Pai. Entende que você precisa dar um passo para Ele? Você dando passo para o Senhor, aí Ele te abraça. E agora ele garante que você que confessou a ele, você será confessado por ele diante do Pai. Todos nós estaremos diante do Senhor. Aquele que crê, aquele que não crê, aquele que ora ao Senhor, aquele que não ora, aquele que entregou a vida a Deus, o que não entregou, o que é ateu, o que tem outras religiões, todos nós havemos de estar diante do tribunal do Senhor, ali participando. E nós precisamos estar ali, tendo confessado que Jesus Cristo é o nosso Senhor e Salvador, para que ali Jesus nos confesse ao Pai, para a glória do nome de Deus, para a edificação da igreja dele aqui nesta terra. Você precisa ouvir essa palavra e para a salvação de todo aquele que nele crê. É, Maílson?
0: Dando uma olhadinha aqui no livro de Jó, capítulo 2, versículo 2 e 3, aí diz assim: Então o Senhor disse a Satanás: de onde vens? E respondeu Satanás ao Senhor e disse: de rodear a terra e passear por ela. Aí no 3, e disse o Senhor a Satanás: observaste o meu servo Jó? Porque ninguém há na terra semelhante a ele, homem sincero e reto, temente a Deus, desviando-se do mal, e que ainda retém a sua sinceridade.
1: O Senhor dando testemunho de Jó.
0: E já pensou o nosso Senhor dando testemunho de mim, de você, de você que está ouvindo agora, que nasceu de novo? Tem coisa melhor do que isso?
1: Aleluia.
0: Aí onde está você que ainda não tem esse momento ainda com Cristo? Você precisa antes se arrepender e aceitá-lo, porque depois não é ter, depois da morte, sexo, juízo, não tem mais para onde ir. É a morte eterna. E tudo aquilo que você praticou, quem for, infelizmente, quem for para o inferno vai lembrar de tudo. Eu tive a oportunidade de aceitar Jesus, eu tive a oportunidade de aceitá-lo, mas eu não quis, eu rejeitei. E é eterno.
1: E ninguém, parece contraditório, né? Mas ninguém deixa de ir para o céu porque pecou. Não, pequei muito, então não vou para o céu. As pessoas vão deixar de ir para o céu, sabe por quê? Porque rejeitaram o perdão dos pecados. Rejeitaram aquele que pode perdoar pecados. Que deixou claro isso, que tinha poder para perdoar pecados. Lembra do aleijado, lá de Cafarnaum? Para que saibam que o Filho do Homem tem poder para perdoar pecados, levanta-te e anda. Ou seja, o levanta-te e anda ali foi só um sinal, só uma exposição visual. Ele provando, dizendo assim: eu tenho poder para perdoar pecados. Não importa o que você fez, se você se arrepender verdadeiramente e me pedir perdão, eu te perdoo verdadeiramente. Só para vocês aqui que estão em volta, Jesus dizendo, entenderem o que eu estou falando, que eu tenho poder para perdoar pecados. Olha para o acamado lá, o homem que estava sobre o leito. Levanta-te, toma teu leito e vai para tua casa. E o homem, pelo poder do Senhor, levantou, tomou o leito e saiu caminhando dali para sua casa. Antes disso, Jesus já tinha dito para aquele homem: os teus pecados estão perdoados. E aí o murmúrio em volta, né? Quem é esse? Está pensando que é Deus para perdoar pecados? Naquela hora ali, Jesus provou que era Deus. Para os que estavam murmurando ali em volta, né, cochichando ali um com o outro: quem esse cara pensa que é? Quem esse homem pensa que é? Dizendo que pode perdoar pecados, só Deus pode perdoar pecados. E ali Jesus prova para eles que era Deus e que é Deus. Que tem todo o poder para perdoar pecados, não só daquele homem aleijado, mas de todo aquele que se arrepender, de todo aquele que o buscar. Glória ao Santo Nome de Jesus. Amaílson, tem mais alguma coisa a dizer?
0: Uma vez eu fui indagado, uma pessoa chegou até mim e disse assim: lá na igreja é ex-ladrão, é ex-macumbeira, é ex-alcoólatra.
1: Glória a Deus.
0: Eu disse: mas se você for lá direitinho na Bíblia, tem a mulher de Samaria, que era o problema que ela tinha.
1: Tinha adúltera.
0: Adúltera.
1: Tinha ex-doente, tinha ex-aleijado, ex-leproso, ex-cego.
0: Cobrador de impostos.
1: Ex-cobrador de impostos, ex-ladrão.
0: Tem de tudo, mas...
1: Exatamente.
0: Você tira...
1: transformação de vida que o Senhor proporciona para todo aquele que se arrepender.
0: O ladrão na cruz, no último instante.
1: Pois é. Exatamente.
0: Enquanto um zombava, nós o Cristo. Eu não desce da cruz aí, nós estamos aqui. Aí o outro, não. Olha, esse é o mal nenhum fez. Aí, Senhor, lembra-te de mim quando entrar no teu reino. Ele ali se arrependeu naquele último instante ali. E Jesus disse o quê? Hoje mesmo estarás comigo no paraíso. Não é amanhã, depois de amanhã, nada, daqui a um mês. Não, hoje mesmo estarás comigo no paraíso.
1: E ele reconhece ali o senhorio daquele homem que estava. Agora me diga qual a possibilidade, humanamente falando, de alguém estar naquela posição que Jesus estava, crucificado, ensanguentado. Já... nas últimas horas,
0: dores insuportáveis
1: para um ser humano, né? Dores extremas, e alguém do lado olhar para ele e dizer: Senhor, Senhor, lembra-te de mim. Como quem diz, eu dependo do Senhor. Se lembre de mim. As palavras mais simples assim: meu Senhor, se lembre de mim quando o Senhor estiver no seu reino, que eu sei que não é daqui, porque daqui o Senhor está partindo já já. Eu sei que o reino do Senhor é muito maior do que aqui. É um reino celestial. Senhor, lembra-te de mim quando entrares no teu reino. Declarou ali Jesus como rei. Senhor e rei. Senhor, lembra-te de mim quando entrares no teu reino. No teu. A posse do reino era de Jesus. No teu reino. Entende por que aquele homem foi salvo? Ele enxergou o que muitos, olhando para o mesmo homem, não enxergaram. E ali ele se arrepende do que fez, porque disse: estou pagando. Olhou para o outro ladrão também: estamos pagando aqui pelo que a gente fez. Mas esse homem aqui, ó, nada fez para merecer o que está acontecendo com ele. Ele reconheceu os pecados dele e identificou o Senhor e clamou a ele: lembra-te de mim. Suplicou: lembra-te de mim, Senhor, quando entrares no reino, que é propriedade tua, quando entrares no teu reino. Reino espiritual. O homem entendeu ali que os três ali iam falecer e que o reino do Senhor Jesus não era um reino desta terra, era um reino espiritual. Lembra-te de mim quando entrares no teu reino. Quando? Quando falecesse. Quando expirasse. Era um reino espiritual. Olha que maravilha. E aquele homem recebeu a maior bênção que a gente pode receber nesta terra, que é a salvação em Cristo Jesus.
0: E a última palavra: tetelestai.
1: Tetelestai, está consumado, está pago. Dívida paga, contrato cumprido. Glória ao santo nome do Senhor Jesus.
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1: Boa noite, tem mais notícias na 92 FM. Nordeste Evangélica informa, está no ar. O inverno começa oficialmente neste domingo, dia 21 de junho, no Hemisfério Sul, precisamente às 5 horas e 24 minutos da manhã, pelo horário de Brasília, dia e hora do solstício de inverno, quando a Terra registrará o maior grau de inclinação do ano em relação ao Sol, resultando na noite mais longa e no dia mais curto do ano. O fenômeno marca o início oficial da estação mais fria do ano. Temperaturas mais baixas e noites mais longas do que os dias são características gerais da estação, que terminará em 22 de setembro com a chegada da primavera. De acordo com as mais recentes previsões meteorológicas, no entanto, o inverno este ano no Brasil não deve trazer um frio tão extremo. A estação deve ser impactada pelo fenômeno El Niño, caracterizado pelo aquecimento das águas do Oceano Pacífico Equatorial entre as costas do Peru e da Indonésia. Para os estados do sul do país e parte do sudeste, a previsão indica que a temperatura média deve se manter dentro da normalidade, mas com um volume de chuvas muito acima do esperado. Já nas regiões norte e nordeste, e na maior parte do centro-oeste, o inverno será marcado por calor acima da média histórica, com picos de temperatura elevada em agosto e risco de fortes ondas de calor em setembro. A Neoenergia Cosern programou desligamentos pontuais no fornecimento de energia elétrica em áreas de Natal e Parnamirim até a próxima segunda-feira, dia 22. A medida é necessária para a realização de serviços de reforço e manutenção da rede elétrica em dias, horários e ruas específicas. Segundo a distribuidora, a suspensão temporária costuma durar, em média, 4 horas, período necessário para que as equipes técnicas executem os serviços com segurança. O fornecimento, no entanto, pode ser restabelecido antes do horário previsto, caso os trabalhos sejam concluídos antecipadamente. Neste sábado, os serviços serão realizados no Barro Vermelho, na rua Pacífico Medeiros e adjacências, das 8 da manhã ao meio-dia, em Felipe Camarão, rua São João e adjacências, das 9 às 13 horas. Já no domingo, no bairro de Cidade da Esperança, na rua Mirandiba e adjacências, das 8 ao meio-dia. E na segunda-feira, no bairro Pitimbu, na rua Ituaçu e adjacências, das 8 às 13 horas. Sandra Cerqueira na apresentação e edição com informações da Agência Rádio 2 de Notícias e da Neoenergia Cosern. Continue na sintonia, tem mais informações às 23 horas.
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3: 22 horas e 10 minutos.
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0: Muito bem, estamos de volta, são 22 horas e 14 e 15 minutos. Vamos para a agenda, mais especificamente, Congregação Polo Candelária, setor 5. Segundas, quartas e sextas-feiras, culto matutino das 5 às 6 horas da manhã. Terças-feiras, das 9 às 11, consagração, juntamente com a comissão de visitas, e das 14 às 16h30, ciclo de oração de adultos, com a direção da irmã Ivânia. Terças-feiras, 19h30, culto de oração e testemunhos. Nas quartas-feiras, das 12 às 13 horas, Pocinho de Jacó. Quintas-feiras, 19h30, culto de doutrina com a ministração da palavra pelo pastor Waldo Dantas, ou algum ministro do Evangelho, ministro que ele venha a designar para nos trazer o ensino da palavra ali em Candelária, toda quinta-feira, às 19h30. Sábados, 9 horas da manhã, circo de oração infantil e circo de oração de jovens. Domingo, dia 21/6, 12ª lição do segundo trimestre, com o tema A Reconciliação de Jacó com Esaú. Textuário: então Esaú correu-lhe ao encontro e abraçou-o, e lançou-se sobre o seu pescoço e beijou-o, e choraram. A verdade prática: em Deus sempre há possibilidade de perdão e reconciliação. E à noite, culto com o Departamento de Jovens, Dejade, estará também acontecendo ali em Candelária, a formatura da turma de música, formatura agora do primeiro semestre. Vai ser uma bênção, dia 21 de junho, às 18 horas, ali em Candelária, na rua Barão de Serra Branca, 1380, culto com o Departamento de Jovens. Vamos orar, Maílson? É chegada a hora, vamos apresentar aqui os pedidos do povo de Deus. Irmã Helena nos mandou uma mensagem aqui, nos manda um vídeo, a gente não consegue executar, minha irmã, mas bom saber que a senhora está conosco aqui no programa do Setor 5. Irmã Maria Gorgônio, também conosco. Irmã Marília, sempre conosco aqui neste horário do programa. Sempre uma bênção saber que a senhora está participando neste horário no programa Boas Novas. Irmão Dejanilson Olímpio, ele que é da Congregação de Santarém 2, setor 10, ele pede oração pela concentração evangelística que haverá amanhã em Amarante, setor 12. Toda a área está convidada para participar da concentração evangelística ali no setor 12, Amarante. Também conosco, irmão José Adriano, ele que é de Pernambuco. Paz do Senhor. Irmã Josi, que Deus abençoe. Adriano de Toritama está conosco, a turma ali de Pernambuco, ali, Toritama. Bom saber que o senhor está na escuta, participando conosco do programa Boas Novas, com a participação do setor 5. Irmã Zélia também conosco, receba a saudação com a paz do Senhor, minha irmã Zélia. Também irmã Cleonice, irmão Elígio, que está aqui na audiência da Rádio Nordeste, diretamente de Cobé, distrito de Veracruz. Amém. Também conosco, irmã, não deixa o nome aqui, tem uns símbolozinhos aqui do WhatsApp, mas nos saúda com a paz do Senhor e diz que, isso, minha irmã, quem está na mesa aqui, o nosso irmão Amaílson, está aqui todas as noites, com exceção da terça-feira, não é isso, Amaílson? Toda terça-feira, Amaílson tem o seu dia de folga.
1: A terça é dedicada ao Senhor, é o dia da minha folga, eu estou na igreja lá. A última terça-feira agora foi a Escola Bíblica Dominical, né? Aí eu, para honra e glória do Senhor, né? Eu fui um dos professores, né, da revista de adultos. E ali Deus fez maravilhas ali. Eu estou amando cada vez mais nessa didática de professor, né?
0: Servir a Deus, servir ao reino dele é uma bênção. Vamos orar, encerrando este programa, apresentando ao Senhor as petições do seu povo. Deus Santo, Pai amado e poderoso, nós te louvamos, Senhor, te agradecemos por esta oportunidade de estarmos aqui nesta rádio que é uma missionária no ar. Muitos são aqueles que ouvem, Senhor, esta rádio e recebem bênçãos do céu. Pois o motivo primeiro, Senhor, desta rádio está no ar, é levar a tua palavra para muitos. Pai, te apresentamos neste momento as petições do teu povo, petições que nós sabemos, Senhor, que antes que sejam ditas ou escritas ou enviadas, já estão diante de ti, porque tu conheces todas as coisas. E nós te pedimos, Senhor, age, Senhor, conforme a tua vontade em nossa vida, nos dando aquilo que necessitamos. E muitas vezes, Senhor, nós sabemos que tu nos dá mais do que o que necessitamos, até o que desejamos, Senhor, porque tu és um Pai bondoso, cuidando de filhos amados. Senhor, chega com providência para todos aqueles que precisam, Senhor, da tua intervenção, da tua ação. E que toda honra, toda glória, todo louvor, toda exaltação e toda gratidão pelas tuas bênçãos sejam dadas a ti, somente a ti, Senhor. É assim que oramos, no nome santo do teu filho amado Jesus Cristo, e já te agradecemos. Amém.

0: já nos despedindo aqui, um recado mais, primeira CONDEEC, Conferência DENEC de Ensino e Educação Cristã, dia 26 e 27 de julho. Eteria BD em síntese, a primeira conferência DENEC de Ensino e Educação Cristã. Tudo o que você precisa saber. Onde e quando acontecerão os dois eventos? No Centro de Convenções de Natal. Começa na sexta, 26/6, às 19h, e continua no sábado, 27/6, o dia todo, das 9 da manhã até às 19h.
1: Na próxima sexta-feira.
0: Sim, sim, a outra sexta-feira, na próxima sexta, dia 26/6. E dia 27/6 também no sábado. E sexta-feira é para todos? Sim, esta é a resposta. A abertura na sexta-noite é um grande culto de doutrina. Não precisa de inscrição e toda a igreja é bem-vinda para ouvir o pastor Sisac Valadares e louvar com o grande coral de Natal e a orquestra Gênesis. E o sábado? No sábado teremos as aulas e seminários. Para participar deste dia, você precisa estar inscrito pelo site ebdemsíntese.com.br. Se não conseguir fazer pela internet, teremos uma equipe lá no local para te ajudar a se inscrever na hora. Como escolho minha aula? Ou como escolho meu seminário? No sábado de manhã, ao chegar, você escolhe o tema que mais gosta na recepção. Mas atenção, as vagas de cada salão são limitadas, então chegue cedo para garantir o seu tema preferido. Mas se as vagas esgotarem, você pode escolher outro. Vou ganhar material? Esta é outra pergunta. Sim, todos os inscritos receberão no e-mail um livro digital, e-book, com tudo o que os professores vão ensinar. Glória ao santo nome de Jesus.
1: É, eu já me inscrevi, né?
0: É, maravilha. Agora você é superintendente da escola dominical, tem que dar o exemplo. É. Eu, como segundo vice-superintendente, também, né? Glória a Deus, em congregações diferentes, mas trabalhamos na mesma obra para o Senhor. Caríssimo irmão, caríssima irmã, querido ouvinte, caríssimo ouvinte, bom estar com vocês até agora às 22h24. Estamos nos despedindo. Receba uma saudação, que é uma ação de saúde de todo assembleano que costuma, né, falar ao chegar e ao sair. Então receba a paz do Senhor.
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1: Confira agora a última edição de hoje desta semana do Nordeste Evangélica informa. O Ministério do Turismo tornou obrigatório o preenchimento dos campos de raça, etnia e gênero no Cadastro, o sistema oficial de cadastro de profissionais e empresas do setor. A medida busca ampliar o conhecimento sobre o perfil de quem atua na atividade turística e subsidiar a criação de políticas públicas voltadas à inclusão, capacitação e geração de oportunidades. Com os novos dados, o governo pretende identificar desafios enfrentados por diferentes grupos e desenvolver ações para reduzir desigualdades no mercado de trabalho do turismo. O cadastro também garante acesso a programas de qualificação profissional, incentivos governamentais e linhas de crédito. A cadeia produtiva do leite do Rio Grande do Norte ganhou um novo instrumento de articulação e desenvolvimento com o lançamento oficial do Hub do Leite, iniciativa que reúne instituições, produtores, agroindústrias, pesquisadores e agentes do setor em torno de uma agenda comum para fortalecer a atividade no estado. O Hub do Leite é resultado de uma parceria entre o SEBRAE e o Laboratório de Qualidade do Leite da Escola Agrícola de Jundiaí, e surge com a missão de promover maior integração entre os diversos elos da cadeia leiteira potiguar, ampliando a competitividade, a produtividade, a qualidade dos produtos e o acesso à inovação. O Hub funcionará como local permanente de conexão e colaboração, reunindo produtores, queijeiras, agroindústrias, consultores, instituições de ensino, pesquisadores e entidades de apoio para a construção de soluções voltadas aos principais desafios do setor. Edição e apresentação de Sandra Cerqueira, com informações do Ministério do Turismo e do SEBRAE do Rio Grande do Norte. Nordeste Evangélica informa, volta segunda-feira às 8 horas, permitindo Deus, na sua 92 FM. Tenha um final de semana abençoado na paz do Senhor.
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3: 23:03.
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Chegamos! Sim, chegamos neste sábado, hein? Ai, como é bom saber que a RTM tá fazendo companhia para você. Aí na sua casa, no seu trabalho, e eu já aproveito para pedir licença para fazer companhia para você também. Muito prazer, o meu nome é Cláudio Ronchi. Sim, eu peço licença para entrar na sua casa. Eu peço licença para entrar no seu trabalho. E aproveitar também para trazer nesta madrugada de sábado o nosso momento devocional. É o momento onde aprendemos de maneira prática a palavra de Deus com o auxílio do presente diário, que é um devocional editado aqui pela RTM. Todo dia tem uma mensagem nova e hoje a gente para alguns minutinhos para aprender de forma prática a palavra de Deus. E claro que a gente convida você para acompanhar e fazer conosco este momento tão importante aqui nesta madrugada de sábado. Fique à vontade também para mandar sua participação, sua mensagem. Tem o nosso WhatsApp esperando você nesta madrugada de sábado. Sim, fique à vontade. Lembrando que o WhatsApp, o DDD é o 11. O telefone é o 974-181-456. 974-181-456. Eu espero a sua mensagem nesta madrugada. Vamos aproveitar para começar a programação de hoje trazendo o melhor da música para você.

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1: Um excelente final de semana para você que sintoniza a programação da RTM Brasil. E para alguns minutos para aprender de forma prática a palavra de Deus. Hoje, 20 de junho, vamos com o nosso momento devocional, a leitura do Presente Diário. O Presente Diário, que é um devocional editado aqui pela RTM, traz como tema Orar é Preciso. A leitura bíblica fica em Romanos, no capítulo 15, do versículo 29 até o versículo 33. Versículo-chave, Romanos, capítulo 15, versículo 30. Peço a vocês, irmãos, pelo nosso Senhor Jesus Cristo e pelo amor do Espírito, que se unam a mim na minha luta, orando a Deus em meu favor. Paulo foi o maior missionário da igreja cristã primitiva entre os gentios. Por seu ministério, levou as boas novas do Evangelho de Jesus para a maior parte do vasto Império Romano, desde Antioquia, da Síria até Roma, na Itália. Para realizar essa façanha, enfrentou as maiores adversidades possíveis, sofreu opositores ferrenhos, foi açoitado, apedrejado, maltratado, passou fome e sede, enfrentou um naufrágio, algemas e prisões, além de sua preocupação com todas as igrejas. Contudo, ele sempre contou com a graça de Deus e com muitos intercessores em seu favor. Se achamos que cristãos maduros e muito ativos, como no caso de Paulo, não necessitam de apoio em oração, estamos muito enganados. No verso em destaque, vemos seu apelo aos irmãos de Roma para que se unam a ele em sua luta diária, orando a Deus em seu favor, em nome de nosso Senhor Jesus Cristo e pelo amor do Espírito Santo. De fato, nos bastidores da vida de homens e mulheres grandemente usados na obra de Deus, sempre existe um pequeno batalhão de intercessores. Participo com alegria de um grupo de intercessores que sustenta em oração vários projetos missionários, como a Rádio Transmundial, a HCJB, a Voz dos Andes e vários outros, alguns até sigilosos. Diante disso, se o apóstolo, com toda a sua intrepidez e ousadia, precisava de apoiadores em oração, quanto mais outros líderes que estão envolvidos em missões nos dias de hoje? Há muitos missionários em locais onde a pregação do evangelho é proibida, podendo ser lançados na prisão e até condenados à morte. Como Igreja de Jesus, está na hora de agirmos, estabelecendo uma equipe de intercessores em nossa comunidade de fé para segurar as cordas daqueles que têm arriscado sua vida para proclamar o amor de Deus. Muita oração, muito poder. Pouca oração, pouco poder. Nenhuma oração, nenhum poder. Frase de Stanley Jones.

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0: 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Por restauração e cura para as mulheres ao redor do mundo.
1: Te adoramos, Deus, com todo o nosso coração. E convictos do teu agir, suplicamos agora pelos idosos na Finlândia. Cerca de 24% da população do país já ultrapassou os 65 anos de idade e a expectativa de vida alcança os 82. Diante desse cenário, pedimos que o Senhor sustente cada idoso com verdadeira dignidade, que o sistema de acolhimento familiar e as inovações tecnológicas sejam instrumentos de humanização e não de isolamento, garantindo que o lar continue sendo um lugar de segurança e memórias. Senhor, abençoe também os cuidadores e profissionais de saúde que lidam com o envelhecimento populacional. Que eles tenham paciência para lidar com as limitações físicas dos idosos e sabedoria para usar a tecnologia em favor da vida. Oramos assim em nome de Cristo Jesus. Eu sou a Paula Ferreira e estou sempre aqui para você. Tamo junto.
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3: Bom dia para você, meia-noite 24. Tá aí Momentos de Oração com Mulheres de Esperança e aqui Ministério Inspirador.

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10: E vamos de música, Igreja Batista Atitude Central da Barra.
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Muito bem, voltamos aqui com um amigo na madrugada neste sábado, em final de semana. Chegou! 12:34.

Como é bom saber que você sintoniza a gente aí pelo aplicativo. Você pode nos acompanhar através do aplicativo, sim. Você que nos acompanha através das nossas afiliadas. Você que acompanha um amigo na madrugada pelo computador. Vamos juntos? Até as 4 da manhã, a gente aproveita para fazer a companhia para você também. Tá chegando agora? Na verdade, agora com todas as nossas afiliadas. A turma todinha aqui. Tudo bem? Muito prazer, viu? Para você que tá chegando agora. Meu nome é Cláudio Ronque. E como eu sempre falo, talvez você não esteja acostumado, é meu nome mesmo, viu? Não é o meu nome, o nome é de verdade mesmo, é esse, Cláudio Ronque, não, é nome artístico. Alguém teria coragem de colocar o nome artístico de Cláudio Ronque? Alguém em sã consciência teria coragem de colocar Cláudio Ronque? Acho que não. Enfim, pois é, é um nome de verdade, viu? Então tá chegando agora, não estranhe. Muito prazer, vamos juntos, seguimos aqui até as 4 da manhã, viu? É um aproveita pra fazer a companhia pro outro. Antes da gente seguir aqui com as mensagens que estão chegando, olha, através do nosso WhatsApp. O nosso WhatsApp para você participar é você tá acompanhando pela primeira vez. Então deixa eu explicar para você duas formas de participar aqui de um amigo na madrugada. Você pode baixar o aplicativo da RTM Brasil. Tem que colocar Brasil, porque nós temos RTM Bolívia, temos RTM Venezuela, temos RTM Cuba. Tem RTM Cuba, tem RTM Portugal, tem RTM, eu falei Uruguai, tem RTM Uruguai, então é assim, em diversos países, né? E tem RTM Brasil, aí você coloca lá RTM Brasil, assim, não é? Aí tem que baixar o aplicativo, é levinho, viu? É levinho. RTM Brasil, baixa o aplicativo, aí você tem que abrir, né? Abre o aplicativo pra ver o que, que tem lá dentro. Quando você abrir o aplicativo, você vai dar uma olhada nele, vai falar assim, bonito, hein? Gostei, aplicativo bonito. É isso que você tem que falar. Legal. Depois disso, você vai ver três risquinhos, presta atenção. Você vai ver três risquinhos lá em cima, lá perto da câmera. Sabe onde fica a câmera no seu celular? Então, esses três risquinhos ficam lá em cima. Clica nesses três risquinhos. Aí vai ter um monte de opção, um monte. Uma delas, participar da programação. Pronto. Vai chegar a sua mensagem aqui. Aí não esquece de colocar o nome também, né? Ajuda o buchichudo. Não, tem que colocar seu nome também, né? Porque vem só o número do seu telefone. Eu vou ficar aqui olhando. Não vou saber que é você, então não esquece de colocar o seu nome também. Combinado? Então tá bom. Então vamos lá, rapidinho, hein? Baixa o aplicativo. Lá onde, sabe onde você baixou aí o aplicativo de música? Onde você baixou o aplicativo WhatsApp, por exemplo? É lá no mesmo lugar, é no mesmo lugar. Você só tem que escrever RTM Brasil. Baixa o aplicativo. Abre o aplicativo. Play. Lá em cima você vai ver três risquinhos. Clica nos três risquinhos e vai ter assim, ó. Presta atenção. Participar da programação. Ali, assim. Olha que fácil, não é? Então eu vou esperar o seu recado nesta madrugada de sábado, hein? Sim, madrugada de sábado, você esticou vendo o jogo do Brasil? Gostou do jogo? É? Tá bom, né? Tem uma turma que tá animada, tem outra que nem tanto. Vamos lá, vamos lá. Tem uma turma que saiu
Até o jogo é 9:30, né? Então, mas são as 3 da tarde. Tem outros que saíram depois do almoço, lá pro meio-dia. Tem outros que nem foram trabalhar. Fala, jogo do Brasil? Ah, hoje não, hoje não. Essa turma eu vou te contar, essa turma eu vou te contar, viu? Mas vamos lá, não pode desanimar de jeito nenhum. Muito bem, deixa eu só ler aqui as participações. 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Vai ser um prazer receber você por lá também. Muito bem. Vamos com os recados que estão chegando aqui, olha, através do nosso WhatsApp. Deixa eu ver quem tá conosco neste sábado, nesse final de semana.

0: casa da minha cunhada, onde assistimos o jogo do Brasil. Bom jogo. Comemos um quibim, tomamos uma Coca-Cola gelada. Cláudio Rosa, aquela música é legal, ó. Eu creio que tudo é possível e que nada é impossível para ti.
1: Continua.
0: Basta uma palavra sua e os montes se moverão. Aleluia! Nós cremos no Deus do impossível. Para ele, nada é impossível. Um grande abraço para todos que estão aí de QAP na noite.
1: Opa!
0: No Brasil.
1: Boa!
0: Um abraço, Cláudio Ron.
1: Ô, moço! Ô, Marcos, você não deixou a louça toda pra cunhada lavar. Apesar que o cunhado tá, vai ficar, vai esticar, né? Não, se a cunhada é irmã, é, ou melhor, é irmão, ou, agora eu não sei se o cunhado, não, não é a cunhada, agora eu não sei se é irmão do Marcos ou irmão da, a, como é que chama, a esposa dele, esqueci o nome, é, depois a gente escuta, eu esqueci o nome da esposa dele, agora eu não sei quem que é. Mas ele tá por lá, né? É. Foi tão legal, comemoraram. O Marcos, tinha aquela cornetinha, lembra da Copa da África que tinha a vuvuzela? Tem vuvu, sobrou vuvuzela ainda, meu amigo? Acho que não, tem a netinha, né? Não, tem que fazer um barulho, mas aquele barulho mais calmo, né? Tem na toa que tem a vuvuzela, vocês acreditam? Tem vuvuzela pra lá e pra cá, né? Tem. Fica guardada não sei aonde, viu? Ah, fica lá, no cantinho. Enfim, bom retorno, a gente aproveita pra te fazer companhia. É. Bom demais receber seu recadinho. Deixa eu ver aqui. Ele mandou um outro recado. Vamos ver.
0: Cláudio Rock. É a irmã da minha esposa. Deixei a bagunça tudo lá. Quando eles vão lá pra casa, Cláudio Rock, é uma bagunça que eles deixam.
1: Ah, é?
0: A gunguzela. Tem sim. A gunguzela está presente.
1: Eu não falei? Eu sabia, meu amigo. Marcos. Ai, quando a turma inventa moda, vamos pra casa do Marcos hoje. O Marcos olha pra esposa, dá aquela respirada funda, sabe? Vamos. Ah, hoje ele aproveitou, falou: vamos lá na casa da sua irmã? Dá. Vamos. Então foram. Plim, plom, opa, boa noite. Tudo bem? Trouxemos aqui um pratinho, refrigerante. Vamos assistir o jogo aqui. E com a vuvuzela. Que alegria. Tá bom. Grande abraço pra família todinha, viu? Sejam bem-vindos. Muito bem, quem mais tá conosco? Patrick Oliveira. O Patrick acompanhou o jogo no trabalho hoje? Deixa eu ver aqui. Ah, bom dia, Cláudio Rock. Patrick mandou um texto gigantesco aqui. Patrick, o que tá acontecendo contigo, moço? Você geralmente manda um texto curtinho aqui. Pera aí que eu vou ler. Aguenta aí, vamos lá. Cláudio Rock, aqui Patrick Oliveira. Vocês têm uma ótima madrugada, Cláudio. Venho aqui comunicar. Trabalho num posto de gasolina na parte da madrugada, das 11 horas até as 6 da manhã. Durante 17 anos, como está pouco movimentado, estão fechando a parte da madrugada.

0: Estou aqui me passando a parte que vai das 5 a 1 da tarde. Ele vai passar para 5 da manhã até 1 da tarde. Estou aqui agradecendo essa rádio. Ah, tá. Estou aqui agradecendo esta rádio que nas madrugadas fiquei ouvindo as programações maravilhosas e fico muito alegre de ter de vocês maravilhosos alegrando a madrugada e levando a palavra de Deus, o que é mais importante. Aldo Ronco, foi um prazer você ser um companheiro na madrugada. E outro companheiro, Fábio Zamana, outra pessoa maravilhosa. Falando nisso, o Patrick, o Zamana, rapaz, tá cabeludo, viu? É, ele colocou cabelo, tá com uma franja agora. É, sabe, uma franja não, um topetão. Ô, Patrick, você precisa passar aqui em São Paulo, já que você vai mudar de horário, passar aqui em São Paulo pra ver o topete do Zamana. Ah, o negócio tá fabuloso. Bom, vamos lá, continuar o recado aqui do Patrick, companheiro Fábio Zamana, outra pessoa maravilhosa nas madrugadas, e aproveitar na passagem da programação de você e dele, mandar um abraço aí então pro Fábio Zamana, para você, Cláudio, que Deus abençoe com as mais ricas bênçãos do céu. Abraço. Ô, Patrick, moço! Agora não vou falar mais Patrick Oliveira, rapaz! Bom, mas é questão de se adaptar, né? Novo horário. Deus abençoe aí no seu novo horário. Vai ser um novo expediente, né? Que o corpo também acostume, né? Porque a gente muda, vai mudar tudo, né? Mas que o Senhor esteja à frente, cuidando de você, daquilo que você tem que fazer, sempre oferecendo o melhor aí aos clientes. Mas eu fico contente de saber que você já faz parte da família RTM. Você sabe disso, né, meu amigo? Você sabe disso. Não vai continuar mais nas madrugadas até as 4 da manhã com Cláudio Ronk, mas vai ter o Zamana. Ah, tem o Zamana. Ô, Patrick, vamos fazer um combinado aqui. Você não esquece de falar do topete de Zamana. Poderoso. Ô, Patrick, você precisa ver o topete do Zamana, meu amigo. Antes não tinha, tinha um fiapinho só. Cláudio Rol.
1: Eu sei, o meu cabelo vai cair, eu não vou fazer esses negócios, não. Eu não vou fazer, não. Eu sei que o meu vai.
0: Mas ele não quis. Ele não admitiu. Não. Topete poderosíssimo. Inspiração pra você, hein, Patrick? O telhado tá ficando ruim, tá parecendo uma piscina que a gente consegue ver o fundo da cabeça. Você precisa ver, ô, Patrick. Ah, é, o Patrick também, que a gente chama aqui o famosíssimo vovô da Lorena. A Lorena, ô, Patrick, você vai ver, meu amigo. Tem um tempo pra falar vô. Eu lembro que você ouvia a RTM, eu era pequenininha, se eu passear, ficava ouvindo, tinha um moço que tinha um topete lá, não é? Hoje em dia, parece que nem topete ele tem. Zamana, né? Deve ser velho, hein? Deve ser velho, hein, pô? Você vai ver, Patrick, você vai ver, meu amigo. Mas vamos juntos, a gente não pode desanimar, viu? De jeito nenhum. Valeu aí pela mensagem. Deus abençoe essa nova, nesse novo horário. E tamo junto. Sim.

0: que o Patrick vai levar o chimarrão dele nesse novo horário? Não é horário de chimarrão, né? Acho que não, hein? Não, eu acho que não vai levar chimarrão desse horário, não. Não, horário completamente diferente. Não, ele não, acho que não. Acho que ele vai desistir. Dessa vez ele desiste. Ah, eu acredito. Ah, eu acredito. Enfim. Muito bem, já estamos atrasados, hein? Hoje não tem missionária Dorothy? Hoje não tem a missionária Dorothy, mas tem o Conexão Missionária que vai começar atrasado. Ô pessoal, desculpa aí, mas é. Ah, a gente tá. Vamos lá. Estica aqui conversando, né? Nem vê a hora passar. Ah, o Genilson, DDD 98, Maranhão. Tá conosco aqui. Bom dia, bom dia. Meu amiguinho, aqui é a Cátia de Moçâmedes, Goiás, ligadinho em vocês, orando todos os dias pela sua vida, Deus abençoe. Amém, moça. Tá sumida, hein? Tá sumidíssima. Inclusive, eu vou mandar um abração, pode? Ele abração. Seja sempre bem-vinda. Você sabe, moça, que o Fernando nos acompanha no Ceará, né? Chegou de manhã assim, devagarinho aqui, chegou. Faz companhia pra gente aqui, faz. Bom demais receber sua mensagem, Fernando. O Denis também tá com a gente aqui, ó.
1: Claudio Ronque, bom dia, meu nome. Acabei de chegar ali de um churrasco, estava assistindo o jogo da seleção e participando de um grande churrasco ali na casa do meu tio Miguel.
0: Tio Miguel?
1: Eita, Claudio, toca aí pra nós aquele hino que diz assim. Em todo tempo tu és tão bom. Todo tempo. Viu, meu filho? Toca aí esse hino aí pra nós.
0: Mas quem canta?
1: 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Um amigo na madrugada.
0: Ô Denis! Quem canta? Não sei, meu amigo! Denis! Eu não faço a menor ideia de quem canta, rapaz! O Denis tá cheio de churrasco na barriguinha. Manda uma música que eu não sei quem é, eu não sei quem canta. E tchau, viu, buchichudo? Ô, Denis! Ai, meu pai amado, essa turma da madrugada. Eles conseguem complicar a vida do buchichudo, viu?

0: Waldinar, diretamente do Goiás. É ele mesmo? Tá conosco aqui, ó. A Esther nos acompanha ontem. Ô, Esther, tá faltando 2 minutinhos pra chegar hoje. Aguenta aí, moça. Pera aí que tá chegando. Sábado tá maravilhoso. Ô, Esther, você acredita que o Denis pediu pra gente tocar uma música aqui? Cantou um trechinho, é, só um trecho. Tá aqui, na expectativa da gente tocar. E eu não sei quem que é, não, moça. Você sabe quem que é? Não sei, não sei. A gente tem que admitir, quando a gente não sabe, né? Eu tô admitindo que eu não faço a menor ideia. Maria da Paz aqui, ó, mandou um recado pra gente.
1: Bom dia, Cláudio Ronca. Aqui é a Maria da Paz, da Rádio Paz, escutando vocês aqui de Goiânia. Tô com saudade, manda um abraço de urso pra mim. E ofereço o próximo hino para o povo da Assembleia de Deus, 100 anos de Madureira.
0: Opa, amém. Amém, moça! Sumidíssima! Muito bom receber seu recadinho nesta madrugada. Ô, Maria da Paz, você sabe a música que o Denis estava cantando agora há pouco? Você pediu a música da sequência, mas a música da sequência é a música que o Denis cantou. E eu não faço a menor ideia de qual música que é, moça. Não, tô pensando em outra música já. Já tô com outra música na cabeça aqui, ó. Outra, você acredita? É, você acredita? É. Enfim, vamos lá. Miriam Martins tá com a gente. Mandou um bom dia, bom dia. Seja bem-vinda. Casal Henrique Graça Cabral conosco.
2: Bom dia, Cláudio.
0: Bom dia.
2: Um dia repleto de bênçãos.
0: Amém.
2: Pra você, sua família.
0: Amém.
2: E todos os ouvintes. Estamos alegres com a nossa vitória.
0: Uhum.
2: Abraço dos irmãos Henrique Graça Cabral. Direto de São Luís.
0: Ô, oh, moça, aquele abração. Sejam sempre bem-vindos. Olha, o Josias também mandou bom dia, hein? Bom dia. Será que o Josias sabe a música do Denis, hein? Não faço a menor ideia. Bom, quem também mandou mensagem pra gente foi o Ricardo, hein? Ricardo, que nos acompanha em Minas, em Bocaiúva. Chegou de mansinho, devagarinho. Seja bem-vindo, moço! A Helena também tá com a gente aqui, né? A Helena mandou recadinho, mandou um bom dia, que seu dia tenha essa alegria. Olha aqui a foto de um bebezinho, de um gatinho sorrindo. Ô, moça, vou mandar um abraço, pode? E aquele abração. Tô ligado na programação Joabes de Aparecida de Goiânia, no Goiás. Tamo juntos. Ah, isso mesmo, viu, ô Joabes? Estamos juntos, um aproveita pra fazer a companhia pro outro. Fique à vontade. Muito bem, deixa eu aproveitar então, mandar aqui, vamos pro intervalo, já tá atrasado, né? Você que está nos ouvindo pelo rádio, pelo computador, pelo celular, fique à vontade para mandar sua mensagem também. O nosso WhatsApp, o DDD é o 11, o telefone é o 974-181-456. 974-181-456. Tem um intervalo, daqui a pouco tem o Conexão Missionária. Hoje você vai acompanhar aqui na programação que tem para você o Atletas no Ar, tem o Café com Deus, tem o De Pai para Filha com o JP e a Gabi Gouveia. Muito mais para você, tudo isso depois do intervalo. Aqui no Amigo na Madrugada.
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0: Muito bem, voltamos aqui com um amigo na madrugada neste sábado. Bom dia pra você. Muito bem, antes da gente seguir com o Entendendo a Bíblia, o Marcos tinha aproveitado para mandar um recado, a gente não colocou, né? Cadê?
1: Cláudio Romo.
0: Oi.
1: O pedido da minha esposa Marineusa. Luiz de Carvalho, se isso não for amor.
0: Isso não.
1: Lindo louvor, é sério, esse
0: hino
1: é lindo.
0: É lindo mesmo. Céu não é real. Será que Marineusa, Marcos, vai cantar, hein? Ela tá cheia de churrasco na barriguinha, meu amigo. Se isso não for amor. Ô Marcos, ela não virou pro lado e dormiu um pouquinho, tá dormindo um pouquinho. Ô Marcos, conta pra gente aqui, rapaz. Ela não tá. Ela comeu bastante na casa da irmã. Pra você que tá chegando agora, eles foram na casa da irmã, da Marineus, comer churrasco pra ver o jogo. Estão voltando pra casa agora. A Marineus comeu bastante. Será que ela vai aguentar cantar com a gente, meu amigo? Tá bom. Você tá pedindo, a gente vai tocar, mas é daqui a pouquinho, tá bom? Olha, o Daniel. Daniel, Cláudio Ronque, graça e paz, aqui é Daniel Zahanza. Quem canta a música em todo tempo, tu és bom, é a Ishla. Ah, a música do Denis? É isso, Daniel? Ah, obrigado, meu amigo. Daniel já ajudou. Denis, ele pediu uma música e nos abandonou aqui. Ele cantou um trecho e foi embora. A gente ficou chamando ele aqui, ó. Mas chamou, meu amigo. Mas chamou. Mensagem no WhatsApp. Era mensagem ligando. Tocamos a campainha lá. Ô, Denis! Nada. Pediu a música e sumiu. Obrigado, meu amigo. Ajuda, ajuda bastante. Cláudio Ronque, bom dia, bom dia. Que é Isaías, Isaías de Teresina, Piauí. Isaías já vai para um outro lado porque ele pede para Metal Nobre cantar. Vamos sair de Luiz de Carvalho, Eixela e dar uma paradinha com Metal Nobre. O Isaías, com o Isaías, o sistema é bruto, viu? A música é boa, viu? A música é boa. Bom dia, aqui é Josman, pai do Pedro Lucas. Eu e a mãe dele, a Lucinai, e o irmão dele, o João Vitor, e o Pedro Lucas, estamos na audiência em parabeniza ao Pedro Lucas, que tá aniversariando hoje. Mas olha só isso, parabéns! Sim, é bom fazer aniversário, moço, é bom! Demais, bom, demais! Sim! E a turma tá sumida aí, ô Josman. Sumidíssimos, hein? Sumidíssimos. Um grande abraço. Parabéns. Legal. Eu vou mandar um abração pra família todinha. Um abraço. Bom, né? Bom demais. Mandar um abraço pra Andaluza também. Andaluza tá conosco, Andaluza. Sabe que o Edinael de Picos, Piauí, também aproveitou para participar? Tá com a gente, que chegou de mansinho, chegou devagarinho. O pastor e professor Itamir Neves também tá por aqui, viu? E vai trazer pra gente o Entendendo a Bíblia, que você acompanha agora. Entendendo a Bíblia. As respostas para as suas perguntas a respeito da palavra de Deus.
2: Olá, seja muito bem-vindo e bem-vinda ao Entendendo a Bíblia, o programa que é feito para para você e com você, que nos ajuda a produzir o conteúdo a partir da sua pergunta. Eu sou Renata Borjato e ao meu lado...
3: André Castilho, uma alegria poder conversar com você e junto com você entender a Bíblia também com ele.
4: Itamir Neves, nós queremos entender a Bíblia a partir da sua pergunta. Vamos procurar responder a partir da palavra de Deus.
2: E agora, Gabriel, aqui de São Paulo, quer saber: Jesus come com os discípulos após ter ressuscitado, mas a Bíblia diz que no céu não haverá fome. Então, por que ele comeu mesmo tendo o corpo glorificado?
5: Bom, temos algumas respostas aqui. Uma rápida, assim, porque ele não estava no céu ainda. Estava aqui na terra ainda. Então,
3: mas no céu não vai ter comida, professor Tamir?
2: Vai espero ter que
5: comida,
2: tenha.
5: Comida boa.
3: Vai ter as bodas do cordeiro?
5: Não, não. E outra coisa, vai ter uma árvore que árvore dá de... fruto. Cada mês um fruto diferente. Já pensou uma árvore com banana, com uva, com...
3: Que é cura para as nações, não é isso?
5: Exatamente, exatamente. Apocalipse é uma...
3: Apocalipse tem comida.
5: Então vai ter bastante alimentação gostosa.
3: Mas a gente vai ter fome no céu?
5: Eu creio que não.
3: Não.
5: Acho que vai ter uma dieta especial.
3: É assim, porque a fome, ela também é... É o nosso corpo gritando que precisa de energia.
5: Sim.
3: Certo?
5: Sim,
3: então, sim. É algo próprio do corpo que tem prazo de validade.
5: Exatamente.
3: E que precisa de alimento para comer. Como isso vai funcionar? Jesus falou que no céu não há sexo, né? Não há...
5: Uhum.
3: Os homens e mulheres serão como
5: sim,
3: anjos.
5: Sim.
3: Então, não há essa divisão entre homens e mulheres no céu. Não vai haver sofrimento, não vai haver mais, capítulo 21, versículo 4 de Apocalipse, não haverá mais morte, nem tristeza, nem choro, nem dor, pois a antiga ordem já passou. Então você tem uma nova ordem.
5: Exatamente.
3: Uma ordem diferenciada. Agora, falando sobre o corpo glorificado, a gente tem o texto de Filipenses 3:21, que diz...
2: Mas a vida que temos é muito melhor. Somos cidadãos dos altos céus. Esperamos a vinda do Salvador, o Senhor Jesus Cristo, que transformará o nosso corpo terrestre em corpo glorioso, como o dele. Ele nos fará belos e perfeitos com o mesmo poder que deixa tudo como deve ser em toda parte.
5: Agora, esse versículo aqui é muito, muito claro, né, para a gente entender. Mas eu queria chamar a sua atenção... Então, por que ele comeu tendo o corpo glorificado? É o finalzinho da pergunta do Gabriel. Uma das razões é que o Senhor Jesus quis provar para os discípulos que ele era realmente, não era um fantasma, não
3: isso,
5: era uma...
3: Isso, ele não era um espíritozinho, né?
5: Não, era...
3: Uma fumacinha.
5: Continuou sendo um ser humano pleno, só que agora glorificado. Então, o que que ele queria fazer? Tanto é que ele fez isso com Tomé. Tomé duvidou, ele falou aqui, Tomé, tá aqui a minha mão, tá aqui o meu lado, pode ver. Quer dizer, ele faz essa alimentação, é um café da manhã, né?
3: Oh.
5: Gostoso.
3: Ele faz aquele, o pessoal chega, né, João 21, o pessoal chega na praia e tá lá, peixe assado na brasa.
5: Já pensou? Já pensou?
3: Deu até salivou, eu tô com fome. Imagina só, peixe assado
5: nossa,
3: na brasa pelo chefe Jesus.
5: Então,
3: rapaz.
5: Ele sabia também do gosto do pessoal.
3: Então,
5: né?
3: Acho que no céu vai ter comida mesmo, porque Jesus
2: é chefe. E Apocalipse chef, faz tanta referência a banquete, eu acho que pra muito além de comunhão, tem que ter comida, porque
3: vai
2: tudo que é bom, bodas, banquete, tem que ter muita
3: vai
2: comida.
3: Vai ter churrasco.
5: Não, olha, mesmo que não tiver churrasco de carne.
3: Ah, vai.
5: Vai ter um peixinho assado.
3: Meu
5: amigo,
3: eu acho que vai ter. Olha, vai ter baião de dois. É pra mim, vai ter muita comida no céu. Mas assim.
5: Agora, tem um versículo que você queria que a gente lesse, né?
3: Sim, sim.
5: Lucas 24, 35, é isso?
3: Que é um texto assim que eu sei que a Renata na Bíblia sim ama. Que é o texto dos discípulos no caminho de Emaús.
5: Exatamente, exatamente, isso aí.
3: Então, só para contextualizar, tá lá dois discípulos voltando da crucificação de Jesus, né? Voltando,
5: e tal, tristes.
3: E de repente aparece um homem, o que que tá acontecendo? Eles viram e falam, mas você tá em Marte? Onde é que você tava? Todo mundo comenta do homem de Jesus que foi morto, fez muito milagre, abençoou muita gente, mas aí mataram ele. E aí aí aquele homem repreende os dois discípulos. Não, mas ele cumpriu o que estava escrito lá. Exatamente. No Antigo Testamento, isso, né? Lá no, nas escrituras, está tudo certo. E ele começa a explicar as escrituras para os dois discípulos. Eles vão entrar em casa, o homem parece que vai sair. Eles, não, fica aqui, tá tarde, entra em casa. Aquele homem senta, aí aquele homem vai partir o pão. Ah, e aí caem as escamas dos olhos deles, eles veem aquele homem é Jesus. Conectou, né? A conexão entrou.
5: Exatamente.
3: E aí depois eles vão contar para os outros discípulos.
2: Você quer que eu leia a partir de qual versículo?
3: Eu quero que você leia a partir do 35.
2: Diz assim: então os dois contaram o que isso havia acontecido no caminho e como o reconheceram quando ele partira o pão. Uhum. Enquanto falavam, Jesus apareceu no meio deles e disse: paz seja convosco. Mas eles pensaram que estavam vendo fantasma e ficaram morrendo de medo. Ele, porém, os tranquilizou: não fiquem preocupados, não deixem que a dúvida os domine. Olhem minhas mãos, olhem meus pés, sou eu mesmo, toquem em mim, examinem da cabeça aos pés. Um fantasma não tem músculos nem ossos. Enquanto dizia isso, mostrou a eles as mãos e os pés. Eles ainda não conseguiam acreditar no que estavam vendo. Era bom demais para ser verdade. Então perguntou: vocês têm comida aqui? E eles trouxeram peixe que havia assado, e ele comeu o peixe na presença de todos eles. Já brincar que esse é de fato o manjar do céu, né?
3: É para provar que corpo glorificado é corpo físico.
5: Sim, né?
3: Um corpo
5: uma
3: diferente.
5: Coisa que a gente vai ter que entender é que quando nós formos pro céu, nós não vamos ver um fantasma, nós vamos ver o Espírito Santo, que é Espírito, vamos ver no trono o Espírito, quer dizer, que dá para ver Espírito, pelo menos a gente vai entender que tem alguém lá no trono. Mas com certeza nós vamos ver fisicamente o Senhor Jesus.
3: Nós vamos tocar uns dos outros, exatamente, nós vamos nos abraçar, nós vamos ter contato, é corpo, é por que isso é importante? Isso é muito importante que eu vou falar. Às vezes a gente tem culturalmente a mania, vou usar assim, né? Ou a tendência de dizer a alma ou o espírito é o santo e o corpo é mau.
5: Uhum.
3: O corpo é matéria e a matéria é má.
5: Que vem lá de
3: Platão.
5: É,
3: grego,
5: exatamente.
3: Isso, o indiano também.
5: Exatamente.
3: Não, matéria não é má. Matéria foi criada por Deus. Então ela é boa. Deus criou e viu que tudo era muito bom.
5: Muito bom.
3: Então ela foi criada por Deus. Agora, essa matéria foi corrompida.
5: Uhum.
3: E aí ela será restaurada. Quando ela for restaurada, ela volta a ser matéria conforme havia sido criada. Ou até melhorada. Ela recebe até um upgrade. Então, a gente precisa ter consciência de que corpo glorificado significa a restauração final da matéria que foi criada por Deus e que é boa. Por isso não faz sentido uma alma separada do corpo.
5: Não tem.
3: A alma é junto do corpo e com o corpo glorificado ela não tem mais prazo de validade. Hoje a gente tem, mas quando a gente tiver o corpo glorificado a gente não vai ter prazo de validade.
5: Eterno.
3: Agora a gente vai poder ter funções de corpo, a gente vai poder comer.
5: Sim.
3: E aí uma coisa muito importante que está nesse texto dos discípulos no caminho de Emaús é que uma das razões para a comida é a comunhão. Comida não é apenas para satisfazer as necessidades básicas, claro, principalmente.
5: Sim.
3: Mas a comida, ela também é um símbolo da comunhão e ela é comunhão. Por isso que tem comida relacionada com a volta de Jesus, com as bodas do Cordeiro.
5: Sim.
3: Tem comida relacionada com a vida, que é a árvore da vida. Então a comida, ela é uma coisa boa pra gente celebrar, pra gente poder festejar, pra gente poder estar junto. E Jesus foi reconhecido porque ele partiu o pão, ou seja, Jesus gostava de sentar à mesa,
5: exatamente,
3: com os outros e poder ter comunhão.
5: Essa é uma dica muito boa que você deu. É importante, se a gente olhar para o comecinho do livro de Atos, a comunhão da igreja primitiva sempre se dava em torno do quê? Da mesa, porque não tinha mais o templo, eram nas casas. Então, nas casas, o pessoal chegava e tal, tomava, ali não tinha café ainda, né? Mas tomava um gole de água e tal, e assim por diante. Então, essa ideia de comunhão é uma demonstração de Jesus que ele queria ter o quê? Comunhão com os seus discípulos. mostrar para eles, sou eu mesmo, e eu quero que vocês então se alimentem também. Porque Jesus sabia, aquela vez que ele fala com a mulher samaritana, e ele fala o seguinte, aí naquela vez, por exemplo, ele falou, eu não tenho fome não, vocês foram comprar, legal, o que eu quero é fazer a vontade do meu pai. Então, a maneira de nós elaborarmos isso com Deus, com o Senhor Jesus Cristo lá no céu, vai ser uma coisa completamente diferente.
2: É interessante isso que você fala, né? Eu não tenho fome, assim, no sentido dessa coisa da alma plenamente saciado de fazer a vontade de Deus, por mais que fosse humano, se ele precisava comer, mas também o prazer de comer para celebrar a comunhão, né? E aí a gente tem tantas vezes que a gente já pode provar que o comer também é um ato de glorificar a Deus,
5: lógico,
2: né?
5: Lógico.
2: Porque a gente lê lá em 1 Coríntios 10, versículo 31, assim façam suas refeições com prazer, sem se preocupar com o que alguém possa dizer, pois você estão comendo para a glória de Deus, acima de tudo, não para agradar as pessoas. Façam tudo desse modo, de todo o coração e com toda a liberdade, para a glória de Deus. Que a gente conhece mais, né? Quer comais, quer bebais, fazer qualquer coisa para a glória de Deus. A gente já vai ter um vislumbre do que é poder fazer isso, né? Render graças antes da alimentação, ceiar, porque é bom estar com os irmãos em termos de comer e porque é gostoso, é prazeroso comer, né? Deus deu tantas coisas pra gente fazer que, além de fazer bem pro nosso físico, porque se a gente não come, a gente morre, também é prazeroso. Eu sempre falo isso pras crianças, ó como Deus faz as coisas. Algo que poderia ser chato por ser repetitivo, né? Como dormir e comer, a gente nunca se cansa, né?
5: Não.
2: Uma das coisas mais gostosas que tem é dormir, por mais que a gente faça todo dia e deveria fazer 8 horas, mesmo assim no outro dia a gente quer um pouco mais, né? E comer também é necessário, a gente nunca enjoa. Então agora imagina fazer isso sem ter a fome, né? Ao mesmo tempo fazendo porque é bom, porque é gostoso e porque é um jeito de glorificar a Deus também, né?
5: Glorificamos a Deus porque o Senhor Jesus disse uma coisa, é Ele que disse, Ele que disse, eu estou à porta e bato. Se alguém ouvir a minha voz e abrir a porta, eu entrarei e o quê? Cearei. Eu vou comer junto com esse meu amigo.
3: Vou ter comunhão com ele.
5: Impressionante, impressionante. Então, graças a Deus por isso. E pode ficar tranquilo, Gabriel, você vai comer alguma coisinha gostosa com você.
3: E vamos comer juntos.
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0: Eu sou o Cacá Rodrigues e no programa de hoje o pastor Kleber Lima traz um tema muito interessante. Acompanhe.
1: A natureza inigualável do amor. Cântico dos Cânticos, capítulo 8, versos de 5 a 14. Ao chegarmos ao último bloco desta bela narrativa poética de Cântico dos Cânticos, encontramos o casal que já percorreu uma longa jornada. A atração inicial deu lugar ao compromisso, as crises foram enfrentadas, a admiração, o pertencimento e a intimidade foram aprofundadas entre eles. Agora, nas palavras finais do livro, o foco deixa de estar apenas nas experiências do casal e se volta para a natureza do próprio amor. Temos assim uma conclusão que aponta para a força, para o valor e para a segurança do amor, que, é importante destacar, não é um sentimento passageiro, mas uma realidade poderosa que resiste às adversidades, que não pode ser compradas, mas importante destacar também que ela sempre deixa marcas duradouras na vida daqueles que o experimentam. Algumas verdades extraídas aqui deste trecho, que é o trecho final ali do livro de Cântico dos Cânticos. Primeiro deles, a força do amor é insuperável. No verso 7, quando extraímos a frase, o amor é mais forte do que a morte e as muitas águas não poderiam apagar o nosso amor, nós temos aqui esta pérola extraída da poesia que descreve o amor verdadeiro como uma força extraordinária, capaz de resistir às mais intensas adversidades. Nós aprendemos assim que o amor maduro não é frágil nem circunstancial, mas ele persevera diante das crises, suporta as provações e permanece firme, mesmo quando tudo ao seu redor parece ameaçar sua continuidade. Segundo lugar, o valor do amor é incalculável. Ao contrastar sua própria vinha com as riquezas associadas aos vinhedos de Salomão, Sulamita demonstra que o amor não pode ser reduzido a uma transação ou mensurado por bens materiais. Lembrando que ele era rei, tinha muitos bens e ela só tinha a si mesma para oferecer. Então, o texto assim nos ensina que o amor verdadeiro pertence à esfera das dádivas, dádivas essas preciosas, as mais preciosas da vida. Seu amor, portanto, é tão elevado que não pode ser adquirido, comprado, negociado ou substituído por qualquer outro da riqueza humana. Terceiro e último lugar, o tempo do amor é insubstituível. É interessante porque já no final do texto, o último versículo, há um pedido que parte de Sulamita dizendo: venha depressa, meu amado, faze-te semelhante ao grão ou ao filho da gazela. Há um senso de urgência no pedido da Sulamita, vislumbrando aquele momento desejável que é insubstituível de permanecerem juntos para sempre. E isso é o que acontece entre duas pessoas que se amam consistentemente, verdadeiramente, e foi sobre isso, sobre esta experiência maravilhosa do amor conjugal que o texto tratou de forma poética desde o seu início. Por isso pense, o amor verdadeiro possui uma força que não se rende, um valor que não se compra e um tempo que não se apressa. 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
4: É isso. Seja feliz e até o nosso próximo encontro.
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0: saber que a RTM está chegando aí na sua casa, no seu trabalho, e a gente aproveita também para convidar o pastor Paulo Biasi. Ele está conosco neste sábado e vai apresentar para a gente o Correndo para Vencer.
1: Corramos com perseverança a corrida marcada para nós, com os olhos fixos em Jesus, o líder e aperfeiçoador de nossa fé. Já tem alguns programas que estamos colocando a Bíblia no banco das testemunhas, por se dizer. E ela nos afirma mais de 1.500 vezes que é a palavra de Deus que nos veio por meio de seus autores. Homens que falaram com uma só voz, mesmo tendo escrito os 66 livros da Bíblia ao longo de 1.600 anos. Então agora é preciso fazer uma escolha. Ou esse livro é verdadeiro, ou é a maior mentira que já foi contada. Qual dessas opções é a realidade? Voltamos com mais em instantes. Produzido pela Igreja Moody em Chicago, você ouve Correndo para Vencer, com o Dr. Erwin Lutzer e sua clareza no ensino bíblico, que nos ajuda a cruzar a linha de chegada. Estamos ouvindo 7 razões porque você pode confiar na Bíblia, uma série do pastor Lutzer. Nela, o pastor Paulo Biasi está nos ensinando sobre as afirmações da Bíblia. Nesta terceira e última parte desta segunda mensagem, ele vai resumir o que ouvimos até aqui.
2: Como podemos descrever a Bíblia? A Bíblia é como uma catedral. Ela tem partes diferentes, tipos diferentes de iluminação, arranjos distintos, variedade na sua arquitetura interna, mas tudo isso está unificado, compondo um todo coerente. E quando olhamos para ela, pensamos: é impossível que, por conta própria, 40 homens conseguissem escrever todos esses livros interligados. Agora, quero concluir apresentando simplesmente algumas conclusões daquilo que vimos até aqui nesta mensagem. Em primeiro lugar, a Bíblia é ou inteiramente verdadeira ou inteiramente fictícia e não confiável. Não é possível existir um meio-termo. Se tem uma coisa que me cansa, são os liberais religiosos que dizem: a Bíblia não é a palavra de Deus. Não, não, esses homens não escreveram a palavra de Deus. Não existe uma palavra vinda de Deus, dizem eles. Mas, ainda assim, a Bíblia é um livro maravilhoso, um livro belo. É dele que pregamos aos domingos. Amamos as leituras do Sermão do Monte. É um livro muito valioso. Gostaria de ter trazido algumas citações comigo. Eu poderia ter feito isso, porque na minha biblioteca tenho vários autores que escreveram coisas como essas. Na verdade, existe até um que afirma: quando percebemos que a Bíblia não se originou na mente de Deus, então a verdadeira beleza humana dela se revela para nós. Meu querido amigo, preste atenção nisso com cuidado. Se a Bíblia não se originou em Deus, sabemos desde o início que ela contém pelo menos 1.500 erros. E esse é só o começo, porque se ela está errada em relação à sua origem, ela certamente não pode ser confiável em qualquer outra doutrina. Isso é fato. Então, ouça. Alguns de vocês estão em cima do muro ao ouvir esta mensagem. Alguns estão convencidos de que a Bíblia é a palavra de Deus, mas tem quem ainda não acredita, ou talvez até diga que acredita, mas não consegue lidar com o fato de que a Bíblia é a palavra de Deus. Pelo menos tenha coragem de assumir as suas convicções. Saia do esconderijo. Se você não acredita o que os escritores das escrituras afirmaram sobre a origem das suas palavras, então, pelo menos, seja honesto sobre isso e diga que acha que a Bíblia não tem valor algum, ou que podemos até achar trechos poéticos interessantes nela, mas como revelação ou guia de vida, ela não passa de uma enganação profunda e amarga. Admita isso. ou ela é um livro bom, ou é um livro perverso, ou é um livro confiável, ou realmente não passa de uma fraude, ou é a palavra de Deus, ou é a palavra de homens, todos enganados e ingênuos. Então precisamos tomar uma decisão. Me permita apresentar uma segunda conclusão. Se as afirmações que a Bíblia faz, dizendo que ela é a palavra de Deus, são verdadeiras, então é claro que precisamos crer que ela chegou até nós sem erro, da forma que os manuscritos originais foram escritos. Isso é apenas ser lógico. Se Deus soprou e nesse sopro vieram as palavras dele, você acha que faz algum sentido pensar que junto com a verdade que ele nos deu, ele também teria misturado enganos e falhas? Você quer que eu acredite nisso? Você está me dizendo que Deus, que é a verdade, inspirou homens de Deus a escreverem as santas escrituras para então declarar que estas são as suas próprias palavras? Mas para nós descobrirmos depois que existem partes delas que não são confiáveis? Hoje em dia, tem gente que parece pensar: bom, é que como Deus não entendia muito de história, ele cometeu alguns erros. Sabe como é, né? A Bíblia foi escrita antes de todos os avanços da ciência, quando Deus ainda não sabia tudo o que os homens iriam descobrir no futuro, e por causa disso, acabaram entrando alguns errinhos no texto, onde não tinha como Deus saber mais sobre o que ainda iria acontecer. Meus queridos amigos, no versículo 6 do Salmo 12, a Bíblia diz o seguinte: a palavra do Senhor são palavras puras, prata refinada em forno de barro, depurada 7 vezes. Cada uma das palavras que nos chega da boca de Deus é exata e não engana nunca. Nunca. Podemos discutir sobre alguma interpretação, podemos debater o que Deus quis dizer e talvez nem sempre concordemos sobre o sentido exato da mensagem em alguns pontos. Mas em uma coisa não existe dúvida: se compreendermos a Bíblia da forma que Deus quis que ela fosse compreendida, levando em conta as

braço da lei desaparecerá até que todas as coisas se cumpram. E ainda no Evangelho de João, capítulo 10, versículo 35. Vocês sabem que as escrituras não podem ser alteradas. A Bíblia é uma palavra exata que nos veio de Deus. Talvez você esteja pensando, mas não existem muitas contradições na Bíblia? Me permita dizer o seguinte: ao longo dos séculos, muitos livros foram escritos sobre as supostas contradições da Bíblia e estudiosos se dedicaram a investigar essas alegações e descobriram que, em praticamente todos os casos, a suposta contradição tem explicação e que, na verdade, não existe contradição alguma. Então, é perfeitamente possível crer em tudo que está na Bíblia sem precisar abusar do bom senso ou distorcer a lógica. Ninguém jamais vai exigir que alguém tenha que enterrar a cabeça na areia para conseguir crer no que a Bíblia diz. Existem algumas contradições que talvez ainda não tenham sido totalmente resolvidas, talvez por não entendermos o contexto ou o significado exato da intenção do texto. Mas são muito poucas e de importância mínima. E considerando que tantas das acusações feitas pelos liberais sobre a Bíblia ao longo dos anos estavam erradas e já foram derrubadas, ou seja, as teorias foram desmentidas e a Bíblia continua se mostrando correta, temos todos os motivos para crer que, à medida que tivermos mais informação e conhecimento, veremos que não existe contradição alguma na Bíblia. Deus não pode se contradizer. Ele não pode se contradizer. Talvez você esteja pensando, mas como saber se temos os livros certos? Bom, além de estudar, é só você acompanhar esta série, porque vamos tratar dessa questão. Mas se esses livros que nos foram entregues e reconhecidos como sendo a palavra de Deus são de fato, então nós temos aqui uma carta de amor confiável do Deus Todo-Poderoso. E existe uma terceira conclusão, que é esta: a boa notícia é que, se a Bíblia é verdadeira, então temos um Salvador. No capítulo 15 da primeira carta aos Coríntios, a Bíblia diz: Cristo morreu por nossos pecados, como dizem as Escrituras. Ele foi sepultado e ressuscitou no terceiro dia, como dizem as Escrituras. Então, o que temos em mãos é uma mensagem de Deus que nos dá a certeza de que temos o Cristo que é realmente capaz de nos salvar, perdoar nossos pecados e nos levar até Deus. A Bíblia diz, no versículo 130 do Salmo 19, a revelação das tuas palavras traz luz e dá entendimento aos simples. Se você nos ouve com dúvidas e já descartou a Bíblia faz tempo, achando que ela é como um monte de conto de fadas, eu tenho um desafio para você. Se você conseguir juntar a coragem que a maioria das pessoas não tem, por que você não abre as cortinas da sua alma? Tome essa decisão. Vou começar a ler o Novo Testamento. Vou ler sobre Cristo com sinceridade no coração e a mente aberta. E só vou parar depois de eu ler cada palavra do Novo Testamento. Mesmo se você não crê em Deus, ore dizendo assim: Deus, eu não acho que o Senhor exista, mas se existe, me mostre que é verdade. É esse o meu desafio. Abra as cortinas da alma e deixe a luz entrar. Você vai descobrir que a Bíblia tem o poder impressionante de confirmar que ela é realmente a palavra de Deus. E eu acredito que você vai concluir que a Bíblia não é um livro de mentiras com 1.500 erros sobre sua origem, mas sim que temos em mãos a própria palavra do Deus vivo. E se você nunca confiou em Cristo como seu Salvador, eu mencionei agora há pouco que nós temos

0: um Salvador. Por que você não reconhece que, como pecador, você tem a necessidade de crer no Cristo que morreu para você poder ser reconciliado para sempre com Deus? Abandone todas as suas tentativas de agradar a Deus por conta própria. Isso é inútil. Desista da fé nos seus rituais e venha a Cristo com humildade, dizendo: Senhor, me salve. Porque Ele sim vai lhe salvar. Sim, amigos, creio que a Bíblia é um registro do que Deus quer que saibamos. E a melhor notícia que podemos receber está naquele versículo tão conhecido: porque Deus amou tanto o mundo que deu seu Filho único, para que todo que nele crer não pereça, mas tenha a vida eterna. Essa é a palavra que Deus enviou do coração dele para o nosso. Se até hoje você nunca recebeu a Cristo como Salvador, se nunca confiou nele, faça isso agora.
1: O pastor Paulo Biasi acaba de concluir a mensagem Quando Deus Fala, que foi a segunda de 8 mensagens na série do pastor Lutzer, 7 razões porque você pode confiar na Bíblia. Eu sou Héctor Nóbrega e Correndo para Vencer é um ministério da Igreja Mude, em Chicago.

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1: Começando mais um tão aguardado por nós, falando assim, por mim mesma, de pai para filha.
2: Uma semana depois.
1: Uma semana depois, que nesse caso a gente só continuou sentada aqui conversando, mas a gente divide em blocos para você desfrutar com a gente da nossa conversa aqui. Eu sou a Gabi Gouveia, estou com o meu pai, JP Gouveia.
2: Muito bom poder estar aqui mais uma vez.
1: Estávamos conversando sobre a romantização da infância, de que às vezes elementos da nossa infância podem se tornar válvulas de escape para nós na nossa vida adulta.
2: Pode se tornar uma patologia, né? Uma doença.
1: Válvulas de escape. E que essas válvulas podem ser patologias, se transformarem em patologias, ou apenas recursos, enfim, de compensação emocional, que às vezes podem ser úteis.
2: Exato.
1: Eu dei o exemplo do todinho.
2: A própria válvula de escape pode ser útil, é bom, entendeu?
1: Sim.
2: Mas desde que ela não se torne a sua muleta.
1: Boa!
2: Esse é o ponto. O problema é elementos que vão ajudar a gente a viver as dores e as angústias da vida e relaxar um pouco mais, e elas se tornarem uma muleta pra gente. A gente só vai conseguir fazer se tiver apoiado naquele lugar.
1: E
2: lá,
1: o senhor estava comentando que o primeiro passo para identificar se uma válvula está se tornando muleta,
2: uhum,
1: ou um recurso legítimo,
2: uhum,
1: era você fazer uma autoanálise do recurso. Então, seu recurso é o todinho, seu recurso é uma série, seu recurso é um item de colecionador. Então, você vai analisar se aquilo tomou um lugar maior no seu coração.
2: E
1: né?
2: Como faz isso? Observando, não calando a voz interior. Essa voz da consciência.
1: Pai, mas
2: né?
1: Isso pode ser bizarro. Porque um colecionador não vai virar pra ele mesmo e falar, pô, você já é patológico. Porque a vida do colecionador é ir atrás da coleção, conseguir os itens e tal, não é?
2: Beleza, mas por que que ele tá fazendo isso tudo?
1: Ah,
2: é por causa
1: não
2: de uma
1: tem
2: patologia?
1: Um gatilho emocional, talvez.
2: Se tiver um gatilho emocional e ele tá usando esse gatilho como muleta,
1: saquei.
2: Aí ele vai ter que lutar contra.
1: Tem que ser o hobby pelo hobby.
2: É um hobby. Um hobby é um hobby, é uma válvula de escape.
1: A válvula pela válvula.
2: Puxa, legal. O que que você faz quando você está estressado?
1: Eu
2: vou
1: pinto
2: pescar.
1: Bobby Goods.
2: Vou pescar. Você entendeu? Vou pescar só. Mas se você apoiar a sua vida na pescaria para fugir de alguma coisa, é que nem usar drogas, é que nem beber, é que nem pornografia.
1: E a gente usou o título, né? Romantização da vida adulta, porque a gente estava fazendo essa analogia de recursos infantis.
2: Exato.
1: Que te deixam infantilizado, um adulto infantilizado.
2: Exato,
1: né?
2: Mas a semana passada você terminou falando de uma experiência que você contou para sua psicóloga, né? Sua terapeuta, de que você, quando se sentia solitária, tomava o todinho na escola.
1: Ficava bem.
2: E ficava bem. E que ela falou, não tem problema. Eu concordo com isso. Não tem problema, em alguns instantes, você usar aquilo para relaxar, aquele elemento para trazer uma válvula de escape.
1: Até brinquei
2: mesmo
1: com a Rê que o aquele que tem proteína, famoso, ele é o todinho adulto, porque você não toma mais
2: whey
1: só
2: protein.
1: É, só que ele tem gostinho de todinho.
2: Então,
1: aí a gente falou, nossa, a gente se sente abraçado.
2: Pode ser legal isso, quando você vai olhar as fotos, entendeu? Você fala, nossa, que delícia.
1: Quando você põe a Hannah Montana para tocar.
2: Muito bem, isso pode ser ótimo, que legal. Mas o cara ficar na frente da foto o tempo todo, idealizando um presente e um futuro a partir daquele momento que ele viveu no passado, isso é patológico. Como que você identifica isso? Amigo, tem que parar, aprender a meditar. Meditação é um negócio bom. Oração e meditação são importantes e fundamentais para a nossa vida. Onde a gente para ouvir a voz do espírito, onde você para ouvir a voz da consciência, você entendeu? O que a gente está chamando de voz interior. Que lado do sapato você põe primeiro? Que lado você põe a meia primeiro? Que lado você amarra primeiro? Um exercício simples, que dá pra gente fazer.
1: E o exercício da dependência também, que é uma coisa que eu fiz, né, na terapia. Você entender se você depende daquela válvula para exercer determinada tarefa. Então, você depende do seu todinho no café da manhã para ter uma boa reunião? Se é isso, já está se tornando uma coisa ruim. Não pode ser.
2: Exatamente.
1: Você tem que ser uma adulta capaz o suficiente de desempenhar uma tarefa sem aquele recurso emocional infância que você resgatou.
2: Sem você estar segurando alguma coisa. Quer dizer, não, eu não, se eu estou nervoso, eu tenho que chupar chupeta. Meu amigo,
1: isso é coisa
2: você
1: de
2: tem
1: bebê.
2: 50 anos. Entendeu? Ah, mas é que quando eu chupo chupeta, eu fico bem. Não, irmão, vamos entender por que que isso é bom para você. Você não largou uma fase da sua infância. Entendeu? Que você precisa largar e avançar. Paulo vai dizer isso espiritualmente, né? Sobre a maturidade, o processo. Eu já tinha que estar conversando com vocês como espirituais e ainda tenho que conversar com vocês como carnais. Por quê? Porque vocês ainda não largaram o peito da mãe e eu já queria dar feijoada para vocês, mas não posso. Porque vocês ainda estão com coisas infantis.
1: Sim.
2: Na sua maturidade. Como identifico mesmo isso? Pela meditação. Você entendeu? Por observar elementos interiores. Começar a identificar a raiz do problema. Num dos episódios aí anteriores, a gente falou sobre isso.
1: Falou.
2: Você entendeu? Quando eu começo a identificar esses problemas, quer dizer, peraí, por que que eu faço isso aqui? Por que que eu tô reagindo a esse negócio aqui? Uma noite dessas aí passada, eu tive assim uma insônia. Comecei, pá, virada para um lado, viro pro outro, pensando nas coisas. E eu levantei, porque a gente começou o processo de comer verdura, legume, tirar as coisas e tal, não sei o que lá. Eu tava com fome. Eu não consigo dormir.
1: Com fome, tá
2: Exato.
1: Certo.
2: Mas eu comecei a virar pra cama e pensava um monte de coisa, não nisso. Mas eu falei, não, eu vou levantar porque eu preciso identificar por que eu não estou conseguindo dormir. Então eu levantei, fui pra sala, sentei lá, comecei a pensar. Até coloquei alguma coisa na televisão, mas comecei a pensar. Poxa, o que que é? Qual o problema? O que que tá acontecendo? Aí eu falei, rapaz, tô com fome. Aí eu fui na cozinha,
1: comi.
2: Preparei um negocinho para comer, sentei lá na sala mesmo, comi aquele negocinho, tá, beleza. Fui para cama, dormi. Mas já é um hábito de não ficar lá pensando um monte de coisa, buscar a raiz
1: Sim.
2: do que tá me levando a ter aquela reação. Era fome, você entendeu? Tô comendo menos durante as minhas refeições. Você entendeu? Tô comendo mais saudável, a coisa vai mais rápido também, minha.
1: É.
2: Então a relação é: como é que eu faço? Ei, precisa parar a vida. Precisa parar. Entendeu? E começar a ter mais momentos de reflexão para buscar o problema. Mas peraí, é por causa disso? Não, não é por causa disso. Porque isso tem isso e solução.
1: A gente prefere se entorpecer de coisas para não pensar.
2: Esse é o ponto todo. A partir do momento que você está evitando
1: pensar,
2: se encontrar
1: consigo,
2: aí
1: você está fazendo aquilo que você falou, que é o irracional.
2: Quando você faz alguma coisa para evitar que você encontre com você mesmo, é um problema. Aí eu estou ficando patológico. Por quê? Eu estou fugindo de mim. Para fugir de mim e dos problemas que eu posso causar para mim, eu vou
1: aí,
2: atrás de alguma válvula de escape.
1: Você ficou crazy.
2: Aí você ficou doente.
1: Exatamente.
2: Entendeu? Então, talvez, como eu identifico? E a partir do momento que eu identifiquei, a pergunta é, como é que eu mudo isso?
1: E muitas vezes, gente, provavelmente vocês que estão ouvindo a gente está fazendo essa análise, essa autoanálise, às vezes ela pode ser mais difícil do que parece falando, né? Falando, ai, para e pensa. Tem gente que já está num nível tão avançado de patologia, que não vai identificar e se identificar, vai ter muita dificuldade para meditar nessa reflexão. Então, é o caso mesmo de você procurar ajuda. ajuda, né, em relação à sua saúde, e ao mesmo tempo para você que está nesse processo, permita-se pensar, por mais incômodo que seja. Foi o que eu falei para minha psia, eu falei, ah, mas eu não quero ficar pensando nisso, eu já pensei o dia inteiro e me irritou, aí eu tenho que voltar e pensar sobre isso, ela,
2: é isso aí. Esse é um negócio, a gente busca um conselheiro e um terapeuta para mexer com coisas que a gente abandonaria.
1: Total.
2: Você entendeu?
1: Ou nem sabia que estavam lá.
2: Exatamente. Mas esse é o ponto. A reflexão que Jesus traz o tempo todo é desse autoencontro.
1: Exato.
2: De você precisa começar a entender a raiz do que você está fazendo, porque ele tem o poder de te libertar.
1: Exatamente.
2: Mas se você não sabe para onde você está indo, qualquer busão serve. Você entendeu? Se você não está, não sabe para onde você vai.
1: Uhum.
2: Então, o encontro com Jesus faz com que a gente também comece a entender as raízes da nossa história.
1: Uhum.
2: E a gente vai poder reagir com isso e, com o poder de Deus, alterar esses processos patológicos. Que, de repente, muitas vezes são o caminho para uma patologia. E muitas vezes eu já estou dentro dessa doença. Então, eu preciso sair dessa doença. Jesus vai ajudar. Primeiro, ele vai te mostrar a verdade para poder libertar você a partir dela. Busque a raiz.
1: Às vezes, não através de um terapeuta, mas de um amigo, de alguém que te faz
2: um
1: acompanhamento bíblico na igreja.
2: Exatamente.
1: Seu marido, sua esposa.
2: Exato.
1: Né?
2: Esse é o ponto. Como eu identifico? Preciso parar a vida.
1: Muito bom esse programa. Você tem que concordar comigo. Não é?
2: Es bueno.
1: Que isso? Para. Tudo bem que aqui, por exemplo, eu não sou nenhuma profissional para trazer...
2: Nem de
1: outro. Exato. O senhor é pastor, pelo menos. Ah, beleza, sou jornalista, mas o que eu tô dizendo é que nós não somos, sei lá, o Augustus Nicodemus. Mas, se faz de nossa troca e pela graça de Deus, que este programa seja excelente. Desculpa. Mas eu tô terminando com um orgulho gigantesco aqui de nós.
2: Muito bem. Um orgulho santo.
1: Um orgulho santo, aleluia. Se você quiser participar do De Pai para Filha, manda sua mensagem no nosso WhatsApp ou comenta aqui no chat desse vídeo, tá bom? Nos comentários. A gente espera por você para que você se sente aqui conosco, mesmo que virtualmente, ok? A gente volta quando, pai?
2: Semana que vem. E esperamos você aqui no divã, com um pai e com uma filha.
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0: melhor da música, a bonita voz de Mariana Valadão, se isso não for amor. Como diria nossa amiga Leila lá da França, a música do Cisso. 2:14 no horário de Brasília, vamos com o pastor Janos com mensagem para hoje.
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2: Quem cuida da sua segurança quando você dorme? Na rua, no prédio ou no condomínio, existe um vigilante ou vários. Ele observa, ele está alerta, ele procura proteger. Mas existe uma verdade que poucos percebem. Você pode contratar alguém para vigiar sua casa, mas ninguém consegue vigiar o seu coração por você. E é justamente aí que mora o maior perigo do ser humano. Jesus informou que o Espírito Santo convence o mundo do pecado, da justiça e do juízo. O vigilante do condomínio cuida de muitas pessoas ao mesmo tempo. Depois surgem câmeras e porteiros eletrônicos para aumentar a segurança. Ainda assim, basta uma única entrada errada para colocar todos em risco. A religião muitas vezes funciona desse jeito. Ela cria regras, costumes e barreiras, mas continua incapaz de transformar o coração que deseja abrir a porta para o pecado, para a incredulidade, para o erro. O Espírito de Cristo faz o que nenhum sistema religioso consegue fazer. Ele vigia a sua comunhão com Deus e revela a verdadeira condição da sua alma. Talvez você procure orientação em horóscopos, simpatias, objetos místicos ou ideias humanas, mas nenhum deles conhece você como Deus conhece. Nenhum deles pode reconciliar você com o Pai. Somente o Espírito de Cristo mostra a gravidade da rejeição a Jesus, apresenta a justiça perfeita de Cristo e adverte sobre o juízo que se aproxima. Quando essa verdade alcança o coração, nasce o arrependimento. E o arrependimento conduz à fé obediente e amorosa em Cristo Jesus. Nunca se esqueça, um vigilante protege uma porta, um porteiro controla uma entrada, mas somente o Espírito de Cristo guarda a intimidade do pecador reconciliado com Deus Pai. Quem rejeita esse vigilante permanece em perigo. Quem confia em Cristo encontra verdadeira segurança divina e eterna. Você quer uma cópia escrita dessa mensagem? 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Eu vou soletrar: ruajanus.com.br. Até já.
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3: Olá, queridos do mundo todo, onde nos entendemos e comunicamos em português. Vamos para o nosso café com Deus? E hoje tinha no coração algo que me tem alegrado bastante. Na realidade, uma compreensão sobre aquelas sensações gostosas, transcendentes. Na realidade, momentos especiais da nossa vida, como por exemplo, aquele abraço que parece pequeno demais para o amor que sentimos, um pôr do sol que nos deixa maravilhado e em silêncio, o olhar fiel e o carinho de um cão, o reencontro com alguém querido e até, por outro lado, aquela tristeza profunda quando a morte leva alguém que amamos. É como se algo dentro de nós dissesse: isso não deveria acabar. Ou então, no caso da morte, isso não tem a ver conosco. O que na realidade faz todo sentido, um texto que está em Eclesiastes 3, verso 11. Tudo fez formoso em seu devido tempo e também pôs a eternidade no coração do homem, sem que este possa descobrir as obras que Deus fez desde o princípio até o fim. Perceberam?
4: E lá vem você com as suas filosofias. Daqui a pouco vai dizer que eu chorei quando meu peixinho morreu.
3: Não vou dizer, mas o fato de você ainda se lembrar dele há alguns anos depois ajuda bastante a minha argumentação. E Salomão, que escreveu esse texto, explica esse mistério. Deus pôs a eternidade dentro de nós. Essa é uma verdade que não se consegue negar. Carregamos uma saudade de um lugar onde nunca estivemos plena ou conscientemente. Por isso amamos relacionamentos duradouros, admiramos a beleza da criação e também nos revoltamos diante da morte. A morte parece algo errado porque, no fundo, sabemos que ela é uma intrusa na nossa história. Fomos criados para algo maior do que 70, 80 ou 100 anos.
4: Traduzindo, então aquela sensação de que as férias acabam cedo demais também tem a ver com a eternidade?
3: Não, isso chama-se gostar de folga. Mas tá aí, a ideia é parecida. Cada alegria verdadeira nessa terra é apenas como um aperitivo do banquete que Deus nos preparou. Cada amizade sincera, cada momento de paz, cada vislumbre de beleza são ecos de uma realidade maior, algo como era o planeta, talvez quando Adão e Eva viviam antes de errarem.
4: Eita! Nem me fale naqueles dois que me dá vontade de dar-lhes um enxerto de pancada. Ah, quando eu me encontrar com eles lá na glória, se eles estiverem lá, ou eu?
3: Mas é isso. O coração humano vive a procurar aquilo que só encontrará plenamente em Cristo e que tem a ver com algo que perdemos em algum tempo. Como bem escreveu C.S. Lewis, se encontro em mim desejos que nada neste mundo consegue satisfazer, a explicação mais provável é que fui feito para outro mundo. E é isso, essa terra toda vivia muito bem sem o pecado ou nós depois do erro. E é por isso que ela sofre.
4: E até se revolta, né? Já viu? Esperamos sol e vem pé d'água. Chuva e vem seca. Ah, você.
3: Exatamente. Por isso lemos em Romanos 8, de 19 a 22, que há uma ardente expectativa da criação pela revelação dos filhos de Deus. Ela toda, a natureza, os animais, estão entregues ao nosso mal cuidar. E mais, que ela toda geme e suporta angústias até agora. Nesse trecho, São Paulo descreve que toda a criação está sujeita à decadência e aguarda com expectativa a sua redenção. Ora, essa expressão reflete o peso do impacto ambiental, do desequilíbrio ecológico e também do sofrimento humano face ao desgaste do planeta. E tudo isso tem a ver com essa eternidade que não percebemos plenamente, mas que tem a ver com o que Deus tem preparado para nós. Então hoje, quando sentimos aquele aperto de saudade sem nome, aquela nostalgia que não sabemos explicar, lembremos-nos. Talvez não estejamos com saudade de um tempo que tenhamos vivido nessa nossa pequena história de vida, mas como imagino, talvez estejamos mesmo é com saudade da eternidade que Deus colocou no nosso coração e que hoje, onde estamos, possamos gozá-la um pouquinho do que viveremos ali e além plenamente na eternidade daquilo que chamamos de céu. Vamos falar com Deus. Pai amado, obrigado porque nos criaste para muito mais do que essa vida passageira. Quando sentimos essa saudade profunda, ajuda-nos a lembrar que ela aponta para ti e para a eternidade que preparaste para os que te amam. Que não nos apeguemos apenas às sombras das suas bênçãos, mas ao Deus que as concede. Fortalece a nossa esperança em Cristo e faz-nos viver hoje com os olhos voltados para o reino eterno. Por Jesus pedimos-te. Amém. Alô, amigos, queridos e companheiros deste café. Escrevam-nos e tragam as suas críticas e sugestões, como também repartam comigo e os que comigo produzem este programa, em que vos temos ajudado. Um abraço nosso, meu e da turma toda que vos serve desde São Paulo, no Brasil, como em Lisboa, Portugal.
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1: O corpo é a parte física do ser humano que nos permite existir no mundo. A alma é onde estão as nossas emoções, a nossa vontade, a nossa consciência. O espírito é a parte que se conecta com Deus. Juntos, formam um ser humano completo, para nós integrados. Corpo, alma e espírito na prática. E comigo ela, a nossa integrada, Renata Burjato. Fala, Bela.
2: Fala, fera, em clima de Copa do Mundo, com integrados, com pensares e com os nossos ouvintes que não podem faltar aqui, né? Dona Miriam veio te ouvir e ver, porque lembrando que nas segundas-feiras o programa passa no nosso site, ela tá lá em Teresina, Piauí, tudo bom? Mariana Velasco ouvindo em Cuiabá, tem a Edileuza no Rio Grande do Norte, Magnólia também tá lá no Rio Grande do Norte. Eu pergunto pra você que tá aí acompanhando Atletas no Ar, aonde você está? Tá torcendo pro Brasil? Tem algum outro time aí da casa, dos seus descendentes que você também tá torcendo? Conta aí pra gente se tem acompanhado, vem bater uma bola aqui no Fala Fera e acompanhar o programa do começo ao fim.
1: É, e pra Miriam que dançou, seguimos com a escalação de hoje. Hoje tem integrados com o 10º desafio da 4ª temporada. Tem pensares de Lovian Henrique no quadro A Copa Que Você Não Irá Ver. E, Bela, como os nossos ouvintes podem participar do nosso programa?
2: Venham pra cá, como a turma já tem feito e você que ainda não fez, a gente tá te esperando. É o 11-974-181-456. 11, para quem tá fora de São Paulo, 974-181-456.
1: É, porque tem também aí o Fala Fera com a participação do nosso time de ouvintes. E a última volta, por isso e para isso, continue conosco, porque está começando mais um.
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1: Atletas no Ar ao vivo e a cores, toda segunda-feira às 13 horas. Ao vivo você acompanha também o Jogo Rápido com as notícias do esporte, reprises. Daqui a pouco revejo vocês, sim, ainda hoje em nossa primeira reprise às 21 horas. E aqui NWO, reprises aos sábados às 2 horas e 30 minutos e aos domingos às 10 horas. Segue lá o nosso Insta, arroba programa Atletas no Ar. Arroba programa Atletas no Ar. E dê aquele amém em nossas publicações. E você, fera, você, Bela, estão aí esperando o quê para participar, curtir, comentar e compartilhar? E, Bela, dê aí então as letrinhas para os nossos ouvintes.
2: É isso aí, galera. Além de acompanhar a gente pelas redes sociais e por lá ficar por dentro, dá para ouvir na íntegra também o episódio em rtmbrasil.org.br. Vai lá do lado esquerdo da tela, ícone programas, clica lá e você maratona Atletas no Ar com esse de hoje, 617 conteúdos produzidos aí pelo nosso querido Lovian nesses últimos vários anos. E aí você pode acompanhar tudo isso. Tá precisando daquela injeção de ânimo para fazer uma corrida, andar de bike, começar com tudo? Então pega as orientações por lá no nosso site Maratona Atletas no Ar. E agora, Lovian, integrados aqui na sua RTM Brasil, venha com a gente, acompanhe os detalhes dessa nova temporada. É com você, Lovian.
1: Analisei a expectativa de vida de cada uma das participantes. Já sugeri uma nova rotina de vida por meio do 10º desafio. Desafio 10, microciclo 10, de 7 a 13 de junho. Beber conforme prescrito 3 litros de água por dia e contabilize o total diário em sua garrafa virtual. Gastar 900 calorias no total de atividade física monitorada. Após a atividade realizada, contabilize o total diário e insira no contador virtual. 3. Correr 6 minutos dia, totalizando 18 minutos no total da semana, na velocidade de 5 minutos por quilômetro. Vou comprovar mais uma vez que é possível reverter um relógio biológico. O cálculo estatístico de sobrevida foi feito com base na composição corporal atual. Propus uma rigorosa mudança para reverter o quadro em novas expectativas de vida. O reality conta também com a orientação da prática de atividade física durante as semanas de acompanhamento. As análises clínicas e físicas são realizadas no Núcleo de Saúde, NSBSA CISA, e os treinos no Centro de Treinamento CTBSA CISA, sob a responsabilidade técnica do professor Luvi Henrique, CREF 019-816-G/SP. E aí, para quem vocês estão torcendo? Patrícia, Wandra, Raquel ou Karine? Quer conhecê-las melhor? Acesse www.youtube.com/RTMBrasil. Vá lá em pesquisar e digite Atletas no Ar. Nova temporada do Reality Integrados. Assista e compartilhe. Já iniciamos o 11º desafio. Faltam apenas 2 semanas para a grande final, que acontecerá ao vivo no dia 29/6. E no próximo programa teremos novidades. Acompanhe, torça e mova-se. Cada movimento conta.
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1: A Copa que você não irá ver é o encontro entre os bastidores da Copa do Mundo e os bastidores da fé, mostrando que existe um campeonato muito maior do que qualquer mundial, a corrida pela vida eterna em Cristo Jesus. O esporte pode emocionar por 90 minutos, mas o evangelho transforma para sempre. Vem aí, Pensares de Luvi Henrique.
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1: Há quase 6 anos, os médicos estavam tentando salvar o cérebro dele. No jogo, ele marcou de cabeça o primeiro gol de sua carreira em Copas do Mundo. O primeiro gol da sua história em mundiais. E essa parece uma história impossível, uma história incrível. Em 2020, durante uma partida entre o Everton e o Arsenal pelo campeonato inglês, o atacante mexicano Raul Jiménez subiu para disputar uma bola aérea com o zagueiro brasileiro Davi Luiz. Os dois se chocaram violentamente em uma disputa de cabeça. Jiménez caiu desacordado no gramado e foi levado às pressas para o hospital. O diagnóstico foi assustador. Fratura no crânio, um pequeno sangramento no cérebro e a necessidade de uma cirurgia de emergência. Naquele momento, a preocupação já não era mais o futebol, era a vida. Anos depois, ao relembrar aquele episódio, Jiménez contou algo que ouviu nos próprios médicos. Uma frase que jamais esqueceu. É um milagre você estar vivo. Preste atenção. Não foi um pastor nem um padre que disse isso. Foram os médicos. É um milagre você estar vivo. A medicina fez tudo o que precisava ser feito. Exames, diagnósticos, cirurgia, protocolos e a reabilitação. E ainda assim, a palavra usada para descrever sua sobrevivência foi milagre. E teve mais. Quem pediu oração publicamente por ele foi justamente Davi Luiz, o homem que estava do outro lado da colisão. Na época, ele escreveu: "Orem pelo meu irmão." O adversário tornou-se intercessor. Jiménez passou meses em recuperação. Quando voltou aos gramados, passou a usar uma proteção na cabeça, algo que carrega até hoje. Uma marca visível da batalha que enfrentou. Uma lembrança permanente de tudo que viveu. Mas existe outra parte dessa história. Ele já havia disputado 3 Copas do Mundo e nunca tinha marcado um gol. Até o jogo México contra a África do Sul, segundo tempo, Roberto Alvarado cruza para a área, Jiménez sobe mais alto que a defesa e cabeceia para o gol. Seu primeiro gol em toda a história das Copas do Mundo. De cabeça. Com a mesma cabeça, o lugar da sua maior dor transformou-se no lugar do seu testemunho. Mas havia ainda mais emoção por trás daquele momento. 3 meses atrás, seu pai morreu vítima de câncer, Raul Jiménez. O mesmo pai que acreditou nele durante toda a carreira. O mesmo pai que esteve ao lado quando sofreu a fratura no crânio e quando muitos sequer sabiam se ele voltaria a jogar futebol. Depois do gol, uma frase apareceu erguida pela família nas arquibancadas. Eu estou contigo sempre, seu pai. Raul apontou para o céu e chorou diante do mundo inteiro. O gol durou segundos, a travessia durou anos. Os médicos chamaram de milagre. Davi Luiz pediu oração e Jiménez repetiu durante anos uma frase simples: não perca nunca a fé. É por isso que essa história emociona tantas pessoas, porque às vezes aquilo que parecia ter destruído a nossa vida é transformado em um grande testemunho de vitória. A mesma cabeça que quase tirou sua vida o colocou na história das Copas do Mundo. E talvez essa seja a lição mais bonita de todas. Nem toda ferida é um ponto final. Às vezes, Deus escreve os capítulos mais bonitos exatamente no lugar onde existiu a maior dor. Me fez lembrar os planos de Deus. Ouça aí então, moleque abençoado. O pagode restaura o Brasil nas mãos de Deus.

0: Agora seja expressivo, facilmente compreensível, demonstre as suas ações por meio da fala, fale com Deus, fale sozinho, fale com os outros. Por isso que ruge o leão. 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
2: Agradecendo o seu Genésio Rodrigues, tá ouvindo a gente em Itapecerica da Serra. Obrigada pelo teu recado, obrigada pela tua companhia aqui durante o nosso programa. E se ficou com vontade de mandar essa reflexão do Lovian, que estava aqui no Pensares, para alguém, daqui a pouquinho esse episódio 617 sobe lá pro site e você vai poder encaminhar, contar essa história, testemunhar também. Até porque, né, Lovian? Deus nos chamou para sermos suas testemunhas. Ide por todo mundo e testemunhar o que ele tem feito, né? E aí a gente tem história para contar. E agora a gente tá chegando na reta final, Lovian.
0: É, justamente porque o corpo já sente aí o cansaço, a mente é testada e o coração revela aquilo que realmente nos move. A última volta não é o fim, é a chance de terminar com os olhos fitos em Jesus. Preparem-se para a última volta.
1: Última volta.
2: Produção e apresentação de Lovian Henrique, trabalhos técnicos de Pedro Campos e Luiz Felipe, e as vinhetas.
0: Elas gravadas pelo meu mano Edson Tawil, a voz da Bíblia. Uma semana abençoada para todos os nossos ouvintes, por todo mundo. Um beijo especial para minha melhor metade, Vanessa Daniela. Para o meu melhor, um quarto, a minha radaça, Esther, porque...
2: Porque olha o gol, galera!
3: Paquetá, vamos ver depois o Vinícius Júnior. Vem pra cima, Vini. Paquetá passou, Vinícius Júnior. Balançou, Bruno Guimarães dominou na entrada da área. Tentou uma cavada, boa devolução. Vinícius Júnior, liga de fundo. Vai, Vinícius!

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5: Hoje é 20 de junho. O tema de hoje é pureza. O nosso Deus é santo e se importa com a pureza e a santidade de seus filhos. A falta de pureza e o envolvimento com pornografia têm destruído muitos casamentos e lares. Peça ajuda ao Senhor para manter o leito conjugal puro e sem mácula e o relacionamento conjugal saudável. Hebreus 13:4. Eu sou o Thiago Liza e é um privilégio orar com você.
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7: Olá, meu nome é pastor Wagner Sintra e para mim é uma alegria muito grande receber o convite da Rádio Transmundial para compartilhar com você algo que Deus tem colocado em nosso coração. Quero convidar você a abrir a sua Bíblia no Salmo de número 32, a partir do verso 1, que nos diz assim: como é feliz aquele que tem as suas transgressões perdoadas e os seus pecados apagados. Como é feliz aquele a quem o Senhor não atribui culpa e em quem não há hipocrisia. Alguns textos clássicos vão dizer dolo. Um certo homem chegou no gabinete do seu pastor e disse o seguinte: pastor, eu sei que as decisões que eu tomei, a minha família não aceita, os meus filhos não aceitam, a minha esposa não aceita, o senhor não aceita, a igreja não aceita, mas para mim o que é mais importante é ser feliz e eu tenho o direito de ser feliz. Diante dessa palavra, o pastor disse o seguinte: o importante aqui não é saber se você tem direito de ser feliz ou não, mas o importante é saber o que é felicidade. E o pastor abriu esse texto da palavra de Deus para aquele homem e leu com ele que feliz é aquele que tem as suas transgressões perdoadas, os seus pecados apagados. Feliz é aquele a quem o Senhor não atribui culpa e em quem o Senhor não encontra o dolo. É muito interessante isso, porque muitas pessoas têm tomado decisões equivocadas, decisões erradas, porque elas são tomadas pelo seu próprio coração, pela sua própria emoção. E isso é um perigo muito grande quando nós pensamos, decidimos e agimos pela emoção, pelo coração. Por quê? Embora muita gente ache que tem que responder aquilo que está no coração, precisamos ter cautela e alerta, porque a própria palavra de Deus em Jeremias, capítulo 17, verso 9, o Senhor declara que o coração é mais enganoso do que qualquer outra coisa e a sua doença é incurável. Para que nós possamos ter um pouquinho mais de clareza sobre o que está no coração do homem, nós precisamos recorrer sempre à palavra de Deus. E a palavra de Deus em Gálatas, no capítulo 5, a partir do verso 19, diz para nós o apóstolo Paulo que o que tem no coração do homem é imoralidade sexual, impureza, libertinagem, idolatria, feitiçaria, ódio, discórdia, ciúmes, ira, egoísmo, dissensões, facções, invejas, embriaguez, orgias. Isso é o que está no coração do homem. Quando o homem toma uma decisão baseada simplesmente no seu próprio sentimento, no seu próprio coração, sempre será uma decisão equivocada. Como podemos fazer então para tomar decisões que está à luz do Senhor? O Senhor, em diversas passagens da palavra de Deus, ele nos ensina que nós precisamos entregar esse coração pecaminoso, cheio de pecado, cheio de idolatria, cheio de pornografia, cheio de feitiçaria, cheio de ódio, e entregar esse coração a Deus. É exatamente isso que Deus diz para nós em Provérbios, capítulo 23, verso 26, quando ele diz: "Filho meu, dá-me o teu coração e mantenha os seus olhos em meus caminhos." É exatamente isso que o Senhor quer dar para nós. Quando nós fazemos e tomamos essa decisão de entregar o nosso coração e aprendemos com a palavra de Deus que as nossas decisões elas têm que ser racionais. Nós devemos pensar, olhar para a palavra de Deus e perguntar o que Deus diz quanto a essa decisão que eu quero tomar e responder a essa decisão de acordo com a palavra do Senhor. E isso é muito interessante, porque quando nós agimos assim, quando nós nos colocamos desta forma, nós começamos a responder a Deus aquilo que o Senhor tem colocado em nosso coração. Por isso que ele pede o nosso coração. O que ele vai colocar então passa a ser aquilo que nós chamamos de fruto do Espírito, que está em Gálatas, capítulo 5, a partir do verso 22 e 23, que é amor, alegria, paz, paciência, amabilidade, bondade, fidelidade, mansidão, equilíbrio. Essa é uma palavra chave, esse é um fruto chave para a transformação da nossa vida e das nossas decisões. Se nós queremos tomar decisões sábias e que realmente irá nos trazer felicidade, elas têm que ser tomadas dentro da vontade de Deus. Quando nós permitimos que o Senhor mude o nosso coração, quando nós permitimos que o Senhor transforme a nossa vida, quando nós permitimos que o fruto do Senhor, do Espírito de Deus, tenha morada em nosso coração, nós vamos deixar de tomar decisões erradas, nós vamos deixar de tomar decisões pelos nossos próprios corações e vamos então pensar e ver que a família que nós temos, por exemplo, é Deus quem nos dá. A esposa que nós temos é Deus quem nos deu. O esposo que nós temos é Deus quem nos deu. A nós tomamos a decisão de receber essa pessoa na nossa vida. Os nossos filhos são presentes do Senhor e nós precisamos amar, dedicar e colocar sim em exercício amor, alegria, paz, paciência, amabilidade, bondade, fidelidade, mansidão, domínio próprio em nossas decisões para que a nossa vida seja uma vida realmente abençoada e feliz. O texto de Salmos capítulo 32, lá no finalzinho, no verso 11, o texto diz para nós que feliz é aquele que é reto de coração. E aquele que é reto de coração é aquele que faz a vontade do Senhor. A nossa felicidade não deve ser pautada por aquilo que está em nosso coração, mas aquilo que está em nossa mente. Nós olhamos a palavra, entendemos a palavra, compreendemos a vontade de Deus e cumprimos a vontade de Deus em nossa vida. Aí sim, nós seremos retos de coração e teremos uma vida abençoada e feliz. Que Deus abençoe a sua vida. E você pode ouvir essa mensagem na íntegra na radiotransmundial.org.br. Meu nome é pastor Wagner Sintra e eu fico feliz de poder compartilhar aquilo que Deus tem colocado em meu coração. Que Deus te abençoe.
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8: E chegamos nesta última meia hora aqui de Um Amigo na Madrugada. Bom dia para você. Daqui a pouco tem um Espelho na Janela com pastor Israel Mazacorati e Renata Borjato. Enquanto isso, vamos com a Aline Barros.

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0: 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A narrativa a seguir é baseada em personagens e histórias bíblicas, acrescidas de elementos ficcionais.
1: Eles eram amigos há um bom tempo. Aquela amizade que uma expressão no rosto sabe dizer o que as palavras não falam. Uma intimidade construída no solo da franqueza e da vulnerabilidade. Quando é assim, os silêncios chegam sem deixar constrangimento, pois no terreno da amizade há espaço para cavar, descobrir, tentar e saber esperar, pois nem toda árvore floresce o tempo todo. Muitos temas cabiam naquela amizade. Filipe e Natanael tinham a alegria de conversar sobre quase tudo, pois tinham muitos gostos em comum, apesar de uma porção de outros diferentes. A começar, havia uma sede por entender mais sobre a vida, o que tornava algumas conversas quase intermináveis. Os dois tinham pontos de vistas distintos, pois receberam criações diferentes e se encontraram com certas ideias centrais sobre a existência já formadas. Por vezes, sentiam que se conheciam desde a infância. Como seria bom, mas foi apenas na juventude que eles se encontraram, uma vez que Filipe era de Betsaida, na Galileia, e Natanael nasceu em Caná da Galileia. Mesmo todos sendo judeus, a família de Filipe flertava mais com as ideias gregas, por conta da influência que havia no local. Pois, poucos séculos antes de ambos nascerem, Alexandre o Grande conquistou a região, disseminando ali a cultura helênica. Interessante é que é difícil precisar quando uma amizade profunda começa, pois nunca sabemos de quais conversas brotará um relacionamento. Mas a sensação que provavam era que esse caminhar juntos já havia sido antes mesmo deles terem se conhecido. Isso porque, quando o momento mais extraordinário da vida deles estava para começar, as conversas de Filipe e Natanael sobre as práticas religiosas fervilhavam, e o ensino que recebiam na sinagoga já parecia não saciar a sede de vida que tinham, mesmo sendo pessoas comuns, exercendo trabalho simples. E é nessa simplicidade da vida que somos surpreendidos pela bondade do Eterno. Estando Filipe na Galileia, Cristo aparece diante dos seus olhos. Com penetrante ternura e verdade, o convida a segui-lo. João Batista já havia dado testemunho sobre Jesus. E estando Filipe sensível ao agir do Eterno na história, logo foi relacionando os fatos e, de maneira entusiasmada, compreende que era sobre ele que as Escrituras falavam. Não dava para esperar. Filipe correu para procurar Natanael. Ele precisava dividir com seu amigo esse momento. Assim que se encontraram, Filipe falou confiante: encontramos aquele sobre quem Moisés escreveu na lei e a respeito de quem também escreveram os profetas, Jesus de Nazaré, filho de José. Com rosto cético, Natanael disse: de alguma coisa boa vir de Nazaré? Filipe tinha liberdade com seu amigo. Eles já haviam discutido tanto sobre a vida, mas ali não havia tempo para isso. Ele queria que seu amigo provasse a mesma alegria e sentido que ele estava provando. Então apenas respondeu: vem e vê.
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1: Muitos anos se passaram desde o dia em que esse encontro aconteceu. Natanael não apenas contemplou a face do Filho de Deus, mas também comeu com ele, presenciou inúmeros milagres, creu no Messias e viveu com ele muito mais do que depois os seus amigos poderiam conseguir registrar. Boa parte do grupo de discípulos já se conhecia antes de Jesus os reunir, mas foi por causa de Jesus que provaram de humanidade e amor que não sabiam que poderia existir. E depois de uma porção de anos repartindo a vida, mesmo depois de Jesus ter voltado ao Pai, Natanael e Filipe se encontraram para aquelas conversas que tanto gostavam. Agora, poucos eram os pontos de discordância, pois se esforçavam para ter a mente de Cristo, respeitando ainda as suas individualidades e personalidades. Nesse encontro, que seria um dos últimos, eles quiseram relembrar um pouco do tanto que viveram lado a lado. Natanael, com os cabelos brancos e a face marcada pelos vincos da idade, disse: às vezes me pergunto quando de fato nosso coração se converteu a Cristo, pois nunca me esqueço da sua fala tão entusiasmada me contando que era para Jesus que Moisés e os profetas apontavam. Naquele dia, você, que já não era mais um garoto, me olhou como uma criança que descobriu o melhor presente da vida. Eu nunca vou esquecer o seu rosto. Eu te vi tão certo da sua posição, tão confiante da sua descoberta, tão feliz em dividir comigo o melhor que você tinha. Contudo, eu lembro quão cético eu fui. Mas depois de tantas coisas que vivemos com o Mestre, por vezes me percebi e te vi cético também. Lembra do sermão na montanha em que uma multidão vinha para ouvir Jesus, faminta de ensino e também de comida? Filipe logo concordou com o amigo. Jamais vou esquecer de Jesus me perguntando como poderíamos alimentar as pessoas. E eu não pensava em outra coisa a não ser contar as pessoas, pensar no dinheiro, fazer cálculos. Jesus era tão humano, tão próximo da gente, tão igual a nós, que por vezes eu me esqueci o quão divino ele era. Natanael completou: então, será que ainda no final, antes de Jesus morrer, tínhamos dúvidas se ele era o Filho de Deus? Ou será que tínhamos tanto medo de ficar sem ele, que queríamos uma prova, uma segurança para descansar? Filipe pensou por certo tempo, coçou a barba e respondeu dizendo: quando Jesus começou a nos preparar para sua partida, eu confesso que eu fiquei aterrorizado. Eu não queria perdê-lo. Eu não queria que aquilo acabasse. E além de ficar sem ele, eu tinha medo também do que aconteceria conosco quando pegassem Jesus. Eu sentia que ele olhava para mim quando dizia para não ficarmos com o coração perturbado. Que

terra de mãos dadas, cumprindo a vontade do Eterno em Cristo e Deus se alegrando, vendo a sua vontade ser feita no céu e na terra, em harmonia na vida de Jesus. Contudo, em outros momentos, eu me vi tão vacilante, quase dando passos para trás. Como Felipe já vinha pensando bastante sobre o assunto, ele convidou o seu velho amigo a refletir com ele, dizendo: talvez o fato seja que algumas verdades sejam tão cheias de significado e tão densas em seu sentido que vamos assimilando em partes, aos poucos, em níveis. Um exemplo nítido disso para mim foi o primeiro milagre público de Jesus, naquele casamento em que estávamos lá em Caná da Galileia, lembra? Quando ele transformou a água em vinho. Eu vi aquilo acontecendo, o vinho acabando, a família que logo passaria por vergonha. Mas Jesus se levanta e oferece o melhor vinho. Eu mal pude dormir naquela noite de tão admirado e arrebatado que eu fiquei. Mas depois de uns dias, inúmeras outras compreensões eu tive pensando apenas nessa ação de Jesus. Quando na última ceia, Jesus ergue o cálice e fala que aquele vinho representava o seu sangue derramado em nosso lugar, é como se eu pudesse sentir outra vez o gosto do melhor vinho que eu provei na vida naquele casamento. Jesus era esse vinho, esse melhor sabor e alegria que não tem fim. Ao lembrar disso, Natanael recordou com ele: e você lembra qual água Jesus usou para transformar em vinho? Sim, confirmou com a cabeça Felipe, a água dos potes de pedras destinada aos rituais. Natanael afirmou: essa mesmo, a água que já estava suja de nos lavarmos, a água que limpou os nossos pés, a pior água. Sabe, amigo, naquele dia eu acreditei, mas hoje eu compreendo com maior profundidade o que Jesus deixou claro naquele primeiro milagre público. Ele faz o melhor a partir do pior. O mundo poderia ter nos jogado fora, mas ele pega o que está sujo, transforma em algo bom e que ainda possa ser servido aos outros. É assim que eu me sinto, amigo. É assim que eu me sinto. Nós éramos, eu era, aquela água suja, impura, que poderia ter sido desprezada. Mas Jesus me busca, me convida através de você, Felipe, a segui-lo. E faz de mim algo novo, vinho bom, que traz gosto ao mundo e ainda pode alegrar muita gente. Como eu vou te agradecer, meu amigo. Como eu vou agradecer ao Eterno, por sua amizade antes e agora, que levamos aos outros o gosto da boa vida com Deus, a alegria que nos encheu ao ponto de agora eu e você podermos transbordar.

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Muito bom dia para você, muito bom dia. Eu sou Fábio Zamana, chegando aqui na RTM, sabadão, dia 20 de junho de 2026. Fico junto com você até as 9 horas da manhã, no horário de Brasília, te fazendo companhia. Vamos juntos então nesse sabadão. Sábado frio aqui em São Paulo, mas menos frio que ontem, 16 graus. E você, tudo bem? Tudo tranquilo por aí? Espero que sim, viu? Como é bom ter a sua companhia também aqui com a gente, você interagindo através do 11 974 181 456. 11 974 181 456 é o número que você pode então mandar o seu recado, o seu abraço, o seu bom dia, dizer aí para nós da onde que você está acompanhando a RTM. Fica à vontade. Daqui a pouquinho por aqui tem entrevista. E 4:30 tem Música da Terra com Cláudio Ronchi e Zé Dequias. Vamos juntos então? Já chegando pra você, banda Som e Louvor. Sem Jesus não dá, hein?

0: Banda Som e Louvor, sem Jesus não dá.
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0: 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Vamos ouvir então Carta Sonora, presença confirmada, Prosa e Canto 2026, cantando Tempestades.
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1: Olá, eu sou Luana França e está começando mais um Entrevista. E hoje vamos dar continuidade à série de episódios FEFIC 2026. Como um dia sem fim, parte 2. Vamos receber novamente Tatiele Catherine. Seja bem-vinda novamente.
2: Oi, gente. Obrigada por me receberem aqui outra vez. A RT é uma grande parceira minha, mas também da FEFIC, da Ficção Cristã Nacional. E somos muito gratos a Deus por termos a RTM nos apoiando aí na nossa carreira, na nossa jornada.
1: No primeiro episódio, nossa convidada falou sobre sua trajetória na escrita e os bastidores da vida de uma escritora. Hoje vamos conhecer mais sobre suas obras e, principalmente, e já vamos começar a entrevista assim, como você vê o agir do Espírito Santo nos seus livros, principalmente na sua escrita, no mover com as pessoas, principalmente na receptividade das pessoas?
2: Meu relacionamento com Deus, ele é muito ligado à forma como eu estou me sentindo no momento e como ele me inspira a escrever naquele momento. Por exemplo, assim, se o Senhor nesse momento estiver me falando mais sobre o processo de superação do luto do meu pai, como foi durante a escrita de Horizonte Mário Dias Cinza, eu vou acabar me derramando muito naquelas páginas sobre esse processo que eu estou vivendo com o Senhor, o que aconteceu em Horizonte. Já no livro de Como um Dia Sem Fim, eu estava vivenciando um processo com o Senhor de muita ansiedade, muita preocupação, de passando por situações difíceis emocionalmente. Então, o Senhor, ele me deu muitas palavras para que eu ministrasse a mim mesma sobre ansiedade, sobre preocupação, sobre até insônia. E tudo isso fez com que os meus leitores se conectassem, porque eles estavam passando por coisas parecidas assim também. Então, Deus, ele sempre me dá a temática de cada um dos livros, e de Como um Dia Sem Fim não foi diferente. Ele me deu essa temática de ansiedade, essa temática de viver o novo e ter medo de viver esse novo. Então eu pude colocar isso através da vida dos personagens. Então quando os leitores, eles têm acesso a essa literatura, que ela é profunda, uma literatura que vai falar que o cristão pode sim, e ele passa por essas questões psicológicas que são difíceis, que a gente precisa buscar ajuda. Então isso faz com que eles tenham esse incentivo de eu preciso me cuidar, eu preciso buscar ajuda e também de saber que eles não estão sozinhos.
1: Agora falando um pouquinho mais sobre Como um Dia Sem Fim, você conseguiu fazer, transcrever na verdade, né, dois aspectos muito importantes. A ideia de transformar uma experiência real de viagem em inspiração. Queria que você falasse sobre essa conexão. É difícil escrever algo que se vive?
2: Muito difícil. Porque a gente tem o julgamento, ainda mais eu, que sou uma pessoa muito preocupada com o que o outro pensa, com o que ele vai achar. É uma batalha que eu estou vivendo com o Senhor e eu consegui colocar na Dominique. Então, a Dominique, ela tem vários diálogos com o Jay, que é o nosso protagonista coreano, aonde ele vai falar que ela não deve viver dirigida por aquilo que os outros pensam a respeito dela, porque ela estava se limitando por pensar como é que o outro vai agir, o que ele vai dizer a respeito de mim, a respeito do meu medo de andar de avião. Então, em 2023, foi a primeira vez que eu fui a São Paulo. Quando eu peguei o voo, eu tive uma experiência meio assim fanfic. E essa experiência de fanfic que eu tive durante o voo foi o que me incentivou e me inspirou a escrever Como um Dia Sem Fim. Eu também estava vivendo algo novo. Eu também estava abrindo mão dos meus medos, eu também estava me sentindo insegura. Então, todas essas questões eu consegui colocar na Dominique e fiz com que os leitores sentissem, sabe? Como eu me senti ali naquele momento, quando eu vivenciei aquela fanfic ali no avião.
1: Falar de jornada emocional é muito delicado, porque você sai do lugar de estar sentindo para que as pessoas sintam, porque você garante ali uma conectividade genuína com o leitor quando você mostra para ele e desperta para ele aquele sentimento para fazer essa relação. E claro, você faz isso genuinamente nos seus livros e chama muita atenção. Como é a receptividade do público quando eles encontram essa identificação desse emocional?
2: Eu sempre recebo muitos testemunhos e feedbacks. Teve um recente que eu recebi na rede social de uma adolescente, que ela falou que ela tinha conhecido Jesus, se aproximado de Jesus através dos meus livros. Eu não lembro exatamente qual foi o livro que ela citou, não sei se foi horizonte ou se foi se o dia não estiver sorrindo. Mas esse feedback foi muito importante para mim, porque na ficção cristã a gente sempre diz que nós não escrevemos livros que são como folhetos de evangelização, sabe? Assim, que a pessoa vai ler e ter certeza que ela vai ser evangelizada de uma forma que ela vai se sentir obrigada a aceitar aquela religião. Tem muitas pessoas que têm preconceito com a ficção cristã por isso, que acham que quando você lê um livro, você vai se sentir obrigado e desconfortável com a leitura, ou você vai ter que aceitar Jesus só porque você leu aquele livro. Mas a ficção cristã, ela vai trazer personagens que parecem muito reais, que eles têm dificuldades, que eles têm problemas, mas que eles vão apontar Jesus como a maior solução, a maior cura, o maior incentivo que a gente vai ter. Outros livros, eles não vão apontar Jesus, porque eles não têm esses princípios nossos, não. Eles vão apontar Jesus e vão falar que ele é o motivo da gente continuar. Então, quando os leitores, eles têm esse insight de, nossa, eu tô passando por essa dificuldade, mas Jesus, ele pode ser o meu amparo, ele pode ser a minha ajuda. E quando eles escrevem esses testemunhos, às vezes acompanhado de um textão enorme, isso faz com que a gente se sinta com a sensação de dever cumprido, de que alguém conseguiu ler aquela história, foi tocado pelo Senhor de uma forma que a gente não esperava.
1: O seu livro, os seus livros, na verdade, eles trazem essa narrativa de cura emocional, que a gente precisa viver mais, que por mais que a gente tenha traumas, situações, cicatrizes que a gente carregou durante a vida toda, existe a possibilidade de cura emocional. Eu queria que você falasse sobre a cura, porque apresentar de fato os traumas, as histórias, o que aconteceu, é realidade, mas poucos se vivem a cura genuína e verdadeira. Eu queria que você falasse sobre essa cura.
2: Todos nós, em algum momento da nossa vida, a gente vai passar por processos difíceis, de traumas, de dificuldades, de coisas que a gente acha que não tem saída. E quando eu me deparei com a ficção cristã e com os K-dramas, eu vi que eu não estava sozinha nas batalhas que eu estava vivenciando, porque no meio cristão, pelo menos no meio da onde eu vim, é muito comum esconder sentimentos, é muito comum esconder traumas e dificuldades, de não querer que ninguém saiba que você está passando por um problema. Então, tanto nos K-dramas quanto nos meus livros de ficção cristã, esses problemas que a gente vivencia, ele é muito mais escancarado e mostra para a pessoa que tem coisas que elas só vão ser curadas quando essas feridas forem expostas, quando essas feridas forem colocadas para fora, quando nós possamos buscar ajuda realmente de forma intencional e sem medo de julgamento. Então, nos meus livros, em todos eles, eu sempre carrego essa mensagem da importância do autocuidado, da importância de você buscar ajuda, de saber que tem coisas que você não vai conseguir passar sozinho, porque elas vão dar aquela sensação de que os problemas são maiores do que nós mesmos, e a gente precisa, sim, buscar ajuda de Deus, ajuda profissional e dos nossos irmãos também.
1: Com certeza, a sua frase, a sua fala traz esse refrigério de que a gente está ali em busca disso, de melhorar, de crescer, de evoluir, de fato. Agora, mudando um pouquinho do foco, eu queria que você falasse como é hoje o cenário literatura cristã no Brasil. A FEFIC, ela vem aí trazendo essa possibilidade, na verdade eu falo assim, eu vejo como um aparato para essas pessoas que estão aí ansiosas, estão aí sedentas, na verdade, por literatura cristã. Como você vê hoje o cenário nacional?
2: Para mim, nós estamos vivendo como quem sonha. Eu conheci a ficção cristã depois que eu comecei a escrever ficção cristã. Eu já escrevia ficção cristã, mas eu nem sabia o que era. Então, conforme eu fui publicando meus livros, as pessoas foram enquadrando meus livros no gênero de ficção cristã, foi quando eu entrei de vez na comunidade, isso lá em 2020. E, naquela época, nós não tínhamos livros de autores nacionais nas editoras grandes. Tinham só livros devocionais, livros de vida cristã, livros teológicos, mas ficção cristã mesmo era raríssimo. Então, assim, nós agora estamos vivenciando uma época onde tem pelo menos 5 lançamentos de ficção cristã em grandes editoras por mês. Hoje uma grande amiga acabou de abrir a pré-venda do livro dela, que é a Vitória, autora de Aurora. Ontem outra amiga já abriu a pré-venda, na outra semana já abriu outra pré-venda. Então nós estamos vivendo um sonho, porque agora os livros vão estar nas livrarias, vão estar nos grandes marketplaces. Então agora as pessoas têm acesso e elas podem comprar na hora que elas quiserem, quando elas quiserem. E antes era tão difícil a gente conseguir comprar um livro físico de ficção cristã. Os meus leitores, eles tinham que esperar 90 dias, 120 dias para terem acesso aos meus livros físicos, porque era muito difícil. Agora não, em qualquer momento eles podem comprar e pode chegar até no mesmo dia na casa deles. Então, nós estamos vivendo assim uma expansão do reino de Deus através da literatura.
1: Que maravilha. Agora,
2: e a FEFIC tem contribuído para isso, assim, a FEFIC tem sido um divisor de águas, assim, das nossas vidas, assim. Como nós éramos antes, depois da FEFIC, o Senhor tem usado mesmo como um grande canal, assim, que tem abençoado, incentivado os autores e artistas cristãos nacionais.
1: É justamente isso que eu ia perguntar para você. Quais são as suas expectativas para a FEFIC 2026?
2: Nossa, eu acordo e durmo e como e almoço e janto só pensando na FEFIC. Eu vi hoje que vai fazer 50 dias, né, para a data da FEFIC. Eu tô assim, meu Deus, eu estou super ansiosa. Porque é diferente de uma Bienal, é diferente de qualquer outra feira de livros que não é cristão, porque todo o ambiente lá é preparado com muita oração. Todos os dias, as pessoas que lideram a FEFIC estão orando, estão jejuando, estão clamando. Então, quando você entra ali na feira, você já sente a presença de Deus. Você sente algo diferente do que você sente em uma Bienal de São Paulo, por exemplo.
1: Que maravilha.
2: Então, a FEFIC, ela nos conecta com Deus e nos conecta com outros leitores que têm os mesmos princípios.
1: Que maravilha. Ficamos aqui contando os dias para tão chegada a data. Eu queria agradecer, na verdade, a sua participação aqui no programa Entrevista. Infelizmente, chegamos ao final. Muito obrigada pela sua participação, Tatiele.
2: Eu que agradeço e a gente se vê na FEFIC.
1: Até lá. O programa de hoje teve produção e apresentação de Luana França e na mesa de som, Pedro Campos. Até o próximo Entrevista.
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0: Muito bom dia para você. Agora 4:26. É o horário de 4:30, né? Horário de Brasília. Muito bom dia para você. Excelente madrugada, ótimo dia. Quero já mandar aquele abraço, aquele bom dia para você chegando e participando pelo nosso WhatsApp 11974181456, 11974181456. Esse é o nosso número. Um abraço para você aí, Amadeu, direto de Belém do Pará. Aquele abraço de leão para você, meu amigo. Também por aqui, Henrique Graça Cabral, direto de São Luís. Bom dia, casal.
1: Bom fim de semana. Excelente final de semana para vocês.
0: Para você também, Graça.
1: Para todos os ouvintes. Estamos alegres com a brilhante vitória que nossa seleção nos presenteou.
0: Que maravilha. Abraço, né? Eu não assisti, Graça Cabral, mas já estou sabendo.
1: Direto de São Luís.
0: Isso aí, minha amiga. Aquele abraço de leão para você também. Eu dormi tranquilamente. Eu tenho um protetor de ouvido. Aquele que o pessoal usa para. O pessoal que trabalha em obra, sabe? Pra isolar realmente, assim, o barulho, né? E aí eu coloquei meu protetor de ouvido, menino, e dormi tranquilamente, viu? Graças a Deus. Falei, eu não vou assistir o jogo porque acaba muito tarde. Aí hoje já tá muito cansado, né? Então, fui dormir. Arlinda Campelo, como é que você tá, Arlinda? Bom dia.
2: Bom dia, Fábio Samana. Quem tá falando é Arlinda Maísa do Trindade, Goiás. Quero ouvir o hino aí, Cassiano. E quero mandar um abraço a todos os ouvintes da Paz do Que de Goiânia, a todos.
0: Tá certo.
2: Sem esquecer de ninguém.
0: Abraço pra você e pra Sebastiana, que sumiu. Maria Mesquita, como é que você tá, Maria Mesquita?
3: Bom dia, pastor Fábio Samana. Estou aqui ouvindo essa rádio maravilhosa. Quero dizer pra você, pra toda a sua família, pra todos que estão ouvindo. Um ótimo sábado, um abraço,
0: fique
3: com Deus.
0: Abraço de leão, Maria Mesquita, obrigado pela companhia. A Gessé tá com a gente também. Ah, chegou aí, que maravilha, bom dia, Gessé.
4: Meu amigo Fábio Zamana, muito bom dia aí a todos ouvindo da Rádio Transmundial. Felicidade total, meu irmão, graças ao meu bom Deus, nasceu meu netinho ontem. E estamos por cá, todo mundo feliz, mas agora é um irlandês. É o neto irlandês que nasceu ontem, 12:15, nasceu meu neném. Tá bom, meu nome, como tu pedisse, mas não tava no áudio no, da tua programação, não teve como te enviar, mas tá aí, a foto do bebezão. Grande abraço.
0: Ô, maravilha, hein, Gessé, que maravilha, parabéns pela chegada do netinho lindo aí. É, chorando, né? Sinal que tá tudo bem. Parabéns, meu amigo, que Deus abençoe aí a família, né? Olha só, um netinho internacional e que ele tenha muita saúde e traga muitas alegrias aí, muitas animações aí para toda a família, né? Que criança é bênção, criança é presente de Deus para nós, né? É maravilhoso. Parabéns, Gessé, eu vovô babão do ano. Conta pra gente a sensação aí, meu amigo, tem como descrever? Marilene de Anápolis está com a gente também, tá, mandou um abraço pro José, tá saindo para trabalhar, desejou bom fim de semana para todos, bom fim de semana. Miriam Martins está com a gente também. Ibaman, Paraíso dos Tocantins, bom dia.
5: Bom dia, Fábio Zamana. Que
0: tudo bem, Ibaman?
5: Quero mandar um abração para todos os ouvintes da Rádio Transmundial. Bom dia a todos, estou no trabalho ainda, logo mais estarei para casa, se Deus quiser, paz do Senhor, fiquem todos com Deus.
0: Valeu, Ibaman, bom trabalho para você, aquele abraço de leão. Edna de Imperatriz, como é que você tá, Edninha? Bom dia.
6: Bom dia, bom dia, bom dia, sabador. Aqui estamos, aqui já mais uma vez, ouvindo o RTM, Fábio Zamana, essas entrevistas aqui é top demais. E eu quero mandar um abraço pro leão, estou feliz pela irmã do pastor, que voltou pra casa.
0: Oh, é, gente, amanhã,
6: feliz,
0: né?
6: Quando a gente vê
0: amanhã
6: que a obra de Deus não para, que o poder de Deus não deixa de existir nessa terra. Obrigada a Deus e Deus abençoe a todos nesta manhã. Fui.
0: Valeu, Edninha, aquele abraço de leão pra você. Graça Imperial tá chegando com a gente também, tá mandando abraço pra todo mundo aí, né? Um abraço. abraço pra você, Graça, tudo bem? Tudo tranquilo? É, ontem pastor Jailton aqui, né? Eu tinha feito uma surpresa, na verdade eu tinha falado pra Graça, ó, vai ter uma surpresa aqui pra vocês de Natal. E a surpresa foi ontem a presença e participação do pastor Jailton Santos, apresentador do programa Amanhecendo com Fé, e foi maravilhoso esse tempo com o pastor Jailton. Tomamos um cafezinho, comemos um bolinho fit de cenoura. Olha como foi bom, viu, gente? Como foi bom. Um abraço, pastor Jailton. E pra Betânia também, que tava junto com ele aí, né? Conhecia a Betânia. Lourdes Galvão, bom dia.
7: Bom dia, Fábio Zamana, pastor, a paz do Senhor.
0: Você tá bem, Lourdes?
7: Como um abraço, tá, de Leão pra Helena, Elisa, Luiz e Andréia. E mande uma felicitação para meu genro Leandro, que eu amanhã completa mais uma primavera. Fabinho, bom dia.
0: Opa, parabéns aí pro Leandro, que Deus abençoe, conceda muita saúde, muitos anos de vida, viu, Leandro? Vamos agora com música da terra, Cláudio Ronk e Zé Dequias.
8: Zé Dequias, acorda, rapaz.
9: Ora, acordar pra quê?
8: Ué, nós queremos ouvir música.
9: Então vamos, ué.

0: Olho, Música da Terra, espera a sua carta, espera o seu caso aqui, não é, Zedequias?
1: E é verdade, é verdade. E outra coisa, viu, seu Claudio? Tem música boa aqui. Inclusive, quem vinha chegando é o Wesley Everardo. Olha as nossas duplas aí, tem coisa boa pra gente. Piano de Cristo!

0: Você ouviu o Peão de Cristo com Ezio Everardo aqui no Música da Terra. Pai, hoje eu vou falar pra você um cadinho, pra você que tá aí sozinho, moadinho, cantinho, sozinho, sem falar com ninguém, porque não é fácil enfrentar a solidão, não é verdade? O nosso próprio Senhor Jesus ficou sozinho, foi abandonado por todos os pessoal, e é isso mesmo, ficou numa hora muito difícil demais da vida dele. Mas eu quero perguntar pra você que tá me ouvindo, é se vale a pena ficar se lamentando nossa solidão toda, senhor? Perguntar pra você, não é melhor transformar ela em coisas que vão prestar? Olha, você vai abrir a Bíblia e lá no meio vai estar escrito no Salmo 68, lá no verso 6, você vai ler assim: Deus faz que o solitário more em família, tira os cativos para a prosperidade. Mas que palavra boa, não é mesmo? Cheia de esperança para nós. Deus é o Pai dos que vivem sozinhos, você sabia disso? E faz o solitário viver em família, que coisa maravilhosa. Quantas pessoas vivem aí sozinhas no meio da multidão? Sorteiro, viúva, órfãos, e, olha, sofrem demais, ó. E às vezes são deixados de lado e até tratados com preconceito, que coisa horrível. Agora, por outro lado, se pensar direitinho, uma pessoa sozinha pode fazer coisas que alguém casado não pode. Por exemplo, viajar, pode servir de missionário em certo lugar, se envolve numa obra de assistência social, pensa direitinho, não é verdade? Tem um montão de coisas que você pode participar e que não prende a família, ó. É importante lembrar que ser sozinho não é sinônimo de viver na solidão. Deus está sempre com você e conosco. E a nossa vida pode ser uma bênção, sim, senhor. Confiando nesta promessa, você pode ficar mais tranquilo que água de poço. Oh, maravilha, senhor.
1: Zé Dequias. Essa dupla eu vou deixar o senhor anunciar, pode ser?
0: Pois, eu já falei que essa história de ser o Zé Dequias não dá muito certo, não, senhor. Oi, eu não sou seu pai, não sou seu tio, não sou seu avô, não sou seu tataravô, não sou seu cunhado, não sou seu irmão. E eu sou Zé Dequias, senhor. O senhor tá me entendendo, seu grande? Essa história de seu Zé Dequias, não, gente, me respeita e toca uma música pra gente aí. Então fica bravo com o senhor.
1: Calma, Zé Dequias. Anuncia essa, eu fiquei tão animado pensando que você anuncia a próxima.
0: Me dá esse papel aqui. Ah, seu Claudio, você tá de brincadeira comigo? A dupla que eu gosto demais aqui no Música da Terra, é o Facano, cantando a sabedoria de Deus.

0: você ouviu Far Josué cantando a sabedoria de Deus. Você que tá nos ouvindo, preste bastante atenção, abre seu ouvido que vai começar o boletim rural. Acompanhe as informações do campo. Ó. Daqui a pouco nós voltamos, Ceará Seu Grande.
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2: Comece em seu rádio Boletim Rural. Hoje na apresentação de Cláudio Ronchi. E nesta edição você fica sabendo. Preço do boi gordo fica estável com menor ritmo de compras dos frigoríficos. Esta e outras notícias agora no Boletim Rural.
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2: O mercado do boi gordo manteve estabilidade na maioria das regiões no final desta semana, segundo a Escort Consultoria. A oferta de animais segue equilibrada com a demanda, enquanto frigoríficos reduziram as compras após se abastecerem, o que deixou os preços praticamente inalterados em grande parte do país. Em São Paulo, referências como Araçatuba e Barretos seguiram em R$ 348 por arroba, sem mudanças também para outras categorias. Os preços da soja caíram na Bolsa de Chicago no final desta semana, mesmo com a confirmação de novas compras da China, que somaram mais de 132 mil toneladas. Os contratos de julho recuaram 0,82%. A Austrália atingiu a cota de exportação de carne bovina para a China em 2026, 205 mil toneladas, o que levou Pequim a aplicar uma tarifa adicional de 55% sobre novas remessas a partir de 20 de junho, elevando a carga total para 67%. O avanço no uso da cota também afeta o Brasil, que pode em breve atingir 80% do seu limite de exportação para a China. Frigoríficos já ajustam a produção e embarques, enquanto o setor avalia possíveis pressão sobre o preço do boi no mercado interno devido à restrição temporária das exportações. Apesar disso, o setor pecuário brasileiro vê possibilidade de redirecionar vendas para outros mercados e mantém expectativa positiva no médio prazo, mesmo com a incerteza no comércio com a China. Com fonte de Globo Rural, produção de Karina Joubert, coordenação de Marcelo Fávero, direção de André Castilho, com realização da sua RTM Brasil, na apresentação de Cláudio Ronchi, esta foi mais uma edição do seu Boletim Rural.
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0: seu Cláudio, o senhor não passou lá em casa ainda, eu tô cobrando o senhor porque, olha, tem um cafezinho especial pro senhor, tem um bate-papo gostoso, você sabia que a turma voltou do lado da capital, olha, a casa tá cheia, tem umas 20, 30 pessoas lá em casa, verdade, tem umas 35, 40, 70 pessoas lá em casa, e eu gostaria muito que o senhor fosse lá e passasse também mais uns 3 meses lá em casa, igual todo mundo, aí assim, uma festa quase todo dia, que o senhor acha, assim, é uma maravilha, não é?
1: 70 pessoas na sua casa, Zé de Quias?
0: Ah, mas tá uma festa, mas tá assim, olha, é uma conversa que a turma gosta, viu? Ficou o dia inteiro lá prosando, mas a turma trabalha também. Eu vou contar um negócio pra você, a casa é grande, a turma é bastante trabalhadora, viu? E, inclusive, todo mundo quer conhecer o senhor.
1: Não é verdade, Zé Quias?
0: Ah, eu sou um de ficar mentindo de conversinha, seu grande. Se eu tô falando que é pro senhor, aí vai, ué.
1: Vamos hoje, então, assim que terminar o programa?
0: Combinado. Mas enquanto isso, a gente escuta os irmãos Viana. Moda do lenço. Eu quero ouvir.

você ouviu os irmãos Viana cantando Moda do Lenço aqui no Música da Terra. Oi, seu Gor, gostei dessa música, viu? Inclusive, sabe quem vinha chegando? É o Jessé Nestor. Feliz

0: Você ouviu Gessé e Nestor, feliz de verdade aqui no Música da Terra.
1: E eu quero aproveitar para contar um negocinho pra você, viu? Sabe que escutando essas modas aí, eu fiquei pensando uma coisa aqui, seu Cláudio, presta atenção. Quais que são os segredos que existem por trás da fabricação de uma viola, hein? Já pensou nisso, senhor? Já pensou nisso, seu Cláudio? Olhando uma simples tábua de madeira, é difícil imaginar que ela possa ser transformada num instrumento com a viola, com um som tão bonito, não é verdade? Capaz de um som assim tão desafinado e que fica tão gostoso na nossa alma, não é verdade? Faz tão bem pro nosso coração. Tem pra mim, o contorno gosto pro Brasil, tem pra mim que existe uma precisão, uma dedicação por detrás desse negócio aí. E eu sei que tem fábricas que produzem instrumentos em série, viu? Um atrás da outra, rapidinho. Mas claro que tem aqueles fabricados à mão, com arte. É verdade. Igualzinho quando Deus fez nós. Uma peça artesanal, senhor? Sim. Não é assim, seu Grado? Fala a verdade, professor.
2: Por hoje é só, Zé Kiss.
3: Aí não tá bom. Logo, logo a gente volta. E com muito mais música. Ei, peraí.
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3: Agora, 5h02, horário de Brasília. Ótimo dia para você. Vamos juntos aqui na sua RTM, agora com Sons do Coração, com Nelson Bomilca.
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1: Olá, amigos e ouvintes de todo o Brasil, Portugal e comunidades de língua portuguesa espalhados por tantos países no mundo. Aqui é Nelson Bomilca, apresentando o programa Sons do Coração, programa que quer convidar a você a adorar a Deus e refletir sobre música, adoração e arte cristã, reconhecendo os sons que Deus coloca no coração criativo de homens e mulheres, autores e compositores que têm feito a história da música e arte cristã.
2: O Sons do Coração de hoje, uma reflexão sobre a importância de ouvir, de Osmar Ludovico, e participações musicais de Aristeu Pires, Quarteto Vida, Gerson Borges, Grupo Semente, Projeto Raízes e Banda Purples. Primeira música do programa Sons do Coração, Jogo Final, Aristeu Pires.

0: Ouvimos com Aristeu Pires a música Jogo Final.
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0: Ouviremos Quarteto Vida em memória.

0: ouvimos Em Memória de Ti com o Quarteto Vida nos Sons do Coração de hoje.
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0: Gerson Borges, Ensina-me a Orar, nos Sons do Coração de hoje.

0: Ouvimos Ensina-me a Orar com Gerson Borges.
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0: A importância de ouvir. A orelha é um órgão maravilhoso, antes chamado ouvido. É formada pela orelha externa, um pavilhão em forma de concha que recebe sons e transmite pelo canal externo o meato auditivo. Pela orelha média, da qual fazem parte o tímpano e três ossinhos, o martelo, a bigorna e o estribo. E pela orelha interna, também chamada labirinto, composta pelo caracol, pelo vestíbulo e pelos canais semicirculares. Vibrações sonoras são captadas pela orelha externa e transmitidas por meio do tímpano e dos três ossinhos para o labirinto, cuja função, além da audição, é manter o equilíbrio do corpo. Aí estão também milhares de células sintonizadas com diferentes sons amplificados e enviados aos cérebros através de uma pulsação elétrica. O cérebro decodifica e interpreta assim. Somos gratos a Deus por esse milagre tecnológico. Pena que usamos tão mal os ouvidos. Vivemos imersos no ativismo, na agitação, na correria. Somos falastrões, compulsivos, buscamos nos cercar de muitos ruídos e estímulos com medo da sensação de abandono. Pouco espaço para o silêncio nas igrejas e nas casas. Nossa capacidade de escuta é afetada por esse constante barulho ao redor. A verdadeira e profunda escuta emerge de um coração quieto e sereno. Quem devemos ouvir? Em primeiro lugar, a voz de Deus, tema constante das escrituras que descreve a dureza do coração e a incapacidade de ouvir a palavra. É preciso ouvir Deus com a mente e o coração, com a razão e os sentimentos, deixando que a palavra penetre para transformar a nossa vida. Em segundo lugar, devemos ouvir uns aos outros. A comunhão depende da comunicação. Ouvir e ser ouvido cria comunidade. Os litígios e conflitos surgem quando não ouço e não sou ouvido. Os relacionamentos desmoronam por causa da incapacidade de escutar uns aos outros. Essa é a queixa comum na família, partindo de esposas, maridos e filhos. Não sou ouvido, não sou compreendido, não sou respeitado. Ouvir negligentemente gera mal entendido. Em vez de acolher, debatemos. Em vez de ouvir, discutimos. Alteramos o tom de voz, gritamos. Enquanto o outro fala, pensamos na resposta e uma conversa vira bate-boca. Reconciliar e pacificar significa levar duas pessoas a ouvir uma a outra com humildade, com empatia. Quando há escuta, podemos nos expor, contar quem somos na certeza de que o outro nos ouve e se solidariza conosco. Finalmente, somos chamados para ouvir o mundo. Devemos começar reconhecendo que muitos de nós cristãos vivemos alienados numa bolha protetora. Não ouvimos o clamor e as dores do mundo. Pelo contrário, ouvimos passivamente a mídia com sua mensagem consumista que nos acomoda e anestesia. Só quando ouvimos e entramos em contato com o mundo tal como ele é, podemos também estar nele de uma forma cristã, fazendo diferença onde Deus nos colocou. Ouviremos com o grupo Semente, na voz de Sérgio Pimenta, Para Sempre e Mais.

0: estaremos com o Grupo Semente, na voz de Sérgio Pimenta, para sempre e mais.
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0: Projeto Raízes, ouviremos a música de Vavá Rodrigues, Bendirei ao Senhor.

0: ouvimos Bendirei ao Senhor com o projeto Raízes, Bendirei ao Senhor.
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0: Na saída do programa Sons do Coração, Banda Purples, a música Oração.

0: Boa tarde a todos os ouvintes do Brasil, Portugal, comunidades de língua portuguesa que têm sintonizado o programa Sons do Coração. Agradecemos a Pedro Campos o seu trabalho sempre eficiente na parte técnica da RTM Brasil. Agradecemos também ao Instituto Ser Adorador, a W4 Editora e a direção da Rádio Transmundial que tem possibilitado a feitura do nosso programa já por quase 21 anos. Nelson Momilca se despede nessa edição do programa Sons do Coração.
1: 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Trilhas musicais, Antes de Começar, de Guilherme Kerr e Jorge Camargo. E Marcos Cavalcante, do CD Cordas e Laços. 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
2: Agora 5:30, horário de Brasília.
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2: Vamos juntos por aqui, daqui a pouquinho tem palavra para hoje, palavra e viola com Vitor Quevedo e também calendário de oração. Um ótimo dia para você, um excelente sábado. 20 de junho de 2026. Já mandando aquele abraço, aquele bom dia para você sintonizado, você acompanhando a gente em qualquer lugar do planeta. Muito obrigado pela audiência, muito obrigado pela sintonia. Mandando um abraço, um bom dia para você que tá ouvindo pela TWR em Bonaire e segue com a gente até às 7 da manhã no horário de Brasília. E para você que está acompanhando pelas nossas rádios afiliadas, através do nosso site, aplicativo, fica à vontade para mandar o seu recado também. Quem já passou por aqui, meu amigo Mário Porto, direto da Rádio 92. Como é que você está, Mário Porto? Bom dia.
3: Meu bom e sempre amigo Fábio Zamanda. Fábio, que alegria receber e conhecer pessoalmente o pastor Jailton Santos, hein? Olha, hoje o lançamento do livro Despertar da Autoconsciência, a partir das 18 horas, já vamos ter um brilhante violonista aqui de São Luís tocando. E então, a partir das 19, vem os autógrafos. Olha, será uma grande honra receber você aqui da Grande Ilha, região metropolitana. E amanhã, nesse domingo, eu estarei ministrando no aniversário de Santo Amaro, nos Lençóis Maranhenses. Vai ser uma honra estar nessa cidade turística, levando a poderosa palavra de Deus. Um abraço, Fábio.
2: Valeu, Mário Porto. Agenda lotada aí no fim de semana, né? Que você tenha um fim de semana maravilhoso, meu amigo. Tenho certeza que já deu tudo certo aí. E principalmente aí no lançamento desse livro, né? Olha, sensacional. Segunda-feira você manda as fotos aí pra gente, viu, meu amigo? Um abraço pra você e pra toda a família Porto. Por aqui também, Titia Telvina, Bela Vista de Goiás. Bom dia.
4: Bom dia. É Tabas Amanda, que quem fala é Titi Telvina de Bela Vista de Goiás.
2: Como é que você tá, Titi Telvina?
4: Eu vi a música com o Júnior. Qualquer uma deles.
2: Tá certo.
4: É, eu dedico pra todos de Bela Vista e pra o Adael lá no Mato Grosso. E pra todos que gostaram da música do Júnior.
2: Valeu, Titia Telvina, aquele abraço de leão pra você também. Valdaí Lourdes está com a gente lá em Natal, Rio Grande do Norte. Bom dia também pra Elisângela de Interlândia, lá em Goiás. Andaluza Lima, como é que você tá, Andaluza? Bom dia.
5: Pastor Fábio Zamana, um ótimo dia, um final de semana abençoado. Mando também um abraço para você mesma, para sua esposa, para suas três filhas maravilhosas.
2: Obrigado, minha amiga.
5: E que Deus abençoe sempre para Tina, para Silvinha, para todos os ouvintes, tá bom?
2: Tá bom, para você também, o cheiro.
5: Por favor, se você puder, coloque Nicolete Recordações para mim.
2: Tá certo, vou procurar aqui, viu, Andaluza?
5: Tudo de bom.
2: Cheiro, bom fim de semana pra você também, obrigado pela companhia, ótimo dia pra você. Lupicínio de Bacaraí, desejando bom fim de semana. José de Ribamar em São Luís tá por aqui também, bom dia, José.
6: Bom dia e a paz do Senhor, meu querido irmão pastor Fábio Zamano. Mais um fim de semana abençoado. Mais um sábado que Deus nos desperta com este fôlego de vida, com esta dádiva maravilhosa. Somente ele pode conceder à humanidade.
2: É verdade, é verdade. Um abraço, José, abraço de leão para você e para a família também. Seguimos com música, Cícero Oliveira, 100% Jesus.

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3: A palavra para hoje. Você pode superar o problema. Atos 20:24. Mas nada disso me abala. Antes de se despedir dos líderes da igreja em Éfeso pela última vez, Paulo lhes disse: o Espírito Santo testifica em todas as cidades, dizendo que me aguardam cadeias e tribulações. Mas nada disso me abala. Nem considero a minha vida preciosa para mim mesmo, para que eu possa terminar a minha corrida com alegria. Há duas maneiras de lidar com um problema. Primeira, orar e crer que Deus o removerá, como fez com os muros de Jericó. Segunda, superar o problema. Na década de 1920, um aventureiro inglês chamado Mallory liderou uma expedição para tentar conquistar o Monte Everest. Suas duas primeiras tentativas fracassaram. Na terceira tentativa, ele e a maior parte de sua equipe foram varridos por uma avalanche. Ao retornarem à Inglaterra, os poucos que haviam sobrevivido realizaram um banquete em homenagem a Mallory e àqueles que haviam perecido. Quando o líder dos sobreviventes se levantou para falar, ele olhou ao redor do salão para as fotos emolduradas de Mallory e dos outros que haviam morrido. Então, ele virou as costas para a multidão e encarou uma grande foto do Monte Everest, que se erguia imponente atrás da mesa do banquete, como um gigante silencioso e invencível. Com lágrimas escorrendo pelo rosto, ele falou à montanha em nome de seus amigos falecidos. Falo a você, Monte Everest, em nome de todos os homens e mulheres corajosos que vivem e daqueles que ainda não nasceram. Monte Everest, você nos derrotou uma vez. Você nos derrotou duas vezes. Você nos derrotou três vezes. Mas um dia nós o derrotaremos, porque você não pode ficar maior. Mas nós podemos.
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Que coisa boa, tamo de volta aqui no rádio com Palavra e Viola. Eu sou o Vitor Quevedo, te faço companhia. Obrigado, obrigado, obrigado pelo carinho que você tem pelo nosso programa no ar já há um bom tempo. Aqui tem a leitura da Palavra de Deus hoje no Salmo 20 e uma seleção musical para abençoar sua vida.

cantou pra gente Tapera Velha, lá no comecinho Emaús, canção de minha autoria, que você ouve em todas as plataformas digitais. No Palavra e Viola, uma memória do cancioneiro cristão.

estou seguindo a Jesus Cristo na memória do cancioneiro cristão de hoje. E agora você ouve a palavra de Deus, Salmo 20. O Senhor te responda no dia da tribulação. O nome do Deus de Jacó te eleve em segurança. Do seu santuário te envie socorro e desde Sião te sustenha. Lembre-se de todas as tuas ofertas de manjares e aceite os teus holocaustos. Conceda-te segundo o teu coração e realize todos os teus desígnios. Amém, amém. Palavra de Deus preciosa ao nosso coração. E agora, um recadinho especial para você, fica atento. Meus queridos irmãos, ouvintes do Palavra e Viola, eu gostaria de convidar todos vocês para que você pudesse se conectar comigo também nas plataformas digitais, nas redes sociais, arroba Vitor Quevedo no Instagram. Mande lá o seu recado, você que está ouvindo Palavra e Viola agora. Diga de onde você está ouvindo e mande esse feedback pra gente. Também no YouTube, Vitor Quevedo TV, você tem mais de 500 vídeos com louvores ao som da viola caipira à sua disposição. Além disso, você encontra as minhas canções em todas as plataformas digitais. Tá feito o convite, eu te encontro nas redes sociais.

0: Quevedo, onde você colocar, você vai achar. E coisa boa é contar com a sua companhia. Nós estamos chegando ao fim de mais uma edição do Palavra e Viola. Obrigado pela sua audiência, obrigado pelo carinho que você tem com o nosso programa. E nós nos encontramos muito em breve aqui novamente, com novas edições, novas canções para abençoar a sua vida e a leitura da palavra de Deus também, indispensável ao nosso coração. Até logo, Jesus te abençoe. Até o próximo Palavra e Viola. Tchau, tchau.
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3: Te adoramos, Deus, com todo o nosso coração. E convictos do teu agir, suplicamos agora pelos idosos na Finlândia. Cerca de 24% da população do país já ultrapassou os 65 anos de idade. E a expectativa de vida alcança os 82. Diante desse cenário, pedimos que o Senhor sustente cada idoso com verdadeira dignidade, que o sistema de acolhimento familiar e as inovações tecnológicas sejam instrumentos de humanização e não de isolamento, garantindo que o lar continue sendo um lugar de segurança e memórias. Senhor, abençoe também os cuidadores e profissionais de saúde que lidam com o envelhecimento populacional. Que eles tenham paciência para lidar com as limitações físicas dos idosos e sabedoria para usar a tecnologia em favor da vida. Oramos assim em nome de Cristo Jesus. Eu sou a Paula Ferreira e estou sempre aqui para você. Tamo junto.
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4: Muito bom dia para você, meu amigo, minha amiga. Sábado, hein? Sabadão, 20 de junho. Daqui a pouquinho, Mulheres de Esperança. E já mandando um abraço pro Antônio, tá lá em João Lisboa, Maranhão, ouvindo RTM. Bom dia, Antônio.
5: Bom dia, meu amigo Fábio Zamona. Bom dia, bom dia, bom dia. Graças a Deus, sabadão, um sabador. Que Deus abençoe nesse nosso dia. Que hoje seja abençoado para mim, para ti, para todos os nossos irmãos.
4: Tamo juntos, abraço, bom fim de semana. Lima Taxista tá por aqui com a gente, bom trabalho, bom dia, Lima. Outro dia, ouvindo o RT meia-noite, eu vi que você participa até meia-noite, esse Lima é top demais, né? Vocês ouvintes, 24 horas aqui, ligados na programação da RTM, que maravilha, viu? Quem também já está conosco, Luiz Almeida e Sueli na panificadora, Cristina. Padaria já tá aberta, hein? Bom dia pra você que tá aí na padaria. Silvinha tá chegando com a gente, hoje não tem áudio do Madruguinha? É, hoje não tem, né, Silvinha? Ela falou assim, bom dia, Fabinho, meu celular ficou maluco, João Paulo vai formatar ele hoje, perdi todas as figurinhas, contatos, ai, ai, ai, que você consiga, que o Pedro continue aí, consiga, né, na verdade, arrumar esse celular, viu, Silvinha? Um abraço, menino, um abraço pra você, aquele abraço de leão. Também com a gente, missionária Jânia de Goiânia, sintonizada com a gente, bom dia.
6: Bom dia, Fábio Zamana, aqui é a Jânia de Goiânia, tô aqui ligadinha nessa madrugada, nessa programação maravilhosa da RTM, mandou alusão a todos os ouvintes aqui do Estadão do Goiás.
4: Valeu, Jânia, bom dia, abraço de leão pra você também. Mick Miqueias tá chegando com a gente, mandou foto dele. Sucesso na internet, Filipinho. É um sobrinho do Mick Miqueias, né? Que bonitinho. Cada dia mais lindo, né, Mick Miqueias? Meu amigo. É, eu acho que ele não vai ter o problema de calvície, não, né? Porque o menino tem cabelo, viu? Um cabelo bonito, né? Mick Miqueias, bom fim de semana pra você e pra toda a família aí, viu? Levi tá com a gente lá em Mossoró, Rio Grande do Norte. Bom dia, Levi.
7: Bom dia, pastor Fábio Zamora, aqui que fala Levi, aqui de Mossoró. Estou passando para dizer que estou na escolha do programa. Deixo um abraço do leão para você e para todos que estão na programação. E um ótimo final de semana na
4: Bom fim de semana. Também. Valeu, Levi. Abraço de leão. Rildo tá com a gente também, Parnamirim, Rio Grande do Norte. Bom dia para Zélia.
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10: 5:58.
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0: Bom dia e a gloriosa paz do Senhor Jesus. Em Natal são 6 horas do dia 20 de junho de 2026. Está no ar o programa Fé em Ação, que há 28 anos vem anunciando Jesus em primeiro lugar. 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Deus tem uma palavra para o seu coração. Em Gálatas capítulo 4, verso 7, diz assim a palavra do Senhor: assim que já não és mais servo, mas filho, se és filho, és também herdeiro de Deus por Cristo. Aleluia. Aproveite essa oportunidade e faça seu pedido de oração através do WhatsApp da Rádio Nordeste. O DDD 84 988 26 2255. 988 26 2255. Aqui na sonoplastia, o meu querido irmão Diácono Geraldo Dantas. Bom dia, paz do Senhor. Também o pastor Daniel Fernandes. Bom dia, pastor, a paz do Senhor.
1: Bom dia, paz do Senhor. Bom dia, paz do Senhor. Para você que está em casa, tenha um final de semana abençoado, da presença de Deus em cada vida. Glória a Deus. Pois o Senhor disse que está conosco todos os dias, até a consumação dos séculos.
0: Verdade,
1: pastor. Amém?
0: Glória a Deus. Deus é fiel, que até aqui ele nos ajudou, né? Glória por isso. Vamos entregar o programa ao dono, pastor.
1: Senhor Jesus.
0: E quem é o dono?
1: Senhor Jesus.
0: Olha aí, Marinaldo, Primo.
1: Não é só da rádio, Alexandre. É de tudo. É
0: de tudo. Tudo, de tudo. Tudo é tudo.
1: Tudo é tudo.
0: Você já deu um glória a Deus hoje aí, viu?
1: Glória a Deus, né?
0: É, aleluia. Louvado seja o nome do Senhor. Quero incluir aqui, tem vários pedidos de orações. De oração aqui para a gente entregar na mão daquele que ainda faz, continua o mesmo. A família Quirino, né? Também a família Vitória ali no Rio de Janeiro, o meu amigo Plínio, o Marinaldo pedindo oração aqui pela irmã Simone, né? Também pela família e pelas bênçãos recebidas. Glória a Deus. Vamos orar também por todos os missionários, a irmã Zelinha por saúde, a irmã Arlete por saúde, doutor Joacir, que está em Santana do Seridó, também pedindo oração pela sua saúde, né? O Wendel e seus irmãos ali, o Paulo, Marco, Chico, né? O Carlos, pedindo também oração pela toda a família. O Vilela por cura, meu cunhado Arinaldo ali em Recife, também por cura. A irmã Marluce, mãe do Alexandre, ali do Chequiná, está internada, né? Mas já está debaixo de oração. Creia tão somente na cura dela, meu irmão. Também o irmão Moisés, por cura, que está na UTI. O meu querido amigo irmão Rômulo, lá dos Alfaces, quero mandar um abraço, que Deus abençoe. Estive ali, pastor, visitando no hospital o Alfredo Gugel. Fui para olhar eu e Suzana para orar para um senhor lá, pai de uma amiga nossa da igreja. Aí chegou lá, ele foi fazer um exame, desceu, a gente aproveitou a oportunidade que tinha mais três ali. Aí um dos três confessou o Senhor Jesus como Salvador. Né? Deus faz do jeito dele, né?
1: Continua operando.
0: Operando, é ali.
1: É o mesmo, irmão, né? Ele disse que não muda.
0: Não muda. O irmão João Maria, o irmão José de Santana. E foi esse irmão Edenildo Félix, foi um acidente de moto, pastor. Só misericórdia de Deus. Também vamos orar pelo Miguel Prata. Já está na audiência os irmãos da igreja, irmão Mateus e Paula. O seu sobrinho Herbert já está na audiência do programa, glória a Deus.
1: Glória
0: onde
1: a Deus.
0: A gente já dá a paz do Senhor. Deixa eu ver se tem mais. Tem aqui. Flávio Moura, né, meu amigo, pedindo pela família. A comunidade terapêutica Maná Resgate, na direção do pastor George, está solicitando recurso, roupa ou alimento. Quem puder ajudar, entre em contato com ele, DDD 84 988510631, 988510631. A comunidade terapêutica Maná Resgate, ajude alguém a sair do vício. E tem aqui também, pastor, aniversariante no dia 18/6, o meu amigo irmão Ivan, que Deus abençoe. E também um presente, casamento, meus irmãos Leonardo e a irmã Messa, que casou no dia 16, para honra e glória do Senhor. E vai ter presente para todo mundo. Você que também está aniversariado vai ganhar presente do programa Ferração. Diga aí, pastor, qual o presente?
1: Salmo 23.
0: Eita glória.
1: O Senhor é.
0: Não era, nem vai ser. Ele é. Eita glória.
1: Passado, presente e futuro. É o mesmo. Ontem, hoje e eterno.
0: Que salmo é esse, pastor?
1: Glória a Deus.
0: 23, né, pastor?
1: Salmo 23.
0: O Senhor é meu pastor e nada me faltará. Meditar nele todo, né, pastor?
1: Glória a Deus.
0: Aleluia. Então receba.
1: Corro bem presente.
0: Aleluia. Receba aí esse salmo, medite. Ele presente o programa Fé em Ação. Eu quero mandar uma saudação aqui pro Fernanda Padaria e Conveniência Pão de Mel, meu amigo irmão Francisco Pegado e a irmã Terezinha Pegado ali no Planalto. A minha turma, nossa turma também aí na audiência, Plínio, Alexandre, Passos, Marinho, Vicente, todos aí na audiência, meu amigo Dionísio também. Apresento a vocês o projeto missionário Malawi ali na África 2026, que a banda Cheque na Shalom está com a agenda aberta. Entre em contato com o pastor Rutz, DDD 84 99981 1742, 99981 1742. Tem mais alguém aí, pastor?
1: Uma viagem missionária,
0: levar
1: a palavra de Deus aonde o Senhor mandou, ir por todo mundo, pregar o evangelho a toda criatura. Quem crê
0: será salvo,
1: mas quem não crê
0: já está condenado.
1: Glória a Deus.
0: E para isso, pastor, tem domingo agora, dia 21, o Cheque na Shalom, o Ministério Cheque na Shalom, estamos tocando na comunidade cristã de Natal, ali em Felipe Camarão, a partir das 18:30.
1: Uma benção.
0: Vamos evangelizar. Eita glória.
1: Ganhar alma para Jesus. Despovoar. Despovoar, pastor, o inferno, sabe? Glória a Deus. Ganha uma alma, palavra de Deus. De sábio é. Glória a Deus. É o ídolo de Jesus, ídolo por todo mundo. É o que nós estamos fazendo aqui, pregando para o mundo inteiro, através da emissora Rádio Nordeste, FM, mas tem WhatsApp, né, moço?
0: WhatsApp, DDD 84 988 26 22 55.
1: Que alcança o mundo inteiro.
0: E aproveite e já faça seu pedido de oração, não deixe para no final, aproveite. Aqui já tem a primeira etapa e vai ter a segunda etapa no final.
1: É os que estão conosco nesta manhã. Glória a Deus.
0: Então, pastor, vamos orar por esse pedido de oração. Você que está em casa, ore conosco. Apresente sua família.
1: Importante,
0: muito importante,
1: né?
0: Importante. Apresente sua família, aqueles que estão na UTI, aqueles que estão enfermos. Creia tão somente na sua cura, porque o nosso Deus não mudou, né, pastor?
1: Ele não faz acepção de pessoas.
0: E ele chega na hora.
1: Tem que clamar
0: de todo o coração, não é de qualquer jeito, não. Buscar aquele que é todo poderoso, que ainda faz. Então,
1: glória a Deus.
0: Busque enquanto se pode achar.
1: Sinceridade, glória a Deus. Ele conhece. Ninguém engana o Senhor Jesus.
0: Ele sonda e conhece os corações de cada um. Então, creia na sua cura, meu irmão. Creia, porque o nosso Deus ainda faz. Nem estamos aqui em vão, não. Nós estamos transmitindo aqui que ele falou na sua palavra, que é fiel e verdadeira. Aleluia.
1: Digna.
0: É.
1: De toda aceitação.
0: Pronto. Creia tão somente.
1: Vamos orar, pastor. Ore conosco. Sua oração é de grande importância diante de Deus. E se você ainda não confessa o nome de Jesus, chegou o momento, glória a Deus, né, de confessar Jesus como seu único e suficiente Salvador. Não é mais Maria, Pedro, João, viu, pastor? Agora é Jesus.
0: Eu quero acrescentar aqui, pastor, a irmã Edmária pedindo pela sua filha Analice por libertação e salvação.
1: Jesus faz.
0: Faz. Creia tão somente, meu irmão.
1: Glória a Deus. Eis que estou convosco
0: todos os dias.
1: Todos os dias. Glória a Deus. Até a consumação do céu. Glória conosco. Receba a sua bênção. Põe a sua fé
0: em ação.
1: Eita. Glória a Deus. E a vitória
0: é nossa.
1: Chegar.
0: E a vitória é nossa, pelo sangue de Jesus.
1: Pelo sangue de Jesus. Santo Deus.
0: Obrigado, Senhor.
1: E eterno Pai, mas
0: por essa oportunidade,
1: sábado, Senhor, estamos aqui,
0: todos estão aqui no caderno,
1: anunciando a tua palavra, palavra fiel, palavra maravilhosa, palavra,
0: aleluia,
1: meu Salvador amado.
0: Chega com cura, milagre, transformação de vida.
1: Querido, tua misericórdia.
0: Abre porta àqueles que precisam,
1: todos aqueles que creem na tua palavra.
0: Obrigado,
1: nesta
0: Senhor,
1: manhã,
0: venda,
1: salva, cura,
0: obrigado, Jesus.
1: Tu transforma a vida, Senhor. Prepara a vida.
0: Não somos nada, Senhor.
1: Da saúde.
0: Chega na nossa,
1: Senhor,
0: vida, chega, a vida do pastor Daniel.
1: Louvado
0: Fernando,
1: seja
0: nesse joelho
1: santo
0: dele, Senhor.
1: Tu és o
0: chega
1: mesmo
0: aí,
1: ontem, cura,
0: milagre,
1: hoje,
0: Senhor,
1: eternamente.
0: Todos funcionários da Rádio Nordeste.
1: Pai, meu joelho.
0: Pai, em nome de Jesus.
1: Glória a Deus.
0: Chega com cura, Pai.
1: É, meu
0: assim,
1: Senhor.
0: Eu te
1: esperando maravilhas,
0: é,
1: meu Deus. Louvado.
0: Obrigado
1: seja
0: por essa oportunidade.
1: Abençoa o programa, abençoa o pastor
0: João Jesus,
1: Batista,
0: é Deus.
1: Da graça, sabedoria, entendimento, Senhor, precisamos de ti.
0: É,
1: aleluia,
0: sempre,
1: sem
0: Deus.
1: Ti não somos nada.
0: Aleluia.
1: Mas
0: glória
1: em ti nós somos nome, mais do que vencedores.
0: Aleluia.
1: Por amor do teu santo nome.
0: Chega ali na vida
1: abençoa
0: do Marinaldo, toda
1: irmão,
0: a família.
1: Geraldo Dantas,
0: Plim,
1: tua esposa, sua família, sua mãe.
0: Ali na Bahia.
1: Nos dá sabedoria
0: Senhor,
1: e graça,
0: espaço,
1: Senhor, para
0: Recife,
1: fazer a tua
0: Manuel
1: vontade.
0: Marinho, Vicente,
1: pois a tua vontade é soberano.
0: Chega, meu
1: recebe,
0: Deus,
1: recebe,
0: Senhor, Serginho, Sérgio.
1: A nossa gratidão.
0: Ó Deus, a limpeza.
1: Em nome de Jesus, chega, Senhor, oramos a ti.
0: Força e saúde.
1: Porque tu és o Deus amoroso, aleluia, que responde
0: Dionísio,
1: a oração
0: toda
1: daquele
0: turma,
1: que está
0: turma,
1: necessitado.
0: Nossa turma,
1: Pai,
0: meu uno,
1: em nome de Jesus, nós te agradecemos.
0: E Herbert também, Senhor.
1: Amém.
0: Amém, glória a Deus.
1: Aleluia.
0: Glória ao Senhor Jesus. Vamos primeiro louvor, pastor?
1: Vamos.
0: O hino é o 526, que diz: grandioso és tu.
1: Só ele mesmo.
0: Só ele.
1: Glória a Deus.
0: Só ele, grandioso és tu. Daqui a pouquinho estaremos de volta do programa Fé em Ação. Com quem, Geraldo Dantas? Com Cristina Mel. Grandioso és tu.

0: 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Paz do Senhor para você que está chegando agora, que Deus abençoe. Faça seu pedido de oração, né?
1: É verdade.
0: Glória a Deus. Nosso Deus é o mesmo ontem, hoje e eternamente. Estamos aqui fazendo o ídolo do Senhor Jesus, pregando a sua palavra. Ide por todo mundo e pregai o evangelho a toda criatura. Quem crê
1: será salvo,
0: mas quem não crê
1: já está condenado.
0: Então, meu filho, é melhor crer e receber aquilo que Deus tem, aleluia, para me oferecer salvação, pastor. Se o homem precisa de salvação é porque ele está num lugar difícil, né? Sem Deus, sem paz e sem salvação. Eu não deixo passar oportunidades de aceitar Jesus, confessar Jesus como seu salvador, está escrito ali em Mateus 10:32, portanto, todo aquele que me confessar diante dos homens, eu confessarei diante do meu Pai que está no céu. Então, o segredo é aceitar Jesus como seu único e suficiente salvador e ter o seu nome escrito no livro da vida.
1: É confessar porque ainda tem ainda há tempo, né?
0: Há tempo.
1: Há tempo.
0: Porque o versículo seguinte, o 10:33, o que é que diz? Aquele que me negar,
1: eu também negarei, diante do meu Pai que está no céu.
0: Eu não deixe passar a oportunidade para que o seu nome seja escrito no livro da vida. Porque aquele que não for achado escrito no livro da vida será lançado aonde, pastor?
1: No lago de fogo. E esse fogo é eterno, pastor.
0: Então, um aviso muito importante da parte de Deus para que o homem confesse Jesus como salvador. Hoje a leitura oficial do programa se encontra em Tito, capítulo 3, a começar do primeiro versículo,
1: aleluia,
0: até o 11. Né? Você que está em casa, que está com a Bíblia perto, a palavra de Deus diz que é bem-aventurado, muito feliz, aquele que lê
1: e o que ouve.
0: E o que ouve.
1: Glória, né? A Deus. Depois, glória a Deus.
0: Então, abre aí. Fazer essa leitura.
1: Em Tito é depois do segundo Timóteo.
0: É.
1: Chegou o segundo Timóteo, o próximo é o Tito.
0: Glória a Deus, minha palavra.
1: Capítulo 3.
0: Muito fiel, é uma demonstração, a demonstração da parte de Deus ao coração do homem, né? Glória a Deus. Passamos a ler esta palavra. Tito, capítulo 3, versículo primeiro, né?
1: Primeiro.
0: Diz assim: admoeste a que se sujeite aos principados, protestados, que lhes obedeçam e estejam preparados para toda boa obra.
1: Verso 2: que a ninguém infame, nem sejam contenciosos, mas modestos, mostrando toda mansidão para com todos os homens.
0: Versículo 3: porque também nós éramos, noutro tempo, insensatos.
1: Eita Deus!
0: Desobedientes, extraviados, servindo a várias concupiscências e deleites, vivendo em malícia e inveja, odiosos, odiando-nos uns aos outros.
1: Meu Deus. Verso 4: mas quando apareceu a benignidade e o amor de Deus, nosso Salvador, para com os homens.
0: Versículo 5: não pelas obras de justiça que houvéssemos feito, mas segundo a sua misericórdia, nos salvou pela lavagem da regeneração e da renovação do Espírito Santo.
1: Aleluia. Verso 6: que abundantemente ele derramou sobre nós por Jesus Cristo, nosso Salvador.
0: Versículo 7: para que, sendo justificado pela graça, sejamos feitos herdeiros segundo a esperança da vida eterna.
1: Verso 8: fiel é a palavra, e isto quero que deveras afirmes, para que os que creem em Deus procurem aplicar-se às boas obras. Estas coisas são boas e proveitosas aos homens.
0: Versículo 9: mas não entre em questões loucas, genealogias e contenda, e nos deleites acerca da lei, porque são coisas inúteis e vãs.
1: Verso 10: o homem herege depois de uma e outra a demonstração, evita-o.
0: Versículo 12: sabendo que esse tal está pervertido, peca, estando já em si mesmo condenado.
1: Amém, digo amém por esta palavra, uma palavra tremenda.
0: Glória a Deus,
1: né? Paulo está escrevendo para Tito, aonde? Em Creta. Os cretenses tinham fama de mentirosos e preguiçosos, e a igreja lá precisava mostrar que o evangelho, viu, muda a vida de verdade. Aqui tem algumas lições que podemos aprender. Lembrar de viver com um cidadão do céu na terra. Lembra-te de viver como cidadão do céu e na terra. Paulo começa com a vida pública do cristão: seja sujeito à obediência. Segundo ponto, pronto para toda boa obra. E a terceira, sem difamar, sem brigar e sem cortesia. Era uma igreja que realmente precisava de teu amor. Então, a transformação, e a transformação é Jesus.
0: Glória a Deus, né? O próprio Jesus disse: sem mim
1: nada
0: fazer.
1: Nada é nada.
0: E o apóstolo Paulo, que era aquele homem pastor perseguidor, assistiu à morte de Estevão, agora transformado, servo de Deus, louvado seja o nome do Senhor. Ele nos ensina: somente salvação em Jesus. Não tem nenhum outro nome dado, nem no céu, pastor, nem na terra, pelo qual devamos ser salvos, a não ser o nome de Jesus. Por isso que o evangelho, o Senhor Jesus deu ênfase para a sua igreja pregar esta palavra, aleluia, fiel e verdadeira. Ide por todo mundo, pregai o evangelho. E Paulo mesmo disse que o evangelho é poder de Deus para a salvação de todo aquele que nele crê. Louvado seja o nome do Senhor. Glória a Deus.
1: Por quê, pastor? Olha o verso 3, pastor. Porque também nós éramos, no outro tempo, o quê? Insensato, né? Tolo.
0: Desobedientes.
1: Extraviados. Servindo a quê, pastor?
0: A várias concupiscências.
1: Olha aí, e deleite, vivendo em malícia e inveja. E o que mais, pastor?
0: Odiosos.
1: Odiando-os uns aos outros. Mas aí, lê aí, por favor, pastor, o verso 4. Mas
0: quando apareceu, aleluia.
1: O que foi que apareceu, pastor?
0: Glória a Deus. A benignidade que é Jesus.
1: E o amor
0: de Deus, nosso Salvador,
1: para com os homens. Aí por houve
0: todos,
1: a mudança.
0: Por mudou. Todos.
1: Né? Mudou tudo.
0: Glória, né? A Deus. A salvação não é, aleluia, aleluia, individual. A salvação, ela, aleluia, para os que confessam o nome de Jesus. É todos. Jesus chamou todos: vinde a mim todos, cansados, oprimidos, e eu vos
1: aliviarei.
0: Tomai sobre vós o meu jugo.
1: E aprendei de mim.
0: E sou manso e humilde de coração, e encontrareis
1: descanso para vossas almas.
0: Esse é o evangelho, aleluia, que o Senhor Jesus mandou anunciar a todo homem, aleluia, pois Deus não quer que o homem se perca, mas que venha ao pleno conhecimento da verdade. E a verdade faz o quê, pastor?
1: Liberta.
0: Liberta. Então, não deixe passar a oportunidade de confessar Jesus nesta manhã como seu Salvador. Se você tiver condições, não é? Estaremos no final do programa orando. Avise a Rádio Nordeste, o telefone é, pastor?
1: DDD 84 988 26 2255.
0: Pode repetir de novo?
1: Claro, um DDD 84 988 26 2255.
0: E diga que está aceitando Jesus como seu Salvador, confessando Jesus como seu único
1: e suficiente Salvador.
0: Não precisa mais de ajuda. Jesus não precisa de ajuda.
1: E aquele que está afastado?
0: Também.
1: Volte.
0: Volte. Jesus está voltando, né?
1: É.
0: Glória a Deus. Tenho certeza que Jesus não fez nenhum mal a você. Glória a Deus. E Jesus quem está pagando o preço da desobediência.
1: É verdade, pastor. É?
0: Mas ele é amor. Ele está com seus braços estendidos esperando você voltar.
1: O verso 3 e o 4 já foi lido, aí vem o verso 5. Não pelas obras de justiça que houvéssemos feito, mas segundo a sua misericórdia, nos salvou pela lavagem da regeneração e da renovação do Espírito Santo.
0: Glória a Deus. O Senhor nos renova por dentro, pastor. Glória a Deus. Coração abençoado, coração que agora medita na palavra de Deus, não é mais ódio, não é mais concupiscências, pecado de tudo quanto é natureza.
1: E sabe o que é, pastor? Lê o 6.
0: Glória a Deus.
1: O 6,
0: olha que coisa maravilhosa. Que abundantemente ele derramou sobre nós.
1: Por quem?
0: Por Jesus Cristo.
1: Nosso
0: Salvador.
1: Olha aí.
0: É um convite que o Senhor Jesus está fazendo a você para confessar o seu nome diante dos homens, né? Glória a Deus. E aceita a salvação que Jesus tem preparado para você. Paulo disse, nenhuma condenação há. Olha, pastor.
1: Para o que estão?
0: Em Cristo Jesus.
1: Pronto.
0: Que não anda segundo a carne. Quer dizer, o desejo da concupiscência. Agora é renovado o que Jesus ensinou, pastor, a Nicodemos, né? Nicodemos foi visitar Jesus de noite e chegando lá, elogiou Jesus. Bom mestre, bem sabemos que és vindo da parte de Deus, porque ninguém, o que é ninguém, pastor?
1: Ninguém. Ninguém é ninguém.
0: Não tem, só ele.
1: É.
0: Aleluia, né?
1: Faz e esses sinais, né? Que tu
0: ninguém pode fazer esses sinais. E ele continua fazendo sinais. Ninguém pode perdoar pecado a não ser Jesus.
1: A intervenção de Deus no verso 4 ao 7, quando porém se manifestou a benignidade, e aqui está alguns três itens, a causa, que é a benignidade e o amor de Deus. E o segundo, o meio, de que? Lavar regenerador do Espírito Santo. Deus nos lavou e nos deu vida eterna.
0: Aleluia.
1: E o terceiro, o resultado. Que resultado é esse? Justificado por graça, herdeiro da vida eterna.
0: Glória.
1: Aí vem o verso 8, pastor. Fiel
0: é
1: a palavra.
0: Glória a Deus.
1: Meu Deus.
0: Louvado seja o nome do Senhor. E aí me fez lembrar, pastor, quem é mais antigo, se lembra daquelas balanças, né? Aquelas balanças antigas. Eu ia comprar, o cara botava um peso aquele do lado, né? E ali tinha um sinal no meio entre um e outro. E aí vinha o peso e aí ia botando a mercadoria que o camarada queria, farinha, feijão, até chegar onde? No fiel.
1: Fiel.
0: É, era, aleluia, era, não pedia para um lado, nem pedia para outro. Aleluia, assim são os que estão sendo fiéis a palavra de Deus. A palavra de Deus, ela é fiel e nós temos que também ser fiel.
1: É por isso que, e isto quero que deveras afirme, para que os que creem em Deus procurem aplicar as boas obras.
0: Glória a Deus.
1: Estas coisas são boas e aproveitosas aos homens. Então, fiel é a palavra, meu amigo. Ela que dá a direção a cada um de nós. Né? A instrução que Deus deixou para cada um.
0: É, e ainda diz mais, senhor pastor, ela é fiel para os que creem.
1: Sim.
0: É? Procurem aplicar-se as boas obras. Estas coisas são boas e proveitosas. A quem, pastor? Aos homens. Glória a Deus. Então, quem tem Jesus, anda segundo o seu ensinamento, pois ele disse que nós devemos aprender com ele, aprender de mim, que sou manso e humilde, né? Então Jesus tem um ensinamento para que o homem chegue à sua presença. E ele está lá no céu, pastor, sabe? Intercedendo. Aleluia, né? Jesus está intercedendo por mim e por você, para que você creia nesta palavra. Palavra digna de quê? De toda aceitação.
1: Amém, glória a Deus. Para concluir essa palavra, o crente salvo por Cristo cumpre todas as exigências legais, bíblicas e teológicas para ser herdeiro de Deus. Pois em Gálatas, capítulo 7, já foi lido aqui no início, Paulo diz: de sorte que já não és escravo, viu? Porém, filho, e sendo filho também herdeiro por Deus.
0: Está escrito lá, né? Em João, capítulo 1, versículo
1: 12.
0: Mas a todos quanto receberam,
1: dele o poder de serem feitos
0: filhos de Deus.
1: Aos que creem no seu nome.
0: Aos que creem no seu nome. Porque na condição de homem mesmo, ele é criatura.
1: Criatura.
0: E ele sai da condição de criatura para a condição de filho. Mas aos que recebem, aos que creem, aos que confessam Jesus como o seu Salvador. Porque a palavra de Deus é que todos pecaram.
1: E estão o quê, pastor?
0: Destituídos, estão fora da graça de Deus.
1: Pronto.
0: É. E como é que eu volto à graça de Deus? Confessando Jesus como o meu Salvador. Porque o homem não pode pagar os seus pecados. A Bíblia diz, pastor, que ainda que o homem junte todo o tesouro da terra, não dá condições dele fazer o pagamento. Aleluia. Mas Jesus foi ao Calvário, derramou seu sangue ali, né? E no último momento, glória a Deus, que Jesus passou da vida para a morte, ressuscitou o terceiro dia, mas ele disse: tudo está
1: consumado.
0: Está feito. Agora é a vez do homem. Qual é a atitude do homem? É confessar Jesus como Salvador.
1: Então aproveite essa oportunidade, confesse o seu Jesus como único e suficiente Salvador. E você que está afastado por algum motivo, com certeza não foi Jesus, volte enquanto há tempo, porque o rei está voltando, viu? Escreva aí no WhatsApp da Rádio Nordeste, o DDD 84 988 26 2255, 988 26 2255.
0: Quando Jesus, pastor, começou a pregar o evangelho dele, ele dizia: é chegado entre vós o reino de Deus, arrependei-vos e credes no evangelho.
1: O momento é esse, de arrependimento.
0: Glória a Deus.
1: Esse é a
0: palavra.
1: Se arrepende quanto dá tempo, né, pastor?
0: Quanto é tempo. Então, depois da morte segue-se a
1: juízo.
0: Não tem mais volta. Glória a Deus. Mas enquanto você tem vida, aleluia, confesse Jesus como Salvador e seu nome será escrito no livro da vida.
1: Já está com fôlego de vida, respirando?
0: Glória a
1: Deus. Aproveita a oportunidade, viu?
0: Até com sinal de mão, não pode falar, mas dá um sinal com mão. Jesus está vendo. Não é para os homens, não, é para Deus. Aleluia. Os homens recebeu apenas de Deus o incentivo de pregar a sua palavra. E ele diz: olha, eis que eu estou convosco todos os dias, até a consumação dos

0: cego. Então não deixe passar a oportunidade, confesse Jesus como seu Salvador e você vai ter o seu nome escrito no livro da vida. Por quê, pastor? O que não foi achado escrito na vida, no livro da vida, será o quê?
1: Será lançado
0: no lago de fogo.
1: Pronto.
0: Não tem outra maneira pela qual o homem possa ser salvo a não ser Jesus. Hein?
1: Amém, glória a Deus. Vamos ao segundo louvor, pastor? Antes, já quero mandar uma saudação pro meu amigo pastor Joabe Bezerra, ali em São Paulo, que Deus continue abençoando a sua vida e da sua família. Em seu nome, com André Aquino, olha, pastor, em seu nome, que nome é?
0: No nome dele.
1: É no nome dele.
0: E o nome dele é?
1: Jesus. Jesus, glória a Deus. Em seu nome, com André Aquino. E daqui a pouquinho estaremos de volta no programa Fé em Ação.

0: Em Natal são 6h43. 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
0: 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Glória a Deus. Chegou aqui, pastor, já o pedido de oração, o segundo pedido, né? É quem...
1: Esse pedido aí é durante o programa.
0: É durante o programa. Muito bem, pastor, isso mesmo. Durante o programa, chegaram aqui vários mais pedidos de oração, também o pessoal que está na audiência, para honra e glória do Senhor. O senhor tem algum pedido aí, pastor?
1: Glória a Deus. É por mim, pastor, por mim, irmão Daniel. Glória a Deus. Vou estar aí na relação.
0: É.
1: Para o senhor chegar com a vitória. Estou precisando.
0: Cura.
1: Cura.
0: Milagre.
1: É um grande milagre, pastor. Glória a Deus. O joelho, né? O joelho está meio inflamado. Para Jesus dar vitória.
0: Vamos orar também, pastor, pelo seu sobrinho Yuri. E a família que perdeu, né? Um ente querido.
1: Consola.
0: Para consolar todos os familiares, né? Em nome de Jesus. Porque só ele, pastor, faz isso. Consolar o coração através do Espírito Santo, né?
1: Glória a Deus.
0: Que Deus também.
1: É estar com Jesus, né?
0: Que o Senhor também chegue na vida desses que perderam os entes queridos aí recentemente.
1: Que o Senhor abençoe cada família.
0: Passa um bálsamo, isso é através do Espírito Santo.
1: Se revele a cada um, né?
0: Até porque a vontade de Deus prevalece.
1: Salvar todos.
0: É. Não perca a oportunidade, meu querido, aproveitar essa. Não sei porque eu toquei nesse assunto, mas Deus sabe. Você que está com um ente querido muito enfermo, aproveite a oportunidade. Fale de Jesus. Porque quando ele partir, ele vai partir salvo. Viu? Aproveite a oportunidade.
1: É uma vida eterna, né?
0: É. Ele vai sair daqui para a vida eterna.
1: Com Deus.
0: Aí o que que acontece no arrebatamento?

0: precisa escolher, né, pastor?
1: É, o livre-arbítrio, a escolha é do homem. É, Jesus disse, eu sou o caminho, a verdade e a vida.
0: E ninguém.
1: Ninguém.
0: Ninguém, ninguém. Vem, vai ao Pai.
1: Senão por ele. Por mim.
0: Ninguém vem ao Pai, senão por ele mesmo. Então a oportunidade é essa. Aproveite aí, confesse o Senhor Jesus, ainda há tempo.
1: E é por isso, pastor, que o Senhor mandou pregar o Evangelho. Quem crê
0: será salvo.
1: E não crê,
0: está condenado, né?
1: Então o segredo na obediência da palavra de Deus, irmão Geraldo, é crer. Né? Louvado seja Deus.
0: Confesse o nome de Jesus enquanto há tempo. Viu?
1: Enquanto tem vida, né?
0: Tem vida, tem o fôlego de vida.
1: Fôlego de vida.
0: Viu? É a primeira coisa que a gente respira, glória a Deus.
1: Glória a Deus.
0: É agradecer a Ele, porque Ele está dando mais uma oportunidade.
1: Renovou.
0: É.
1: Aleluia.
0: Você descansou, abriu os olhos. Muito hoje nem abriu os olhos mais. Então,
1: isso já deve ser automaticamente, né?
0: É, não perca a oportunidade de falar de Jesus, viu?
1: Quando acordar, agradecer. Aleluia, que muitos, sabe, pastor, não acordam, nem vão acordar. É?
0: Verdade.
1: Então, você que acordou, eu que acordei, então é agradecer. Muito obrigado, Jesus, por mais um dia. Glória ao teu nome. Louvado seja o nome do Senhor.
0: Nessa visita, pastor, teve um lá que já era cristão, só foi falar de Jesus, ele se emocionou, porque ele era um pregador da palavra, ele levava a palavra e ali não estava nem conseguindo falar, ele começou a chorar.
1: É o sentimento de amor,
0: Deus,
1: né?
0: Porque
1: voltou, não é? Arrependido, né?
0: Meu Jesus.
1: Desfrutava. Ó, você que está, aleluia, afastado. Quantas alegrias, quantas vezes, né, pastor? Você chorou e agora está afastado, mas Deus está dando, aleluia, oportunidade de você voltar. Volte para Jesus, confesse Jesus de novo como seu Salvador e o seu nome vai ser reavivado, escrito no livro da vida.
0: E você tiver algum filho, né, mãe ou pai afastado, fale de Jesus e diga assim, eu e minha casa, aleluia, serviremos ao Senhor. Creia tão somente, bota sua fé em ação, meu irmão.
1: Mais uma oportunidade que o Senhor concede, né?
0: Chegou aqui já o pedido, pastor, a hora já está avançando, por saúde, família, cura, milagre, porta de emprego, a irmã Zélia Gomes, viu? Foi ela que pediu, né? O telefone. Amém, glória a Deus. Ah, glória a Deus. Irmã Zélia Gomes, que Deus abençoe a sua família, estamos em oração aqui pela sua família. A irmã Lucimar, irmã Luzia, a irmã Creuza Moura, a irmã Graça Imperial, também pedindo aqui oração, a irmã Marília Lemos, o irmão Walter, a irmã Socorro do setor 36, o meu amigo Flávio Moura ali pedindo por família, um forte abraço, a paz do Senhor, meu querido. A irmã Valdair Lourdes, meu querido amigo Luiz Sérgio, Luiz Carlos, que Deus abençoe também. A irmã Rita do Crochê, a irmã Aparecida, a irmã Jeane e a irmã Lucília, que Deus abençoe cada um de vocês. Vamos orar por família, por cura, por milagre, porque o nosso Deus ainda continua o mesmo. Pelo Yuri e também toda a família, pelo pastor Daniel Fernandes, Senhor, que chegue com cura desse joelho dele, em nome de Jesus. Amém. E na audiência aqui já está o presbítero João Batista Borges, pai do Senhor, meu irmão, irmã Tânia, no Bom Pastor, o irmão Herbert Carvalho, que Deus abençoe, Pedro das Cocadas, pastor, olha o Pedro das Cocadas aí, glória a Deus, Ivo e do Carmo, o pastor Joab ali em São Paulo, Joab Albuquerque, irmão Laudeci Rodrigues e Antônio Benzinha no Guarapes, também toda a turma, minha turma, nossa turma, turma Romeu Uno, Plínio, Marinaldo, Passos, Alexandres, Vicente, Dionísio, meu Deus, a turma toda na audiência, meu Jesus.
1: Temos aqui também, pastor.
0: Sim.
1: O nosso irmão José Bezerra, está na Paraíba hoje, está ouvindo o programa. Louvado seja Deus.

0: Ele trabalha numa empresa que faz turismo, né? Glória a Deus. Ele disse: "Irmão Daniel, mas eu tô lá na João Pessoa."
1: Eita, glória a Deus.
0: Ouvindo o programa. Deus abençoe, irmão Zé. Guarde, glória a Deus. Temos também o irmão Rafael, a sua esposa, a irmã Sandra, irmão Jaziel, no Paraná, sua esposa, a irmã Rosilda. Temos também, pastor, aqui o irmão Jarbas, a irmã Alva.
1: Aleluia.
0: O irmão Manuel e sua esposa, a irmã Celina, o irmão Romualdo. Estão todos, graças a Deus, né, orando, ajudando para o Senhor operar maravilhas. A oração de um justo faz o quê, pastor?
1: Pode muito exercer seus efeitos.
0: Deus escuta a sua oração, o seu pedido, sua família. Glória a Deus. E ele manda que nós devemos orar uns
1: pelos outros.
0: Pelos outros.
1: E a oração, pastor, é um clamor. Clamor o quê? Pedir de socorro. É orar, conversar com o papai. Ele ainda faz, viu?
0: Chegai-vos a Deus.
1: E ele?
0: Se chegará.
1: A voz. Né, quero também pela minha família ali em Recife, família Gabs, para cada um dos meus irmãos, que Deus dê uma oportunidade para mim, estarei aí com vocês, dizendo que Jesus
0: salva,
1: Jesus, cura, Jesus
0: batiza com o Espírito Santo, prepara o homem e leva para o céu.
1: Eita glória!
0: Um lugar melhor que o céu, pois...
1: não.
0: Nós iremos morar numa cidade que vai descer do céu.
1: A Nova Jerusalém.
0: Glória a Deus.
1: Eita, Jesus.
0: São promessas verdadeiras, né? Glória a Deus.
1: Você que está em casa, ora também conosco, né, pastor?
0: Ora conosco. Uns confiam em carro, outros cavalo, né, pastor?
1: Mas nós o quê?
0: Fazemos menção.
1: Eita.
0: Ou seja, aleluia, nós cremos no Senhor Jesus Cristo, Salvador eterno de toda a humanidade. Aqueles que confessam Jesus como Salvador terão seu nome escrito no livro da vida.
1: É verdade. Viu? E você que está em casa, ora conosco. Viu? Se tiver alguém enfermo, crê na cura, abre porta, está precisando de emprego, Deus vai abrir porta. Creia tão somente, porque Ele ainda faz, não mudou. Né, pastor?
0: Estamos chegando no final, né? Glória a Deus.
1: Vamos entregar esse pedido agora, nesse momento.
0: Ore conosco.
1: Você pode dizer assim: "Ah, minha oração é muito fraquinha." O que é que acontece, pastor?
0: Só a oração forte só do Senhor.
1: Então creia, é Ele, fale. É a hora de falar, declarar. Eu digo sempre que a oração você declara ao Senhor que está precisando.
0: A sua oração de um justo.
1: De um justo.
0: Ou seja,
1: muito bem aplicado.
0: Aquele que foi justificado. Porque ele não é justo por ele mesmo. Mas ele, aleluia, foi transformado. O que Jesus ensinou a Nicodemos. Olha, Nicodemos, necessário.
1: É necessário.
0: Nascer de novo, Nicodemos. Porque aquele que não nascer da água
1: e do Espírito
0: não pode
1: fazer o quê?
0: Ver.
1: Pronto. Viu? Então creia tão somente. Bote a sua fé em ação. Declare, viu? Em nome de Jesus. Vamos lá, pastor?
0: Vamos orar, agradecer a Deus. Estamos chegando no final. E você ora conosco, agradecendo pelo privilégio de ter o seu nome escrito no livro da vida. E você que ainda não colocou o seu nome, não pediu a Jesus, creia, e se você confessar o nome dele, ele bota o seu nome no livro da vida. Ô, maravilha, hein, pastor? Ele põe lá.
1: Põe. E ainda vai ter festa no céu.
0: E ninguém risca, só quem risca é o próprio homem.
1: Verdade, pastor. Oremos. Pai, em nome de Jesus,
0: Santo Deus,
1: quero aqui
0: Pai,
1: te apresentar obrigado, mais uma Senhor, vez esse caderno, Senhor, e todos esses pedidos de oração, esses que estão na audiência
0: palavra,
1: também,
0: Senhor. Digna de toda
1: minha
0: aceitação.
1: Turma, nossa turma, Senhor Jesus,
0: cura, salva, liberta,
1: chega,
0: meu nesta
1: Deus,
0: manhã, Senhor.
1: Nesse momento,
0: chega,
1: toda
0: Senhor,
1: a família,
0: vida,
1: com saúde,
0: curando,
1: com cura, milagre,
0: aleluia,
1: porta de emprego.
0: Nos
1: chega
0: dando
1: nessa
0: da tua graça,
1: tá
0: do teu
1: UTI,
0: amor,
1: Senhor,
0: tua bondade e misericórdia, Senhor.
1: Aqui, Pai,
0: porque
1: Maria,
0: sem ti não somos nada,
1: pedindo
0: Senhor.
1: Aqui pela sua
0: mas
1: filha,
0: em ti nós somos vencedores
1: Alice,
0: por amor do teu nome.
1: Por libertação
0: nome
1: e salvação.
0: De Jesus.
1: Eu creio, Senhor.
0: Recebe, Senhor, a nossa adoração.
1: Em nome
0: e o
1: de
0: nosso
1: Jesus,
0: louvor.
1: Pela vida do teu servo.
0: Glória a Deus.
1: Também.
0: Amém.
1: Assim eu te agradeço amém. Em
0: glória
1: nome
0: a Deus.
1: De
0: louvado
1: Jesus.
0: Louvado seja o teu nome.
1: Glória a Deus.
0: Amém. Glória a Deus.
1: Se Jesus não voltar, estaremos aqui de volta, né, pastor?
0: Próximo sábado.
1: dizendo o quê?
0: Jesus salva, cura, batiza com o Espírito Santo, prepara o homem e leva
1: para o céu. Viu? E por isso eu sempre digo aqui, pastor, que a vitória é nossa.
0: Pelo sangue de Jesus.
1: E operando Deus.
0: Quem impedirá?
1: Se Deus é por nós,
0: quem será contra nós?
1: O Senhor é meu pastor.
0: Nada me faltará.
1: E a alegria do Senhor é a nossa força. Obrigado, meu amigo Geraldo Danta Júnior. Que Deus abençoe você e sua família. Obrigado, pastor, mais uma vez. Obrigado, Jesus, por essa oportunidade, né, pastor? Do programa Fé em Ação.
0: 28 anos, né? Deus tem concedido falar do seu amor, do seu poder, da sua graça. Glória a Deus. Começamos ainda, pastor, quando era AM Nordeste.
1: Né? Sim.
0: E hoje é FM, mas continua pregando para o mundo todo.
1: Há 28 anos,
0: 28
1: né?
0: 28 anos.
1: A rádio tem 30, vai fazer 31 agora em agosto, né? Mas estamos aqui, levando, fazendo o quê? O ID.
0: ID de Jesus.
1: ID por todo mundo.
0: Pregai o evangelho a todo mundo.
1: A todo. Tudo é tudo. Viu? Glória a Deus por isso. Obrigado, Jesus.
0: A paz do Senhor.
1: A paz do Senhor. Bom final de semana a todos. Deus abençoe.
2: Amém. Vai dar tudo certo. Vai dar tudo certo.
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1: Meus caros irmãos, meus amigos, rádio ouvinte da Rádio Nordeste Evangélica e das demais emissoras de rádio que transmitem este momento de reflexão à voz do pastor, Rádio Boas Novas, Rádio Vida, Rádio Princesa, enfim, louva a Deus por estas emissoras de rádio, pelos nossos queridos rádio ouvintes, evangélicos e não evangélicos, que estão sempre a ouvir estas emissoras de rádio que transmitem a palavra de Deus. E estamos apresentando um momento de reflexão à voz do pastor, diariamente pela graça de Deus, sempre meditando, sempre refletindo na palavra de Deus, a Bíblia Sagrada. Como disse o salmista Davi, guardei a tua palavra no meu coração para não pecar contra ti. Vale a pena a gente ler, meditar, estudar e viver a palavra de Deus. Vamos ler a palavra do Senhor no Evangelho segundo escreveu Mateus, capítulo 16, o versículo 24, que o Senhor Jesus Cristo nos diz. Então disse Jesus aos seus discípulos, se alguém quer vir após mim, negue-se a si mesmo, tome a sua cruz e siga-me. Devemos compreender que a verdadeira vida cristã exige renúncia diária da vontade do próprio eu, do ego ou da natureza pecaminosa para viver sob o senhorio, o comando do Senhor Jesus, resultando em uma verdadeira liberdade e salvação, porque só Jesus é quem pode dar. Renunciar significa abdicar voluntariamente de posses, desejos ou até direitos. Do contexto bíblico, não é alienação, mas entrega do eu ao senhorio de Cristo Jesus, nosso Senhor, como diz o apóstolo Paulo, não vivo mais eu, mas Cristo vive em mim. O mundo e os falsos mestres pregam um evangelho de bem-estar e autocentralização, ou seja, o antropocentrismo, muito presente. Jesus, porém, convida para um caminho que confronta o ego, o eu, tirar exatamente a vontade, o seu querer, que cumpra-se na vida de cada um a vontade do Senhor, conforme disse Jesus na oração do Pai Nosso. Seja feita a tua vontade. A vontade de Deus deve ser feita na nossa vida continuamente. Só assim somos verdadeiros seguidores de Cristo Jesus, nosso Senhor. Quando estamos dispostos a perder para ganhar o reino de Deus? O reino de Deus é tomado por esforço, conforme disse o Senhor Jesus Cristo. Tem que negar-se a si mesmo. O combate do ego, do eu, a autorrenúncia, não é um evento único, mas uma luta diária contra desejos que nos afastam de Deus. O pecado que está na nossa natureza inclinada para ele deve ser, na verdade, combatida diariamente, a todos os momentos. O maior obstáculo para seguir Jesus não é o diabo, mas o nosso próprio eu, ou seja, a vontade própria, o orgulho, as ambições, estes pecados que estão encravados na vida, na natureza pecaminosa de cada homem. Inclui abandonar as impiedades, as concupiscências mundanas, as concupiscências da carne, dos desejos humanos, até mesmo o orgulho que tem solapado muitas pessoas, tudo aquilo que impede o crescimento espiritual de cada um. No contexto romano, nós vamos encontrar que significava morte e vergonha. Tomar a cruz é aceitar o sacrifício e a rejeição do mundo por amor a Cristo Jesus, nosso Senhor. Jesus Cristo disse que todo aquele que quiser me seguir, tome a sua cruz. Tomar a cruz é oferecer a sua vida em sacrifício vivo, santo e agradável a Deus, e também estar disposto até mesmo a dar a sua vida por Cristo Jesus, nosso Senhor. Vem a autorrenúncia, vem a cruz, que realmente faz parte do discípulo, do seguidor de Cristo Jesus, nosso Senhor. Isso significa dizer que não somos mais donos da nossa vida. A autorrenúncia coloca o caráter de Cristo em nós, muitas vezes passando pelo fogo para lapidar o nosso viver cristão diante do Senhor. Jesus deve ser a prioridade acima de qualquer coisa na nossa vida, acima do lazer, acima da família, acima do conforto, acima dos amigos, enfim, Jesus deve ser a prioridade na nossa vida. Louvado seja Deus! E há um resultado positivo quando a pessoa renuncia até a própria vida para seguir a Cristo Jesus, nosso Senhor. Por isso Jesus Cristo disse: aquele que busca salvar a sua vida, a perderá. E quem perder a sua vida por amor a mim, a encontrará. Foi o que Jesus disse. De sorte que somos discípulos, seguidores de Jesus, e temos que viver a autorrenúncia cotidianamente. Quem renuncia por Jesus vive com esperança e ganha 100 vezes mais, além da vida eterna, conforme disse o Senhor Jesus Cristo. A renúncia nos liberta da escravidão do ego, do eu, do pecado e da necessidade de agradar o mundo. Não vivemos para agradar o mundo, mas sim para agradar a Deus nosso Senhor. O preço da renúncia é alto, mas a recompensa é a vida eterna. Não é sobre o que perdemos, mas sobre tudo o que ganhamos em Cristo Jesus nosso Senhor. Você, meu querido amigo, precisa renunciar hoje tudo para seguir a Cristo Jesus nosso Senhor. Renuncie o pecado, renuncie o orgulho, o comodismo, o mundanismo, renuncie tudo para seguir a Cristo Jesus nosso Senhor. Seja Deus louvado, porque o apóstolo Paulo diz que considerava tudo como perda para ganhar a Cristo Jesus nosso Senhor. Estamos dispostos a isso? Somos verdadeiros seguidores de Jesus, seus discípulos? Onde está a renúncia do eu, das concupiscências, da carne, dos olhos, da soberba da vida, dos prazeres mundanos? Temos que pensar e repensar no tipo de cristão que nós somos, seguidores de Cristo Jesus, nosso Senhor. Que Deus nos abençoe, que Deus nos ajude, que possamos abrir mão de tudo para ganhar Jesus e o céu que Ele prometeu a cada um de nós. Vamos orar e vamos agradecer ao Senhor. Nosso Deus, nosso Pai que está nos céus, te rendemos graças, louvor e adoração. Te louvamos, Pai, e te agradecemos por ter enviado Jesus para morrer no Calvário por nós, Senhor, levando sobre si não somente os nossos pecados, mas as nossas enfermidades também. Graças te damos, Senhor, porque seguimos ao teu Filho Jesus Cristo com a autorrenúncia, Senhor, desta vida, deste mundo, do pecado, dos prazeres, enfim, Senhor. Nós te agradecemos porque foi o Senhor quem fez isso na nossa vida e por esta razão somos gratos a ti. Aceita a nossa gratidão, a nossa oração, em nome de Jesus, desde agora e para todo sempre. Amém. Deus abençoe a todos, em nome de Jesus.
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3: 7:09.
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0: 7:15. 7:15.
1: Bom dia, com a paz do senhor. 7:15 na capital do Rio Grande do Norte. Você tá na audiência do programa Cristo Vive, só pode ser ele, só pode ser com ele, o irmão.

0: Potiguar. Bom dia, meu amigo, minhas amigas. Uma doce e gloriosa paz do Senhor. A paz do Senhor, rapaz. Ei, papai, papai, papai, a paz do Senhor. Paz do Senhor, mamãe. E eita, até as crianças já estão ligadas da Rádio Nordeste Evangélica. A paz do Senhor, crianças, jovens, adolescentes. Elevamos nossos sinceros agradecimentos a você que nos dá o privilégio de entrar em sua casa, em seu lar. Muito obrigado. E esta carona 0800, é? Muito obrigado, obrigado, obrigado. Nos regozijamos com alegria. Agradecemos a Ele, Jesus. Obrigado, Deus. Bom dia, Espírito Santo. Bom dia, Espírito Santo. Obrigado, Espírito Santo. Ah, meu amigo, agradecemos também ao nosso pastor presidente das Igrejas Evangélicas Assembleia de Deus do estado do Rio Grande do Norte, pastor Martim Alves da Silva. Elevamos nossa gratidão, a qual atrevo-me lhe chamar de pai, porque quem cuida é pai. Ele cuida muito bem da Igreja do Senhor Jesus Cristo. Agradecemos a todos que fazem a diretoria da Igreja Evangélica Assembleia de Deus no estado do Rio Grande do Norte. Agradecemos ao pastor Oaldo Dantas, pastor, diretor da Rádio Nordeste Evangélica. Agradecemos de todo o coração a todos que fazem a diretoria da Rádio Nordeste Evangélica. Mas, Geraldinho, com tanta elegância assim, tem que ser crente, viu, Geraldinho? Bom dia, Geraldinho. Acordou cedinho, no frio. Como é o nome da primeira dama, Geraldinho?
1: Aurioneide.
0: Rapaz, o nome aí é chique, viu? Tem que ser esposa. É por isso que ele casou com ela, que quando viu o nome, ele disse: essa é a minha, ninguém toma. Arioneide e da princesinha.
1: Áurea.
0: É tudo áureo. É, a paz do Senhor, irmão Eric, um bom dia.
2: Bom dia, irmão Gilberto, bom dia, Rádio 20. Meu querido, minha querida, muitos de nós, algum de nós, né? Quer botar a culpa em Deus, mas Deus não, Deus é justo, Deus é maravilhoso, Deus tem feito coisas grandes por nós. Agora, no mundo espiritual, existe dois caminhos, o caminho do bem e o caminho do mal. Aí você quer trabalhar para Satanás e quer que Deus, no fim do mês, né, venha lhe dar o seu salário, venha dar saúde, venha dar paz, felicidade, venha lhe dar livramento. Não, saiba que Satanás veio para isso: matar, roubar, enganar, destruir. Essa é a função dele. E Jesus veio buscar e salvar um povo que se havia perdido. Agora, para Jesus fazer na minha e na sua vida, nós temos que dar lugar. Porque Apocalipse 3:20, Jesus disse: eis que estou à porta e bato. Se alguém ouvir minha voz e abrir a porta da sua casa e convidar ele, ele vai habitar com você, ele vai cear com você, ele vai conduzir sua vida, vai ser o homem mais feliz. Mas tem muito nós, algum de nós, que quer um fariseu cego, não é? Que tem primeiro que tem que limpar o seu exterior, que está que nem um sepulcro caiado, cheio de coisa de imundícia, e querendo que Deus livre. Não, eu e você não podemos colocar Deus em prova. Veja mesmo, na carteira de cigarro aí que você está fumando, está aí, olha, o Ministério da Saúde adverte: esse produto é cancerígeno. Veja mesmo, ele provoca o câncer. Ele aí vai ver, é câncer na garganta, a pessoa fica cego, tem que amputar as pernas, tem porque vai na corrente sanguínea, né? A nicotina do cigarro, e tá ali, tem muita gente. Você diz: não, mas eu já fiz de tudo e não consigo. Mas sabe quando é que você vai parar de fumar? Quando você estiver lá no leito de hospitais, quando você estiver lá com aquele aparelho sem poder respirar. Agora, meu querido, ainda há tempo. Ainda há tempo de você restaurar a sua vida. Outra coisa, você fica também todo dia, você se levanta, vai ali pro álcool. Você não é carro para ser movido por álcool. A cachaça, ela vai acabar com o teu fígado, com o teu pulmão, com o teu coração, e depois aí você vai perder tudo. Outra coisa, meu querido, não adianta fazer riqueza aqui na terra, não é? E não poder levar, porque para esse mundo nós não trouxemos nada, para esse mundo não leva nada. Aí o que acontece? Uma riqueza ilícita, você vendendo droga, você roubando, daqui a pouco ou vai ficar privado da sua liberdade no presídio, ou vai ser alvejado e vai ficar aleijado numa cadeira de roda e vai perder tudo isso, não é assim, irmão Gilberto?
0: É, irmão Eric, nós muitas vezes falamos do amor de Jesus, da bondade do Senhor Jesus Cristo, o Deus que sara, o Deus que cura, o Deus que liberta. E deparamos com muitas pessoas doentes, muitas pessoas em momentos difíceis. Aí, nós, quando paramos e evangelizamos a pessoa, ah, não, eu cresci dentro da igreja, eu nasci dentro da igreja, no evangelho, meus pais são crentes. Quantas vezes o senhor já ouviu pessoas expressarem assim?
2: Muitas e muitas vezes, né, irmão Gilberto? Muitas e muitas das vezes. E às vezes eles conhecem a Bíblia mais do que eu e o senhor. Sabia disso?
0: Tem muito. Aí eu quero fazer uma pergunta a você que não vai mais à casa do Senhor, a você que não ora mais, a você que está tendo agora filho de crente, pessoas que conhecem a palavra, nasceu dentro de uma igreja, ouvindo ali os ensinamentos de Jesus Cristo. O que é bom, o que é ruim, o que é mal. Satanás foi criado aonde?
2: Ele foi criado no céu, né?
0: Então, quer dizer, qual é a diferença? Satanás foi criado junto com os anjos celestiais.
2: Isso.
0: Então, mas hoje ele escolheu não obedecer a Cristo Jesus.
2: Isso.
0: Então, filho de crente e outros crentes que foram criados dentro da igreja, mas escolheu beber, fumar, se prostituir, adulterar e não obedecer os ensinamentos de Cristo.
2: Isso.
0: Então, ele está seguindo quem?
2: Satanás. A vida é de escolha, né?
0: Que ele... Satanás também foi criado, está entendendo agora?
2: Foi desobediente, justamente.
0: Com os anjos.
2: Isso.
0: E Satanás está dizendo agora, ele fez a escolha dele. Meu amigo, minha amiga, esta é uma palavra para sua reflexão, que foi criado dentro da igreja. Foi criado ali com os ensinamentos de obedecer. Satanás também foi criado junto com os anjos e escolheu desobedecer. Ei, você, é com você mesmo. Passou a noite no cabaré, você passou a noite se prostituindo, grupo de homens, de mulheres, você que está agarrado com outro homem, agarrado com outra mulher, você conhece a Bíblia, você conhece os ensinamentos de Cristo. Você que está roubando, lá na biqueira pegar aquela pedra maligna do inferno, a pedra de crack, a maconha, a cocaína. Irmão Eric, por gentileza, leia aí Apocalipse 22, 12 ao 15. Porque muitas vezes, não, eu sou filho de crente. Eu conheço a Bíblia. Ah, meu filho. E aquele negócio de Satanás foi criado junto com os anjos e desobedeceu, foi expulso. E aí, você vai querer ser expulso também do reino celestiais no juízo final? Já porque você diz, mas esta palavra, irmão Gilberto, é muito dura. Mas quantas palavras de amor, de carinho, Jesus lhe curou, lhe restaurou, você se formou, fez faculdade, você hoje está vivendo a sua vida, mas não para para refletir que a sua escolha está sendo igual à escolha de Satanás. Mas e aí não... quer ser igual ao diabo? Quer ser igual a Satanás? Por gentileza, escute o que a palavra de Deus quer falar
2: diz assim,
0: com você.
2: Eis agora. Que cedo venho, e meu galardão está comigo, para dar a cada um segundo a sua obra. Eu sou o Alfa e o Ômega, o princípio e o fim, o primeiro e o derradeiro. Bem-aventurados são aqueles que lavam as suas vestiduras no sangue do Cordeiro, para que tenha direito à árvore da vida e possam entrar na cidade pelas portas. Ficarão de fora os cães, os feiticeiros, os idólatras, os que se prostituem, e os homicidas, os idólatras e qualquer que ame e cometa mentira.
0: Meu amigo, minha amiga, essa aí, a palavra de Deus está dizendo, não é irmão Gilberto, não é irmão Eric, não é Geraldinho, não. A palavra de Deus está dizendo que isso aí são as obras da carne.
2: Isso.
0: Se prostituir, adulterar. Repete esse, o versículo 15, por gentileza, irmão Eric.
2: Ficarão de fora os cães, os feiticeiros, os que se prostituem, os homicidas, os idólatras e qualquer que ame e cometa mentira. Essa é a palavra de Deus.
0: Olha, é a palavra de Deus que está dizendo, além de ficar de fora, você está desprotegido. Você pode estar dentro da igreja, mas está se prostituindo, está adulterando. Agora eu quero fazer uma pergunta a você. É você mesmo, que você sabe que essa palavra, nesta manhã, é exclusivamente para você. Você quer que a sua esposa ela vá para a cama com outro homem? Então, se você não quer que a sua esposa vá para a cama com outro homem, e por que você vai para a cama com outra mulher? Porque você quer dar para a sua esposa aquilo que você não quer para você. É a mesma coisa. Deus saber, tá entendendo agora, que uma comida estragada vai acabar com o meu organismo, eu chegar e dizer, toma aí, come aí, Eric. É o que você está fazendo, e por que tanta maldade? Meu amigo, minha amiga, quer lavar agora as tuas vestes sujas, as tuas mãos contaminadas, o teu corpo sujo? Porque quando o homem, a mulher, está desprotegido, o seu corpo, ele vai sofrer. Sofre aqui na terra e sofre no inferno. Ei, vamos dar um basta? Eu não estou aqui trazendo uma palavra para as pessoas perfeitas, não. Eu estou trazendo aqui uma palavra para lhe ajudar. Agora, a escolha é sua. Quer uma ajuda? Jesus agora está escancarando as portas para lhe ajudar. E, além do mais, desafio você. Você que está desenganado pela medicina. Você que tudo está dando errado em sua vida. Você que tudo é porta fechada. Filho doente, filho nas drogas, na maconha, na cocaína, contenda dentro de casa, tua casa virou um cabaré. E cabaré, o que é que tem em cabaré, irmão Eric?
2: É briga, bebida, é confusão, é lascívia, tudo que não presta.
0: Agora, quer transformar agora o seu lar?
2: No santuário?
0: Em um santuário celestial.
2: Glória a Deus.
0: Você quer ver Deus na vida de seu filho, na vida da sua família, em seu lar, em sua família? É simples. Agora, Deus, em seu trono, vai dar uma palavra de paz. Uma palavra que vai lhe curar, levantar você agora deste leite. Eu vou com você mesmo que está se preparando para ir ao médico, passou a noite gemendo. E nem você sabe de onde veio tanta dor. Está se preparando para ir a um hospital. É com você mesmo agora que Deus vai dar uma palavra de cura. As palavras que o irmão Eric vai mencionar agora, vamos lá falar logo no popular, vai falar através dos microfones da Rádio Nordeste. Não precisa muita coisa. Você vai fazer, repetir as mesmas palavras de reconciliação. E você que nunca foi crente e não quer mais sofrer, quer dar um basta em todo sofrimento. Você não quer ser mais cavalo de Satanás. Você quer ir morar no céu, você quer vida de paz, vida de alegria, de harmonia. Repita as mesmas palavras. Irmão Eric, ao final destas palavras de reconciliação e de aceitação a Cristo como Salvador, faça, inclua também uma palavra de restauração.
2: Amém.
0: Você em seu lar, após repetir mesmas palavras com o irmão Eric, você vai dizer: eu, Senhor, eu neste momento reconheço o Senhor como Salvador do meu lar, da minha alma. E, Pai, pela tua misericórdia, restaura o meu casamento. Agora, não sou eu homem que faz essas porcarias, essas palhaçadas, não, porque tem mulher também que faz. Mulher traindo o marido, mulher tomando cachaça, vai para motéis com 2, 3 homens, 2, 3 casais. É pior bagunça. Deixa, troca, conhece a palavra, conhece Deus transforma a sua vida em uma bagunça. Então agora Deus vai dar uma palavra. Irmão Eric, o homem, ele se prostituiu, ele adulterou, ele roubou, ele fumou maconha, cheirou cocaína, ele deu facada, levou facada, deu tiro, levou tiro. E agora, se ele repetir essas palavras, Jesus vai perdoar ou ele vai continuar com as mesmas maldades?
2: Não, Jesus vai perdoar. Agora, se ele continuar com a mesma prática, não fez nada. A Bíblia diz que aquele que pede perdão e volta à mesma prática é semelhante a uma porca, né? Que o dono dá um banho, pode melhor usar o melhor shampoo, mas assim que deixar, ele vai se expor na pior lama. É como o cão que está passando mal, o dono dá a medicação a ele, aí ele vomita, depois que ele joga o vômito fora, se o dono não colocar areia e não limpar ali, ele vai lá e arrudeia e come novamente. Então é a mesma pessoa que pede perdão a Deus e volta à mesma prática. Porque perdoado é aquele que pede perdão e deixa
0: fora,
2: que
0: esse alcança
2: a misericórdia.
0: Amigo, você que está dando tudo errado em sua vida, está endividado, está enfermo aí, é diabetes, é bico papagaio. Você que está agora, eu desafio você que está em cima de uma cama agora, no leito de um hospital agora. Repita tão somente essas palavras com o irmão Eric. E ao você repetir essas palavras, se você pedir com fé e Deus não fizer um milagre na sua vida, eu deixo de falar do Deus que cura, salva, liberta e restaura. Agora, isso é questão de fé. Se você não tem fé para ser um crente, para deixar o pecado, então não adianta, não. Agora, se você tem fé agora, Jesus vai curar câncer.
2: Glória a Deus.
0: Jesus vai curar diabetes.
2: Amém.
0: Câncer na próstata. Ei! Isso é oração de arrependimento. Aquele que se arrepende e confessa vai alcançar a misericórdia de Deus agora. Agora só vai alcançar se o arrependimento for de coração. Entendeu? Aí tem pessoas que é curado. Ele está se prostituindo, adulterando, mas o pecado é tão bom, é tão gostoso, que depois que é curado, ele volta mesmo às práticas. Aí volta as dores e sofrimento 10 vezes mais. Então, repita essas palavras. Se a tua vida não mudar, você pedir com fé agora, eu deixo de falar deste evangelho, porque bem sei eu o Deus que curou minha esposa do câncer, bem sei eu o Deus que me curou de 4 bicos de papagaio e 3 hérnias de disco. Oremos esta oração de arrependimento e confissão com o irmão Eric.
2: Diga assim comigo: Senhor meu Deus, a sua palavra, ela me garante, aonde estiver 2 ou 3 falando no seu santo nome, o Senhor está presente. Diga aí: eu creio, meu Pai Celestial. Por isso, neste momento, eu estou na sua presença, confessando e aceitando Jesus Cristo, seu Filho amado, como o meu único e suficiente Salvador. Risque meu nome do livro da culpa e escreva no livro da vida. E me perdoe, porque eu pequei contra o Senhor por gesto, atitudes, pensamentos e palavra. Não leve em conta o meu tempo da minha ignorância, mas me dê a sabedoria, me dê o entendimento, me capacite para que eu, a partir de agora, seja fiel ao Senhor, como o Senhor tem sido comigo todos os dias da minha vida. E me dê sabedoria para que eu venha crescer na graça e no conhecimento. E que seu Espírito Santo, que passou a habitar no meu coração, me prepare para quando o Senhor vir buscar a sua igreja, eu esteja inserida nela, para receber do Senhor um corpo incorruptível, semelhante ao seu, e a coroa da vida, semelhante ao seu. E eu digo a meu irmão Gilberto.
0: Eu digo para você: já é manhã, nascendo nesta manhã, esperança, paz, alegria em seu lar.
2: Glória a Deus, louvado seja
0: Deus. Se tem paz, se tem alegria, vamos cantar. Canta, Genilson Silva.

0: Potiguar, 7h41.
1: 7h41, você está na audiência do programa que Ju vive, na voz abençoada irmão Gilberto. 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
0: 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Vai lá, Enísia Floresta, vamos mandar um beijo no coração do pastor DJ, né?
1: Sim, é
0: DJ, verdade. A você e também ali, ao lado da prefeitura.
1: Sim.
0: Olha, tem uma pizzaria ali, que ela é show de bola, viu?
1: É, né?
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1: Olha.
0: 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Então, vamos mandar um abraço, um beijo do coração pra Michel, pra o seu papai, irmão Mavi, e também Zé Luiz tá dizendo, e eu? Você também. Então, esse pessoal maravilhoso. Irmão Eric.
1: Senhor, meu querido.
0: Queremos, neste momento, mandar um alô também pro irmão Haroldo, irmã Lígia, no setor 22. Setor 22, pastor Arnon e a sua esposa Marilene. Irmã Silvana, no setor 4. Quênia Régia, iremos orar, Quênia. A Lília, esposa. Da irmã Lília e o seu esposo Vilmar, o seu neto Lucas Gabriel, pastor Samuel, Deus o abençoe, pastor Samuel em Massaranduba, Deus continue abençoando a minha amiga Marisa. Lá na Lagoa de Jacumã, ela tá brigando com a gente, irmão Eric, porque ela disse,
1: sim,
0: na Lagoa de Jacumã, a barraca da Marisa.
1: Sim.
0: Olha, você que vai à Lagoa de Jacumã, a barraca da Marisa, ela disse que tem umas lagostas lá que é quase tamanho de um palmo, tem uns camarões bem grandes. E ela tá brigando porque ela disse que a gente vai lá e não vai comer, não vai pagar nada.
1: O camarão Vila Franca, né?
0: Ela disse que os camarões lá que ela tem, essa é bem grande. Então, irmã Marisa, em Lagoa de Jacumã, barraca da Marisa, em Lagoa de Jacumã. E o seu esposo, o Muriel. O Josué e Aparecida, um forte abraço. Pastor Alexandre Trindade.
1: Olha aí, Deus.
0: Pastor Alexandre Trindade, tu és bênção de Deus. Ali na Assembleia de Deus, Nova Jerusalém. Ao Gamaliel, a sua esposa, um forte abraço. A Letícia, o pastor Gamaliel, a sua filha Letícia, a Lessijane, sua esposa, e sabe onde é que o Gamaliel congrega? Pastor Jofre, irmã Betânia.
1: Amém.
0: Pastor Jofre, te amo no amor de Cristo Jesus. O senhor é um pastor que tem grandes exemplos pra gente seguir, irmã Betânia.
1: Fale Sansão, que Sansão tem muita força e cuidado, viu?
0: Sansão extremó.
1: Sansão, filho
0: de filha. Ao Geraldo Matos e a mamãe Josi. Luiz Carlos, em Grande Natal. Ao Paulo Batista e sua esposa, em Sol da Justiça. Sol da Justiça, vou mandar um abraço para aquele pastor do bigodão, né? Pastor Edinaldo e a sua esposa, Shirlene. Ao João Calixto e a sua prima, Arlete. Ao Samuel da igreja em São José do Mipibu. Pastor Jeovã, Paulo e irmã Esté. E o Francisco, Deus continue abençoando. Agora, falar nesse pessoal todinho, eu vou tirar um minuto aqui para agradecer aquela alegria ontem. Ontem, sabe onde foi que eu estava?
1: Sim.
0: Bem recepcionado na rua Belém Cama, em Cidade Nova. Olha, tinha de tudo. Na casa do cantor Neto. Aí tava o pessoal da rua.

0: festa para todo mundo, aquela alegria. Na casa estava a irmã Fernanda, que é a esposa do pastor Neto, da igreja Madureira, ali em Cidade Nova. Tava Naná, tava Pedrinho, que é meu xodó, a Naná e seus mimos, ó, tudo que você quiser fazer de adesivo, você, em Cidade Nova, ali na principal, a irmã Naná, ela faz. Tava, aí também mandar um abraço pra irmã Neide, em Cidade Nova, a irmã Eliene Batista, tava a Pipi, tava a família inteira, então todos ali, sinta-se abraçado pelo irmão Gilberto. 7:55.
1: 7:55, também quero mandar um abraço para a dirigente, as irmãs ali, comissão de visita ali da igreja Assembleia de Deus, CEP Rosado, que mandou também um abraço pro senhor, viu? As irmãs dizem que ele ouve e gosta muito do seu programa, viu, irmão Gilberto?
0: Também eu quero mandar, sabe, uma pessoa que eu gosto muito, eu posso chamar de Negão na intimidade, meu irmão Marcílio Danta. Marcílio, te amo, meu irmão, Deus te abençoe. É Gessoni Gomes, irmão Riva. E ontem eu, graças a Deus, já estou de posse de bênção, comecei a fazer visita, fui ao Nonofre Lopes, ponto visitar irmão José, oramos lá e foi uma bênção. Então, irmão, é tão gostoso fazer uma visita, irmão. Se você tem o tempo, vá fazer, que quem sai abençoado é você. Oremos neste momento.
1: Senhor, meu Deus, tu és santo, tu és justo. Só o Senhor é que é digno de toda a honra e toda a glória e louvor. Queremos agradecer esse novo dia, esse novo amanhecer, o sol, o ar, a nossa vida. Tudo que o Senhor tem feito por nós, pela nossa família e pelos nossos parentes, reconhecemos, estamos gratos, temos gratidão, porque são favores não merecidos. Continua, Pai, nos abençoando, nos guardando, perdoa se nós pecamos por gesto, atitude, pensamento, por palavra. Pai, neste momento, nós pedimos ao Senhor, em nome de Jesus Cristo, porque, irmão?
0: Pai.

0: que amanheceu em lágrimas, porque o seu filho saiu ontem à noite e ainda não voltaram. Olhai, Senhor, para esta mulher que já não está mais aguentando, Senhor, tanto sofrimento. Olhai, Senhor, com o teu olhar de misericórdia para este homem, esta mulher, esta criança que está sofrendo com dores em seu corpo e enfermidade.
1: Sim, meu Deus.
0: Onde você estiver localizado agora.
1: Sim, meu Deus.
0: Seja na cabeça.
1: Sim,
0: nos Deus. Pulmões.
1: Sim.
0: Tumores cancerígenos.
1: Para ti não existe o impossível.
0: Na próstata. Nos seios. No útero, Pai, dá uma palavra de cura agora. Alivia, Senhor, as dores, Pai, no corpo deste homem, desta mulher. Haja paz neste lar. Ó Deus, muito obrigado, Deus, pelo aniversário, Senhor, da irmã Marileide Araújo, ali em Tirol. Muito obrigado, Senhor, por mais um aniversário. Pai, da irmã Helena ali em Tirol. Obrigado, Senhor, por mais um aniversário do nosso amigo, nosso irmão, nosso pastor Terceiro Dantas. Muito obrigado, Jesus. Obrigado, Senhor, pelo aniversário de Olenilda e de Jackson da Cigarreira ali em frente ao Templo Central. Obrigado, Senhor, pelo aniversário de Alisson. Obrigado, Senhor, pela essa pessoa que está aniversariando. Ó Deus, multiplica, multiplica, Senhor, com ricas bênçãos. Em nome de Jesus. Em nome de Jesus. 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Lembrando-nos, não entre
1: em lugares
0: que Deus
1: não possa
0: entrar
1: com você.
0: Não participem
1: das coisas
0: que Deus
1: não pode
0: participar
1: com você.
0: Assim você vai receber o passaporte do céu para dizer: tenho muito
1: agradecer,
0: pouco
1: a pedir
0: e nada
1: a reclamar.
0: E a vitória é nossa. Um beijo no coração. Geraldinho, muito obrigado.
1: Muito obrigado.
0: Obrigado você que me permitiu entrar em seu lar e estar com você. Fica com Deus. Deus o abençoe de todo o coração. Fique com Deus.
1: Amém. A paz do Senhor.
0: Se permitindo Deus.

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2: 8:01.
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8:05. A paz do Senhor! A paz do Senhor, crianças! A paz do Senhor, mamãe! A paz do Senhor, papai! Que bom! Mais um momento infantil hoje, agora com a tia Sandrinha apresentando de novo, tia Sandrinha, de novo. Tenha calma que tia Josi vai voltar sábado. Amém? Conosco hoje aqui nos estúdios, nosso querido Geraldo Danta Júnior, nosso querido Geraldinho. E eu quero já mandar aqui um abraço ao nosso querido irmão Gilberto, que acabou de encerrar aqui o seu programa, que é uma bênção, irmão Gilberto. Glória a Deus pela tua vida. Mas olha só, hoje estamos aqui para apresentar o Momento Infantil. Eu convido você a ficar comigo, mandar uma mensagem, mandar o seu aviso. O que é que vai ter agora de manhã na sua igreja? Como é que tá tendo? Já começou a EBF? Não começou a EBF? Menina, muita coisa, né? Mas para tudo isso começar, nós vamos fazer uma oração. Vamos falar com o Papai do Céu em oração. E eu convido você nesse momento para fechar os seus olhinhos aí na sua casa, aonde você estiver. Senhor nosso Deus e nosso Pai, Jesus querido e amado, nós te agradecemos, Senhor, pela grande oportunidade, Senhor, de estarmos aqui para louvar e engrandecer o teu nome. Abençoa, Jesus, cuida, protege de cada criança, de cada adulto que está ouvindo, Senhor, esta programação, este momento infantil. Senhor, desperta aqueles que ainda não conseguiram acordar. Senhor Jesus, continua conosco nessa programação, abençoa toda a equipe da Rádio Nordeste, toda a equipe do nosso departamento infantil, na pessoa da nossa querida professora Sueli. Senhor, continua conosco, é o que nós te pedimos desde já e te agradecemos. Amém! E olha só, para a gente continuar já dando o nosso programa, dando continuidade, nós vamos fazer o quê? Vamos ouvir o nosso primeiro louvor. E aí, eu quero fazer um oferecimento desse primeiro louvor para um casal muito abençoado que nos reencontramos depois de 28 anos. Menina, muito tempo, né? Quem são, tia Sandra, esse povo? Os pastores que estão ali em Lagoa Danta, pastor Luiz e a irmã Val. Casal abençoado do Senhor. Estivemos com ele no Congresso de Crianças e foi uma bênção. Que Deus continue abençoando as crianças ali. Em Lagoa Danta, todo o departamento infantil, com toda a equipe, e também o pastor Luiz e a irmã Val. Que Deus continue abençoando. Também quero mandar oferecer este louvor também para o nosso pastor Geazi, que nesta manhã não pôde estar conosco, mas no próximo momento infantil que estivermos aqui, com certeza ele vai estar, para que o Senhor continue abençoando a vida do nosso pastor Geazi. Amém? Vamos ouvir com Crianças Diante do Trono, Por Que Me Amou Tanto Assim?

10h12. Nesta manhã você já vai começar o momento infantil, já sabendo que o amor do nosso Deus, ele é grande, ele é perfeito. Por isso, e por que nos amou tanto assim, não é verdade? Só pelo amor do nosso Deus foi que conseguimos estar aqui nesta manhã. Numa manhã tão fria aqui em Natal, uma chuvinha boa, né? Ninguém nem quer nem se levantar. Mas você vai levantar, viu? Ah, você não vai perder o ciclo de oração de criança, não, daqui a pouco. Em nome de Jesus, levante, viu? Enquanto você se levanta, vamos se levantar já louvando a Deus. E eu vou convidar você para cantar com tia Sandinha, João 3:16.

8 horas e 21 minutos, e você ouviu com tia Sandrinha, edificado pela palavra, edificados pela palavra, que foi o hino do nosso ELEC deste ano, né? Glória a Deus por isso. Vai ter muitos eventos aí, muitos congressos com esse tema também, que Deus abençoe. Mas deixa eu dizer quem tá falando com a gente hoje aqui, nossa irmã Graça Imperial, lá de Jardim Progresso 2, setor 20. Pai, senhor, tia Sandrinha, tudo bem? Para a sua meditação, tá achando aqui Salmo 46, e para toda a família, desejo também um final de semana abençoado por Deus, e ela pede oração pela saúde, por livramento, na vida dos filhos e na vida das noras e na vida do esposo Bernardo, para que Deus continue, né, abençoando e livrando de todo o mal. Pede oração também pelo netinho Benjamin, né, para Deus continuar abençoando e protegendo, e oferece o próximo louvor que vamos já passar para os seus filhos, para as noras, o esposo Bernardo, e para o pastor Geazi, aí, para a tia Sandrinha e para o que está no som. Eita, irmão Geraldo, é o senhor, viu? E para toda a equipe da Rádio Nordeste, amém, graças a Deus, obrigada. Também nossa irmã Luiz Píndola, também conosco, falando conosco nesta manhã, dando a paz do Senhor, que Deus abençoe, irmã Lu. O irmão Josiel Felipe também, aqui no carro, cumprindo o campo de Lages do Cabugi, na audiência pela oração, e pede oração por causa impossível pela minha aposentadoria. Amém, irmão. Nosso irmão, querido irmão Josiel, a irmã Zélia também na audiência, né? Já falei aqui, já mandei os avisos da irmã Zélia, meu Deus do céu. Oh, Jesus. Também o irmão José Lopes, a paz do Senhor, irmão José Lopes, do Mendes, Salmo 100 para a sua meditação e para todas as crianças do Brasil. Que Deus abençoe as nossas crianças, né, irmã Lu? Amém, que Deus abençoe, que cuide, guarde e proteja, porque não está fácil. O irmão aqui também, olá, bom dia, paz do Senhor. Pedindo oração por Pietro e Enzo e toda a minha família. Amém. Vamos sim estar orando. Só não colocou o nome. Irmã Darquinha também, estando na paz do Senhor. Que Deus abençoe todos vocês aí que estão na audiência e podem mandar o seu alô. E tem alguém aqui já divulgando o ciclo de oração. Bom dia, paz do Senhor, irmã Sandrinha. Aqui a irmã Sonali Leane, da congregação Polo Redinha. E hoje é o aniversário do ciclo de oração infantil. Eu não acredito que você é do setor 18 e vai perder esse negócio, não. Essa coisa boa, não. Meu Deus do céu. Festa do ciclo de oração. Pois levante, que já tá bem pertinho de começar, viu? Daqui a pouquinho. Na escuta aqui também no programa. Que Deus abençoe a vida de vocês. Vamos ouvir mais um louvor, e agora eu quero oferecer para todas as crianças aqui do campo de Natal, também do interior, da grande Natal, para todas as coordenadoras que estão trabalhando, estão aí se dedicando, porque já começou, a EBF já começou, minha gente, já tem setor que já está em momento de EBF desde quinta-feira. Então, você também vai começar hoje, você que vai começar a próxima semana. Eu sei que até o mês de julho nós temos muitas EBFs, graças a Deus, com um tema aqui em Natal falando sobre a graça, né? Um favor imerecido, um presente de Deus para nós. E eu creio que esses dias serão dias de bênção, que muitas crianças serão alcançadas pelo amor de Deus, muitas crianças serão despertadas também para fazer a obra do Senhor, e também que muitas crianças serão levantadas para cumprir o ID de Jesus, amém? Vamos ouvir agora o hino que todo mundo gosta de cantar na igreja. Às vezes eu chego na igreja e a pessoa diz assim: tia Sandrinha, a senhora vai cantar? Eu digo o quê? Deus grandão. Oh, meu Deus do céu, criança gosta de botar tudo grandão, né? Aí é grandão, é muito grande, né? Às vezes até fala, não fala nem correta, dizer, é mais grande, né? Porque para criança não basta só dizer que é grande. Então, quando a criança quer dizer que algo é grande, ele diz grandão, porque ele acha que vai ficar maior do que grande. Mas aí a gente sabe que não é assim. Mas o louvor, ele vai expressar uma expressão que as crianças falam, né? Quando ele diz que o nosso Deus é um Deus grandão. Então, vamos lá, ouvindo?
Deus Grandão.

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nessa manhã aprender mais um pouquinho da palavra de Deus. Sabe, não dá para aprender tudo de uma vez. É muita coisa. E aí, criança, por isso que todo domingo a gente não pode perder a escola bíblica dominical, você sabia? Não pode perder a escola bíblica, o ciclo de oração, o culto na terça, na quinta, porque cada dia que você vai recebendo um pouquinho da palavra de Deus e aos poucos você vai entendendo o que Deus quer para você e o que Deus quer lhe falar. E aí, hoje vamos falar sobre algo muito interessante. Eu sei que muitas crianças já estão até de férias, outras estão bem pertinho de entrar em recesso. Mas tem algo muito perigoso acontecendo nesse período agora do ano. Não é o frio. O frio é bom, né? Mas deixa eu te fazer uma pergunta. Você gosta de surpresa? Quem gosta aqui de surpresa? Você gosta de surpresa? Será que vai ter surpresa para você hoje? Mas presta atenção. Você sabia que tem surpresa boa e tem surpresa ruim também? Pois é, mas olha, hoje vou te falar de uma surpresa boa para nós. O que será essa surpresa boa? Você sabia que quando Jesus estava aqui na terra, ele morou um tempo aqui na terra, que ele nasceu, né? Foi criança, foi adolescente, foi jovem, então ele morou aqui na terra esse tempo todinho. Quando ele estava aqui na terra, ele gostava de dar conselho aos seus discípulos. Os discípulos eram aquelas pessoas que andavam com Jesus, aqueles homens que andavam com Jesus. E também gostava de os animar, dizendo coisas boas. E uma certa vez ele disse assim: não fiquem preocupados, basta somente crer em Deus e em mim. Ele estava dizendo isso para preparar os discípulos para a separação, que Jesus sabia que iria morrer, mas também que ia ressuscitar. Então Jesus já estava dizendo para eles: olhe, não fiquem preocupados, basta você somente crer em Deus e crer em mim. Então não aconteça o que acontecer, não fique preocupado. Jesus avisou seus discípulos que iria morrer e ressuscitar. Ele estava preparando seus discípulos para a sua morte, porque sabia que ia ser muito difícil para eles aceitarem isso. Aí você deve estar perguntando: tia Sandrinha, cadê a surpresa? Calma, vai já aparecer a surpresa. Aí sabe o que aconteceu? Passando algum tempo, o que Jesus falou realmente aconteceu. Porque quando Jesus fala, criança, acontece. Aí você vai dizer: ah, tia Sandrinha, mas Jesus já falou para minha mãe e para o meu pai uma coisa e não aconteceu. Só que não acontece na hora que a gente quer, não. E não é no tempo que a gente quer, não. É no tempo que Deus vê e ele olha se naquele momento você merece ou você está necessitando de receber aquilo que ele falou. Então precisa aprender a esperar. E aí, passando algum tempo, Jesus foi e ele foi preso e condenado à morte, mesmo sendo inocente. Jesus aceitou morrer na cruz pelos nossos pecados. Ele sofreu o castigo em nosso lugar. Foi pregado numa cruz, derramou o seu sangue, sofreu muito. Mas ele não ficou morto. Ressuscitou ao terceiro dia. Jesus voltou a viver. E quando isso aconteceu, ele ficou ainda aqui na terra durante 40 dias. Ah, você não sabia não? Quando Jesus ressuscitou, uma vez uma criança disse assim, eu perguntei: quando Jesus ressuscitou, quando ele voltou a viver, o que aconteceu? Aí uma criança respondeu bem rápido: ele foi embora pro céu, tia Sandrinha. Aí eu disse: não, Jesus, antes de ir, ele ainda passou 40 dias aqui na terra. Foi. E muitas pessoas o viu. Os discípulos o viram várias vezes, falaram com ele, viram as marcas dos pregos nas mãos e nos pés, e a marca da lança que furou seu lado. Jesus também apareceu vivo a Maria Madalena, a Tomé e muitos outros. Passando 40 dias depois da sua ressurreição, Jesus, antes dele subir ao céu, Jesus apareceu pela última vez aos seus discípulos.
e disse-lhe logo que não estaria mais com eles, que iria para o Pai. Os discípulos ficaram tristes, porque amavam muito ao Senhor e não queriam ficar longe dele. Quem quer ficar longe de Jesus? Eu não quero. Eu quero que sempre Jesus esteja perto de mim e eu quero sempre ficar perto de Jesus. Então os discípulos, quando ouviram Jesus dizendo que ia voltar para o Pai, lá para o céu, eles ficaram tristes, porque eles queriam que Jesus ficasse o tempo todo perto deles. Ah, esses discípulos não eram bobos não, viu, criança? Esses discípulos, eles eram espertos. Sabiam que ficar perto de Jesus é a melhor coisa que tem nesta vida. Mas escute, Jesus, vendo a tristeza deles, disse: não fique triste, eu vou

vou para o pai, mas não vou deixá-lo só. Aí agora vem a surpresa. Jesus prometeu enviar o Espírito Santo para ficar com eles, para os ensinar e ajudarem a ser testemunhas de Jesus aqui na terra, testificar de Jesus. Sabe, criança, você precisa saber que quando você recebe Jesus como Salvador, o Espírito Santo vem morar em você. Ele está em você para lhe ajudar. Ei, o Espírito Santo está aí com você agora. Desde quando, tia Sandrinha? Desde o dia que você recebeu Jesus como Salvador. Então, os discípulos estavam fazendo uma pergunta a Jesus. Fizeram uma pergunta para Jesus neste momento, quando Jesus disse que ia enviar o Consolador. E eles perguntaram: quando é que vais restaurar Israel, a paz em Israel? Provavelmente os discípulos tinham esquecido que Jesus tinha dito que era necessário ele ir para o céu, preparar a morada, o lugar, e prometeu que depois voltaria para buscá-los e levá-los para morar com ele no céu. Essa promessa é também para todos os que recebem Jesus como Salvador. Eu e você que está ouvindo este momento agora, essa promessa também é para nós. Em vez de responder a pergunta, sabe o que Jesus falou? Jesus disse assim: Jesus prometeu enviar o Espírito Santo. Ele confirmou que enviaria o Espírito Santo a fim de ajudá-los e ensiná-los. Jesus relembrou que ele deveria ficar ausente por algum tempo. Deus quer que você saiba que quando você recebe Jesus, o Espírito Santo mora em você. Olha, lá em 1 Coríntios 6,19, lá o finalzinho do versículo diz: acaso não sabeis que o vosso corpo é santuário do Espírito Santo que está em vós? Então, criança, para onde você vai, o Espírito Santo está com você. Lá na escola, o Espírito Santo está com você. Quando você está brincando, o Espírito Santo está com você. Quando você responde mamãe e papai, assim, bem mal criada, assim, e mamãe e papai fica até um pouco triste, o Espírito Santo está com você, lá no seu coração. E você sabia que o Espírito Santo também fica triste? Fica. E sabe o que mais? Olha, nesses dias agora que nós estamos vivendo, esses períodos que estamos vivendo, que está tendo essas festas, que está tendo essas coisas, e as escolas dizem, até algumas escolas dizem assim: se você não se apresentar, você vai perder um ponto, você vai perder 2 pontos. Eu descobri que vale até ponto para quem participa dessas festas. E eu quero dizer para você que você é morada do Espírito Santo. O Espírito Santo mora em você desde o dia que você aceitou Jesus, e você não faz parte dessas festas que tem por aí, que envolve esses nomes dos santos, porque santo só tem um, que é o nosso Deus. O nosso Deus é que é santo. Então, você precisa ser forte e dizer: não, não posso participar, não vou participar. Eu sou morada do Espírito Santo. Eu não preciso colocar um chapéu, eu não preciso colocar uma roupa, um vestido xadrez, eu não preciso pintar minha cara, eu não preciso ninguém fazer bigode no meu rosto, não preciso fazer bolinhas pretas nas minhas bochechas. Nada disso você precisa, porque você é morada do Espírito Santo. Sabe, quando Jesus acabou de falar com os discípulos sobre isso, que ia enviar o Consolador, que é o Espírito Santo, sabe o que aconteceu? Jesus começou a subir ao céu. Ele foi subindo, uma nuvem sobre os pés dele foi subindo, subindo, subindo. E até que quando ele chegou lá em cima, a nuvem o cobriu e ele desapareceu. Jesus foi para o céu, mas ele prometeu que o Espírito Santo vinha morar em nós, que somos salvos. Depois que a nuvem escondeu Jesus e Jesus chegou lá no céu, os discípulos ficaram admirados, olhando para cima. De repente, apareceu 2 anjos e disseram: por que vocês estão olhando para cima? Este Jesus que subiu ao céu voltará, assim como vocês o viram subir.
Os discípulos ficaram surpresos com a presença dos anjos e se encheram de alegria com a promessa que Jesus voltará. Os discípulos saíram anunciando que Jesus está vivo e que vai voltar para buscar os que creem nele. Então, criança, continue crendo em Jesus. Você é uma criança de Jesus. Você tem um coração que mora o Espírito Santo. E olha só, você está alegre por ser morada do Espírito Santo? Já imaginou? E por saber que Jesus vem buscar, vem nos buscar para morar eternamente? Então preste atenção, durante essa semana, agradeça a Deus por ser morada do Espírito Santo e faça tudo para agradar a Ele. Temos feito tudo para agradar o nosso Senhor? Então vamos vigiar, porque você é uma criança que tem o coração de criança para Jesus.

8h48. Pois é, criança, você é morada do Espírito Santo. Nosso Jesus, quando subiu, enviou o Consolador e ele está aqui conosco. Então, não se misture. Deixa eu mandar aqui um alô para minha amiga Laura. Laura, lá de Nova República, que está na audiência do programa, juntamente com a sua mamãe e toda a sua família ali ouvindo o nosso momento infantil. Que Deus abençoe a vida de Laura. Ela já tinha mandado, já pediu o hino, mas eu já passei o hino que ela pediu, viu, Laurinha? Em nome de Jesus. A nossa irmã Adriana Oliveira também, que é uma bênção, também tinha feito o pedido de João 3,16. Bem na hora que ela pediu, nós estávamos também passando. Ô, glória! E também conosco nesta manhã o irmão Airon. Que Deus abençoe, irmão Airon. Jesus! A irmã Cleonice também, de Joinville, Santa Catarina, pedindo oração.

todos da, a todas as crianças, né? Adriano lá de Toritama, lá em Pernambuco, está na audiência, glória a Deus. Irmão, o nosso pastor Genival, ali com o pastor da congregação de Nova República, né? Dando aqui a paz do Senhor e um abraço para o pastor Geazi e todos de Nova República. E eu mando um abraço para a irmã Socorro, que também está na audiência, tenho certeza. Passando para pedir oração também por todas as crianças do Depim. Graças a Deus que vocês estão pedindo oração para as crianças de Depim e orando também, né? Que Deus continue guardando, fortalecendo, abençoando cada vida, né? Com saúde, sabedoria, proteção e muita alegria na presença do Senhor. É a tia Ana Lúcia, tia Lu! Tia Lu lá de Galinhos! Eita, que povo abençoado é o povo lá de Galinhos! Que Deus abençoe! Vamos ouvir mais um momento infantil. Mas olha, nosso irmão Tiago também está aqui. Nós vamos já ler a mensagem do irmão Tiago, mas vamos ouvir, e eu quero todo mundo agora acordado, porque parece que a chuva está diminuindo, o sol vai sair, e você vai para o ciclo de oração, em nome de Jesus, porque você é morada de Jesus, você é criança de Jesus, com Aline Barro.

0: Sim, senhor!
1: Vocês estão com sono?
0: Sim, senhor!
1: Então vou desligar o som!

0: Vocês querem pular?
1: Sim!

8:54. Acordou? Muito bem. Criança de Jesus tem energia para gastar. Então se levante. Vá. Escova o dente. Lava o rosto. Tome banho. Tome café. Não esqueça de orar. Né? E vá pro ciclo de oração. E você que é do setor 18, vá para a festa do ciclo de oração. Amém? Deixa eu ler aqui a mensagem do nosso irmão Tiago Gama, da Assembleia de Deus, Bosque das Colinas, setor 1. Não, Bosque das Colinas 1, setor 8. Lá do presbítero Carlos Sérgio. Ô, pastor Carlos Sérgio, é uma bênção, irmã Alessandra também. Que Deus continue abençoando. Irmão Tiago tá com as bênçãos aí, né? Pastor Carlos Sérgio, a sua esposa, são bênçãos do Senhor. Que Deus abençoe. Irmã Ana Paula.

0: Manda um beijo pra Emily. Bom dia, Pai do Senhor. Um beijo, Emily. Que Deus continue lhe abençoando, minha princesa linda de Jesus. Ô, glória. E aí, nós estamos já caminhando para o final do nosso momento infantil. Já já estaremos orando, né? E eu peço que você, nessas orações, inclua todo o departamento infantil, toda a equipe do departamento infantil em Natal, que neste período está envolvido com o EBF, que está envolvido com o Congresso Infantil, que está envolvido com essas atividades que envolvem o meio do ano. E eu quero dizer para você, mamãe e papai, não deixe de levar o seu filho para as escolas bíblicas de férias que vai acontecer na sua igreja, no seu setor, ou seja, congresso. Não sei o que vai acontecer, mas com certeza está sendo programado. Não deixe de levar o seu filho. Não deixe de levar. Tia Sandrinha, são 5 dias. 5 dias. Tia Sandrinha, são 3 dias. 3 dias. Tia Sandrinha, todos os dias que tiver, leve. Leve enquanto você pode pegar na mão dele e levar, leve. Porque vai chegar um momento que ele vai andar sozinho. E aí você já ensinou o caminho, não é? Então mostre o caminho, vá com ele, incentive. Não é pagar, né? Mas você vai fazer um investimento no futuro espiritual também do seu filho. Quando você compra uma camiseta, quando você compra uma Bíblia, quando você adquire alguma coisa para que a sua criança esteja mais próxima de aprender sobre Deus, tá certo? Então não fique de fora. Ore pela equipe que está à frente, pela coordenadora, ore pelo pastor da igreja que está recebendo essa escola bíblica de férias, ore pelo todo o nosso departamento infantil, na pessoa da nossa querida professora Sueli Cavalcante, né? E toda a equipe do Depim Geral, que está sempre ali trabalhando em prol do reino, para que o Senhor continue abençoando, dando saúde, dando força, dando vigor. E hoje à tarde, 14 horas, estaremos lá na Igreja Apolo, setor 19, teremos ali um treinamento só sobre a EBF. Então, todo mundo que faz parte do setor 19, quer trabalhar, quer servir, ajudar na EBF, quer fazer parte de alguma equipe, vamos para o treinamento, 14 horas na Igreja Apolo, setor 19, ali, Conjunto Santarém. Você não pode ficar de fora desse treinamento, que eu tenho certeza que será bênção. Nós vamos ter a parte teórica e depois vamos ter parte prática com a nossa querida tia Mércia e a tia Diana também nos ajudando nessa parte prática de montar alguns materiais para estarmos usando na nossa EBF, que vai estar sendo dada a abertura dia 30 de junho agora. Então, fique aí atento, você que faz parte do setor 19, e venha nos ajudar aprendendo mais. Vamos nos capacitar, vamos entender como vai funcionar, vamos entender o tema, vamos conhecer parte das histórias, porque quando recebermos nossas crianças, nós vamos receber com todo amor e carinho, em nome de Jesus. E neste momento, nós já estamos já nos caminhando para o final do nosso momento infantil, mas o irmão Gracinildo, da Assembleia de Deus, Jardim América 2, lá em Panamirim, pede orações em favor dele e da família dele, deixa para a nossa meditação, Salmo 121. Amém, irmão Gracinildo. Vamos estar orando neste momento. Feche seu olhinho, criança, e pense só em Jesus e fale com Jesus, viu? Porque Jesus, ele escuta. Senhor nosso Deus e nosso Pai, neste momento, Jesus, nós te agradecemos pela oportunidade de estarmos aqui nesta manhã, Senhor, apresentando este programa, Senhor, agradecendo, Senhor, por cada criança, por cada adulto, Senhor, que está sintonizado nesse momento na rádio, na Nordeste Evangélica. Jesus abençoe, Senhor, nosso querido irmão Geraldo Dantas Júnior, nosso pastor Geazi, que o Senhor continue abençoando a nossa querida professora Sueli Cavalcante, nossa coordenadora geral, que o Senhor continue dando força e vigor. O nosso pastor presidente, nosso pastor Martim Alves também, que o Senhor continue abençoando o nosso pastor, dando estratégia, ampliando a visão. Que o Senhor continue, Senhor, abençoando nossas crianças. Que esse período, Senhor, que está iniciando de EBF aqui em Natal e na Grande Natal, que nossas crianças sejam alcançadas pelo Espírito Santo, que haja batismo com o Espírito Santo, que as nossas crianças, de uma forma lúdica, venham entender, Senhor, que que o teu verdadeiro amor, Senhor, é o que importa para ela nessa terra. Ajuda, Senhor, a cada pai, a cada mãe, Senhor, a continuar, Senhor, levando e guiando seus filhos para a tua casa. É o que te pedimos nesta manhã e já te agradecendo, crendo, Senhor, na vitória que é certa, no nome de Jesus. Amém! Estamos terminando mais um Momento Infantil. Obrigado, meu querido Geraldo Dantas Júnior. Mandar um abraço para o pastor Geazi também e para a nossa querida tia Sueli. Que Deus abençoe a vida de vocês e a paz do Senhor!
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3: 9:01.
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0: 9:03. Alô, você, bom dia Natal, bom dia Rio Grande do Norte, a paz do Senhor para você que está sintonizado na 92,5. Imenso prazer estar de volta, eu sou Carlos Antônio, sou amigo de todas as manhãs. E o nosso programa é o programa do setor da IADER, no setor de número 35, que é o setor que a gente hoje está representando. Daqui a pouquinho está o nosso coordenador conosco aqui, o nosso irmão Leandro. E na técnica de som, ele, Geraldo Dantas, está aqui fazendo seus préstimos técnicos. E hoje, sábado 20 de junho do ano 2026, é um imenso prazer estar de volta para fazer esse programa com você. Né? Temos hoje um anúncio, nosso pastor e coordenador do setor de número 35, pastor Moisés Guedes, que está conosco, nosso irmão Leandro também. E do outro lado está você participando com a gente aqui em 8826-2255, 8826-2255, é a tua ligação para pedir a tua música, pedir oração e participar conosco nessa programa tão importante da IADER 92,5. E vocês juntos, até 9:45, que estaremos aqui apresentando o setor 35. Vamos trazer hoje informações, muitas informações sobre o que vai acontecer na semana, o que vai acontecer hoje e muito mais a sua participação conosco aqui, que é fundamental para o nosso trabalho. Obrigadão pela sintonia, gente, está conosco o nosso coordenador, pastor Moisés Guedes. Paz do Senhor, pastor.
1: Paz do Senhor, meus amados irmãos, os ouvintes da nossa Rádio Nordeste FM. Estamos agradecidos de, nesta manhã de sábado, podendo estar presente no programa, né? Que todo sábado, por esse horário, estamos na audiência, e agradecido a Deus pela nossa Rádio Nordeste missionária, que leva a palavra de Deus para todo o Brasil e até para fora. Deus abençoe a todos.
0: Também está com a gente Leandro mais uma vez, Pai do Senhor.
2: Amém, a Pai do Senhor,
0: mais uma vez.
2: Graças a Deus.
0: Essa missão linda, maravilhosa que a gente faz aqui, com muito prazer, com muito carinho, agradecendo aí a confiança do nosso coordenador, né? Que nos facultou essa oportunidade. E você do outro lado aí, para fazer esse programa, vai ser fundamental a sua participação hoje conosco. 8826-2255, a primeira do dia, a gente oferece a você, já está entrando aqui o nosso irmão Júnior, aos primeiros que estão entrando aqui na nossa programação, no nosso horário, a gente oferece para você uma clássica música do nosso cancioneiro evangélico, que é Sem Ovelhas, interpretado por Vitorino Silva.

0: Ok, Deus tem uma palavra para você. Nosso pastor está trazendo para você hoje, além da sua presença aqui conosco, uma palavra de Deus para o teu coração, para a tua vida.
1: Meus amados e queridos irmãos, estamos alegres de poder estar com os irmãos mais uma vez aqui. E queremos ler um texto da palavra de Deus. Nós viemos ali conversando na chegada aqui da Rede Nordeste e começamos a conversar, e o presbítero Carlos trouxe aqui um assunto, enquanto Leandro estava na volante ali. O trânsito hoje cada dia mais difícil, né? E o motorista precisa, além de ele ter uma habilidade, ter atenção, mas precisa estar acompanhado na graça de Deus. Eu acredito que Leandro tem os três, né? Ele tem habilidade, tem atenção, mas a graça de Deus estava com ele ali para a gente chegar aqui, porque não é fácil não, mas aqui estamos. Eu quero ler um texto da palavra de Deus e até pedir o auxílio aqui da tecnologia para que possa nos ajudar aqui em alguns minutos. Eu vinha conversando com o presbítero Carlos e a gente tocou num assunto interessante, que fala sobre a vinda de Jesus. Eu quero ler aqui um texto da palavra de Deus que se encontra em 1 Tessalonicenses, capítulo de número 4, versículo 13, muito conhecido, que diz assim: não quero, porém, irmãos, que sejais ignorantes acerca dos que já dormem, para que não vos entristeçais como os demais que não têm esperança. Porque se cremos que Jesus morreu e ressuscitou, assim também nós, que em Jesus dormem, Deus os tornará a trazer com ele. Dizemos-vos, pois, isto pela palavra do Senhor, que nós, os que ficarmos vivos para a vinda do Senhor, não precederemos os que dormem. Porque o mesmo Senhor descerá do céu com alarido e com voz de arcanjo e com trombeta de Deus. Os que morrerem em Cristo ressuscitarão primeiro, depois nós, os que ficarmos vivos, seremos arrebatados juntamente com eles nas nuvens a encontrar o Senhor nos ares, e assim estaremos sempre com o Senhor. Portanto, consolai-vos uns aos outros com esta palavra. Meus amados, o texto que nós lemos hoje, conhecido da igreja, ele fala sobre uma das doutrinas basilar da igreja, que é a volta de Jesus. A volta de Jesus. E nós sabemos que é um tema, é um texto, é uma palavra que não pode ser esquecida nem deixada de lado. Nós devemos, sempre que a gente tenha condição e capacidade dada por Deus, falar sobre esse assunto em nossas igrejas, né, no meio da congregação. E aqui estamos vivendo. Estamos vivendo uma época em que a maioria das igrejas quase não estão pregando, né, genuinamente o Evangelho de Jesus Cristo. E fala sobre muitas coisas nos púlpitos das igrejas, e aí aos poucos a gente está esquecendo de falar sobre esse grande evento, o advento que há de vir para os crentes em Jesus, que são salvos e aguarda esse momento. Precisamos sim falar muito de milagres, precisamos falar do poder de Deus, da salvação, né, de libertação, mas a igreja precisa ficar atenta, porque estamos vivendo os últimos dias na terra, já visto os acontecimentos que a gente vê, não são fáceis, né, da gente entender. Quando a gente lê o capítulo 24 do Evangelho de Jesus Cristo, segundo escreveu Mateus, que a gente interpreta esse capítulo como o princípio das dores, o versículo de número 4 diz: e Jesus respondendo disse: acautelai-vos, que ninguém vos engane, porque muitos virão em meu nome, dizendo eu sou o Cristo, e enganarão a muitos. Então a gente tem visto muito isso acontecer, as situações de pessoas que vêm como falsos cristos, como falsos libertadores, querendo trazer a solução para o problema da humanidade. E a gente sabe que o problema da humanidade é o pecado. O pecado, ele corrompe, ele destrói. A Bíblia diz que o salário do pecado é a morte. E ele distancia o homem de Deus. E no versículo de número 11, a gente vai ver o próprio Jesus Cristo orientando: e surgirão muitos falsos profetas, que enganarão a muitos, e se por multiplicar a iniquidade, o amor de muitos esfriarão. Então, a iniquidade, ela tem deixado as pessoas, a cada dia que passa, mais distante de Jesus. A sensibilidade que precisamos ter com o Espírito de Deus, de poder estar mais próximo de Jesus, tem aumentado essa questão de você não ser mais sensível à voz de Deus, à voz do Espírito de Deus, que está falando para você hoje, está falando para a igreja através desse texto. Jesus vai vir buscar a sua igreja e nós precisamos estar preparados. A gente precisamos estar vigilante. A vigilância é algo constante na nossa vida, não é? Já visto, o próprio Jesus falou no texto onde ele estava orando naqueles últimos dias de vida, no último momento da sua vida, e ele encontrou os discípulos ali desatentos, dormindo, e Jesus os exortou a vigiai, né, para que não entreis em tentação. Na verdade, o espírito está pronto, mas a carne é fraca. Então a gente precisa de vigilância, e nesses últimos dias a gente vai ver o surgimento de falsos cristos, de falsos profetas, e o texto é muito enfático: aparecerá sinal no céu, guerras, rumores de guerra. E a gente está aguardando, porque Jesus, ele veio a primeira vez, irmão, e a gente entende que na primeira vinda de Jesus, ele veio redimir a alma que estava perdida, como está em Cristo lá em Efésios capítulo 1 e versículo 7, onde Paulo fala sobre a remissão, né, dos pecadores, as pessoas que estavam perdidas e foram remidos pelo sangue de Jesus. E só o sangue de Jesus pode redimir as pessoas de poderem estar novamente em condição de receber a Jesus quando ele vier. Na sua segunda vinda, Jesus virá restaurar o corpo do homem, que hoje é um corpo que vive em pecado, né? Sabemos que a gente, a terra, ela geme, né, com o pecado da humanidade, a natureza geme, né? E o próprio ser humano a cada dia se afasta de Deus, mas a igreja, o povo de Deus, deve estar aguardando a vinda de Jesus a qualquer momento, porque a trombeta, ela vai soar, e como foi falado aqui na leitura, os mortos em Cristo, eles receberão um corpo semelhante ao de Jesus, e nós que estivermos vivos seremos arrebatados e nos encontraremos juntamente com ele naquele grande dia. E será que estamos preparados? Precisamos estar preparados, né? Na sua primeira vinda, a gente vê que Jesus, ele veio ali e foi encontrado em uma manjedoura, né? E em Lucas 2:7 diz que ele foi dado à luz ao seu filho primogênito, e ali José e Maria envolveram aquele menino num pano e deitou na manjedoura, e vieram ali pessoas para visitá-lo. E a gente vê que Jesus, ele veio como ser humano, como pessoa. A Bíblia diz que o Verbo se fez carne e habitou entre nós, e nós vimos a sua glória como a glória do unigênito, né, do Pai, cheio de graça e de verdade, né? E que ele veio para o que era seu, mas os seus não receberam. Então Jesus, ele veio realmente. Existe um povo na terra que crê que não é fictício a vinda de Jesus, a vinda de Jesus na sua primeira vez que ele colocou e palmilhou aqui na terra. Ele veio, e ele veio e fez milagres, e foi comprovada a sua vinda, né? A Bíblia diz que ele nasceu como menino profeta, Isaías no capítulo 9 e no versículo de número 6 diz: porque um menino vos nasceu, um filho se vos deu, e o principado está sobre os seus ombros, e ele será chamado de maravilhoso, conselheiro, Deus forte, Pai de eternidade e príncipe da paz. Então Jesus realmente, ele veio palmilhou aqui na terra. Na sua primeira vinda, ele veio em carne, né? Como nós falamos, o Verbo se fez carne e habitou entre nós. Na sua primeira vinda, ele entrou em Jerusalém montado numa jumentinha, está ali em Mateus 21:7, para comprovar realmente que ele era o Cristo, o esperado das nações, em que o povo de Deus tanto esperava essa vinda de Jesus, um rei para restaurar a Israel, mas não era restaurar simplesmente de um reinado, né? Como foi o reinado de Davi, mas também restaurar principalmente o espírito do homem, a alma do homem, e não só de Israel, mas de toda a humanidade. Na sua primeira vinda, Jesus veio instituir a igreja e veio edificá-la. A Bíblia diz que Jesus vinha ali em Cesareia de Filipe, no capítulo 16 de Mateus, e os discípulos vinham ali com ele, e ele perguntou: que dizem os homens ser o filho do homem? E alguns diziam que tu és João Batista, outros diziam tu és Elias, e outros tu és um dos profetas. E ele pergunta a Pedro: e tu, Pedro, que dizes que eu sou? E Pedro respondeu aquela resposta tão célebre: tu és o Cristo, o Filho do Deus Altíssimo. E Jesus disse: bem-aventurado és tu, Simão, filho de Jonas ou Barjonas. Quem te revelou não foi a carne nem o sangue, mas foi o meu Pai que está no céu. E tu és Pedro, e sobre essa pedra eu edificarei a minha igreja, e as portas do inferno não prevalecerão contra ela. Então, a igreja do Senhor, a eclesia, ela está edificada em Jesus Cristo, que é a rocha, né? Em Jesus Cristo, que é a grande rocha, e que a igreja do Senhor, ela está aqui como um veículo de evangelização, para levar a palavra, o evangelho, a solução. Você que está ouvindo essa palavra hoje, saiba que a missão da igreja que bate a tua porta é um objetivo que Jesus mandou: ide pregar o evangelho a toda criatura. Então, quando você vê alguém batendo a sua porta, dizendo ser cristão, que quer pregar o evangelho, é porque a salvação está batendo a tua porta, como está batendo hoje através das ondas sonoras dessa mensagem. Jesus está vindo buscar a sua igreja, e o homem, o ser humano, está com essa sua oportunidade a cada dia de receber Jesus. A gente observa que Jesus fala sobre a sua segunda vinda, e lá no capítulo 14 de João, ele diz: não se turbe os vossos corações, credes em Deus e credes também em mim. Na casa do meu Pai há muitas moradas. Se não fosse assim, eu vos teria dito: eu vou preparar lugar. E quando eu for e vos preparar lugar, eu virei outra vez e vos levarei para mim mesmo, para que onde eu estiver, vós estejais também. Então, Jesus, ele foi preparar este lugar, né? Na sua primeira vinda, Jesus veio como um cordeiro, e agora nós aguardamos Jesus como rei, né? Como leão da tribo de Judá. Lá no capítulo 5, no versículo 5 de Apocalipse, Jesus disse: João, não chore mais, eis aí o leão da tribo de Judá, raiz de Davi, que venceu para abrir o livro e desatar seus sete selos. Então, Jesus vai vir buscar a sua igreja. Ele vai vir, e nós estamos aguardando o arrebatamento da igreja. Estamos aguardando a qualquer momento Jesus vir buscar a sua igreja. E a gente vê que nesse momento a igreja espera, segundo o que nós lemos no capítulo 4 de Tessalonicenses, 1 Tessalonicenses: o Senhor descerá do céu, os que morreram em Cristo ressuscitarão primeiro, os vivos no Senhor serão arrebatados, e nós estaremos para sempre com o Senhor. Então, a igreja, ela está aqui na terra, mas ela não é da terra. Nós estamos vivendo um momento aqui na terra. Estamos vivendo um momento e um momento de passagem, porque nós somos peregrinos, estamos de passagem na terra. Você, meu irmão, que está enfrentando uma luta, uma tribulação, uma angústia, uma situação difícil, saiba, estamos como peregrino. Alaia choreando e camarrácia. Jesus está vindo buscar a sua igreja, e você vai ser participante desse grande advento. Se prepare. Esteja preparado, aguardando a vinda de Jesus. A gente observa que na segunda fase ele virá com a igreja, como diz lá no livro de Apocalipse 19:11, o texto diz: e vi o céu aberto, e eis um cavalo branco, e quem estava sentado sobre ele chama-se fiel e verdadeiro, e julga lá e peleja lá com justiça. Meus amados, Jesus, ele está bem perto de vir buscar a igreja. bem perto de você participar desse grande advento. E ainda que a gente veja as situações acontecer, o propósito maior da vinda de Jesus foi arrebatar a sua igreja, pregar o evangelho da salvação. Por isso que naquele tempo, no período que Jesus passou aqui, de aproximadamente quase 3 anos, a Bíblia diz, Jesus falando para os discípulos, que a raposa tem seus covins e os pássaros têm seus ninhos, mas o filho do homem não tem onde reclinar sua cabeça, porque ele não perdeu tempo aqui na terra. No tempo de Jesus era de pregar o evangelho. A gente se lembra daquela passagem quando Jesus, ele evangelizou a mulher que estava ali no poço, e os discípulos aguardavam a vida de Jesus. Ele não estava perdendo tempo em nenhum momento. E os discípulos perguntaram a Jesus: mestre, quereis comer? Ele disse: uma comida eu tenho a fazer e vós não sabeis. E os discípulos ficaram entre eles: será que alguém trouxe algum alimento para Jesus? Será que Jesus encontrou algum alimento onde ele estava? E Jesus respondendo disse: uma comida tenho eu a fazer e vocês não sabem, que é fazer a vontade daquele que me enviou e realizar a sua obra. Então a maior obra que nós podemos realizar hoje é pregar o evangelho, é evangelizar, é dizer às pessoas que existe solução. Você que está hoje aí na sua casa com essa angústia, com esse desespero, eu estou dizendo que Jesus é a solução para a sua vida. O evangelho de Jesus transforma. O apóstolo Paulo, ele escreve ali aos Romanos, no capítulo 16, ele diz: porque o evangelho é poder de Deus e salvação na vida do que crê, primeiro dos judeus e também do grego, porque nele se descobre a justiça de Deus. De fé em fé, o justo viverá pela fé. E é com essa fé que nós aguardamos Jesus a qualquer momento. Entendemos que hoje Jesus falou ao seu coração: aceite Jesus como seu salvador. Você que está afastado, distante dos caminhos do Senhor, que está ouvindo essa palavra, que é para você, que já conhece, que sabe, que está distante, venha para Jesus hoje, nessa manhã, porque Jesus está vindo buscar a sua igreja e você pode se tornar partícipe também daquele grande advento que é a volta de Jesus.

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3: Um excelente sábado para você, 9:34. A gente vai agora setor em destaque, anota aí. Setor em destaque, setor de número 35, fica na minha querida Zona Norte Natal, área 5, da IEADERN, né? É, Igreja Paulo, Pai de Saracinto, nosso coordenador, pastor Moisés Guedes, irmã Betânia Guedes, nosso co-pastor, pastor presbítero Ronaldo e a irmã Josneide. E as nossas congregações estão assim compostas, ó. Congregação Brasil Novo, evangelista, resumir em pastor, né? Pastor Amauri Francisco e a irmã Sandra Lúcia. Congregação Alto das Dunas, pastor José Ferreira e a irmã Luciana. Congregação Rio Doce, pastor Josemar Felipe e a irmã Edna Rocha. Congregação Fonte de Bênção, pastor Romildo Bernardo, irmã Aline Emanuele. Congregação Parque das Dunas, pastor Severino Zacarias, irmã Lucilda Sabino. Congregação Jardim das Nogueiras, pastor Damião Barbosa e a irmã Edilma Amaro. E subcongregação Campina, pastor Antônio Ribeiro e a irmã Maria de Fátima, está aí as congregações que compõem nosso setor 35. E agora vamos para as informações. Nosso pastor Moisés está aqui conosco, nosso coordenador, traz aí algumas informações do que vai acontecer hoje. É imperdível, né, pastor?
4: É verdade. Meus amados, graças a Deus o setor 35 está trabalhando, fazendo a obra do Senhor. Né, estamos ali fazendo o trabalho que Deus nos mandou pela direção de Deus e também sendo direcionado também pelo nosso pastor Marquinhos, nosso pastor presidente, que tem apoiado os coordenadores, os trabalhos, e tem sido uma bênção em nossas vidas. Ontem tivemos ali em um projeto que já está sendo realizado no setor 35, já é a terceira fase dele, chamado Projeto Lançando a Boa Semente. É um projeto que o DEPIN tem feito esse ano, e o objetivo é evangelização de crianças não crentes. Para os irmãos terem ideia, na primeira vez que realizamos esse ano ainda, tivemos um número muito grande de almas, quase 30 crianças aceitaram Jesus. E ontem tivemos 4 congregações participando: Alto das Dunas, Brasil Novo, Parque das Dunas e Jardim das Nogueiras. E tivemos ali muitas crianças, assim, em torno de 15 crianças aceitaram Jesus nesse projeto, né? Chamando de Boa Semente, e foi uma benção. Mas eu quero aqui também, dentro do tempo que a gente tem, enfatizar que hoje dá início ao seminário do DESAD, ou do Departamento de Senhores, onde teremos 2 módulos. Hoje teremos o nosso querido pastor Oaldo Dantas e a irmã Eva. Eles vão estar ali falando para os obreiros, casais, né, desobreiros, irmãos. A gente fala obreiros, mas qualquer irmão, juntamente com a sua esposa, quiser participar, certamente será bem-vindo, com certeza. Estaremos ali na Igreja Apolo a partir das 19 horas, a unidade da família e a obra de Deus. E na segunda-feira teremos o nosso pastor Cleber Bandeira, que também coordena um dos nossos setores, e estará falando sobre o obreiro e o seu chamado ministerial. Teremos esses 2 módulos, né? Sábado e segunda-feira. Na segunda, só para os obreiros, os irmãos que desejam, que é o mesmo. Então, muito importante esse dia, e nós contamos com a presença de todos.
3: Amém. Então, tá aí convidado você, e inclusive outros setores, né? Estão ali próximo.
4: Com certeza, gente,
3: setores,
4: com certeza,
3: adjacentes, cara, ali.
4: Com certeza.
3: Olha, estão convidados, pode chegar aí à noite, vai ser imperdível, com certeza.
4: Ah, eu queria só fazer um lembrete, por gentileza, aqui, bem rápido também, é que nós estaremos com a nossa 37ª EBD em síntese. E essa EBD vai ser muito, assim, diferenciada das outras EBD, porque vai ter 2 dias ali no centro de convenções, segundo o informe, né? E é o primeiro CONDEEC, Conferência do DENEC, né? De Ensino e Educação Cristã, dia 26 e 27. Teremos a abertura e teremos também no Centro de Convenções esse trabalho. A realidade é que teremos vários pastores, palestrantes, professores da EBD, que estarão ministrando ali de uma maneira abençoada e gloriosa. E também, amados, no dia 5, 6 e 7 de julho, nós teremos o grande congresso ali do DEJA do setor 35, nosso irmão Andes, coordenador do setor, juntamente com os líderes, regentes da mocidade, estão em plena atividade ali nos ensaios, e teremos ali os pregadores que estarão ministrando, o presbítero pastor, Bernardo Johnson de Tangará, nosso companheiro, vai estar ali nos trazendo a palavra no dia 5 de julho, também

0: meu pastor José Alves de Currais Novo no dia 7, que vai ser no final, e entre eles dois no dia 6 o pastor William França de Parnamirim. Estaremos aguardando toda a mocidade do setor 35 e dos setores ali próximos, como diz o irmão Carlos. Obrigado, Leandro.
1: Amém. Para você que está também com a gente aqui, muito obrigado pela sintonia. Irmã Graça Imperial, setor 20, Pelém Progresso 2, ela oferece o Salmo de número 46 para a gente aqui, pastor. Júnior e Gracilene, setor 35, Jardim das Nogueiras, Zélia Gomes, pede oração. Cláudia Cristina, na oração, ela ficou tocada pela mensagem que o pastor estava falando sobre a vinda de Jesus.
0: Glória a Deus.
1: Eduardo Neto, da irmã Tessa, irmão Severino, diácono Severo, da Missa Evangélica do Brasil Novo, a irmã Jaqueline, Brasil, também está com a gente, irmão Leandro Tais aí, a cópia dele.
2: Amém, tá, graças a Deus, né? Irmão, antes, né, tá, mandou aqui já esse cartaz aqui do congresso, ele está na audiência, Deus abençoe, irmão antes. Nosso irmão Tiago e irmã Elizabeth, o casal Baracho está completando aniversário de casamento, viu, pastor Carlos? Eles estão comemorando, viu? Aí, ele mandou uma mensagem aqui para mim. Maravilha. Estão no hotel, mas estão ouvindo a Rádio Nordeste. Deus abençoe.
1: No hotel logo.
2: Amém, Deus abençoe vocês.
0: Antes eu disse, falta 14 dias para o congresso.
1: Então,
0: é uma bênção.
1: Então a gente vai para um momento de oração, né? E na sequência, o Crer Somente, Marcelo Santos, a gente oferece.
0: Eu quero bem rápido um hino também para minha esposa, a irmã Betânia, que está na audiência, e a irmã Yolanda, que é a sogra, né? É a mãe de Betânia, e toda a família.
1: Uma palavra de oração.
0: Amém. Deus querido, Deus maravilhoso, nós te louvamos pela tua bondade e tua misericórdia, que sempre tem, Senhor, nos assistido. Porque tu és Deus, tu és onipotente, onisciente, onipresente, conhece todas as coisas. Só estamos aqui nessa terra, Senhor, só existimos e sobrevivemos pela tua boa mão que tem sustentado a cada um de nós. Te agradecemos por esse momento, na tua presença, os irmãos, a tua igreja que está, Senhor, na audiência, esse teu servo, tua serva que está precisando, necessitando. Dê uma bênção, que nós queremos te pedir a tua graça contínua. Queremos orar pela nossa presidência, nosso pastor presidente, ali o pastor Martim, toda a sua família, a nossa diretoria geral, continue abençoando a cada um deles, abençoando também os pastores do setor 35 e suas esposas. Te damos graça, Senhor, em nome de Jesus. Amém.
1: Ok, nós agradecemos a participação de todos que estão conosco aqui. Até agora que está chegando o pessoal, né? Está todo mundo dormindo. Nossa, o Leandro também agradecemos a sua participação.
2: Amém,
1: conosco.
2: Amém.
1: Nosso pastor, o Moisés
0: Guedes. Agradecer a Deus, não é sempre que a gente pode, mas a gente já combinamos com os irmãos de pelo menos uma vez no mês a gente está aqui.
1: O pessoal está chegando agora, vamos fazer o quê?
0: Leandro pica todo final de semana. Pastor, o senhor vai hoje, pastor, me lembrando, mas a gente estamos aqui hoje, graças a Deus.
1: A gente está no final do nosso programa. Agradecemos ao irmão Geraldo Dantas, você que está com a gente aqui, ouvindo a nossa programação. Está chegando mais gente agora, a gente não pode, infelizmente, ler. Nosso irmão Clebson, que está entrando aqui agora conosco. Fica com Deus, a gente manda para você na saidinha, Crer Somente, Marcelo Santos. Fica com Deus, que nós vamos com ele. Tchau, tchau.

Em Natal, 9 horas e 49 minutos, você está sintonizado na Nordeste Evangélica em 92,5 FM, a emissora das Boas Novas. E no programa Boas Novas, com a participação do setor 37. Esse que vos fala é o pastor Teógili Pérez, coordenador do setor 37. E as congregações que compõem o setor 37 são as seguintes: a Igreja Poli Nova Aliança, coordenada por mim, pastor Teógili Pérez; a Congregação de Centenário, dirigida pelo presbítero Abraão Rodrigues; a Congregação de Manaim, dirigida pelo presbítero Mário Sérgio; a Congregação de Monte Carmelo, dirigida pelo presbítero Joab Góes; a Congregação de Aliança com Cristo, dirigida pelo presbítero José Nilton; a Congregação de Nova Esperança, dirigida pelo

0: louvor. E pastor, quer fazer algum oferecimento? Aproveitar já fazer algum oferecimento?
1: Sim, pastor, eu quero oferecer esse hino. A minha esposa, a irmã Sônia, está sintonizada na Rádio Nordeste, o setor de número 37, a todos que fazem a congregação de Manaí. Eu quero também oferecer a nossa irmã Joelma, aqui Nova Parnamirí, a sua mãe, a irmã do céu. Deus abençoe essa família grandiosamente, abundantemente. E a todos que estão sintonizados na Rádio Nordeste dessa manhã, em nome de Jesus.
0: Muito bem, também queremos oferecer o próximo hino para a minha esposa, Melo Cicleide, meus filhos Matheus e Lucas, que estão na audiência, para os meus pais, o pastor Djalma Pérez, irmã Vera Pérez, ali em Itaipu, para o meu irmão Tércio, sua esposa Camila, Ana Luísa, Luiz Henrique, Maria Clara, ali em Pau dos Ferros, para o meu tio Genival, e sua esposa, irmã Cacilda, na panificadora Camila, para toda a igreja Paulo em Nova Aliança, para todo o setor 37. Para os meus compaixores, o presbítero Edilson, irmã Gorete, o Davi, nosso diácono Arthur, irmã Leilane, para o meu sogro Lucivaldo, irmã Cleide, a Lucileida em Extremóis, e para todos os pastores do setor 37, fique com o Grupo Logos Pescador.

0: Meus amados irmãos, aí Natal, 9:58. 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E no programa Boas Novas, com a participação do setor 37, vamos à agenda do nosso setor. Mário Sérgio, tem algum evento para anunciar? Para anunciar.
1: Sim, pastor. Próximo dia 29, 30 e 1º de julho, pastor Rubem Varela vai estar na congregação de Manaim para um trabalho de escatologia, trazendo para a igreja, né? Seminário escatológico. Então nós temos aí, a igreja está esperando esse trabalho em nome de Jesus. E vai ser bênção, com certeza, né? Graças a Deus. Então, 29, 30 e 1º, todos os caminhos levam para a congregação de Manaim. Estamos aguardando aí o pastor Rubem Varela lá para ministrar para todos nós. Vai ser bênção de Deus, em nome de Jesus.
0: Muito bem, meus queridos, também temos hoje, nós temos um grande evento ali, o DEFAM, Departamento da Família do Setor 37, promove Jantar dos Namorados. É, vai ser uma noite especial, tá certo? Sobre o tema Eu Sou do Meu Amado e O Meu Amado é Meu, Cantares 2:16. Então prepare-se para uma noite de reflexão, louvor, homenagens, sorteios e um delicioso jantar, certo? Então você não pode perder, ao custo que já foi até pago, já foi resolvido, né? O valor de R$80 por casal, né? Haverá uma palestra, depois será servida uma entrada e depois um jantar, certo? Vai ser hoje às 19 horas, lá na Igreja Apolo em Nova Aliança. Você que se inscreveu, você que está participando, não falte. Vá, participe, vai ser uma bênção, um momento muito bom, um momento que o Departamento da Família está promovendo para o setor 37. Hoje também temos a Tenda da Evangelização lá em Nova Aliança, a partir das 15 horas. Será na rua José Luiz da Silva, 435, na antiga pizzaria Gostosão. Vai ser ali na esquina da igreja, tá certo? Vai ter louvor, pregação, distribuição de folhetos. Então venha, participe, venha trabalhar para Jesus. Grande Tenda da Evangelização ali em Nova Aliança, é o DEPEN do setor 37, pregando o Evangelho do Reino de Deus. E também nós temos, meus queridos, a nossa 37ª EBD em síntese, juntamente com a primeira conferência missionária do DENEC de ensino e educação cristã. Então será dias 26 e 27 de julho, sexta e sábado, lá no Centro de Convenções de Natal. A abertura será na sexta-feira, dia 26, no Centro de Convenções. Não haverá culto no Templo Central. Todos os caminhos levam ao Centro de Convenções na sexta-feira, com a participação especial da Orquestra Filarmônica Gênesis e do Grande Coral de Natal. 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
4: 10:03.
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1: Meus amados, a paz do Senhor Jesus, quero nessa manhã trazer uma reflexão da Palavra do Senhor, que está inserido no Evangelho de Jesus Cristo, segundo escreveu o evangelista Lucas, capítulo de número 13, a partir do versículo 10. O texto diz: ensinava no sábado numa das sinagogas, e estava ali uma mulher que tinha um espírito de enfermidade, havia já 18 anos, e andava encurvada, e não podia de modo algum endireitar-se. E vendo-a Jesus, chamou a si e disse-lhe: mulher, estás livre da tua enfermidade. Impôs as mãos sobre ela e logo se endireitou e glorificava a Deus. E tomando a palavra o príncipe da sinagoga, indignado porque Jesus curava no sábado, disse à multidão: 6 dias há em que é mister trabalhar. Nestes, pois, vinde para serem curados, e no dia de sábado. Respondeu-lhe, porém, o Senhor e disse: hipócrita, no sábado não desprende da manjedoura cada um de vós o seu boi ou o jumento e não leva a beber água? E não convia soltar desta prisão, no dia de sábado, esta filha de Abraão, a qual há 18 anos Satanás mantinha presa? E dizendo ele isso, e todos os seus adversários ficaram envergonhados, e todo o povo se alegrava por todas as coisas e glorificavam e dava glória a Deus por aquilo que eles estavam presenciando. É um texto conhecido, muito pregado, e que nos chama a atenção acerca de algumas particularidades nesse texto sagrado, que está inserido no versículo 10 ao 17 do capítulo 13. O texto diz que Jesus estava numa sinagoga e ele estava ensinando. A sinagoga era um lugar onde os judeus se reunia para oração, para leitura das escrituras, enfim, era um local de adoração. E Jesus, naquele dia, estava em uma das sinagogas. O texto vai dizer que estava ali uma mulher que tinha um espírito de enfermidade, já havia 18 anos. E esse espírito de enfermidade a fazia que essa mulher vivia encurvada e não podia de modo algum endireitar-se. É um texto interessante, amados, porque o texto diz que havia um espírito. Então essa mulher tinha um demônio que a escravizava, que lhe oprimia e certamente trazia desconforto, trazia dor, trazia angústia. O texto diz que de modo algum ela conseguia endireitar-se. Mas o texto diz também que ali estava ensinando Jesus. E Jesus, vendo-a, louvado seja Deus, disse à mulher: mulher, estás livre da tua enfermidade. Impôs as mãos sobre ela e logo endireitou-se e glorificava a Deus. Uma coisa a destacar no texto sagrado é que Jesus, ele contempla o sofrimento humano. Deus, ele contempla o sofrimento humano, porque nós observamos que em meio à multidão, ou seja, muitas pessoas que ali estavam na sinagoga, Jesus contemplou aquela mulher, louvado seja Deus, e operou nela um milagre, louvado seja Deus. O texto não está apenas inserido o milagre ou aquilo que Deus ele está observando no ser humano, não só nesse texto, mas quando nós observamos o capítulo 5 do Evangelho segundo escreveu João, a Bíblia vai nos contar a história de um homem também que estava há 38 anos, glória a Deus, era um homem que estava há 38 anos ao lado ou próximo ao tanque chamado Betesda, à espera do movimento das águas, que ali descia um anjo, e quando descia um anjo, segundo eles imaginavam e pensavam, glória a Deus, eram curados por qualquer enfermidade. Mas Jesus chegou ali naquele dia e Jesus operou um milagre naquele homem, dizendo: quer ficar são? E ele disse: Senhor, não tenho homem algum, que quando a água é agitada, me coloque no tanque. Jesus falou: levanta-te, toma a tua cama e anda. E o texto vai dizer que da mesma maneira, louvado seja, da mesma forma, aquele homem foi curado de forma milagrosa para a glória do nome do Senhor. Então Jesus, ele é aquele que vê o sofrimento, as lutas do ser humano. Talvez você esteja passando neste dia, neste momento, esteja passando por um processo. Mas em nome de Jesus Cristo, creia que o Senhor é poderoso para fazer muito mais do que você pensa, do que você possa imaginar. Porque para o Senhor nada é impossível. Ele tem todo o poder no céu e na terra. Louvado seja Deus. E tem poder para curar enfermidades. Louvado seja Deus. O texto diz que Jesus chega, está entrando na casa de Pedro, e ao entrar na casa de Pedro, Jesus vai se deparar com algo interessante. A sogra de Pedro estava com febre, estava enferma, e Jesus, aleluia, a curou, trouxe saúde para aquela mulher. Louvado seja Deus. Jesus, ele não mudou, ele continua a contemplar o sofrimento humano, glória a Deus. O segundo ponto a destacar, que a libertação em Cristo Jesus. Observe que o nosso inimigo, o inimigo da nossa alma, tinha escravizado essa mulher, ou escravizou essa mulher, durante 18 anos. Olha só que situação difícil essa mulher ela vivia, que durante 18 anos ela vivia encurvada. Glória a Deus. Mas Jesus chegou, e Jesus chegou para mudar a história dela. Glória a Deus. Porque o apóstolo João, no capítulo 8, versículo 32, diz assim: e conhecereis a verdade, e a verdade vos libertará. Versículo 36: se, pois, o Filho vos libertar, verdadeiramente sereis livres. Há libertação no nome de Jesus. Jesus não mudou, ele continua a libertar, ele continua a transformar, ele continua a trazer esperança ao coração daquele que está escravo, talvez escravo nas drogas, no alcoolismo, talvez oprimido, passando por uma situação de adversidade, e olhando a circunstância, não vê, aleluia, uma solução, mas a solução, aleluia, no nome santo de Jesus, porque em Jesus Cristo há libertação, em Jesus Cristo há poder para mudar toda e qualquer situação. Louvado seja o nome do Senhor para todo sempre. O texto diz que Jesus impôs as mãos sobre ela e logo se endireitou, e ela glorificava ao Senhor. Aleluia! Aquela que chegou oprimida, aquela que chegou ali para adorar, aquela que chegou ao templo, aleluia, para prestar seu culto ao Senhor. Mas interessante uma coisa nesse texto é que havia um demônio por trás, que só Jesus pôde contemplar, só Jesus pôde ver, e expulsou aquele demônio, aleluia, que escravizava aquela mulher, trazendo libertação àquela mulher. Louvado seja Deus. Um outro ponto a destacar nesse texto é que o príncipe da sinagoga, ele ficou indignado, porque Jesus, aleluia, curava aquela mulher no dia de sábado. E ele diz para a multidão, você observa que o texto, ele está querendo colocar a multidão contra Jesus, não é? Você observa no texto, 6 dias é mister trabalhar. Neste, pois, vinde para ser curado, e no dia de sábado. Então você observa que o religioso, ele não estava, aleluia, contente com a cura, com a libertação daquela mulher, mas, aleluia, aquela mulher, ela sentiu a dádiva de Deus, ela sentiu a misericórdia, a bondade do Senhor, quando ela, aleluia, só ela sabia o que estava passando. Às vezes as pessoas vão nos apontar, até religiosos, mas ali estava Jesus, louvado seja, para libertar, mas também para trazer uma palavra, dizendo: hipócrita, no sábado não depreende vós a manjedoura, cada um de vós o seu boi, o seu jumento, e não convinha soltar desta prisão. Olha só, amado, aqueles que estão escravizados em muitas coisas, amados, Satanás tem escravizado muitas pessoas. Mas eu te digo nesta manhã, no nome de Jesus, há libertação no nome de Jesus. Jesus traz libertação para a tua vida. Jesus traz paz para a tua casa. Jesus traz providência para a tua vida. Louvado seja Deus, porque Ele é o nosso grande provedor. Louvado seja Deus. E o texto diz: não convinha soltar da prisão no dia de sábado esta filha de Abraão, no qual há 18 anos Satanás mantinha ela presa. Oh, meus amados irmãos, que situação, né? Jesus repreendeu na mesma hora aquele homem, aquele chefe da sinagoga, no qual queria colocar a multidão contra Jesus. Mas Jesus, aleluia, estava trazendo e mostrando, aleluia, que a graça, que a misericórdia, que a bondade do Senhor está acima de qualquer alguém que tem essa situação de legalismo em sua vida. O texto diz, irmãos, continua dizendo, e dizendo ele isso, todos os seus adversários ficaram envergonhados, glória a Deus, e todo o povo que ali estava se alegrara por todas as gloriosas coisas que tinham acontecido naquele momento e era feita por ele através de Cristo. Eu quero dizer nesta manhã ainda para você, Jesus não mudou. Jesus é aquele que nos dá a paz. Jesus é aquele que nos liberta, que transforma a vida do mais vil pecador. Louvado seja Deus. Vale a pena servir a Deus. Vale a pena entregar a sua vida a Cristo, porque entregando sua vida a Cristo, aleluia, a libertação, a paz, a alegria na vida desse, dessa, daquele que reconhece que é um pecador e que necessita de um Salvador, e o Salvador está entrando na tua casa nesta manhã através da Rádio Nordeste, dizendo que há solução para a tua vida, e a solução é Jesus o Nazareno. Ele traz paz, ele traz alegria, ele traz esperança, ele traz libertação, ele traz um novo viver, porque a Bíblia diz que se alguém está em Cristo, nova criatura é, as coisas velhas se passaram e eis que tudo se fez novo. A coisa nova para a tua vida é a bênção para a tua vida. Pastor, o que eu devo fazer? Receba Jesus como Senhor. Aleluia. E receba esta paz, receba o perdão dos pecados, seu nome vai ser escrito no livro da vida, e você vai gozar da graça e da misericórdia de Deus que Ele tem para a tua vida. Que Deus vos abençoe em nome de Jesus.

0: 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E no programa Boas Novas, com a participação do setor 37. Vamos a mais um louvor, mas eu gostaria de fazer alguns oferecimentos. Eu gostaria de oferecer este próximo louvor para todos os companheiros do setor 37, para os nossos obreiros ali na Igreja Apolo, Presbítero Alegário, Presbítero João Nunes, Presbítero Robson, Presbítero Edinã, nossos diáconos, nosso irmão Edgar, nosso irmão Caio, Jerônimo, Josenildo, Alencar, Aldeci, Sebastião, para os nossos auxiliares, nosso irmão Gesiel, Admilson, Jorge, Andrei, Rivelino, Jailson, Janildo, Júnior, Leilton, e os nossos cooperadores, nosso irmão Moab, Jussiele, irmão Pedro, Eduardo, Walter Lee e os demais, né, que irmão Josué, que coopera na obra do Senhor em Nova Aliança. Porque alguém quer fazer algum oferecimento, pastor?
1: Meu pastor, todos os obreiros ali de Manaí, viu? Parabéns aí pelos nomes aí que o senhor citou agora. Mas eu quero oferecer o hino da sequência a todos os obreiros ali de Manaí, toda a liderança, né? Que eles sintam dessa manhã a bênção de Deus sobre a vida deles. Todos aqueles que estão sintonizados na Rádio Nordeste, que estão trabalhando, né, nesse momento. Tanto o vigia, né, o vigilante, como aquele, o motorista de Uber que está ali ligadinho na Rádio Nordeste, né? Todos aqueles que estão ligados, que Deus abençoe vocês grandiosamente, abundantemente, abençoe suas famílias, sua casa, né? Que se sintam abençoados pelo poder que há no nome de Jesus Cristo.
0: É verdade. Então medite na letra deste hino. Vamos louvar ao Senhor.

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1: Meus amados irmãos, diletos amigos, rádio ouvintes, vamos orar ao Senhor, pedir a bênção de Deus. Nós temos aqui alguns pedidos. Nossa irmã Graça Imperial, ela pede pela sua saúde e livramento, pelo seu esposo, irmão Bernardo, pelos seus filhos, netos e noras. Nossa irmã Zélia Gomes pede pela sua neta, que está afastada dos caminhos do Senhor. Por Gidson, está em tratamento químico. A nossa irmã Rose Santos, ela diz, ore por mim e pela minha família. Vamos orar, irmã Rose, por você, por sua família, né? O nosso irmão Enzo, ele tem 10 anos, é da igreja de Vilagem das Dunas, tá? Setor 38, ele pede... Setor 18, desculpa, ele pede oração pela sua família, o Severino, Rafael, Suerda, Nildo, Pietro. Vamos orar em nome de Jesus, né? Por essas pessoas que precisam de oração. Oremos, Senhor nosso Deus, nosso Pai. Mais uma vez estamos na tua presença, Senhor. Desta feita te agradecemos por esses momentos, buscando a tua face, pregando a tua palavra aqui nos microfones da Nordeste Evangélica. Intercedemos, Senhor, por aqueles que precisam. Quantos pediram oração? Nossa irmã Graça, nossa irmã Zélia, nossa irmã Rose, que pediram oração, Senhor. E aqueles que estão, mesmo que não pediram, estão agora no pé do rádio com os seus joelhos dobrados, porque confio em Ti, Senhor. Confio no Teu livramento e na autoridade que há no Teu nome, Jesus. Nós repreendemos todo o mal. Nós, na autoridade que há no Teu nome, nós declaramos a bênção sobre aquele que está nesse momento te buscando. Deus amado, Deus querido, muito obrigado. Muito obrigado pelo milagre, porque para ti nada é impossível. E nesta oração nós confiamos em ti, nós cremos no milagre, porque tu és um Deus misericordioso e todo-poderoso. Deus amado, Deus querido, fica conosco, em nome de Jesus. Amém. Em Natal, são 10 horas 29 minutos. 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E no programa Boas Novas, com a participação do setor 37, estamos chegando ao final do nosso programa. Quero agradecer a presença do pastor Mário. Muito obrigado, meu querido.
2: Pastor, eu que agradeço, viu? Oportunidade de poder estar aqui nesta manhã. Muito obrigado, grato a Deus.
1: Amém, Deus abençoe. Queremos agradecer ao nosso irmão Geraldo Dantas na técnica de som, muito obrigado. Ao nosso pastor Aldo na direção da rádio, ao pastor Martim pela confiança. E a você, meu querido amigo rádio ouvinte, que esteve na audiência conosco mais uma vez. E se o Senhor Jesus não tiver voltado e nos conceder uma nova oportunidade, sábado estaremos aqui em mais um programa Boas Novas, com a participação do setor 37. Deus abençoe você. Deus abençoe a sua família, Deus abençoe a sua casa, em nome de Jesus.
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1: Como é Deus? Algumas pessoas acham que Deus é injusto. Outras creem que ele é mau ou avarento, ou que ele não se importa com eles. Muitas crianças até crescem achando que Deus está com raiva delas. Mas vocês sabem o que a Bíblia diz? A Bíblia diz: Deus é bom. É verdade. E porque ele é bom, nós sabemos que ele é amável, paciente, amoroso, nos perdoa e muito mais. Eu sou grata por saber como Deus é. Você também?
2: Salmo 107, 1 e 8. Dai graças ao Senhor porque Ele é bom, porque a sua bondade é para sempre. Dai graças pela sua bondade e pelas suas maravilhas para conosco.

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2: 10:53.
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0: na capital de todos os potiguares, precisamente 11 horas. 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Estamos iniciando nesta manhã de sábado mais um programa Parnamirim para Cristo. Esse que vos fala nesta manhã apresentando este programa, pastor Georgen Silva. Temos o prazer, o privilégio de estarmos aqui nesta manhã para juntos irmos até ao meio-dia com você, levando o melhor do áudio potiguar, não é? Hinos de louvores ao Criador dos céus, da terra, Criador de todo o universo, Criador de toda a humanidade, o Senhor Jesus Cristo, não é? Então, nesta manhã, estamos aqui para louvar, glorificar, engrandecer o nome dele. Você que sintonizou a sua rádio agora, não tire do dial 92.5, porque Deus tem uma palavra para você nesta manhã. Estamos neste dia agradecidos a Deus por tudo quanto ele tem feito, não é? Por nós, pela noite de descanso que concedeu a cada um de nós, e você que está aí já sintonizado, já quero mandar o nosso abraço, já mandar para você o como elevo espiritual, o primeiro hino que já será entoado a você, glórias a Deus. 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Também cumprimentando ele, cumprimento a sua esposa, a irmã Samira, e a toda a sua família. Mandar o nosso abraço especial também ao primeiro vice-supervisor de campo, pastor Otávio Gomes de Castro Júnior, a quem nós mandamos também o nosso abraço. O segundo vice-supervisor, pastor Kleber Maia, nosso amigo, Deus abençoe grandemente seu ministério, em nome de Jesus. Complementando a diretoria ali da Iaderne Parnamirim, vem o pastor Cleomar, não é? O pastor Cleomar, depois tem os nossos supervisores, os nossos tesoureiros, né? Também ali o filho do pastor Cleomar, não é? O filho do pastor Abidênego Xavier, pastor, rapaz, hoje eu tô esquecendo o nome dos irmãos, mas glórias a Deus, já vou lembrar, já vou falar, toda a diretoria da nossa ADEPAR, que Deus abençoe grandemente todos os irmãos que estão ali na escuta da programação nesta manhã. Quero cumprimentar também os 15 coordenadores dos setores, do setor 1 ao setor 15. Que Deus abençoe cada um dos irmãos em nome de Jesus. Também mandar o nosso abraço já ao nosso irmão que já está chegando aqui, a irmã Graça Imperial, a irmã Zélia, e também aqui chegando aqui dizendo a paz do Senhor. O irmão Elígio e a irmã Cleonice estão na audiência da Rádio Nordeste, ali em Colbert, distrito de Vera Cruz. Deus abençoe grandemente aos nossos irmãos, que Deus abençoe todos os irmãos ali de Vera Cruz e da igreja em Colbert, em nome de Jesus. Aqui, levando o melhor do áudio potiguar para você, nosso amigo de sempre, Geraldo Danta Júnior, que Deus abençoe grandemente, nosso irmão GD. Glória a Deus. Também comigo nesta manhã está a minha esposa, a irmã Cleusa. Deus abençoe grandemente a vida dela. Paz do Senhor, irmã Cleusa. Feliz com Jesus.
1: A paz do Senhor. Glórias e honras a Deus por mais um dia de vida. Mais um dia que você levantou, tomou seu café, viu sua família. Glórias a Deus, né, irmãos? Um dia de sol tão lindo, depois de um friozinho. Estamos felizes porque Deus tem cuidado de nós. Nos dias de chuva ele cuida, nos dias que estamos no deserto ele cuida, nos dias que estamos tranquilos ele cuida, no dia que estamos angustiados, atribulados, aí ele está cuidando mais ainda de cada um de nós. É só confiar, é só esperar, porque o nosso Deus é bom, é justo, é fiel. E ele sabe todas as coisas, ele entende tudo, sabe tudo, pode tudo e tem tudo nas mãos dele. Então, confia no Pai, no Filho e no Espírito Santo. Quero mandar um abraço especial para todas as irmãs ali do setor 3, as irmãs ali, as esposas dos pastores que trabalham conosco no setor 3. Glória a Deus, a irmã Luciene de Emaús, a irmã Isabel de Águas Claras, a irmã Jaciane de Parque das Orquídeas, a irmã Natane ali de Cabugi, a irmã Rebeca ali de Jardim Aeroporto. Um abraço, minhas queridas, suas vice também. A todas as irmãs que estão trabalhando no DEFAN, meus parabéns pelo trabalho, continuem firmes e fortes. E lembrem, irmãs, temos um compromisso com Deus, nosso seminário de casal setorial, como é o costume de todas as igrejas, como é a ordenança da diretoria, nós fazemos o nosso seminário setorial. Vai ser uma bênção, vai ser divertido, vai ser edificante, vai ter muitas surpresas e você não pode ficar de fora. Fale com a sua líder ali do DEFAN e ela vai estar lhe explicando tudo certinho. Abraço, meninas, abraço também a todas as irmãs que fazem parte do círculo de oração e comissão de visita. Um abraço especial a toda a coordenação do DEFAD, tanto ali de Natal como aqui de Parnamirim e todo o Rio Grande do Norte. Abraço muito carinhoso para você, porque sei que você é uma guerreira do Senhor. Abraço a todas as dirigentes, auxiliares, cooperadoras, coordenadoras e supervisoras do Círculo de Oração e da Comissão de Visita. Deus abençoe cada uma de vocês. Abraço especial a todo o setor 15 que está nos ouvindo nesta manhã. Deus abençoe vocês. Abraço a nossa juventude e ao nosso novo viver, que hoje vai estar ali na praça principal do Parque Industrial com bazar e com guloseimas deliciosas. Você é nosso convidado. A partir das 18 horas já estarão ali a nossa juventude com várias guloseimas, bolos, salgados, churrasquinho, açaí. E a partir das 16 horas já estamos ali com o Novo Viver, com o bazar do Novo Viver. Aproveite, tem muita coisa boa, você não pode perder. Amém? Deus abençoe todo mundo ali que mora no setor 3, Parque Industrial, Emaús, Parque das Orquídeas, Águas Claras, Jardim Aeroporto, Cabugi, Emaús. Vamos participar. Glória a Deus. Abraço especial também à irmã Luciene de Emaús, que também trabalha conosco, é uma bênção. E nós estamos juntas e unidas, como todas 15 coordenadoras, com as suas cooperadoras do DEFAN, do DEFAD, do DEMID, do DEPIM. Estamos juntos fazendo uma grande obra e não podemos parar. Ei, você que ainda não aceitou Jesus, ainda dá tempo, ainda tem vaga no céu. Venha para Jesus, Ele te ama. Quero também mandar um abraço especial para a irmã Yara, o irmão Neto, a irmã Sarinha, aí de Poço Branco. Também abraçando a irmã Yara, eu abraço todas as irmãs que trabalham no campo, ali fazendo uma grande obra para o Senhor Jesus. Deus abençoe cada uma de vocês, porque Jesus é bom e está cuidando de todas nós. Salmo 23 para todas as amadas aqui de Parnamirim e do todo o Rio Grande do Norte. Deus te abençoe.
0: Muito bem, irmã Cleusa, só complementando, né? Os nomes dos nossos amados irmãos ali que fazem a diretoria da ADEPA: pastor Cleomar Francisco, pastor Francilane, pastor James Costa e também o presbítero Jimmy Santos. Deus abençoe a toda essa diretoria ali da ADEPA. E falando em setor 3, irmã Cris, Apolo ali, Parque Industrial, mandando nosso abraço para todos os irmãos ali que estão na escuta desta programação desta manhã de sábado. Também mandando um abraço para os nossos irmãos das congregações que fazem parte ali do setor 3, começando com Emaús, onde o seu dirigente ali é o pastor Irã. Deus abençoe grandemente também os irmãos de Águas Claras, que também estão na escuta, cujo pastor, o dirigente ali é o pastor Isaías Dias. Também mandar o nosso abraço para todos os irmãos que estão na escuta dessa programação do Parque das Orquídeas. Né? O dirigente ali é o presbítero Walter Carvalho. E também Jardim Aeroporto, o dirigente daquela congregação é o presbítero Magela. E complementando, o setor 3, Parque Cabugi, cujo dirigente é o nosso amado irmão auxiliar André. Deus abençoe a toda a igreja do setor 3, em nome de Jesus. Glória a Deus, chegando aqui também o nosso irmão Petrônio Moura, né? Ele diz: a paz do Senhor, estamos na audiência da Rádio Nordeste, esse programa Parnamirim para Cristo. Ofereço toda a programação musical para o nosso supervisor de campo, pastor Abdelico Xavier, e todos os pastores de Parnamirim e do campo, bem como aos irmãos do Sítio Papagaio. Grande pastor Petrônio, Deus abençoe grandemente o teu ministério, abençoe esta obra em Sítio Papagaio, que sei que tem sido uma obra e Deus tem operado maravilhas aí nessa região. Deus abençoe a todos os nossos amados irmãos de Sítio Papagaio, em nome de Jesus. Chegando também aqui conosco a irmã Joana, não é? Ela diz: a paz do Senhor para vocês com carinho. Amém, irmã Joana. Muito obrigado. Nós estaremos orando sim pela sua família, pela sua vida, em nome de Jesus. Aqui também chegando a bom dia, paz do Senhor Jesus para o pastor Jorgen Geraldo Dantas, os demais do programa e a irmã Cleusa. A irmã Zélia Gomes também pede oração por saúde de Josélia, Andréia, Vera, Roberto, João, Antônio e Etibistocles. E por todos os que estão enfermos, para Jesus chegar na vida de todos. Amém. Assim cremos também, irmã Zélia, em nome de Jesus. A irmã Graça Imperial também já está aqui dando a paz do Senhor para o pastor Jorgen Silva. Digo: tudo bem, irmã, graças a Deus. Espero que também com a senhora e toda a sua família esteja tudo bem, para a glória de Deus. Ela manda aqui para a nossa meditação o Salmo 46 e para toda a família. E deseja um final de semana abençoado para todos, em nome de Jesus. Também oferece o próximo louvor para os seus filhos, noras, e para o seu esposo Bernardo, e para aqui o pastor Jorgen, sua esposa irmã Cleusa, e para Geraldo Dantas e toda a equipe da Rádio Nordeste. Então, já aproveitando, né? Estão oferecendo o hino para todos os nossos irmãos que estão na escuta, em especial lá para Sítio Papagaio. E vamos com o primeiro louvor, com J. Neto, Nada Me Separa Desse Amor. Então, que Jesus seja realmente tudo em tua vida, que nada realmente venha separar você de Jesus. Nada me separa desse amor, com J. Neto, para o seu eleito espiritual.

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1: Na capital de todos os potiguares, 11:17. 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Esse que vos apresenta nesta manhã, este programa, pastor Jorgen Silva. Glórias a Deus. Graças a Deus, amados, por tudo quanto já temos ouvido nesta manhã. Eu já quero trazer uma notícia aqui, né? Sobre a nossa EBD em síntese, a 37ª EBD em síntese e também a primeira conferência ENEC de ensino e educação cristã. Tudo que você precisa saber sobre esse evento. Então, onde e quando acontecerão esses dois eventos? Então, fique ligado. Será no Centro de Convenções de Natal e esse evento começa no próximo dia 26 às 19h, né? E continuará no sábado, dia 27, durante todo o dia, ou seja, das 9 às 19h. Pastor, mas sexta e sábado é para todo mundo? Sim, sexta-feira é para todos. A abertura na sexta-feira à noite será um grande culto de doutrina. Não precisa de inscrição e toda a igreja é bem-vinda para ouvir o nosso querido pastor Sisac Valadares e também louvar a Deus com um grande coral de Natal e a Orquestra Gênese. E no sábado? No sábado nós teremos as aulas e seminários, né? Para participar daquele evento, você precisa estar inscrito. Mas como é que eu me inscrevo, pastor? Você vai se inscrever pelo site ebdensintese.com.br. Vou repetir. ebdensintese.com.br. Se não conseguir fazer pela internet, nós teremos uma equipe lá no local para te ajudar a se inscrever lá na hora, no sábado, viu? Muito bem. Então, como escolho minha aula? Seminário, no sábado de manhã, ao chegar, você escolhe o tema que mais gosta lá na recepção mesmo, viu? Aí você vai para a sala onde vai estar trabalhando ali o assunto que você escolher. As vagas de cada sala são limitadas, então chegue cedo para garantir o seu tema preferido. Mas se as vagas esgotarem, você pode escolher um outro tema. Aí a pergunta: vou ganhar material lá, pastor? Com a minha inscrição, sim. Todos os inscritos receberão no e-mail um livro digital, é o chamado e-book, com todos os que os professores ensinaram. Bom, então está aí dado o recado, a nossa 37ª EBD em síntese. Não perca, será uma bênção em nome de Jesus. Muito bem, chegando também conosco aqui a nossa irmã Maria Izete. Ela nos diz aqui: peço oração pela minha casa e pelo meu pequeno negócio e a libertação da minha casa. Amém, irmã? Só Jesus liberta, viu? Então a senhora está no caminho certo, pedindo a quem realmente pode libertar. Ela diz aqui: bom dia, na paz do Senhor, irmã Izete, a paz do Senhor. Ela é de Arenã, ali é o distrito de São José do Mipibu. Também está pedindo oração pelo seu irmão Mel, que é carreteiro, que Deus proteja nos caminhos e livre de todo mal. Amém. Então, assim nós também já pedimos a Deus, né, a proteção de todos os nossos irmãos que fazem o transporte, né, de alimentos através dessas nossas rodovias, né, do nosso Brasil. Deus abençoe a todos os carreteiros. Você que está agora cruzando aí o nosso Rio Grande do Norte pela BR-101, BR-304, indo na direção ali de Fortaleza, Mossoró. Então você é muito bem-vindo, convidado a permanecer ligado nesta rádio, porque nesta manhã Deus tem uma palavra para você em nome de Jesus. Queremos já mandar também, irmã Cleusa, algumas saudações para os nossos irmãos do interior, não é? A senhora quer mandar alguma saudação e já oferecer também o próximo hino que nós estaremos aqui entoando a Deus? oferecendo a todos os nossos irmãos, e depois, na sequência, depois do hino, nós já entraremos orando a Deus por todas as causas que estão aqui sendo pedidos, né? A todos os nossos irmãos que estão na escuta fazendo pedidos de oração pela sua família, pela saúde e por emprego. Quer oferecer o próximo hino já para...
2: Sim, quero oferecer para todos os radiovintes, também especial para o setor 3, que está ligadinho conosco, setor 15, e para todas as irmãs do ciclo de oração e comissão de visita. Também lembrando, minhas amadas, que dia 27 nós estaremos ali no templo sede de Parnamirim com o nosso ELIFE, Encontro de Liderança Feminina. Se você ainda não fez sua inscrição, procure fazer, é uma bênção. Além de nós aprendermos mais da palavra do Senhor Jesus, ainda teremos uma jantinha, comunhão, muita conversa boa, podemos rever aquelas irmãs que faz tempo que nós não a vemos mais, vai ser uma bênção. Faça sua inscrição ali com a nossa irmã Ana, em nome de Jesus, ou com a irmã Laide, e também temos também a nossa a esposa do nosso vice-coordenador, a irmã Dione, que também está fazendo as inscrições. Todas nós, as coordenadoras gerais de todos os setores, já falamos para vocês. E já está o link para você fazer sua inscrição. Tenho certeza que, como eu coloquei, em todos os nossos departamentos e em todos as nossas congregações, vocês também colocaram. Estamos juntos, juntas somos mais fortes.
1: Muito bem, irmã Cleusa, chegando aqui também o nosso irmão Edson e família, ali de Lagoa da Onça, município de Boa Saúde, trazendo aqui que está na escuta da programação e manda também a paz do Senhor para toda a nossa equipe. Então, irmão Edson, também queremos desejar não só ao senhor, toda a sua família e todos os irmãos de boa saúde, que Deus abençoe grandemente. Já também oferecemos também o próximo hino, não é? É sua presença com Alice Maciel para todo o elevo espiritual de todos que estão na escuta desta programação em nome

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2: Na capital de todos os potiguares, 11 horas e 31 minutos. Você está ouvindo o programa Parnamirim para Cristo, esse que vos fala, pastor Jorgen Silva. Eu quero mandar um abraço especial para todos os nossos amados irmãos ali da Igreja Polo de Parque Industrial, né? Não vou nominar todos, já vou nominar alguns aqui. Então, presbítero Marinaldo, nosso primeiro copastor, pastor Elissandro, presbítero Elissandro, presbítero Cosme, presbítero Arnaldo, presbítero Marcílio, que é o secretário ali da igreja, não é? Nosso irmão Sandro, irmão Jorge, irmão Aldair, irmão Ricardo. Deus abençoe a toda essa equipe de obreiros que nos ajudam ali na obra em Parque Industrial. Deus abençoe grandemente cada um dos senhores e famílias em nome de Jesus. Queridos, também chegando aqui pedindo oração, o nosso irmão José Danta Júnior, ele diz aqui: bom dia, Pai do Senhor, peço oração por saúde, libertação e causa na justiça. Também chegando conosco nesta manhã, nossa irmã Maria de Lourdes. Ela diz: bom dia, Paz do Senhor, meu nome é Maria de Lourdes, eu sou de sítio Guararapes. Peço para ouvir o hino e ofereço esse hino a todas as irmãs e também para filha da irmã da qual morava no quilômetro e a irmã Dadá, que já dorme em Cristo. Então, pedindo para a filha, né? Dessa irmã que já está em Cristo. Vamos orar sim, irmã, em nome de Jesus. Também chegando aqui, bom dia, a paz do Senhor, me chamo Oriosvaldo, né? Sou da Assembleia de Deus do setor 34, boa sorte 1. Também está pedindo louvor para a meditação da sua esposa, a irmã Ângela Carla, né? Diz ele, a sua princesinha também, Anne Vitória, e deixa para a meditação de todos que ouve a Rádio Nordeste Evangélica, o Salmo 25, versículo 2. Amém, queridos? Vamos então estar neste momento orando por todos os pedidos em nome de Jesus.
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2: Senhor nosso Deus e nosso Pai, nós te louvamos, Senhor, e bendizemos o teu nome, porque só o Senhor é grande, poderoso, misericordioso. Tudo está no controle de tuas mãos, Senhor. O Senhor vê tudo, o Senhor tem o controle de todas as coisas, o Senhor conhece cada um de nós, e nesta manhã quero te agradecer também pelo privilégio de estar aqui nesta rádio, sendo um instrumento teu em tuas mãos. E eu quero te pedir, Senhor, por todos os enfermos, aqueles que estão, Senhor Deus, nos leitos de hospitais, nas UTIs, aqueles que estão nos leitos, Senhor Deus, de suas casas, os leitos domiciliares, que o Senhor chegue com cura, o Senhor chegue com unção. Aquele que está desenganado do médico, mas a última palavra é sua, ó Deus. Que o Senhor chegue levantando, Pai, desta cama, deste leito de hospital, para a glória do teu nome. Queremos também, Senhor, orar e pedir, Senhor Deus, por aqueles que estão nas estradas, os motoristas de Uber, os carreteiros. Meu Deus, chega protegendo, livrando de todo mal, de todo acidente. Faz com que eles possam ser condutores do bem, Senhor. Aleluia, para a honra e glória do teu nome. Queremos também pedir pelos encarcerados. Meu Deus, o Senhor é aquele que liberta. O Senhor liberta tanto física quanto espiritualmente. Que o Senhor chegue libertando, Pai, nesta manhã, Senhor. Todos aqueles que estão ouvindo as rádios, por aqueles que têm parentes, Senhor, encarcerados, mas que pediu nesta manhã por eles, que o Senhor chegue dando graça, aleluia, dando a cada um de nós a libertação, Pai, que eles precisam, que nós merecemos. Oramos também e pedimos pela família, Senhor. Meu Deus, esse projeto de Deus, Senhor Deus, que tem sido atacado, Pai, de forma feroz pelo inimigo de nossas almas, pelos seus instrumentos, por homens que ocupam posições de autoridade nesse país, não conhecendo a tua palavra, falam coisas tremendas, contrariamente àquilo que o Senhor fala, aquilo que está escrito na tua palavra, mas que o Senhor chegue dando discernimento, Pai, a essas ditas autoridades no Brasil. Queremos orar também pelo nosso país, que o Senhor continue operando como o Senhor vem operando, usando os teus instrumentos, Senhor, aqueles que são instrumentos do bem em tuas mãos. Eu te peço, liberta, Senhor, o nosso Brasil de todo o mal. Abençoa, continua na direção desse trabalho, nesse programa, nos ajuda cada um dos teus filhos que está ouvindo esta programação, que o Senhor derrame sobre eles, estejam ele em casa, no seu veículo, se deslocando para o trabalho ou voltando dele, ou indo mesmo para uma hora de lazer, que o Senhor os abençoe, Senhor, em tudo. Dai-nos, Senhor Deus, um final de semana abençoado para toda a tua igreja, para todos que estão, Senhor, na escuta dessa programação. Pai Santo, é no nome de Jesus que eu já oro e agradeço. Amém.
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3: A paz do Senhor, meus amados, vamos abrir a santa e gloriosa palavra de Deus em 2 Timóteo, capítulo 2, versículo 3, que nos diz assim: sofre, pois, comigo as aflições, como bom soldado de Cristo. Amém? Sofre, pois, com Jesus, né? As aflições como os bons soldados de Cristo. Glória a Deus. O tema dessa mensagem seria: como ser um soldado de Cristo? Porque soldado de Cristo é fiel a Ele. Soldado de Cristo não anda inventando coisas que não está na palavra de Deus, que vai contra a moral, os bons costumes, até contra a saudável aparência do viver, do falar, do comer, do vestir, do agir. Para ter uma mente saudável, eu preciso andar segundo a palavra de Deus, segundo a moral e os bons costumes. Eu preciso ser um exemplo em tudo. Para ser um soldado de Cristo, eu preciso passar as aflições da jornada. E eu não posso, de maneira nenhuma, inventar coisas que vão contra a moral, o bom costume, que acabam com as famílias, que trazem dores às famílias, que trazem tristeza para as famílias. Eu não posso fazer isso se eu quero morar no céu como soldado de Cristo, porque lá só vai entrar lavado e remido no precioso sangue de Jesus. Eu não posso estar com invencionice e fazendo coisas erradas, abomináveis, que são abomináveis até para mim e para você, quanto mais abominável é para Deus. Aí você vai perguntar para mim: mas Jesus não é amor? Ele é, mas ele é justiça também. E não herdará o reino do céu o injusto com o justo, porque Deus é santo, santo, santo. E no céu só entra santo, santificado, lavado e remido pelo sangue do Cordeiro de Deus. Como soldado, devemos tomar as armas de Deus, que está em Efésios capítulo 6, do 10 ao 18. Você foi chamado por Deus, através da pessoa bendita do nosso Senhor, Salvador e amigo Jesus Cristo, para uma peleja do bem contra o mal. E isso nos dá inúmeras vantagens, se você for um soldado fiel de Cristo. Não se você diz que serve a Deus e faz tudo que está da sua vontade e ao seu bel prazer. Esse não vai entrar no reino do céu. Deus é amor, mas Deus

Deus é justiça. Deus ama aquele que está fazendo coisas que desagrada a ele. Mas se continuar, não vai entrar no céu. Porque pecado não entra no céu. E Deus abomina todo tipo de pecado, de impureza, de lascívia, de sodomia. Tudo que vai de desencontro à santidade, à moral e o bom costume, Deus abomina. Não foi ele que mandou nós andar segundo a nossa vontade, ao nosso bel prazer da nossa carne e querendo defender o errado. Nunca. Isso quem fez foi Satanás. E isso quem faz continua sendo Satanás. Deus é o Deus maravilhoso que criou todas as coisas. Só não criou o pecado. O pecado foi escolha de uma queda de Adão e Eva. O pecado hoje é escolha sua. Você escolhe. E na sua escolha, você pode mandar, mas não pode mandar nem somar as consequências que advirão desse seu pecado, dessa sua escolha. Ah, eu me mando, faço o que eu quero. Muito bem, mas vai ter as consequências que talvez você nem pensa que existe. Mas o inferno existe, como o céu existe para os justos, para os lavados e remidos no sangue de Jesus. Também existe o inferno para todos aqueles que cometem todo tipo de torpeza. Primeira coisa, como soldado, nós somos alistados num exército celestial, pois temos o nosso nome escrito no livro da vida. Daniel capítulo 12, versículo 1. Somos soldados do único general que não perde peleja, batalhas ou guerra. Jesus nunca perdeu nem vai perder. Glória a Deus. Tudo ele vai dar resposta dos seus atos, dos meus atos, no tempo certo e na hora certa. Plante o bem para colher o bem. Siga a palavra de Deus. Aceite Jesus como seu Salvador. Deixe os teus pecados, deixe as torpezas da tua mente, da tua alma, do teu coração, o teu agir errado, que tem entristecido a tua família, que tem trazido tristeza até para você. Porque eu não acredito que uma pessoa que esteja cometendo pecado direto é uma pessoa feliz. Não é, não. Está se enganando a si próprio. Segundo, nossas armas são espirituais, invisíveis, indestrutíveis e as mais poderosas que existem no reino carnal ou espiritual. Essas são as armas dos soldados de Cristo. Essas armas Deus só fornece para quem é crente na pessoa bendita do Senhor Jesus Cristo. Não precisa ter dinheiro para comprar. Elas não pesam, não enferrujam, não falham, não se acabam. Não precisa gastar dinheiro para munição. E estão sempre à nossa disposição quando precisamos. Salmo 91, versículo 7. 1.000 cairão ao teu lado, 10.000 à tua direita, mas tu não serás atingido. Mas para você ter essas armas, você precisa aceitar Jesus como Salvador, deixar as torpezas, o erro e o pecado, para você ter direito a ter essas armas valorosas, maravilhosas, que vai te livrar de todo o mal. Bem verdade que no mundo vamos ter aflição. Jesus não enganou ninguém. Mas as nossas escolhas ou vão nos trazer paz ou vão trazer tribulação. A escolha é sua. Terceiro, temos um escudo que nos defende de tudo. Salmo 91, versículo 10. Nenhum mal te sucederá, nem praga alguma chegará à tua tenda. Leia a Bíblia. Está na Bíblia. O quarto, temos um capacete que é impenetrável e nos defende dos dardos e setas do maligno. Salmo 91, versículo 5. Não temerás espanto noturno, nem seta que voe de dia. Use a fé que Deus te deu, porque
Então estou abatido, desanimado, caluniado, doente, perseguido. Não recebo o que eu quero. Estou sempre pensando em coisas que não agradam a Deus. Pode ser que o tempo da sua vitória ainda não chegou, mas creia, está a caminho. Logo a tua bênção vai chegar. Lembre-se, a guerra não acabou, só acaba no céu. Então ore, busque, expulse da sua mente aquilo que está te trazendo tribulação. Você pode não estar entendendo aquilo que Deus quer te mostrar ou ensinar. Ter paciência, por exemplo. Ser mais humilde, mais fiel, mais amoroso, mais calmo, mais puro. Você pode estar fora da direção de Deus sem perceber. Tem pessoas que se acham tão perfeitas que negam até a existência de Deus. Se você nega a existência e a tua necessidade de andar em comunhão com o Pai, com o Filho e com o Espírito Santo, você está fora da direção de Deus. E se você está magoando, machucando e não está se arrependendo e nem pedindo perdão, você está fora da direção de Deus. Ou pecados que você julga não ser pecado, por isso não os confessa para Deus e não deixa de praticar. Mágoa, falta de perdão, dureza, inveja, ciúme, ódio, ira, palavrões, vícios, raiva, ira. A Bíblia diz: irai-vos, mas não pequeis. Não se ponha o sol sobre a vossa ira. Quer dizer isso que nós até podemos ficar injuriados, irados com algo que nos afronta, que afronta a palavra de Deus, que afronta a santidade de Deus, que afronta a Bíblia Sagrada, mas nós não podemos gerar mágoa, ódio e deixar aquilo ficar no nosso coração. Como Cristo ama toda a humanidade, nós devemos orar e amar cada um deles. Porque Jesus ama. Só tenha certeza de uma coisa: o pecado que você está cometendo, ele abomina, ele não ama não. Também pode ser que você não quebrou pactos feitos antes da sua conversão, como idolatria, feitiçaria, heresias, seitas heréticas, mentiras, enganos, pactos com Satanás, pactos que você fez para enriquecer, coisas que você fez que é abominável ao Senhor e você não renunciou. Você acha que pode continuar fazendo todas as coisas? Não pode não. Hoje você tem que se ligar em Jesus para morar no céu. E tem que renunciar o seu velho eu, as ligações que você tinha com essas religiões, visitas a benzedeiras, a cartomantes, a centros espíritas, a templos budistas. Você deve renunciar tudo que você fez no passado, que pode trazer maldição para a sua vida. Para você ter uma vida de fé com Deus, você precisa simplesmente seguir a palavra de Deus. Não estou julgando ninguém, estou relatando a Bíblia Sagrada. Se você quer morar no céu, mude de atitude. Se você quer ter paz, quer ter fé, mude de atitude. Coisas que você fez no passado podem ter trazido maldição para a sua vida e evitar você ter uma vida de paz e de fé com Deus. Mas dá tempo. Ame, perdoe. E você pode escolher a religião que você quiser. Aceita que você quiser. Mas também as consequências da tua escolha, você vai ter que arcar com elas. Você precisa viver uma vida de fé, de amor, de perdão, praticando a justiça, para que o inimigo não tenha nada para te acusar. Deus é fiel. Você precisa ser fiel. Você precisa andar na presença de Deus, como Jesus andou. Ele nos deixou exemplo de amor, de carinho. Você precisa manter a harmonia no seu lar, ter um bom...

seja rechaçado, destruído, desfeito. Você precisa jejuar, precisa orar, precisa andar com um bom testemunho de Cristo. Deus é fiel e Ele exige que seus filhos sejam fiel. Jesus pagou o preço que ninguém pagaria por mim e você. Ele sofreu até o último momento da sua vida terrena. Ele veio em forma de homem e cumpriu todas as leis. Assim você também precisa cumprir as leis de Cristo, de Deus e da Terra. As leis que regem o nosso planeta. As leis que estão de acordo com a palavra de Deus. Não as mentiras que homens e mulheres inventam para justificar o seu pecado, para justificar os seus erros. Você precisa ter na tua casa a Bíblia Sagrada e ler a palavra de Deus. Se você não lê a palavra de Deus, você não vai conhecer a verdade que está na Bíblia Sagrada. Tem gente falando que a Bíblia é ultrapassada. Lê do engano. A Bíblia fala de coisas que ainda estão por vir. A Bíblia fala de uma marca chamada a marca da besta, que é um chip que vai ser colocado ou na mão ou na testa. A Bíblia fala da grande tribulação, aleluia, que há de vir sobre a terra. E aí, você quer ser soldado de Cristo ou você quer estar continuamente afrontando a santidade de Cristo? Pratique a justiça para que o inimigo não tenha nada para te acusar. Pratique o bem para que ninguém tenha nada para te acusar. Deus é fiel. Ele te chama hoje para ser um bom e fiel soldado dele através de Jesus Cristo.

0: Muito bem, amados irmãos, ouvimos aí um belo hino, não é? Já estamos chegando ao término de mais um programa, Parnamirim para Cristo. E eu quero dar dois avisos aqui para os nossos irmãos ali do setor 3, não é? Que nós continuamos com a campanha 7 Mergulhos da Vitória, não é? Você não pode perder, irmãos. Na próxima quinta-feira, dessa semana que se inicia amanhã, nós teremos o 6º mergulho. Ainda dá tempo de você receber a tua vitória. Quinta-feira na Igreja Polo, ali em Parque Industrial. Você é o nosso convidado especial para participar do 6º e do 7º mergulho da vitória. Você precisa de uma vitória em Cristo? Esteja lá conosco na próxima quinta-feira e também nos cultos de doutrina, culto de ensino da Palavra de Deus, ali no setor 3, Parque Industrial, na rua Rio Jundiaí, número 16, viu? Você é o nosso convidado especial. E hoje, irmã Cleusa, temos a 7ª edição ali também, no Parque Industrial, a 7ª edição do Food Friends, ou seja, comida para crianças. Você que tem menos de 100 anos é criança, não é? Hoje é o 7º festival da UMADEP do setor 3, a partir das 18 horas. Então compareça ali, vai ser na Praça Aloysio Alves, é aquela praça central ali de Parque Industrial, viu? Estaremos ali com a 7ª edição do Food Friends Festival. UMADEP, setor 3, você é o nosso convidado especial. Querendo Deus, estaremos de volta, não é? No próximo sábado. Diga, irmã Cleusa.
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0: Então, irmãos, tá aí feito o convite. Deus, querendo Deus, estaremos de volta no próximo sábado com mais um programa Parnamirim para Cristo. A paz do Senhor, Parnamirim, a paz do Senhor Natal, a paz do Senhor Rio Grande do Norte, a paz do Senhor Brasil!

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2: 12:01.
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2: A paz do Senhor, queridos. Passa a iniciar agora diretamente dos estúdios da FM 92.5, a Rádio Nordeste Evangélica, a emissora das Boas Novas, Jesus em primeiro lugar, o programa IEADERN em Foco. Eu, o presbítero Sérgio Lins, diretor da Escola Teológica das Assembleias de Deus no Brasil, aqui no Rio Grande do Norte, quero saudá-lo com a paz do Senhor e enviar um abraço caloroso, uma saudação calorosa para todos os nossos ouvintes espalhados por todo o nosso estado e Brasil afora e mundo também. Quero enviar um abraço aos nossos alunos, professores e colaboradores que perfazem a nossa Escola Teológica, de igual modo a todos os colaboradores aqui da Rádio Nordeste Evangélica, que trabalham arduamente a cada dia para levar este som de qualidade a todos os nossos ouvintes. Nós queremos convidar você a permanecer conosco até às 13 horas, a qual estaremos nesse momento estudando a palavra de Deus com profundidade. E reconhecendo a nossa total dependência do Senhor, vamos orar e em ato contínuo estaremos louvando o nome santo de Jesus. Oremos então.
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2: Poderoso Deus, eterno Pai, a Ti te rendemos toda a honra, toda a glória e todo o louvor. Graças te damos, Senhor, por mais oportunidade que estamos aqui reunidos para estudar a Tua palavra, para refletirmos os ensinos sacrossantos registrados nas Escrituras. Obrigado, Deus, por esta singular oportunidade que estamos aqui, Senhor, nesse momento, reconhecendo a nossa total dependência de Ti e agradecido a Ti, porque temos esse espaço, Senhor, para estarmos juntos estudando a Tua palavra. Deus, nós rogamos as Tuas bênçãos sobre todos os colaboradores da Rádio Nordeste Evangélica, sobre todos os nossos ouvintes, a qual nós temos os alunos, professores e funcionários, colaboradores da nossa Escola Teológica, Senhor. Graças te damos, Senhor, porque o Senhor tem nos concedido esta oportunidade. Rogo a Ti que o Teu Espírito Santo nos ilumine e que possamos, ó Deus, segundo a Tua ação sobrenatural, compreender a Tua palavra e, Senhor, nos ajuda para que possamos viver conforme o Teu querer. Sê conosco, é assim que nós oramos, ó Deus, em nome de Jesus. Amém. Muito bem, queridos, nós vamos louvar o nome santo de Jesus, o nome santo do Senhor Jesus, e estaremos retornando daqui a pouco com o primeiro bloco da ministração da palavra de Deus. Não saia daí, o programa IEADERN em Foco volta já.

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Muito bem, meus amados irmãos, você está na audiência do programa Esteadeb em Foco. Estamos de volta agora no primeiro bloco da ministração da Palavra de Deus. E quem já é ouvinte cativo, que está sempre conosco a cada sábado, nós estamos trabalhando com a Cristologia. E dentro da Cristologia nós passeamos por vários assuntos. Dentre eles nós alcançamos a doutrina da Trindade, que está associada a três outras doutrinas. Na realidade, no total, né? A teontologia, que é a doutrina sobre o ser, sobre Deus. A pneuma ou paracletologia, sobre o Espírito Santo. E a Cristologia, a doutrina sobre Cristo. Portanto, vamos continuar com o nosso assunto. E hoje nós queremos continuar trabalhando sobre, conhecendo esse Deus trino, no aspecto da pluralidade de Deus na Bíblia. Será que a Bíblia, de fato, por não ter ou não conter na Bíblia o vocábulo, o termo Trindade, nega por sua vez essa doutrina? Será que encontramos evidências no Antigo, no Novo Testamento sobre o Deus trino? É sobre isso que nós estamos trabalhando com profundidade nos últimos encontros. E agora vamos começar trabalhando sobre o Espírito Santo. Será que o Espírito Santo de Deus, ele possui uma identidade distinta do Pai, do Filho, do Pai e do Filho? Vamos ao Evangelho de Lucas, no capítulo 4, verso 1 e 2. Estarei lendo na Bíblia, na Nova Versão Transformadora, para facilitar a leitura e a compreensão dos nossos ouvintes. Lucas capítulo 4, o Evangelho segundo escreveu Lucas, capítulo 4, verso 1, está escrito: Jesus, cheio do Espírito Santo, voltou do Rio Jordão e foi conduzido pelo Espírito no deserto. No deserto, ele foi tentado pelo diabo durante 40 dias, não comeu nada durante todo esse tempo e teve fome. Bom, quando Jesus ele é batizado e o Pai fala dos céus, vamos encontrar ali o que nós chamamos de teofania, né? Em que o Espírito de Deus, ele se apresenta de forma corpórea, visível, e o Espírito de Deus então desce sobre Jesus em forma de pomba. Isso você vai encontrar no Evangelho de, segundo escreveu Mateus, no capítulo 3, versos 16 e 17, de igual modo em Marcos, capítulo 1 e Lucas, capítulo 3. Bom, o Espírito, ele ouve o Pai assim como Jesus fazia, e você pode encontrar no Evangelho de João, capítulo 16, verso 13. O Espírito também proíbe os apóstolos de pregar na Ásia. Você pode encontrar isso em Atos 16, 6. E também o Espírito adverte Paulo sobre os sofrimentos que o aguardavam. Atos capítulo 20, verso 23. Portanto, o Espírito tem uma mente e os cristãos, eles são dirigidos pelo Espírito Santo. Você pode encontrar em Romanos. Romanos capítulo 8, verso 26, apresentando que ele tem uma mente, né? E devem ser dirigidos pelo Espírito Santo, Romanos capítulo 8, verso 14. Trabalhando então sobre essa pessoalidade, essa identidade única do Espírito Santo, quando você se depara na carta que Paulo escreve aos crentes em Roma, né, lá no versículo, no capítulo 8, né, que nós lemos aqui, o verso 27 está escrito: e o Pai que conhece cada oração sabe quais são as intenções do Espírito, pois o Espírito Santo, ele intercede por nós, o povo santo, segundo a vontade de Deus. Então, o Espírito Santo, né, ele tem intenções, e as intenções estão associadas à alma e, por sua vez, está associado à mente, né? Quando nós encontramos nesse mesmo capítulo, lá no verso 14, Paulo escreve no verso 14 assim: porque todos que são guiados pelo Espírito de Deus, são filhos de Deus. Então essa é a orientação do apóstolo Paulo, porque nós não recebemos o espírito de escravidão, mas o Espírito de Deus que nos tornou aptos a sermos adotados como filhos pelo Pai. Outro aspecto interessante que nós podemos encontrar agora no Evangelho de João, o Evangelho segundo escreveu João, lá no capítulo 14, um texto muito famoso quando trabalhamos sobre a Trindade, você vai encontrar que há uma diferença ou uma distinção entre o Pai, o Filho e o Espírito Santo. Observe as palavras de Jesus: e eu pedirei ao Pai, e ele lhes dará outro encorajador, né, em as versões tradicionais, outro consolador, que nunca os deixará. Percebe que aqui Jesus, que é o Filho, ele pede ao Pai que envie outro consolador, com C maiúsculo, ou encorajador,
na nova versão transformadora. Portanto, o Espírito Santo é enviado pelo Pai e também por Jesus. Você pode encontrar isso no capítulo seguinte, segundo escreveu João, lá no capítulo 15. Vamos ler aqui o verso 26, que está escrito da seguinte forma, verso 26. Mas eu enviarei a vocês o Consolador, o Espírito da Verdade, e ele virá do Pai, não é? E testemunhará a meu respeito. Então, vamos encontrar, né, que, de alguma forma, né, nós temos que entender que o Espírito Santo é enviado do Pai. Por exemplo, quando nós analisamos o Evangelho de João, capítulo 16, verso 7, você vai encontrar também, quando Jesus ele volta ao Pai, você vai observar que também João, escrevendo sobre isso, ele trata justamente que o Espírito Santo substituirá Jesus, né? Então, quando Jesus volta ao Pai, quem vai substituí-lo? Então, observe a linha temporal, né? No capítulo 14, verso 16, Jesus está rogando ao Pai que envie outro Consolador. Mas na frente ele apresenta que o Espírito Santo, ele os fará lembrar, né? De todas as coisas que eu ensinei. E lá no... E aí nós lemos o verso 26 do capítulo 15, né? Que ele afirma que vai enviar o Consolador, que é o Espírito Santo, né? E que é o Espírito da Verdade, né? Que virá do Pai e testemunhará a meu respeito. E aí chegamos lá no capítulo 16, né? Vou ler com vocês, lá no verso 7, né? Em que nós encontramos a seguinte afirmação por Jesus: mas na verdade é melhor para vocês que eu vá, pois se eu não for, o Espírito Santo, que é o Consolador, o Encorajador, não virá. E se eu for, eu o enviarei a vocês. Percebe, então, o desenvolvimento dessa decisão, né? De rogar ao Pai, o Pai envia, e Jesus Cristo também tem o poder de enviar a vocês, né? Por isso que nós falamos que o Espírito Santo de Deus, ele, além de ser diferenciado do Pai e do Filho, também ele é enviado pelo Pai, também enviado pelo Filho, né? Isso é interessante. Quando nós analisamos o vocábulo Espírito, né? Que é pneuma, né? Ou paracleto, né? Nós vamos observar que essa palavra é neutra. O Espírito, na realidade, deveria ser referido como um pronome neutro, né? Isto, né? Mas, na maioria das vezes, quando encontramos essa evidência desse vocábulo grego, no Novo Testamento, refere-se ao Espírito Santo como ele, né? E aí nós vamos encontrar pronomes pessoais, como encontramos aqui no capítulo 14, verso 26, no capítulo 15, verso 26, em que o Espírito ali, né, o vocábulo grego, ele identifica a ele como pessoa, né? Quando Jesus ele fala sobre o Espírito Santo, né, que é essa palavra grega para parácleto, né, também não é bem fácil de traduzir, porque esse vocábulo também pode ser traduzido por outras coisas. Nós lemos aqui na NVT encorajador, né? Ou seja, uma das traduções, né, dos significados desse vocábulo de Espírito Santo, né, que é parácleto ou paracleto, né, significa consolador, que é o que a gente já leu, mas também significa advogado. Então, a pessoalidade do Espírito Santo, ela está implícita naquilo que é dito a seu respeito. Quando Paulo ele apresenta o texto à igreja em Éfeso, lá no capítulo 4, verso 30, Paulo está advertendo contra os cristãos, né, os seus leitores da igreja de Éfeso, que eles não entristeçam o Espírito Santo. Vamos ler. Vamos ler Efésios, capítulo 4, verso 30. Bom, vamos aqui ler. Não entristeçam o Espírito Santo de Deus. Olha, interessante, né? O selo que ele colocou sobre vocês para o dia em que nos resgatará como sua propriedade. Veja a advertência do apóstolo Paulo em que nós não devemos entristecer quem? O Espírito de Deus. Então, uma pessoa, né? Apresentando a pessoalidade, né? E também nós somos orientados a não blasfemar contra o Espírito Santo de Deus. E você pode encontrar nos evangelhos de Mateus 12, 32, Marcos 3, 28. E vamos fazer a leitura também para você identificar. Mateus 12, 32. Ao vivo é assim mesmo, viu, irmãos? Bom, quem falar contra o Filho do Homem será perdoado, mas quem falar contra o Espírito Santo não será perdoado, nem neste mundo, nem no porvir. Agora, o Evangelho de Marcos, lá no capítulo 3, verso 28.
E eu lhes digo a verdade, todo pecado e toda blasfêmia, opa, eu lhes digo a verdade, todo pecado, né, pode ser perdoado, né? Agora tem que ter cuidado com a blasfêmia, porque é isso que ele vai falar, todo pecado e toda blasfêmia pode ser perdoado, em verso 29, mas quem blasfemar, né, contra o Espírito Santo, aí meu compadre, falando no nordestino aqui, aí meu compadre, aí o negócio é diferente, porque quem blasfemar contra qualquer pessoa vai ser perdoado, agora contra o Espírito Santo, aí jamais será perdoado, porque esse é um pecado com consequências eternas, e quem diz isso é o próprio texto, na nova versão transformadora, como eu já disse, eu escolho para facilitar a leitura e a compreensão dos irmãos, porque nós temos várias pessoas que nos ouvem, né? Temos teólogos, mas temos irmãos que não são da área da teologia, são irmãos que ainda não têm aquela profundidade bíblica, né? E nem têm, às vezes, a familiaridade que nós temos vários irmãos que estudam teologia, tá? Bom, então vamos observar que o Espírito Santo é um agente distinto, né? E aí nós vamos observar que a experiência do Novo Testamento nos revela que só o Senhor é Deus. Agora, o Pai é o Senhor Jesus é o Senhor e o Espírito Santo também, né? Então, vamos recorrer agora a uma das cartas que o apóstolo Paulo escreve à igreja de Corinto. Vamos recorrer à sua segunda carta, lá no capítulo 13, né? Vamos ler o versículo 14, né? O versículo final, né? Que a graça do nosso Senhor Jesus Cristo, o amor de Deus e a comunhão do Espírito Santo seja com todos vocês. Amém. Percebem que a bênção, né, que nós usamos, bênção apostólica, né, ela evidencia claramente a experiência do Novo Testamento que o Pai, o Filho e o Espírito Santo são senhores, é o Senhor, né? Por isso que o Pai é o Senhor, o Filho é o Senhor e o Espírito Santo é o Senhor. E só o Senhor é Deus, né? E é dentro dessa perspectiva, em direção à doutrina da Trindade, que quando nós analisamos a graça do Senhor Jesus Cristo, o amor de Deus e a comunhão do Espírito Santo seja com todos vós, um certo teólogo ele apresenta que Paulo é pelo menos funcionalmente trinitariano. Ou seja, esta afirmação ela apresenta uma evidência fundamental com base na comissão, né? Alguns teólogos chamam de que essas afirmações triádicas, né? Mas eu prefiro evitar falar muito bonito, muito chique, porque tem irmãos que talvez não entendam. Então, essa afirmação, a bênção apostólica, ela encontra funcionalidade natural trinitariana, ou seja, evidenciando um Deus trino. E aí, quando Jesus ele apresenta a sua comissão aos seus discípulos, ele afirmou: ide, portanto, fazei discípulos de todas as nações, batizando-as em nome do Pai e do Filho e do Espírito Santo. Evangelho de Mateus, capítulo 28, verso 19. E essa fórmula é a fórmula batismal que é significativa. Veja que o apóstolo Paulo está conectando, ligando o batismo a um só Deus. Isso nós encontramos em Efésios capítulo 4. Deus é único e é descrito no batismo em águas como sendo três pessoas distintas. Assim como nós acabamos de ler, né, apresentando a bênção apostólica, né, em que nós encontramos a bênção em nome do Pai, do Filho e do Espírito Santo, né? Isso nós vamos encontrar aqui uma consciência trinitariana e também o senso da ortodoxia trinitária. Ou seja, ele é o Pai, ele é o Filho e é o Espírito Santo. Quem? O Deus Trino, né? E aí nós vamos encerrar aqui na carta joanina. Primeira carta joanina, capítulo 2, verso 23. Olha o que diz aqui. Primeira carta joanina, capítulo 2, verso 23, né? Aquele que nega o Filho também não tem o Pai. Quem reconhece o Filho tem também o Pai. Então, aqui nós encontramos João afirmando, então, né, que é aquele que nega, né, o Filho não tem o Pai, e aquele que confessa o Filho tem igualmente o Pai. Então, meus amados,
quando nós analisamos o Novo Testamento, nós vamos concluir a aula de hoje encontrando todos os ingredientes do trinitarianismo, ou seja, da doutrina da Trindade no Novo Testamento. E nós podemos resumir tudo isso na seguinte afirmação: há um só Deus, o Pai, o Filho e o Espírito Santo são Deus no singular. O Pai, o Filho e o Espírito Santo de Deus são diferenciados, em que o Pai não é o Espírito, nem o Filho, e nem o Filho é o Espírito. Portanto, se você permite-me aqui solicitar que você use a sua mente criativa para ilustrarmos a doutrina da Trindade, imagine agora um triângulo, e em cada uma das extremidades do triângulo, ou seja, nas suas pontas, né, nas suas conexões, ou então uma linguagem mais técnica, né, nos vértices, né, nos pontos extremos, você vai encontrar então, em cada uma dessas extremidades do triângulo, você vai encontrar uma pessoa de Deus. E no centro do triângulo, eu quero que você crie um círculo, né? E dentro desse círculo você vai imaginar a única palavra essencial da doutrina da Trindade, que é Deus, né? Agora vamos fazer as conexões. Em cada uma das extremidades nós temos o Pai, o Filho e o Espírito Santo. Cada uma delas em uma extremidade diferente, mostrando que são três pessoas distintas. Agora vamos conectar cada um desses pontos seguindo o desenho do triângulo. Em uma das pontas eu vou conectar com a outra do lado. Vamos imaginar agora, estou no topo superior dessa pirâmide, eu tenho o Pai de um lado e o Filho do outro. Então, o que que eu afirmo? O Pai não é o Filho. O Filho não é o Pai. Agora vamos conectar as pontas ou os vértices superiores desse triângulo com o vértice menor inferior. O Pai lá em cima não é o Espírito Santo. O Espírito não é o Pai. Agora conectando o lado direito, o Espírito não é o Filho e nem o Filho é o Espírito Santo. Agora vamos conectar todo esse triângulo com a área central, um círculo bem grande com a palavra Deus, né? Com aquilo que é a essência de toda a Trindade, né? O próprio Deus. Então, em uma das extremidades eu tenho o Pai, vou conectar o centro dizendo, o Pai é Deus, a outra extremidade, o Filho é Deus e a outra extremidade, o Espírito é Deus. Portanto, o Pai é Deus, o Filho é Deus, o Espírito Santo é Deus. Voltando ao início, o Pai não é o Filho não é o Pai não é o Espírito não é o Espírito não é o Filho, nem o Filho é o Espírito, todavia, o Pai é Deus, o Filho é Deus e o Espírito Santo é Deus. Vamos encerrar por aqui, meus amados irmãos. Hoje o programa está sendo gravado, por isso nós vamos ficar apenas na primeira unidade, né, do nosso programa, o primeiro bloco. Não saia daí, vamos para a pasta comercial e em instantes estaremos retornando com a nossa programação. Não saia daí, o programa Este Adeb em Foco volta já já.

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1: 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Chegamos então ao bloco dos avisos. A Escola Teológica das Assembleias de Deus no Brasil informa: as matrículas estão abertas para as três modalidades, presencial, semipresencial e à distância. O presencial acontece ali nas nossas instalações, na nossa sede, que está localizada na rua Doutor Celso Ramalho, número 70, Lagoa Seca, aqui em Natal. Os nossos cursos no presencial acontecem em dois níveis: o médio em teologia e o bacharelado livre em teologia. O médio em teologia, ele é ofertado segundas e quartas-feiras, sempre à noite, a partir das 19 horas até as 22 horas. O bacharelado livre acontece segunda, terça, quarta e quinta, enquanto que o médio acontece segundas e quartas. Então, o médio em teologia é mais indicado aquele obreiro, aquele pastor que não tem disponibilidade que não há possibilidade de faltar os cultos, né, nas terças e quintas-feiras. O médio em teologia, assim como o bacharelado livre, eles têm duração de 3 anos, tá bom? 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O nosso curso presencial, então, tem uma carga horária maior, então você tem aula toda semana e, de fato, você pode ter essa formação completa, de ter aulas toda semana e se aprofundar nas escrituras. Mas muitas das vezes o irmão não tem disponibilidade para estar toda semana na nossa escola teológica. Então, nós criamos então um semipresencial. O semipresencial é uma modalidade em que você tem aula apenas uma vez ao mês, um final de semana por mês, certo? Alguns núcleos acontecem aula sábados e domingos, que é a maioria, e outros acontecem apenas no sábado. Então, como funciona? Você tem duas disciplinas ao mês, normalmente no sábado é uma e no domingo é outra, quando são 2 dias. Quando o núcleo adota somente um dia, aí a aula pela manhã é uma disciplina e à tarde é outra. O curso tem duração de 22 meses, o médio em teologia, tá certo? Você começa pelo médio em teologia, 22 meses. E se aquela turma, né, ela finaliza o médio e deseja continuar, pode começar o bacharelado livre, mais 14 meses, totalizando o curso bacharelado livre no semipresencial em 3 anos. Já o médio em teologia no semipresencial são 22 meses. Você tem acesso a uma plataforma onde você pode fazer download do material, você pode também adquirir o material em formato.

formato físico com o coordenador, tá certo? Atualmente nós temos vários núcleos, nós temos um núcleo aqui em Natal, na Zona Norte de Natal nós temos Solidariedade 2 e Amarante 2, na Zona Sul nós temos Eucaliptos, na Zona Oeste nós temos o núcleo ali que funciona na região de Felipe Camarão, tá certo? Nós temos também um núcleo em Extremóis e um núcleo agora em Touros e em breve estamos abrindo um núcleo em São Pedro. Então, nós temos então essas opções. Então, se você mora aqui em Natal, você tem então núcleos na Zona Sul, na Zona Oeste e Zona Norte. Se você mora em outras cidades, nós temos Extremóis, Touros e São Pedro, que é Campo de Macaíba, tá certo? Então, o semipresencial, você tem essa possibilidade de ter um encontro uma vez ao mês e você pode ter esse contato com essa aula, interagir e tudo mais. A vantagem é porque você vai se deslocar para um núcleo mais próximo de você uma vez ao mês. Então, você não precisa se deslocar até a escola. A escola vai até mais próximo de você. E aí você vai ter a aula só aquele final de semana, então permite você organizar a sua agenda e se aprofundar na teologia. Nós temos também a educação à distância, que acontece sempre aos sábados. As aulas são ao vivo. O médio em teologia são 3 anos, assim como o bacharelado livre em teologia são 3 anos. A diferença: o médio em teologia são 2 sábados ao mês. O bacharelado livre são 4 sábados ao mês. Então, as aulas começam às 14 horas e vai até 17 horas. Nós temos alunos aqui no nosso estado, seja no interior ou na capital, alunos de outros estados, tanto mais perto como mais longe, seja no Nordeste, Sul, Sudeste, como também em outros países. Nós temos alunos na África, nós temos alunos na Europa, Estados Unidos. E você? Você também é convidado a fazer o nosso curso, seja presencial, semipresencial ou à distância. A vantagem da distância é porque o curso ele é 100% ao vivo e também nós gravamos as aulas. Todo o material é 100% digital, você pode fazer download, imprimir, seja os slides, seja o e-book, enfim, tudo fica registrado na plataforma, a aula ao vivo e também essa mesma aula ao vivo ela é gravada e você pode rever. Então, nós temos diversas facilidades. 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Então, são essas informações gerais e nós sempre estamos atualizando no Instagram, sempre mantendo vocês informados quando há promoções. 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

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Estamos de volta aqui com a nossa programação. Queremos informar os irmãos que a nossa programação de hoje, ela especialmente está sendo gravada, uma vez que nós estamos com várias demandas, né? Nós estaremos seguindo ali a Zona Norte Natal, ao núcleo de Extremoz. Falando sobre o núcleo de Extremoz, hoje nós temos aula na maioria dos nossos núcleos, em que você pode, né, se deslocar até um desses núcleos e fazer sua matrícula. Hoje nós temos aula no núcleo de Eucaliptos, na Zona Sul de Natal. Nós temos aula também na Zona Oeste de Natal. Nós temos aula hoje na Zona Norte de Natal, ali em Amarante 2 e Soledade 2 e em Extremoz. Ou seja, praticamente todos os nossos núcleos estarão atuando esse final de semana. Então, o semipresencial é nesse formato, uma vez ao mês, né? Sendo aula no sábado e continua no domingo aqui na região metropolitana, né? Os núcleos são mais distantes, aí nós realizamos todos em um único dia. Então, hoje nós temos aula ali em Extremoz. Eu estarei ministrando a disciplina de Antropologia Bíblica e amanhã será a vez do professor Danilo Medeiros ministrando a disciplina Atos dos Apóstolos. Ainda hoje nós temos aula na Zona Norte, ali em Soledade 2. A turma do bacharel livre estará concluindo com o professor Assis Irineu, trabalhando com exegese, e amanhã com a professora Manuela Isidio, com o TCC2. E assim encerramos a turma do bacharel livre lá em Soledade 2. Ainda na Zona Norte de Natal, nós temos Amarante, né? Amarante 2, hoje será a vez de História Eclesiástica 1, e amanhã Livros Poéticos com a professora Heloísa Medeiros, em Amarante 2. Indo agora para a Zona Oeste Natal, nós temos aqui o pastor André Feitosa hoje com pneumatologia e amanhã com Gerson Willi com soterologia. Na Zona Sul de Natal, nós temos aula hoje lá em Parque dos Eucaliptos com o pastor Gonzaga, ministrando disciplina pneumatologia, e amanhã com o professor Cláudio Ananias com a disciplina de soterologia. Assim encerramos a nossa agenda do semipresencial. Nós temos também a educação à distância. Hoje será a vez do professor Cláudio Ananias ministrando a disciplina de dispensações e alianças, e sábado que vem também no curso Bacharelado Livre na EAD. Então a EAD acontece aos sábados a partir das 14 horas e aí o professor Cláudio Ananias vai estar ministrando hoje. Atenção, porque o presencial está com as matrículas abertas, né? E começa as aulas semana que vem, na segunda-feira, e você é convidado a participar. Sempre nós temos a renovação dos ciclos, são oportunidades para você iniciar o seu curso de teologia na modalidade presencial. Então, média em teologia são segundas e quartas, e o bacharelado livre de segunda a quinta-feira, sempre no horário noturno. Então você é convidado a fazer sua matrícula, venha segunda-feira, assista a aula experimental. Na segunda-feira será aula com o pastor Gonzaga, com a minha pessoa, né? O pastor Gonzaga vai falar sobre pneumatologia e eclesiologia. Eu vou trabalhar com teontologia e angelologia e demonologia, então vou falar sobre Deus, anjos e demônios, e o professor Danilo Medeiros vai estar trabalhando com Epístolas Gerais, Apocalipse 1. Então, na segunda-feira, você pode ir lá na recepção, escolhe uma das disciplinas para você assistir experimentalmente. Então, você pode assistir uma aula experimental e aí, no intervalo, você vai lá e faz sua matrícula, tá certo? Nós teremos uma promoção especial e aí você vai na segunda-feira e lá na recepção você vai ficar ciente do desconto especial que nós estamos lançando ao longo da

Eles estão sempre conosco na audiência. Este programa foi gravado devido às demandas que nós tivemos hoje e por isso que não foi possível estar ao vivo. Então, se eu não mencionar seu nome, nos perdoe. No próximo sábado, nós teremos EBD em síntese, né? E também a conferência de Escola Bíblica Dominical promovida pelo DENEC, ali no Centro de Convenções, na sexta e no sábado. E lá nós estaremos promovendo o nosso stand com as principais informações, descontos especiais e tudo que acontece na nossa escola teológica. Nos visite lá no Centro de Convenções, na sexta-feira ou no sábado, e é por isso que nós não teremos a edição do programa no próximo sábado que vem. Amém?

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2: 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Estamos de volta aqui no programa Este Adele em Foco. Eu quero destacar hoje, né, algumas informações complementares em relação aos nossos avisos. Nós estamos, ao longo dessa semana, oferecendo dois cursos de curta duração. Já iniciamos na semana passada e vamos continuar nessa semana. São as 7 cartas às igrejas que estão no Apocalipse, né, as igrejas que estão na Ásia Menor, que estão registradas no livro do Apocalipse. Então, as 7 igrejas do Apocalipse, você poderá se aprofundar sobre esse tema, aprender sobre o contexto histórico, o contexto arqueológico, geográfico e muito mais sobre o aspecto interpretativo, as aplicações práticas, conhecer um pouco mais sobre esse contexto e se aprofundar ainda mais na área escatológica. Então, pastor Gonzaga está conosco, já iniciamos na semana passada e vamos continuar ao longo dessa semana, encerrando na próxima quarta-feira. 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
2: 13:02.
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2: 14:02.
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0: São 2h05 da tarde, graças a Deus estamos de volta com o programa Boas Novas e a participação dos setores da IEADERNE, Igreja Evangélica Assembleia de Deus no Rio Grande do Norte, presidida pelo pastor Martim Alves da Silva. Deus conhece aquilo que você carrega escondido. E quando você escolhe ir em frente, mesmo que esteja cansado, ele não descarta a luta, mas sim dá sentido àquilo que parecia só sofrimento de George Araújo. Hoje são 20 de junho de 2026, dia do vigilante e dia do revendedor. Deixo aqui meus parabéns, né, para esses profissionais que hoje estão de parabéns, tá bom? Já chegamos para alegrar sua tarde de sábado. Na comunicação, Jaqueline Bezerra, a gerência de programação e produção é do Gerson Câmara, a programação musical é do Eudes Teixeira, operador de áudio, o nosso querido Joás Marques, e a direção geral é do pastor Oaldo Dantas. O programa Boas Novas já começou. E você já pode sim interagir conosco através dos nossos meios de comunicação. Pelo Zap Zap, o DDD 849-8826-2255 e o nosso site www.nordesteevangelica.com.br. Nós vamos ficar juntos até às 17h45 com muito louvor, pregação da palavra de Deus e a oração da fé. O programa Boas Novas, para quem está sintonizando a Nordeste Evangélica pela primeira vez, é um programa de setores da Assembleia de Deus, certo? Aqui em Natal. Nós temos 6 áreas. E dentro dessas 6 áreas, nós temos 42 setores, que são igrejas, que têm seus pastores, tá certo? E tem programação aqui durante toda a semana, à noite, e aos finais de semana, durante o dia e à noite. Tá bom? Nessa programação, como eu já anunciei na abertura, nós temos louvor, nós temos pregação da palavra de Deus e nós temos a oração da fé. Então você já pode sim ligar para nós, entrar em contato conosco através do Zap Zap, vou repetir, DDD 849-8826-2255. E aí você faz seu pedido de oração, você faz o seu oferecimento, faz o seu pedido musical. Muitas vezes a gente não consegue atender devido à grande demanda, tá certo? Porém, a gente faz um esforço para atender pelo menos a quase todo mundo. A quase, né? Que a gente nunca consegue. E já chegamos a atender. Mas vez por outra a gente fica devendo, porque depende muito da quantidade de louvores que são pedidos no decorrer da tarde. Mas nós vamos começar com louvor, certo? Antes nós vamos passar aqui, porque já temos sim ouvinte interagindo conosco, a paz do Senhor. Aqui é o nosso irmão Roberto Pacheco, lá de Sapucaia do Sul, no Rio Grande do Sul, né? Ele oferece para todos os irmãos ali do setor 11, em especial a sua família que se congrega ali em Gramoré 2, tá certo? Mal nós anunciamos aqui a programação, o nosso irmão lá de Espírito Santo, o presbítero, já está juntinho ali, né? Já está conosco. Eu quero mandar saudações para ele. Tô procurando ele aqui no Zap, já perdi. Tá aqui, achei. O nosso presbítero José Luiz, da cidade de Espírito Santo, ali perto de Goianinha. Ele já está na audiência do programa, mandando a paz do Senhor para o irmão pastor Clenilson. Conheço muito bem, e a irmã Thaís, né? Nos receberam muito bem quando estivemos ali ministrando na cidade de Espírito Santo. Que Deus abençoe a todo esse povo generoso, esse povo que sabe receber as pessoas. Tá bom? Quero mandar um abraço para minha querida, a irmã Fátima Araújo. Irmã Fátima, amo a senhora no Senhor Jesus, tá certo? A senhora é uma bênção, não só na minha vida, mas na vida de todas essas mulheres que faz parte aqui da Assembleia de Deus no estado do Rio Grande do Norte. Eu também mando um abraço e um alô para minha mãe, a irmã Joana, o irmão Ramos, ali na Assembleia de Deus de Santa Catarina 1, a Igreja Apolo do setor 32. Também a irmã Creuza, a irmã Creuzinha, a mulher do Glória, vai o nosso abraço, tá certo? Para a senhora e também para o pastor Edmilson e a sua Dodora. Joás estava olhando assim para mim, Joás. Quer dizer alguma coisa, é? E já tem chegado, antes de chamarmos o louvor, nós queremos ouvir a sua saudação, né? Ele é doutor, pois é. Doutor Eric, mas também é irmão. A paz do Senhor, Eric, seja bem-vindo.
1: Paz do Senhor, irmã Jaqueline Bezerra. Deus abençoe a todos que estão na audiência da Rádio Nordeste. E estamos felizes de estarmos mais uma vez aqui, representando o setor 10 e em específico a congregação de Gileade.
0: Amém. O irmão Elígio e a irmã Cleonice estão na audiência diretamente de Cobé, eu acho que é Cobé, distrito de Vera Cruz. Que Deus abençoe a todos vocês. A paz do Senhor Jesus, Edson e família, lá em Lagoa de Onça, município de Boa Saúde. Quando eu lembro de Boa Saúde, eu vou chamar quem? A irmã mocinha, a veinha que tem lá, tão boazinha, é lavando louça. Ela diz: irmã Jaqueline, eu amo tanto a senhora. E eu também, irmã senhora, viu? Que Deus abençoe a irmã mocinha e toda a sua família. A irmã Graça Imperial de Jardim Progresso 2, setor 20, também está na audiência. Ela deixa aqui o seu pedido de oração, sempre, sempre, pelo seu esposo Bernardo, né, pelos seus filhos, pela sua nora e também pelo seu netinho Benjamin, né, para Jesus guardar aquela criança. E também ela oferece o próximo louvor para suas noras e seu esposo Bernardo, né, e todo o povo de Deus. E como sempre, ela nunca esquece, oferece para o irmão Heriberto, meu esposo, e a irmã Jaqueline, e também para Joás Marques. 2:13 agora em Natal, Eric, nós vamos chamar um louvor, fique à vontade para oferecer.
1: Amém. Eu ofereço para os meus filhos, né? Eric Gustavo e Erika Larissa, a minha esposa, a irmã Laélia, aos irmãos em Gileade, a congregação também ali do nosso setor 4, que o coordenador é o nosso pastor Gonzaga. Estivemos lá quinta-feira. E um abraço para os irmãos também, ofereço esse louvor para eles ali em Jardim América.
0: Amém. Congregação Gileade, né?
1: Isso.
0: É de lá. Então, nós vamos de música agora com a cantora Eliana Rodrigues, Seja Curado.

0: setor em destaque.
1: São 2h19, você está sintonizado na 92.5 FM, a nossa missionária no ar. Eric, nós vamos agora às informações, né?
2: Amém. Nós temos aqui algumas informações da congregação de Gileade, né, informando aos irmãos que amanhã será o culto de senhoras, né, o culto do DEFAD, e também teremos no início de julho a semana missionária com o título Você Foi Chamado para Impactar as Nações. Dias 6, 7, 8, 9 e 12 de julho teremos essa semana missionária.
1: São 2h20, agora em Natal vamos chamar mais um louvor e aí vou voltar já para você para dar os oferecimentos, mas nós vamos dar uma passadinha aqui no zap, na escuta do programa desde as 6 horas da manhã, nossa irmã Leinha, lá em Village, congregação do setor 18, muito obrigada, irmã Leinha, pela sua audiência. Irmã Jaqueline, setor 15, Farol 1, congregação de Mãe Luísa hoje, né? Certamente vai ser hoje na congregação de Mãe Luísa. Acredito que na quinta foi na Polo, não é isso? E hoje é Mãe Luísa. Isabel gosta de fazer isso, né? Ela gosta de fazer isso. Então, nós temos aqui, né, várias pregadoras, a irmã Jaqueline, minha xará. Que, aliás, são duas xarás aqui, né? Gomes e Dias. E é Tânia Simões. E no louvor, a cantora Ruth Daiane, Jaciane e acho que é Débora. Tô dando zoom aqui. Débora Pantoja. Pois é, vai estar ali louvando o nome do Senhor. E Deus tem uma palavra para você. Boa tarde, irmã. Eu agradeço a Deus por tudo e também ela está agradecendo aqui que quando ela estava muito perturbada, né? Nós fazíamos aqui uma oração e ela foi vitoriosa e nós agradecemos também. A glória aqui é para Jesus.
2: Dá um abraço também para o nosso pastor. Ele mandou uma mensagem há pouco dizendo que está na escuta, o pastor Iranildo, também o nosso pastor coordenador Antônio Júnior, né? E também esqueci de dizer também os preletores, né, da campanha.
1: Sim.
2: Da campanha missionária. O nosso presbítero Walter Cabral, dia 6, nossa missionária Vitória, dia 7, evangelista José Carlos, dia 8. O nosso pastor Iranildo, dia 9, e dia 12, pastor Mauri Félix, né? Nosso missionário Mauri Félix.
1: Graças a Deus. Também o nosso evangelista Edival, lá de São Gonçalo do Amarante, do Conjunto Redenção, também ligadinho na Nordeste Evangélica, ele que pede oração pela sua vida espiritual, pois irá viajar na segunda-feira e nós vamos orar sim. São 2h23, nós vamos agora ouvir o Galileu com o cantor Marcos Antônio. E logo após os comerciais, nós voltamos com a palavra.

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3: Amém, meus queridos, mais uma vez a paz do Senhor a todos que estão na audiência da Rádio Nordeste Evangélica. Graças a Deus estamos aqui nessa tarde para ouvir a mensagem da Palavra do Senhor. E nós vamos abrir nossas Bíblias em Filipenses, a carta de Paulo aos irmãos em Filipos, né? A carta de Filipenses, no capítulo de número 4, a partir do verso de número 10, versículo número 10, que tem por epígrafe: Paulo agradece aos filipenses os dons recebidos e dá saudações finais. E diz assim, a partir do versículo 10, nós leremos do 10 até o versículo 13, que diz assim: Ora, muito me regozijei no Senhor por finalmente reviver a vossa lembrança de mim, pois já vos tinhais lembrado, mas não tinhais tido oportunidade. Não digo isto como por necessidade, porque já aprendi a contentar-me com o que tenho. Sei estar abatido e sei também ter abundância. Em toda maneira e em todas as coisas estou instruído, tanto a ter fartura como a ter fome, tanto até a abundância como padecer a necessidade. Por isso posso todas as coisas naquele que me fortalece. Amém, meus queridos? Esse texto aqui escrito por nosso irmão o apóstolo Paulo, ele vem tratar aqui de um assunto interessante, pois ele agradece aos irmãos em Filipe, né, na cidade, aos filipenses, aos irmãos filipenses, os dons recebidos, os presentes recebidos do Senhor. Quando a gente fala em dom, vem da mesma origem da palavra graça, que significa presente, né? Charisma, presente. E ele agradece a Deus pelo presente, né? Os presentes de Deus que eles têm recebido. Mas também, e no versículo de número 13, ele fala: posso todas as coisas naquele que me fortalece. E esse versículo muitas vezes é muito mal interpretado, né? Tem pessoas que acham que porque Paulo disse que posso todas as coisas naquele que me fortalece, posso ser todo poderoso, posso ter só dinheiro, ter muito dinheiro, ter muitos bens materiais, ter plena saúde, e não é isso que Paulo está falando. Se os irmãos observarem bem, ele primeiro agradece muito: me regozijei no Senhor por finalmente reviver a vossa esperança de mim, pois já vocês tinham lembrado, mas não tinham tido oportunidade. Não digo isso por necessidade, porque já aprendi a contentar-me com o que tenho. Olha só, quando ele fala em agradece aos irmãos e pelos presentes e as coisas que têm recebido, né, dos irmãos e do Senhor também, ele diz que não estava falando isso porque queria ter mais, mas porque ele era contente com o que tinha. E depois ele começa a dizer: porque eu sei estar abatido, ou seja, não está bem. E quando a gente fala em não está bem, a gente sabe que Paulo, em muitos momentos, ele foi perseguido, ele foi surrado, ele foi preso. E ele aprendeu a viver assim, né? Ele aprendeu a estar abatido, aprendeu a estar em dificuldade. Mas também ele aprendeu a estar, quando estava em abundância, quando tinha tudo a seu favor. Então, ele diz: em toda maneira e em todas as coisas estou instruído, tanto a ter fartura como a ter fome. Irmãos, Quando ele diz, posso todas as coisas naquele que me fortalece, ele diz, eu posso estar em necessidade, eu posso estar em dificuldade, mas eu aguento. Eu posso ter muitas coisas, mas eu não me deslumbro com essas coisas que tenho. E o que a gente pode trazer para aplicar para nossas vidas, irmãos? Quando nós temos Cristo em nossa vida e nós temos a convicção de que Ele nos salvou, nós podemos passar por várias situações. Então, meu irmão, se você está aí do outro lado, ouvindo a Rádio Nordeste, e está passando por uma dificuldade grande, está passando por momento de necessidade, momento de abatimento, momento de sofrimento, não ache que Deus esqueceu de você, não. Deus não esqueceu de você. Deus está com você em todos os momentos, porque como Paulo disse, você pode sim suportar o que está passando. Mas também tem o outro lado, pode ser que aquele que está ouvindo também está muito bem financeiramente, está muito bem de saúde, está muito bem na sua vida emocional, está se sentindo bem também na sua vida espiritual. Mas entenda uma coisa, que esse momento que também você está bem, você tem que agradecer a Deus e tem de estar em um ponto ou em um posto ou em uma posição de humildade, de agradecimento a Deus, porque não é você que tem, não é você que ganhou, mas Deus que permitiu que você tivesse. Então, o que Paulo nos ensina aqui é que nós estejamos sempre de acordo com o que Deus deu para nós, estar contente com o que Deus deu para nós. Por isso ele diz, não digo isso por necessidade, não é porque ele está necessitando de nada, mas porque já aprendi a contentar-me com o que tenho. Ora, ele podia estar preso, mas ele se contentava estar ali daquele jeito, daquele modo, porque ele sabia que aquilo era por amor ao evangelho. E Paulo mesmo diz, ele diz assim, alegrei-me nas minhas tribulações, alegrei-me nas minhas perseguições, alegrei-me nas minhas necessidades. Por quê? Porque o próprio Jesus disse, olhe, se alguém difamar você, se alguém falar mal de você, se alguém perseguir você por amor do meu nome, vocês não devem ficar tristes, vocês devem ficar felizes. Porque bem-aventurados são aqueles que são perseguidos. Bem-aventurado é mais do que feliz aqueles que são perseguidos por amor ao meu nome. Então Paulo, ele entendia isso. Ele entendia que ele podia passar por momentos ruins, mas também sabia que iria ter momentos bons e iria passar. E enquanto estivermos nessa carreira aqui na terra, enquanto estivermos aqui professando o evangelho de Cristo, levando as boas novas, nós estaremos sujeitos na terra a ter dificuldades, a ter problemas, a ter necessidades. E isso não vai desagregar de você, isso não vai tirar de você a graça de Cristo, isso não vai tirar de você o amor de Cristo, porque a Bíblia diz que nada pode nos separar do amor de Deus. Diz assim, pergunta, o que nos separará do amor de Deus? Será a angústia, a perseguição, a fome, a nudez, o perigo, a espada, o presente ou o futuro ou o porvir? Não, nada nos separará do amor de Deus. Então entenda que as situações que você está vivendo, sejam tribulações, sejam dificuldades, seja um problema de saúde, seja um problema financeiro, seja um problema emocional, seja um problema até espiritual, isso vai passar, porque o Senhor está com você. Ele diz no Salmo 46 que Deus é o socorro bem presente na hora da angústia. Por isso, não temeremos. Nós não temeremos a angústia, nós não temeremos a tribulação, porque o Senhor é socorro presente. Então, no momento certo, o Senhor vai chegar na sua vida. O momento certo, no momento dele, ele vai chegar na sua vida. Aquele que está com dificuldade, aquele que está com dificuldade, busque ao Senhor. Entregue todas as suas ansiedades, todos os seus problemas, todas as suas angústias, todas as suas necessidades nas mãos do Senhor, porque o Senhor chegará com provisão. Mas aquele também que está bem, entregue também a sua vida ao Senhor. A Bíblia diz que em tudo dai graças. E quando a gente fala em tudo dai graças, em tudo agradecei, ou em tudo diga: ah, Senhor, obrigado por este presente, porque o presente de respirar, de estar aqui em vida, é do Senhor. Aquilo que você recebe de material físico, espiritual, emocional, é o Senhor quem dá. Então, você pode todas as coisas naquele que te fortalece, não porque você é melhor ou pior do que ninguém, mas você pode todas as coisas naquele que te fortalece, porque o Senhor é misericordioso em cuidar de você, tanto na hora da angústia como na hora da felicidade, tanto na hora da abundância como na hora do sofrimento, porque nós somos ensinados pelo Senhor nessa vida que tudo podemos suportar e aguentar, porque a gente pode todas essas coisas naquele que nos fortalece. Então, essa é a palavra que nós temos para você, amado ouvinte da Rádio Nordeste, irmão, servo do Senhor, aquele também que ainda não professa o nome do Senhor Jesus Cristo, que está aí ouvindo. Saiba que se você está passando por uma tribulação muito grande, o Senhor está vendo. E se você entregar a sua vida a Ele, Ele vai ensinar, Ele vai instruir a você a passar por este momento. Porque tem muitos que dizem assim: se você aceitar Jesus, amanhã vai mudar a sua vida e você vai resolver todos os seus problemas. Eu não vou mentir como estes. Eu vou falar a verdade que a palavra diz. Ele vai lhe ensinar a passar pelo momento da necessidade. Ele vem aí te ensinar também a passar pelo momento da abundância. E se você também não professa a Jesus e está bem: ah, eu não preciso de nada e não preciso de ninguém. Precisa sim. A Bíblia diz que todo ser humano está carente da graça do Senhor Jesus Cristo. Ele necessita entregar

0: sua vida ao Senhor. Ele necessita aceitar o Senhor Jesus como Salvador. Ele necessita da salvação em Cristo, porque a Bíblia diz que todo o que nele crê será salvo, mas o que não crê será condenado. Então, aquele que está em Cristo se torna uma nova criatura, o Senhor o transforma, o Senhor o ensina a passar pelas dificuldades, mas também o Senhor ensina a passar pela abundância. Então, meus irmãos, esta é a palavra que eu tenho para vocês, amigos, ouvintes também, esta é a palavra que Deus deu para vocês nesta tarde deste dia. Que o Senhor os abençoe sempre. E agora, para encerrar a palavra do Senhor, eu quero fazer uma oração por você que está aí do outro lado. E também tem alguns pedidos de oração por o nosso irmão Sandro pede oração por sua avó que está na UTI. O nome da irmã é Maria de Lourdes e ele pede que nós todos o ajudemos em oração. Nessa oração iremos incluir também a avó do nosso irmão Sandro. Também o nosso irmão Jairo, lá de Gileade. Também o irmão Sandro também de Gileade. Gileade está pedindo aqui, oferecendo um hino para a congregação de Gileade. Daqui a pouco, o próximo louvor vai estar sendo em oferecimento à congregação de Gileade pelo nosso irmão Jairo. Eu peço a você que está aí do outro lado da rádio, que pode fazer isso, né? Não aquele que está dirigindo, mas aquele que está em sua casa. Feche os seus olhos e ore comigo ao Senhor, apresentando esse pedido de oração, apresentando a sua família, apresentando a nossa família, em nome de Jesus. Também a irmã Lélia, ela oferece também o próximo louvor à congregação, às irmãs de Gileade e também a sua sogra, a irmã Evilásia, que é a minha mãe, né? Também a gente vai estar, já está aqui dando esse oferecimento, logo daqui a pouco, após a oração, estaremos sim no louvor. Senhor Deus e Pai amado, te agradecemos, Senhor, por esta tarde, deste dia, Senhor, estarmos aqui na Rádio Nordeste, levando a tua mensagem, levando a tua palavra, Pai, para cada um dos radiovintes. Pai amado, se com aqueles que estão ali do outro lado, Senhor, suprindo suas necessidades, os ajudando, os ensinando a passar pelo momento difícil, também, Senhor, ensina aqueles que estão bem, Senhor, a serem humildes em ti, Pai, a serem servos verdadeiros teus, Senhor. Pai amado, se com cada um dos que estão ouvindo, Pai, aquele que está no interior, aquele que está em outra cidade, aquele que está em também outro país, Senhor, porque a Rádio Nordeste, Senhor, é uma rádio mundial em que leva a tua mensagem, Pai amado. Pai amado, também ser ali com a irmã Maria, que está ali na UTI, a avó do nosso irmão Sandro, ser com toda a congregação ali de Gileade, Pai, o nosso pastor Iranildo, a nossa irmã Iraílde, ser também com minha família, minha esposa, a irmã Lélia, meus filhos, Gustavo e Larissa, minha mãe, meu pai, irmã Evilásia, irmão Nélis. Também, Senhor, chega ali na vida dos meus irmãos, Pai amado, e toda a sua família. Ser também, Pai amado, com o pastor Júnior do Carmo, Senhor, que é o coordenador do nosso setor, Pai, o abençoando, Senhor, dando sabedoria, Pai amado. Nesses últimos dias, Senhor, também ser com teu povo, Pai amado, ser com toda a congregação de Gileade, ser com cada um dos membros, Pai amado, ser com aqueles irmãos, Pai amado, que estão agora em um momento de angústia e sofrimento. Pai amado, traz para eles um bálsamo suave, é o que lhe peço e te agradeço, em nome de Jesus, amém.
1: Amém, graças a Deus. 2h47, chegou o momento da oração e nós vamos orar sim, né, por alguns pedidos que já foram feitos. A irmã Zélia pede oração por Carlos Bulhões, Rafaela, Paulo Vitor, Mário Xavier, a irmã Lourdes de Castro, Antônio, Etemístocles e por toda a família, né? Para Jesus chegar na vida deles. Ela pede oração também Aliás, ela oferece, né, para a irmã Jaqueline e o irmão Heriberto. Nós agradecemos.
0: Amém. Vamos orar mais uma vez. Só fizemos uma oração há pouco, mas vamos orar mais uma vez. Orar nunca é demais, Jaqueline. É, não. A gente tem que orar por nossos irmãos, por todos aqueles que estão aqui. Tem outros pedidos também que a gente não tinha visto. Estamos aqui para orar. Vamos orar. Pai amado e celeste, te apresentamos, Senhor, esses outros pedidos, novos pedidos, Pai amado. Seja com cada um desses irmãos, abençoando, os livrando de problemas de saúde, Senhor, e de todo mal, Pai amado. Sei com o teu povo, é o que te peço e te agradeço, no nome santo de Jesus, amém.
1: 2h48, Eric, muito obrigada, viu? Muito obrigada pela participação. Nós vamos ouvir agora Cumpra o Seu Chamado com a cantora Elaine Martins e na sequência já o Setor 32. Música.

Glória a Deus, meus irmãos, 14:53, Rádio Nordeste Evangélica, a nossa missionária no ar, glória a Deus, uma boa tarde de salvação para todos os nossos queridos rádio ouvintes, programa Boas Novas, setor 32, esse que vos fala, o irmão Flávio Barreto, auxiliar de trabalho ali na congregação de Catarina 1, meus queridos, e é com alegria que mais uma tarde de sábado nós estamos aqui representando pela misericórdia do Senhor o setor 32, que é composto desde já pelas seguintes congregações. Temos ali a congregação de Catarina 1, que é a nossa congregação Polo, que é coordenada e dirigida ali pelo nosso evangelista e pastor Edmilson Gomes da Costa, a quem nós já enviamos a nossa saudação, a nossa paz do Senhor para ele, a sua esposa, sua família, em nome de Jesus. Temos também compondo ali o nosso setor 32, a congregação de Filhos do Rei, que é dirigida ali pelo pastor Alessandro Pegado. Temos a congregação de Porta das Ovelhas, que é dirigida ali pelo presbítero Maurício Nascimento. Congregação de Renascer, que é dirigida ali pelo presbítero Valfran Lucas. Congregação de Solidade 1, dirigida pelo presbítero Maurício II. E a nossa congregação também de Galileia, dirigida pelo presbítero Janilson Lima. Glória a Deus, desde já eu quero saudar a todos esses nossos pastores, copastores, auxiliares de trabalho, diáconos, presbíteros do nosso setor, que compõem o nosso setor ali, as suas respectivas esposas, respeitosamente, esses homens e mulheres que estão ali, glória a Deus, nesta missão de levar a palavra de Deus ali no nosso setor 32, com esmero, com dedicação, evangelizando, e para a glória de Deus, nós somos gratos ao Senhor por tudo que ele tem feito ali no nosso setor 32. Meus irmãos, no nosso setor, amanhã, nosso domingo, nós temos na nossa congregação Polo e em todas as nossas congregações, a partir de 9 horas da manhã, nós teremos Escola Bíblica Dominical, também conhecida como a nossa EBD. Então, você, meu querido, que pode se fazer presente ali na nossa EBD, de repente não está trabalhando, vá aprender a palavra do Senhor ali na Igreja Polo, nas demais congregações. 9 horas da manhã, nós estamos ali, terminando esse trimestre, quase a última lição já. Estamos na antepenúltima lição, estudando ali os homens dos quais o mundo não era digno, que é o tema geral. E neste domingo, meus irmãos, a lição de número 12, nós estaremos estudando a reconciliação de Jacó com Esaú. O textuário dessa lição diz assim: então Esaú correu-lhe ao encontro e abraçou e lançou sobre o seu pescoço, e o beijou, e o choraram. Gênesis capítulo 33, versículo 4. A verdade prática diz assim: em Deus sempre há possibilidade de perdão e reconciliação. Então fica aqui o nosso convite, Igreja Polo e todas as demais congregações, nós teremos Escola Bíblica Dominical amanhã, a partir das 9 horas da manhã. Meus queridos, e no domingo à noite, a partir das 18 horas, ali na congregação Polo, será culto dirigido pelo Departamento das Senhoras, o nosso querido DEFAD, né? Estará ali na direção do trabalho para engrandecimento do nome do Senhor. Então você que está nos ouvindo, é membro, é congregado, traga uma pessoa não evangélica para ouvir a palavra de Deus, ou que de repente esteja afastada dos caminhos do Senhor, para a sua reconciliação. Ouvir, porque a fé vem pelo ouvir. Ouvir

0: a palavra de Deus. Nas demais congregações, meus irmãos, Filho do Rei, Porta das Ovelhas, Renascer, Solidariedade 1, Galileia, nós temos cultos evangelísticos dirigidos pelos departamentos locais de cada uma das suas congregações. Nas terça-feiras, na Poli e nas demais congregações, nós temos culto de oração ali e testemunhos a partir das 19 horas durante a semana. E na quinta-feira nós temos o nosso culto de doutrina ou instrução da palavra, também às 19 horas na Igreja Apolo e todas as demais congregações. 14 horas 59 minutos, vamos ouvir o hino da sequência. Eu quero desde já oferecer esse hino para minha sogra, a irmã Miriam, que aniversariou sexta-feira. Irmã Miriam, a glória a Deus por tua vida, que o Senhor continue te abençoando, te dando saúde. Quero oferecer também para a minha esposa, a irmã Damares, que está na audiência do nosso programa, e também a todos os nossos pastores ali do nosso setor, suas esposas, os nossos obreiros, a todos os membros e congregados, a irmã Creuza. Em nome de Jesus, 15 horas em ponto, nós vamos faturar e na sequência iremos ouvir um hino de glorificação ao nome do Senhor.
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3: 15 horas e 1 minuto.
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Glória a Deus, meus irmãos, 15 horas, 7 minutos, Rádio Nordeste Evangélica. Vamos meditar, meus irmãos, um pouco na palavra de Deus. Abra a sua Bíblia comigo. E se você, por um acaso, está em um ambiente que você não tem a oportunidade de estar com sua Bíblia, mas você vai ouvir a palavra de Deus lida também nesta tarde, porque a fé vem pelo ouvir e ouvir a palavra de Deus. Nós vamos ler alguns versículos aqui no Evangelho de Nosso Senhor Jesus Cristo, segundo escreveu Mateus, a partir do capítulo 22, vamos ler do versículo 34 ao 40, que diz assim, meus irmãos: mas os fariseus, quando souberam que ele tinha derrotado os saduceus com suas respostas, pensaram numa nova pergunta para apresentar a ele. Um deles, um mestre da lei, o pôs à prova com a seguinte pergunta: mestre, qual é o mandamento mais importante da lei de Moisés? Jesus respondeu: ame ao Senhor seu Deus de todo o seu coração, de toda a sua mente, de toda a sua alma. Esse é o primeiro e maior mandamento. E o segundo, em importância, é parecido: ame o seu próximo como a si mesmo. Toda a lei e os profetas dependem desses dois mandamentos. E eu digo, meus irmãos, glória ao nome do Senhor. Meus queridos rádio ouvintes, nós estamos numa atual conjuntura de muito ódio, onde o ódio é disseminado, a violência, o individualismo, né? A competitividade, a competição. E a palavra de Deus nos diz que o próprio Jesus nos falou, nos advertiu que no fim dos tempos, no passar dos anos, o amor de muitos esfriaria, né? E nós vemos o amor das pessoas esfriando, o amor pelo próximo, o amor por Deus, o amor por Jesus, o Filho de Deus, o nosso Salvador. E nós vemos que o nosso Senhor e Salvador Jesus Cristo, o Filho de Deus, que também, como ele mesmo diz, quem vê a mim vê ao Pai, passou por momentos de grandes tribulações, vamos dizer assim, e grandes interrogações, inclusive, como nós acabamos de ler aqui no livro de Mateus, por grandes homens ali de posição na sua época, na sua conjuntura, ali na sua cultura judaica, mestres, doutores da lei, homens versados na palavra, homens que tinham conhecimento. E Jesus é interrogado ali, ele judeu, nós sabemos que o nosso Salvador é judeu, eu digo é porque ele está vivo, nosso Jesus está vivo, Jesus ele é judeu, e ali entre os seus compatriotas, ele estava sendo interrogado, nós sabemos com uma má intenção, como o texto nos diz, para tentar pegar Jesus, vamos dizer assim, em alguma desordenança da lei ou em alguma blasfêmia que por acaso ele viesse cometer sobre a lei judaica. Mas nós vemos ali, meus irmãos, o próprio Jesus, o próprio Deus, sendo interrogado ali por homens. E não no contexto de uma interrogação para
um aumento ou um autoconhecimento que Jesus pudesse propagar ali. Muito pelo contrário, nós vemos que essa intenção, essa pergunta, ela foi carregada de malícia, ela foi carregada de denúncia, ela foi carregada de maldade. E desde já, meus irmãos, a primeira pergunta reflexiva para nós nesta tarde é: se fizeram isso com Jesus, e nós, quando estamos no nosso trabalho, nós que somos seguidores de Jesus, nós, como diz Paulo lá em Gálatas, nós que somos agora herdeiros de Deus, nós que não somos mais servos do Senhor, nós não somos mais escravos, mas o Senhor nos libertou e nós agora somos herdeiros, nós somos filhos com Jesus também. E quantas vezes, meus irmãos, eu e você, no nosso ambiente de trabalho, aonde nós estudamos, aonde nós estamos fazendo um curso, no meio dos nossos familiares, quando estamos na lotérica, no supermercado, porque nós somos seres humanos sociais, para a glória de Deus, e para a glória de Deus, por sermos sociais, nós vamos anunciando o evangelho em nós e através de nós. Meus irmãos, e quantas das vezes nós somos interrogados com perguntas, vamos dizer assim, capciosas, malignas, maldosas, mas a palavra de Deus nos garante que o Espírito Santo é o nosso professor por excelência. E é o Espírito Santo de Deus, quando o servo do Senhor, quando o crente temente ao Senhor, está cheio da sua presença, que assim como foi com Jesus, é quem nos dá sabedoria, é quem nos dá amor, mesmo muitas das vezes sendo interrogados com maldade, com malícia, mas é com amor e com sabedoria, através da palavra de Deus, que nós respondemos com autoridade, com firmeza, com certeza, dentro daquilo que a palavra de Deus nos garante. E muitas das vezes, meus irmãos, quando muitas das vezes nós não conhecemos a palavra de Deus profundamente, como grandes estudiosos que nós temos na nossa igreja, mas com a nossa vida é um grande exemplo. É um grande exemplo de servos fiéis de Deus. Nossa vida, a nossa conduta, a nossa transformação, como disse o Senhor Jesus, que a nossa transformação vem de dentro para fora e não de fora para dentro. Glória a Deus. E ali, meus irmãos, nós vemos, como relata o texto, os fariseus testando e tentando pegar de alguma maneira o nosso Senhor Jesus para prendê-lo a respeito da lei. Meus queridos radio-ouvintes, se vocês não sabem, mas vão ficar sabendo agora, a lei judaica até hoje, a lei judaica, ela tem 613 mandamentos da tradição judaica, da Torá, 613. É apenas a nível de conhecimento para os irmãos saberem aqui. Até hoje, meus irmãos, eu digo porque eu tenho parentes e pessoas que são judias e elas ainda obedecem esses mandamentos. E os judeus lá de Israel também obedecem até hoje. E Jesus, com sabedoria, nós vemos que ele não escolheu um ou dois ou três entre os 613 preceitos que Jesus também conhecia muito bem. Porque, como eu disse aqui desde o início, e os irmãos sabem, o nosso Jesus é judeu. E ele resumiu esses 613 preceitos ali da Torá, da lei judaica, em apenas dois mandamentos inseparáveis. Ele diz que ele começa a ensinar, a didaticamente, aleluia, a ensinar o nosso Senhor e Salvador Jesus Cristo, que é o professor por excelência. Meus irmãos,
como eu queria ter tido, acredito que todos os irmãos também, a oportunidade de ouvir Jesus ensinar, assim como nós vemos hoje grandes pregadores pregando, lógico, ao vivo eu estou dizendo ali, vendo Jesus, mas hoje nós temos a palavra de Deus e nós sabemos que brevemente, ou no tempo oportuno, nós estaremos com Ele. E Jesus didaticamente ali, com o amor que Ele tinha no coração, e por aquelas pessoas, mesmo sabendo a intenção dos corações deles, porque o nosso Senhor Jesus Cristo, Ele era onisciente, Ele tem um conhecimento no coração dos homens, na mente, no coração, glória a Deus, e Ele ali expressa dois mandamentos ali contidos dentro da lei judaica, dentro daqueles 613 preceitos.

textos ou leis judaicas, glória a Deus. E ele mostra, meus queridos radio-ouvintes, que a nossa fé, e estava expondo naquele momento também o seu evangelho, que a fé, ela não é sobre regras avulsas. Ela não é baseada apenas em leis, aleluia, ou em palavras vazias. Mas Jesus estava querendo dizer, quando ele separou amar a Deus sobre todas as coisas e ao próximo como a si mesmo, que é sobre relacionamento. O nosso relacionamento para servir a Deus, para ter essa transformação, para ter este toque, essa transformação do Espírito Santo, Jesus mostrou ali aqueles homens e hoje mostra para nós que esta relação, primeiro ela era vertical, era do homem para com Deus, e depois que o homem aprende com Deus, essa relação agora torna-se horizontal, de homem para homem. Porque se o homem aprende com Deus o amor, a transformação, o caráter, o renovo, a honra, a dignidade, a verdade, glória a Deus, a luz, então essas coisas devem ser transmitida para o nosso convívio cotidiano, meus queridos irmãos. Amar a Deus sobre todas as coisas, ele disse. Amarás o Senhor teu Deus de todo o teu coração, de toda a tua alma e de todo o teu entendimento. Glória a Deus. Ele colocou o nosso coração como centro das nossas emoções e desejos. Aleluia. E eu me faço essa pergunta e faço essa pergunta a você, meu querido rádio ouvinte, nessa tarde. Jesus, na sua infinita sabedoria, nosso lindo Jesus, nosso lindo Salvador, na sua infinita sabedoria, louvado seja o nome do Senhor, ele diz, de todo o nosso coração, ele coloca o centro das nossas emoções e dos nossos desejos agora diante daqueles homens e também diante de nós quando nós lemos a sua palavra hoje. E a pergunta que fica para mim e para você, o que é que tem ocupado em primeiro lugar o seu coração, meu querido irmão, meu querido ouvinte? Será que são as ansiedades do nosso dia a dia? Será que são os pensamentos com o futuro? Será que muitas das vezes é aquela porta de emprego que está fechada ou que está difícil? Será que é aquela quantia que eu já tenho, mas muitas das vezes eu quero mais? Será que é a enfermidade que tem assolado a sua casa? Será que é, às vezes, a separação que chegou na sua casa? Às vezes o marido querendo deixar a família ou a esposa? Será que é o seu filho que muitas das vezes se entregou aos vícios? Será que é sua filha que de repente saiu desde ontem ou antes de ontem e até hoje você está aí chorando desesperado porque seu filho ou sua filha até agora não deu notícias? Meus irmãos, nós vemos que Jesus nos chama, nos ensina, nos direciona a colocar o nosso coração, as nossas emoções em primeiro lugar, que o nosso coração venha se ocupar nas coisas dos céus e nas coisas de Deus. Então, não encha o seu coração com as coisas deste mundo, com as futilidades passageiras, com os vícios passageiros. Comece o dia entregando os seus desejos e a sua vida e a sua família nas mãos daquele que pode cuidar do seu presente
e do seu futuro. Que nesta tarde, meu querido rádio ouvinte, nós possamos meditar nessas coisas e que através dessa grandeza de Deus em nós, dessa segurança, dessa fé, de ter Jesus em primeiro lugar nos nossos corações, que essa semente floresça e que nós possamos ser mais com o nosso próximo, mais humano, mais amável, porque isso tem faltado, meus irmãos. Nas nossas casas, nas nossas congregações, nós temos sentido falta daquele sorriso sincero, daquele abraço amigo, daquele aperto de mão companheiro, e não com fingimento, nem com maldade, nem com falsidade. Mas o Senhor nos advertiu que infelizmente os dias são maus, mas que nós venhamos meditar na palavra do Senhor e colocar em nosso coração e em nossa vida que a primeira coisa que nós devemos observar é amar a Deus sobre todas as coisas e ao nosso próximo como a si mesmos.

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1: Estamos de volta, 15h28, você está sintonizado na 92.5 FM, a nossa missionária no ar. Nós temos aqui um pedido de oração, vários, né? A gente vai aos poucos passando. A nossa irmã Nádia Simone, ela está ali trabalhando no hospital, na recepção do Hospital Rio Grande. Muito obrigada, Nádia, pela sua audiência. Ela pede oração pela sua mãe, a irmã Severina Matias, pela saúde dela e por providência, né? Que Deus abençoe grandemente nossa equipe, Jaqueline, Júlia, né? Senhor Valmir, Juliana, né? A líder lá, Karina, Séfora e Sandrinho. Eu acho que é a equipe que estão de plantão. Que Deus abençoe a todos vocês. O irmão Lisboa pede oração por sua saúde lá de Brasília, né? Distrito Federal. E o pastor Abel, ele pede oração também por sua família.
2: Glória a Deus, meus irmãos. Vamos orar. Quero também pedir oração pela irmã Diva, ali de Nova Descoberta, irmão Dedé, que sempre estão também na audiência do nosso programa. Irmã Creus, ali da congregação do Polo nosso, ali do Catarina 1, um abraço. E as demais irmãs ali do ciclo de oração que sempre estão orando por nós. Glória a Deus pela vida de vocês, irmãs. Vamos orar, meus irmãos, por todos os pedidos apresentados nessa tarde. E Deus é poderoso. Deus é poderoso para fazer muito mais daquilo que pedimos ou pensamos. Maravilhoso Deus, eterno Pai, graças te dou, Senhor, pela tua graça, pelo teu grande amor, Senhor, pela tua misericórdia, pela tua obra, Senhor, tão grande, tão vasta em todo o mundo que tu deixou, Senhor, pela tua palavra, pela exposição da tua palavra, pela tua presença do teu Espírito Santo em nós, Senhor. Ó Deus, chega, Senhor, com autoridade, com poder, em cada pedido de oração que foi feito aqui nesta tarde, Senhor. E aqueles que ainda chegarão também de contínuo na programação, Senhor. Glórias te damos, Senhor. Faz, Senhor, segundo o teu grande poder e a tua vontade, que é soberana. É o que nós oramos, Senhor, desde já, e já te agradecemos, em nome de Jesus. Amém.
1: 15h31, Flávio. Obrigada.
2: Glória a Deus, eu que agradeço, irmão Joás aqui na técnica conosco, irmã Jaqueline na nossa apresentação aqui na tarde também, que o Senhor continue abençoando, obrigado pelo profissionalismo, pelo carinho de vocês e a paz do Senhor.
1: 15h31, vamos faturar.
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0: 11h35, agora em Natal, você está sintonizado na 92.5 FM, a nossa missionária no ar, propagando o evangelho do nosso Senhor e Salvador Jesus Cristo há 30 anos. Antes de chamar o representante do setor 16, que é o meu setor, né? Só comunicando a campanha de oração no Pocinho de Jacó. É, são 21 dias de jejum, né? O jejum de Daniel. É, segundas, quartas e sextas-feiras, lá em Nazaré 2, viu? É, o nosso irmão diácono Edson da Silva, né? Lá de Nazaré, ele está convidando vocês para participar de 22 de junho a 7 de agosto. É, segundas, quartas e sextas-feiras, sempre ao meio-dia. É, quem gosta de orar está sendo aí convidado, principalmente quem mora ali, Nazaré 1, né? Cidade da Esperança, por ali por perto. Já está conosco o nosso irmão Diogo, é o homem do dinheiro, viu? Tesoureiro lá na congregação de Parque do Horto, a paz do Senhor.
1: A paz do Senhor a todos, graças a Deus, pela maravilhosa oportunidade que o Senhor nos concede de estar aqui, contribuindo com esse maravilhoso trabalho e propaga a palavra do Senhor.
0: São 15h37, Jorge, nós vamos chamar agora o setor em destaque, trazer as informações do nosso setor com você.
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1: Trazendo aqui alguns avisos que vão acontecer, a programação desse final de semana, certo? Sábado à noite, na congregação Polo, continua a EBJ, Escola Bíblica de Jovens do Setor 16. E domingo, continua a programação maravilhosa, muito importante, que é a nossa, assim por dizer, a nossa faculdade teológica que nós temos toda manhã, aos domingos, às 9h15, temos a nossa maravilhosa EBD, e às 18 horas, culto evangélico com a participação do DEFAD em nossa congregação Parque do Horto. E na terça-feira, dia 23, culto de integração do DEFAD em Parque do Horto, a preletora irmã Carla Luciana e grande conjunto DEFAD do setor 16.
0: 15h38, nós vamos já chamar mais um louvor e nós queremos oferecer, eu quero oferecer aos irmãos da Zona Norte, tá certo? Todos os irmãos da Zona Norte, não vou citar nomes aqui, e às vezes a gente acaba esquecendo de um e lembrando do outro, mas a todos vocês na Zona Norte de Natal que estão na audiência, medita na letra do próximo louvor. Ô Diogo, nós vamos chamar o louvor e você fica à vontade para oferecer. Para oferecer para sua mãe, para seu pai, para seu pastor, fica à vontade.
1: Amém. Então, mandando um abraço aí para minha esposa. Deus abençoe a vida dela, a minha adjuntora idônea que o Senhor colocou em minha vida. Também para o meu pai, a minha mãe, também o nosso pastor Luzinildo ali, que nos concede a confiança de poder estar aqui para contribuir com esse trabalho maravilhoso de edificação, e para todos os irmãos da nossa igreja Parque do Horto.
0: O irmão Barbosa lá de Vale Dourado 2 pede oração pela sua recuperação, né? Pós cirurgia. Melhoras, irmão Barbosa. Ele gostaria de ouvir o louvor de Elian Oliveira no tempo dele. Já passei para Joás, nós temos um louvor na frente, tá certo? E na medida do possível a gente vai atendendo. A irmã Maria Gorgônio de Parnamirim também está na audiência. O irmão Israel, certo? Lá de Apodi, pois é, na audiência do programa Boas Novas. A nossa querida Evilásia, né? A mãe do irmão Eric, o programa que antecedeu da congregação de Catarina, né? O setor 32, foi o primeiro programa que foi o setor 10. Eric nos trouxe a palavra. Evilásia é sua mãe. Que Deus abençoe, Evilásia. Muito obrigada para você, para seu esposo e para toda a sua família. Adriano, ele é potiguar, mas atualmente mora em Campo Grande, lá no Mato Grosso. Também está trabalhando na guarita de segurança. E hoje é dia do vigia, viu? O presbítero Ben Galileu, pois é, o nome é esse mesmo, Ben Galileu. Ele oferece o próximo louvor para os irmãos de Tabatinga, Riacho do Sangue e Lagoa Seca, Campo de Macaíba. Ricardo e Késia, lá do Templo Central, estão na escuta da nossa programação. E a irmã Vitória pede oração pela irmã Cris, lá no Vale do Lírio. 15h40 agora, a pedido do ouvinte, Armando Filho, graças.

0: Agora sim, Joás. 15h44, já estamos aqui de volta. Como foi anunciado, é o momento da palavra e um dos momentos mais importantes, né? Mais esperado da programação Boas Novas. Vamos ouvir agora a ministração pelo irmão Diogo.
1: Amém. Glórias a Deus, nesse momento de reflexão da palavra de Deus, daquilo que o Senhor tem para falar aos nossos corações. É a palavra dele que nos direciona, que nos guia, é a nossa regra de fé e prática, e é aquilo que não pode ser alterado nem mudado, que é a palavra do Senhor, e ela que traz conforto aos nossos corações, e ela é quem guia os nossos passos, ilumina nossa mente e nos revela tudo aquilo que precisamos saber da vontade de Deus para as nossas vidas. Neste momento irei fazer a leitura no Salmos 42, que tem como título a epígrafe, pode variar de acordo com cada versão, que diz assim: anseio por Deus. Salmo 42, que diz assim a palavra do Senhor: assim como a corça anseia pelas águas correntes, também minha alma anseia por ti, ó Deus. Minha alma tem sede de Deus, do Deus vivo. Quando irei e verei a face de Deus? Minhas lágrimas têm sido meu alimento dia e noite, enquanto me dizem a toda hora: onde está o teu Deus? Derramo a minha alma dentro de mim, ao lembrar-me de como eu guiava a multidão em procissão à casa de Deus, com gritos de alegria e louvor, multidão em festa. Porque estás abatida, ó minha alma? Porque te perturbas dentro de mim? Espera em Deus, pois ainda o louvarei, minha salvação e meu Deus. A minha alma está perturbada dentro de mim, por isso me lembro de ti, nas terras do Jordão, do Hermon e no Monte Mizar. Um abismo chama outro abismo, ao ruído das tuas cachoeiras. Todas as tuas ondas e vagalhões têm passado sobre mim. Contudo, durante o dia, o Senhor me concede a sua bondade. Durante a noite, seu cântico está comigo. Esta é a minha oração ao Deus da minha vida. Digo a Deus, minha rocha, por que te esqueceste de mim? Porque ando lamentando por causa da opressão do inimigo. Meus ossos se esmigalham quando meus adversários dizem sem cessar: onde está o teu Deus? Porque és abatida, ó minha alma, porque te perturbas dentro de mim? Espera em Deus, pois ainda o louvarei, minha salvação e Deus meu. Então vamos refletir um pouco na palavra do Senhor, no que ele tem para nos dizer neste momento maravilhoso, do anseio da alma, da necessidade da presença de Deus, que é aquele que supre o vazio da nossa alma. É melhor do que qualquer outra coisa, é o Senhor quem preenche o vazio da nossa alma, os nossos desejos, é Ele quem nos traz a verdadeira alegria, a verdadeira felicidade, independente da situação que estejamos passando. É somente o Senhor, somente Ele que nos traz a paz que excede todo entendimento e que nos traz a confiança, independente da adversidade, daquilo que esteja nos atormentando, e que isto não venha tomar, aleluia, a nossa mente, os nossos pensamentos, que não possamos ser dominados pelos nossos pensamentos que nos podem levar ao abismo, como nós lemos no versículo 7, um abismo chama outro abismo. Então os nossos pensamentos, aleluia, não podemos deixar que eles nos dominem. Glória ao nome do Senhor. Então é o Senhor que traz equilíbrio para a nossa vida, aleluia, para as nossas atitudes, nossos pensamentos, aleluia, o nosso íntimo. É o Senhor que nos direciona, é Ele que nos tira desse abismo. Então, essa palavra, ela nos orienta a prosseguirmos, aleluia, e olharmos para o Senhor independente da circunstância. Então, assim no versículo 1, o salmista, ele traz esta comparação: como a corça anseia pelas águas correntes, também a minha alma anseia por ti, ó Deus. Então ele faz o comparativo, a corça, um animal que quando ele está, aleluia, próximo à desidratação, aleluia, ele exala um odor, um cheiro mais forte, fazendo com que assim, com que seus predadores possam sentir o seu cheiro e assim o caçá-lo. Mas ele entende, ele sabe que ao aproximar-se das águas, ao mergulhar nelas, aleluia, este odor, aleluia, será encoberto e assim o predador não vai mais sentir o seu cheiro, não vai mais a sua busca. E assim somos nós, aleluia, como estamos vulneráveis quando deixamos sequer por um momento, aleluia, de orar, de buscar ao Senhor, de meditar na sua palavra, aleluia. É como essa comparação, que assim o pecado, ele nos atinge, quer nos atingir, quer nos tirar da presença de Deus, tanto pecado quanto o próprio inimigo das nossas almas, que é Satanás, o opositor das nossas almas. E assim ele tenta contra as nossas vidas, mas a partir do momento, aleluia, que lembramos que temos um Deus, aleluia, que passamos pela dificuldade, que o pecado está batendo a porta, aleluia, nós recorremos ao Senhor, nós oramos a Ele para que Ele tire esse desejo das nossas vidas, aleluia, de se inclinar ao pecado, aleluia. Então é o Senhor, olhando para Ele, este anseio, o desejo pela presença de Deus, aleluia, que nos ajuda, que nos sustenta, que nos fortalece, é se estamos realmente buscando ao Senhor, não por bens materiais ou o que Ele possa fazer em nossas vidas, porque o mais Ele fez, o melhor de Deus já veio, que é o Senhor Jesus, que é a salvação, que é a vida eterna que Ele tem nos oferecido, aleluia, e nós nos temos agarrado com essa esperança, aleluia, da vida eterna que o Senhor Jesus nos prometeu e breve isso cumprirá. Então é necessário nós termos um anseio, um anelo verdadeiro pela presença de Deus, não por causa de bens materiais, não por causa que Ele pode nos curar, ou Ele pode fazer qualquer outra coisa em nossas vidas, fazer um milagre, que seja, irmãos, mas que sim buscarmos verdadeiramente a Deus, aleluia, porque quando éramos transgressores, aleluia, da lei, Ele assim entregou o seu filho por amor de nós quando ainda éramos pecadores, aleluia. Então ele entregou o melhor para nós, aleluia, nós obtemos pela graça e misericórdia de Deus a salvação, a vida eterna. Então é necessário nós perseverarmos, aleluia, nessa esperança. Então, continuando na reflexão, o salmista mostra, aleluia, esse desejo, aleluia, pela presença de Deus, por estar na casa de Deus, aleluia, a multidão em festa que vai caminhando, aleluia, em procissão, com alegria, porque sabem que ao chegarem ao templo, aleluia, o Senhor há de se revelar a eles, ali há a presença de Deus, porque no contexto do Antigo Testamento, o templo, tabernáculo, representava ali a presença do Senhor.

E a presença de Deus está lá. Aleluia. Glória ao nome do Senhor. Isso no contexto do Velho Testamento. Mas agora, aleluia, com a revelação que nós temos, entendemos que a presença do Espírito Santo está em nossas vidas. Entendemos que pela palavra de Deus, o Espírito Santo habita em nós. Aleluia. E o poderoso Deus está em nossas vidas. E é Ele quem nos guia, quem nos direciona, quem nos fortalece, aleluia, em meio às dificuldades. Glória ao Senhor Jesus. Mas também o salmista, ele está cultivando, aleluia, esta lembrança. Tem algo que o impede de ir até a casa de Deus, mas ele tem a lembrança de que quando subia, aleluia, ele ia com seus irmãos. Ele andava em comunhão com seus irmãos. Aleluia. Ele ia com essa multidão em festa. Aleluia. Se relembrando das coisas, aleluia, que trazia, aleluia, a paz no seu coração, que ele sabia que ao chegar naquele templo, o Senhor havia de se revelar e a presença de Deus iria trazer a paz ao seu coração. Glória ao nome do Senhor. Então, versículo 5, porque está abatida a minha alma, porque te perturba dentro de mim, espere em Deus, pois ainda o louvarei, minha salvação e meu Deus. Minha alma está perturbada dentro de mim, por isso me lembro de ti, nas terras do Jordão e no Hermon e no monte Mizar. Então, o salmista tem algo que está perturbando ele. Então, algo particular para refletirmos. O que é que perturba a sua mente, a sua alma, aquilo que atrapalha na adoração, na busca pelo anseio, pela presença de Deus. Aleluia. Então, nesta tarde, o Senhor está falando no seu coração. Que essas coisas não venham atrapalhar a nossa comunhão com Deus. Aleluia. A nossa esperança, a nossa comunhão com Deus. Aleluia. Então, está sempre conosco pela presença do Espírito Santo em nossas vidas. Glória ao nome do Senhor. Então é Ele, somente Ele, que nos traz, aleluia, a nos trazer a esperança, a certeza da vida eterna, a certeza de que tudo o que passamos aqui irá passar. Ser cristão, irmãos, não é estar isento de dificuldades, de problemas, mas sim de que, independente da situação, olhamos para Deus e não para as nossas dificuldades. Nós não estamos limitados às coisas terrenas, mas sim estamos na expectativa de algo maravilhoso, que é o arrebatamento da igreja, aleluia, que é a volta do Senhor. Então é isso que traz esperança para nossas vidas, por causa que se olharmos ao nosso redor, as circunstâncias às vezes são desfavoráveis, aleluia. Mas quando olhamos para Deus, assim como o salmista está buscando, aleluia, e almejando pela presença de Deus, é Ele quem nos fortalece, que mantém viva a chama, a esperança em nossos corações. Glória ao nome do Senhor. Então também vemos que há inimigos, há opositores, há acusadores. Então as pessoas zombam dele, dizendo: onde está o teu Deus? Aleluia. Que a maioria das pessoas pensam, né, que porque somos cristãos, servimos a Deus, pensam que não vamos passar por dificuldades. Aleluia. Glória ao nome do Senhor. Pensa que quando a doença assola as nossas vidas, pensam que não há mais esperança. Mas é claro, irmãos, não podemos nos limitar às coisas terrenas. Sim, mas que depende da situação financeira, seja de saúde, aleluia, qualquer outra coisa que esteja passando, não se limite às coisas terrenas, porque sabemos que irmãos nossos em Cristo Jesus vieram a óbito por causa de câncer, por causa de doenças, sofreu acidentes, mas nós entendemos que aquele que está em Cristo, aleluia, mesmo que pereça nessa terra, mesmo que morra aqui, aleluia, após a morte, nós temos a certeza de que teremos e veremos o Senhor em glória, aleluia. Então, independente da situação, aleluia, que você esteja passando, Jesus pode sim te livrar, aleluia, mas
sabemos que há um propósito em tudo em nossas vidas.

0: e que sabemos que a soberania de Deus age em nossas vidas. Então, que possamos olhar para as circunstâncias, aleluia, além dos olhos carnais, mas sim com os olhos espirituais, e enxergar um propósito em todas as coisas, aleluia. E para finalizar, para a glória de Deus, versículo 11, porque está abatidas, ó minha alma, porque te perturbas dentro de mim, espere em Deus, pois ainda eu louvarei minha salvação e Deus meu. Somente Ele, que venhamos olhar somente para Deus, independente da circunstância, aleluia, que venhamos passar, mas continuemos louvando ao Senhor, dizendo que Ele é a nossa rocha, Ele é a nossa salvação, Ele é a nossa esperança, Ele é aquele que nos fortalece e Ele é o nosso Deus. E assim, agradeço a minha oportunidade para a glória de Deus, que possamos aí continuar buscando, anseiando sempre a presença de Deus, aleluia, porque somente Ele pode tapar o vazio da nossa alma.
1: 16 agora em Natal, só reforçando que o que já foi anunciado, o pastor Luzenildo pediu para reforçar, culto de integração do DEFAD, certo? No próximo dia 23, amanhã, portanto. Amanhã. Não, terça-feira, né? É, hoje são 20, exatamente. Dia 23, na próxima terça-feira, culto de integração do DEFAD, para quem não conhece, né? Se tem alguém de outra denominação que não conhece, alguém que ainda não é evangélico, é o departamento feminino da nossa igreja, tá certo? Então, eles vão se reunir, todo o setor, na congregação Parque do Horto, na próxima terça-feira, às 19 horas, tá certo? Quem vai estar ministrando a palavra é a nossa querida Carla Luciana, e agora nós vamos faturar.
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4: 16:02.
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0: São 16h05, você está sintonizado na 92.5 FM, a nossa missionária no ar. Nós vamos ouvir mais um louvor antes da oração e vamos passar aqui no Zap Zap. Pastor Samuel Júnior, na audiência, Deus abençoe, pastor. Muito obrigada, viu? Lúcima Alves, lá em Soledade 1, ela sempre pede aqui oração pela sua mãe, Luzia, seu filho, né? Que acredito que esteja com ela, sempre está viajando. O nosso querido irmão Pedro do Vale, vai o nosso abraço para ele, para a irmã Viviane e o missionário Lucas, tá certo? É, lá da congregação Semente da Fé. E também o pastor Luzenildo, né? E a sua esposa, queremos oferecer para eles. A irmã Helena, Heleninha, lá do pastor Nelson Bezerril, também está na audiência. É, Jackson Rony também está conosco. É, Priscila, lá do Planalto, pede oração por ela e toda a sua família. E ainda por seu esposo e sua filha. É, irmão Marcos, de Serra Caiada, oferece o próximo louvor para sua esposa Flaviana, seus filhos e todos os irmãos de Serra Caiada. A irmã Dilma Pereira pede oração por ela, para Jesus firmá-la nos seus santos caminhos, e ainda por suas irmãs Dalva, Diva e Divani, pela saúde, né? E para Jesus salvar seus primos, sobrinhos, cunhados e cunhadas e amigas. Edneia, lá do Belém, oferece para os apresentadores Cláudio Amorim, é do domingo à noite, né, Joás? Cláudio, lá do Planalto, e Gerson Câmara, viu? É, pastor Iranildo está na audiência, a irmã Pelícia e Analine. Irmão Diogo.
1: Amém, graças a Deus por este momento, pela oportunidade que Deus nos concede estar aqui. Mais uma vez, dando um abraço aí para minha esposa, nos abençoe. Também para os irmãos que estão aí nos ouvindo, parte do outro. Que Deus abençoe a vida de cada um. Também fazendo aqui um convite mais que especial. Os irmãos sentiram um desejo no coração de nos visitarem ali na Igreja Parque do Horto, certo? Avenida dos Chavantes, número 7695, ali próximo à UPA aqui do satélite. Então, os irmãos estão mais que convidados e serão muito bem-vindos em nome de Jesus. Desde já agradeço pela confiança, pelo convite, por estar aqui e que Deus abençoe poderosamente a vida de cada um que está ouvindo esse programa. E amém.
0: A irmã Zenita pede oração pelo seu filho Gabriel e Tiago, por libertação, salvação, livramento e por sua saúde, né? Por uma causa impossível para ela. Eu

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1: São 16:12 agora em Natal. Nós temos um pedido aqui da irmã Zélia. Ela pede oração por Joel, Francisco, Elza, Graça, Socorro, Lourdes, Wagner, Zelma, José, Francisco, Hélio e por toda a família, né? Para Jesus chegar salvando, libertando e abençoando.
2: Então, nesse momento, oremos. Senhor meu Deus, maravilhoso Pai, neste momento, ó Pai, suplicamos a Ti, ó Pai, por todas essas pessoas, ó Pai, que estão enfermas, Pai, por essas pessoas também, Senhor Jesus, que estão, Pai, afundados, Pai, em seus pecados, ó Senhor Jesus, que o Senhor venha, Pai, chegar com a libertação, Pai, com a salvação, Deus grande, venha chegar com a providência, Pai amado e santo, venha também, Pai, chegando, Pai, ó Senhor Jesus, curando, ó Senhor Jesus, restaurando, Pai, a saúde física, Pai, também, Senhor Jesus, ó Pai, tirando, ó Pai, arrancando toda a ansiedade, ó Pai amado, ó Pai, toda a depressão, Senhor Jesus, porque é o Senhor, Pai, nós cremos, Pai, que o Senhor ainda realiza milagres, ó Pai, em nossas vidas, ó Senhor Jesus, em nossos dias, Pai amado e santo, e nós confiamos a Ti, ó Pai amado, porque, Pai amado e santo, o Senhor, Pai, é o nosso primeiro recurso, ó Senhor Jesus, é o Senhor, Pai, a quem corremos, ó Pai, e recorremos, ó Pai, porque sabemos, ó Senhor Jesus, que é o Senhor, Pai, quem pode fazer, Pai, muito além, Pai, daquilo que pensamos ou imaginamos, ó Senhor Jesus, e sabemos, ó Pai, que o Senhor vai além, Pai, o Senhor é onisciente, ó Pai, o Senhor sabe todas as coisas, Pai, que o Senhor, Pai, possa chegar alcançando, ó Pai, cada vida, Pai, neste momento, ó Pai, bradando em seus corações, ó Pai amado, trazendo a paz, ó Senhor Jesus, necessária, Pai, independente da circunstância, Pai amado e santo, ó Pai, vem chegando, vem restaurando, vem fazendo aquilo que não podemos fazer, Pai, neste momento, ó Pai amado e santo, e assim, Pai, nós confiamos em Ti, e sabendo, ó Pai, que o Senhor já realizou o milagre e que o Senhor está no controle, Pai amado e santo, de todas as coisas, Senhor Jesus, entregamos, Pai, essas causas, esses problemas, Pai, em Tuas mãos, Pai, porque é o Senhor, Pai, quem pode resolver, Senhor Jesus, e assim, Pai, suplicamos a Ti, Pai amado, e assim, Pai, Te agradecemos mais uma vez por tudo, em nome de Jesus, amém.
1: 16:15, nós queremos aqui agradecer a participação do setor 16, Diogo.
2: Isso.
1: Muito obrigada.
2: Amém.
1: Amém. Nós vamos ouvir agora mais um louvor com o cantor Gerson Rufino, Deus te mantém de pé. Voltamos já já com o setor 11.

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1: A paz do Senhor, meus irmãos, Deus abençoe a todos. Estamos a partir deste momento com o programa Boas Novas 111. Quero já pedir que os irmãos compreendam.

doendo minha garganta, minha voz está um pouco embaçada, né? Diferente, mas estou atravessando uma crise de garganta muito forte, mas Deus tem me abençoado, tá bom? Hoje é dia 20 de junho de 2026, programa Boas Novas, setor 11, dentro da programação Boas Novas, ok? Vamos orar, abrindo assim este programa, e vamos apresentar a você que está nos ouvindo neste momento. Maravilhoso e bendito Deus, obrigado, Senhor, por mais esta oportunidade que Tu nos concedes, estarmos aqui no estúdio Pastor João Gomes da Silva, apresentando o programa Boas Novas, setor 11, nesta tarde deste dia 20 de junho de 2026. Tome em Tuas mãos a irmã Jaqueline, toda a equipe da Rádio Nordeste, todos que estão na audiência, mormente o setor 11, tome em Tuas mãos cada um, cada uma, quer seja no pezinho do rádio ou pelo aplicativo, que Deus abençoe a todos. Portanto, que Deus nos ajude durante esse programa, em o nome de Jesus. Amém. Vamos agora ao primeiro hino e já oferecemos para você que está na audiência, para minha esposa, irmã Martinha, que está ainda se recuperando também de uma forte gripe, crise de sinusite também, mas Deus tem abençoado a sua vida em nome de Jesus. Portanto, ouçamos o hino e a gente volta já com o programa Boas Novas.

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1: Graças a Deus, estamos de volta com o programa Boas Novas, Setor 11. Obrigado, Joás, por este belíssimo louvor e Deus o abençoe. E a todos que puderam ouvir, fica para o seu enlevo espiritual essa belíssima canção em o nome de Jesus. Vamos, queridos, agora para a nossa agenda setorial, nosso setor em ação para a glória do nome de Jesus. A Igreja Apolo, queridos, está realizando. Eu quero voltar um pouquinho mais atrás e agradecer que no final da semana passada tivemos realizando desde o sábado de manhã até a terça-feira à noite o grande congresso de jovem, o Despertai 2026, e foi uma bênção, né? Os palestrantes foram bem inteligentes e trouxeram aquela palavra que pôde caber no coração de cada um que ali esteve presente. Ao diácono Douglas, toda a sua equipe, o nosso muito obrigado. E este final de semana, que começa hoje, né? No dia de hoje, dia 20, o DEFAD está também realizando o seu congresso, a irmã Martinha está realizando o congresso DEFAD Setor 11, e a Igreja Apolo, a sua programação começou hoje de manhã, claro, no ciclo de oração de crianças, de jovens, e agora à noite, às 18 horas, estaremos recebendo a irmã Etânia Simões na ministração da palavra, na abertura do congresso do Departamento Feminino 2026, com o tema Jesus Cristo, Senhor dos Senhores, Rei dos Reis e Senhor dos Senhores. Glória a Deus por isso. Portanto, hoje e amanhã temos o congresso do DEFAD na Igreja Apolo. Amanhã de manhã tem a nossa EBD, a 12ª edição, e já convidamos aos que compõem a EBD do nosso setor 11 para se inscreverem para a 37ª EBD em síntese, que já começará na sexta-feira à noite no Centro de Convenções. Esta edição tem uma novidade, né, com a sua abertura para o grande seminário, né, a conferência de EBD de ensino cristão. Vai ser no Centro de Convenções no dia 26 à noite e no dia 27, manhã e tarde, aqui em Natal, a EBD em síntese, e em Mossoró no domingo, dia 28. Na terça-feira, nós teremos na Igreja Apolo culto de oração e clamor. Portanto, eu convido a todos que fazem a Igreja Apolo para estarmos presentes ali na terça-feira, dia 23, no grande culto de clamor. Na segunda-feira, dia 22, se Deus quiser, estaremos ali no setor 35, participando de um seminário, né, que o pastor Moisés Guedes está promovendo. Estaremos ali levando uma palavra para os obreiros. Portanto, dia 22, a minha agenda é ali em Pajuçara City, setor 35, para a glória do nome de Jesus. A nossa agenda setorial, começamos aqui com a congregação de Gramoré 2. Gramoré 2 está dizendo que amanhã, dia 21, a EBD às 9 horas e às 18 horas, culto para a glória de Deus, o culto do Dejade, né, colocando já em prática tudo que aprendeu no Despertai. Na terça-feira, dia 22, será culto da família em Gramoré 2, e quinta-feira, como sempre, culto de doutrina às 19 horas. O presbítero Josimar Dantas, ali de Dom Pedro I, informa a EBD amanhã às 9 horas e às 18 horas será culto evangelístico. E na terça-feira, culto de oração e gratidão, e quinta, culto de doutrina. O pastor ali de Porta de Esperança, o presbítero Paulo Felipe, diz que amanhã tem EBD às 9 horas e às 18 horas será culto do Dejade, também semelhante a Gramoré 2. e segue-se a programação normal. Na terça-feira, oração, e quinta, doutrina para a glória de Jesus. E a congregação de Lagoa Azul informa que amanhã às 8 horas tem aquela tradicional consagração, né? Amanhã com Deus, os jovens promovendo, às 9 horas a EBD, né? A Escola Dominical, e às 18 horas culto evangelístico, também semelhante a Dom Pedro I. E na terça-feira, culto de oração e testemunho. Quinta, culto de doutrina, e de 22 a 26, já se agende, né? Segunda-feira, portanto, tem uma programação bem interessante, que é uma campanha de oração no matutino, no culto matutino, baseado em Jeremias 30, 17. Mas eu te restaurarei a saúde e sararei as suas feridas, diz o Senhor. Portanto, de 22 a 26, campanha de oração no matutino em Lagoa Azul. Amanhã de noite, na Polo, teremos o encerramento do congresso com a pregadora, a nossa âncora do programa Boas Novas dos Sábados à Tarde, a irmã Jaqueline Bezerra. Graças a Deus, ela está conosco aqui no programa, e amanhã ela estará conosco no encerramento do congresso do Departamento Feminino. Essa foi a programação do Setor 11, e agradecemos a Deus pelos pastores, e quero já aqui mencioná-los: Gramoré 2, o evangelista Osiel Lourenço e a irmã Williana, em Dom Pedro I, o presbítero Josimar Dantas e a irmã Josi, em Porta de Esperança, o presbítero Paulo Felipe e a irmã Marlene, e Lagoa Azul, com o presbítero Ronaldo Barbosa e a irmã Elione. E na Polo, eu e Martinha, né? Pastor Cleber e irmã Marta, estamos ali formando essa equipe do Setor 11, que está uma bênção. Vamos a mais um louvor e logo após estaremos voltando já com a ministração da palavra. É com você, Joás, soltando aí mais um louvor para o deleite espiritual, em nome de Jesus.
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1: Glória a Deus, estamos de volta com o programa Boas Novas. Obrigado, Joás. Obrigado por sua competência. Deus abençoe. Queridos, antes da leitura bíblica para uma reflexão nesta tarde, queremos aqui mandar uma saudação especial a todos os pastores do setor 11, pastor Osiel Lourenço, isso aí, respectivamente, com as suas esposas, né? Pastor Josimar Dantas, pastor Paulo Felipe e o pastor Ronaldo Barbosa, todos ali que formamos o setor 11, Deus abençoe ricamente a cada um na sua congregação e em casa. Deus abençoe. Quero aqui mandar uma saudação especial ao irmão Francisco Medeiros, que é porteiro ali na Polo, ele sempre está na audiência, em casa ou no trabalho. Que Deus abençoe, portanto, a sua vida, sua esposa, a irmã Marta, Deus abençoe sua casa. A todos que estão na audiência, a irmã Creuza Moura sempre está na audiência, a irmã Creuza Paula de Catarina 1 sempre também na audiência, e nós agradecemos de coração. Vamos à leitura de um texto bíblico? Abra sua Bíblia em Tiago, capítulo 3, e versículos de 14 até o 18. Uma leitura pequena, breve, mas com um assunto muito profundo. Quem dentre vós é sábio e inteligente, mostre pelo seu bom trato as suas obras em mansidão de sabedoria. Mas se tendes amarga inveja e sentimento faccioso em vosso coração, não vos glorieis nem mintais contra a verdade. Essa não é a sabedoria que vem do alto, mas é terrena, animal e diabólica. Porque onde há inveja e espírito faccioso, aí há perturbação e toda obra perversa. Mas a sabedoria que vem do alto é primeiramente pura, depois pacífica, moderada, tratável, cheia de misericórdia e de bons frutos, sem parcialidade e sem hipocrisia. Ora, o fruto da justiça semeia-se na paz para os que exercitam a paz. Que o Senhor Deus, o bondoso Deus, aplique em seu coração esta palavra. Queridos, falar nesse texto, o tema que a gente pode dar aqui, você pode dar o seu tema, é o perigo da inveja. Mas também no mesmo tema aqui, podemos dizer que tem um caminho para a solução ou para se libertar deste mal perverso que é a inveja. Tiago aqui, ele esboça a sua palavra, exatamente, ele explora exatamente nesse texto a natureza destrutiva do ser humano, que é a inveja. E ele também destaca a sabedoria que vem de Deus, oferecendo exatamente um norte para que a pessoa possa escolher entre a sabedoria, entre aspas, humana, e a sabedoria que vem de Deus para a sua reconciliação e restauração plena com o seu irmão. O que é inveja, então? A inveja é um sentimento, queridos, mas não é um sentimento qualquer, é um sentimento negativo de inferioridade ou cobiça, causado pela felicidade ou sucesso que alguém tem ou alguma pessoa adquiriu. Então, isso é inveja. Então, todo pecado, queridos, ele traz um benefício à carne, ele satisfaz a carne, não tenha dúvida disso. Mas a inveja não traz prazer, traz só destruição. É uma verdade tremenda nisso aí. Então, a inveja, ela é mascarada, queridos, de caridade, de bons afetos, mas ela é só um disfarce. Ela é silenciosa, ela é destrutiva, porque vai corroendo, não a pessoa de quem a pessoa tem inveja, mas sim o próprio invejoso. Ele vai se destruindo, então corrói o seu próprio coração. E Esses dois tipos de sabedoria, se assim podemos dizer, a sabedoria terrena, do versículo 14 ao 16, se caracteriza por quê? Pela amargura, né? Amargura, amarga inveja e sentimento faccioso. Mas a sabedoria que vem do alto, versículo 17 e 18, mostra exatamente que é cheia de trato, é moderado, é pacífica, é pura, trata com justiça, não tem parcialidade, tudo que faz é serenamente bem equilibrado. Então a gente vê que a raiz da inveja está exatamente no versículo 14, que a gente vai reler aqui, olha. Mas se tendes amarga inveja e sentimento faccioso em vosso coração, não vos glorieis, nem mintais contra a verdade. Então a origem ou a raiz da inveja está no próprio coração do invejoso. E a pessoa não pode se enganar com isso. Tiago aqui nos alerta exatamente que é um sentimento faccioso. Ele tem inveja e ele começa a regimentar pessoas para ficar do seu lado contra aquela pessoa a quem ele declarou essa inveja. A natureza dessa inveja, que ele está no versículo 15, que diz assim: essa não é sabedoria que vem do alto, mas terrena, animal e diabólica. Então, essa a origem da inveja que vem do próprio coração, que exatamente é um sentimento faccioso, exatamente o versículo 15 mostra a sua natureza, que é terrena, animal e procede do próprio diabo. Então, queridos, as pessoas que são, que têm sabedoria terrena, elas são presas ao material, ao que ela pode ver, consumir e conquistar materialmente falando. E exatamente essa parte que ele fala de animal vem para a natureza humana, animalesca, né? Que impulsiona por instintos carnais, egoísmo, competição, baseado em quê? Nas suas próprias fraquezas. Ele quer ser ou ter o que a outra pessoa conquistou, com méritos ou fora de méritos, aí não interessa. O interesse é você não ter inveja de nada que a pessoa. E é diabólica, que o maior perigo é esse, porque tem exatamente a influência do próprio inferno na vida do invejoso. Ele fica alimentando, aí chega o seu sentimento, você começa a se considerar menor num critério de inferioridade daquela pessoa. Então, fuja disso, para a glória de Jesus. Alguns exemplos bíblicos tem: Caim matou Abel, por quê? Porque teve inveja das suas ofertas que foram aceitas diante de Deus. Os irmãos de José tiveram inveja dele e terminaram vendendo e até supostamente, né, para eles, tinham matado ele, que encontraram a sua capa suja tal, de sangue, e eles acharam que terem jogado ele numa cova, os animais foram lá e mataram. Então, tudo por inveja, mas Deus deu a vitória a José. E líderes religiosos, queridos, que combateram contra Jesus. Por quê? Por inveja. Diziam que ele era rei e ficavam com medo de perder as benesses do governo à sua frente. Então, não caia nesse laço do diabo. Então, quais são as consequências da inveja? Está no versículo 16, diz assim: porque onde há inveja, e Espírito Santo, aí há perturbação e toda obra perversa. Essa é a recompensa para o invejoso. É exatamente confusão emocional, espiritual, gera desordem do seu interior e exteriormente ele começa a ser mal visto pela sua comunidade, pela igreja ou pelo seu ambiente de trabalho ou de convivência. Ele divide relações. É tremendo a questão da inveja. Então, essas atitudes do invejoso mostram exatamente o quão ele é mesquinho nas suas decisões. E, caminhando já para o encerramento dessa breve palavra, o invejoso, queridos, ele tem que reconhecer que ele está tendo inveja. Você desejar, queridos, o que a pessoa tem, você desejar é uma coisa. Você vê alguém numa casa bonita, você faz: ah, um dia eu gostaria muito de ter uma casa dessa, ter um carro desse, ter uma moto dessa, ter um momento para viajar, bem para descansar. Tudo bem, você pode desejar, mas você não pode cobiçar ou ter inveja ou ficar praguejando aquela pessoa que conquistou tudo isso com seus próprios méritos. Tá certo? Então, isso acontece muito, queridos, e você nem se percebe. Cuidado, que a inveja, o invejoso, ele tem que reconhecer que está tendo inveja para poder ter uma solução. Eu concluo nesta tarde, né? Nesse final de tarde, no programa Boas Novas 111, eu concluo que um arrependimento sincero mostra exatamente. Então, o caminho que você deve tomar para ser liberto dessa inveja, exatamente você reconhecer que é invejoso, ter um arrependimento sincero e ter também um amor genuíno pelo seu próximo. Se ele é rico, se ele tem posses, ame e deseje que ele prospere e não fique desejando o que ele tem por inveja. Cuidado! Cuidado nas consequências que podem vir. E eu concluo, queridos, que a inveja, ela traz malefício, mas quando você se restaura, traz vitória. Então, a inveja é uma afronta direta a quem? A Deus. Por quê? O que ele te deu é seu. O que ele deu ao outro é do outro. Você não pode cobiçar, não pode desejar de forma pecaminosa. Quem precisa confessar que é invejoso? O próprio invejoso. Quem precisa aprender a celebrar o sucesso do outro? O invejoso. Quem precisa descansar na vontade de Deus? O invejoso. Ao cumprir, queridos, esses passos de confessar que é invejoso e tentar se restaurar, aprender a se alegrar com a alegria do próximo e também exatamente a depender da vontade de Deus, é um passo larguíssimo para você se libertar da inveja. Que Deus possa te abençoar. E para finalizar, eu quero que você aplique em seu coração que o coração com saúde, queridos, é a vida da carne, mas a inveja é a podridão dos ossos. Já disse o sábio em Provérbios 14:30. E não tenha no teu coração inveja dos pecadores. Antes, tenha temor no Senhor todo dia. Mais uma vez, o sábio diz em Provérbios 23:17. E Paulo, escrevendo aos Tessalonicenses, ele diz: retende o bem, examine tudo e retende o bem e abstende-vos de toda a aparência do mal. 5:21 e 22 de 1 Tessalonicenses. Por fim, que o Senhor possa tirar de nós, e eu me incluo também, tirar de nós, do nosso coração, tudo que for qualificado como inveja e nos dê um coração satisfeito em Deus. Como diz o proverbista, de tudo que se deve guardar, guarda o teu coração, porque dele procedem as saídas da vida. Deus abençoe a você.

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1: Graças a Deus, queridos irmãos, estamos de volta com o programa Boas Novas para a oração da fé. Mas antes eu quero aqui externar minha alegria, minha gratidão a todos os pastores do Setor 11. Próximo sábado será a EBD em síntese, portanto, o Setor 11 não enviará nenhum apresentador. Todos estaremos ali no centro de convenções participando da 37ª EBD em síntese. No outro próximo mês a gente vai preparar a lista, né, a escala dos pastores e vai dar tudo certo. Portanto, sábado não teremos a apresentação, mas o programa continua. Boas novas a tarde toda, próximo sábado, e teremos, e o Setor 11 não enviará representante. Vamos orar, queridos, pelos pedidos que chegaram, pedidos de oração, e eu quero aproveitar e externar e pedir oração pela irmã Martinha. Ela está se recuperando de uma forte crise de sinusite, de gripe, um bocado de coisa, garganta, e hoje, graças a Deus, ela está bem melhor e vai estar ali na abertura do congresso do DEFAD, em nome de Jesus. Quero também incluir nesta oração a irmã Adriana, esposa do irmão Carlos Rosenberg, ali da Polo. Ela está passando um problema muito sério de saúde, mas Deus sabe e vai socorrer. Pela irmã Elissandra Paiva, ali da nossa igreja, é uma das líderes da mídia, também ela está passando por dificuldade de saúde, mas Deus está no controle, para a glória do nome de Jesus. Vamos orar então por todos em o nome de Jesus. Maravilhoso, bendito e amoroso Deus, muito obrigado, Senhor, por mais este momento que tu nos permites estar em tua presença para encerrar este programa com uma oração. Muito obrigado, Senhor, muito obrigado pela vida de Jaqueline, pela vida do Joás, suas famílias. Pai, muito obrigado pelo pastor Oaldo Dantas, diretor executivo desta rádio, a diretoria da igreja. Senhor, agradeço pela confiança. Muito obrigado, Pai, por cada pastor, esposa do Setor 11. Tome em tuas mãos a liderança do DEFAD, que hoje à noite estará apresentando o seu congresso, o seu melhor para ti. Abençoa a irmã Fátima Araújo, que confirmou presença, vai estar conosco nesta noite. Toma em tuas mãos. Abençoa, meu Pai, todos nós. Leva-me em paz ao meu lar. Toma-me em tuas mãos. Permanece aqui com o próximo programa, Setor 8.

0: Muito que vem aí, com o pastor Abel Moreno, tem misericórdia e ajuda. Obrigado por Jaqueline mais uma vez e por Joás. Muito obrigado por tudo, em nome de Jesus. Tenham todos um ótimo final de tarde, em nome de Jesus. Amém.
1: São 17 horas, obrigada, pastor Kleiber. Só passando aqui rapidinho no WhatsApp. Boa tarde e a paz do Senhor, queridos. Aqui é a missionária Vilma. Peço oração por mim, pela minha família e também por minha saúde. E ainda peço oração pela irmã Stephanie, pela saúde dela e também por todas as nossas vidas espirituais. Estar conosco nos dando audiência, a irmã Marília. E outra coisa, a irmã Nádia Gomes, Jaquelie, Júlia. O senhor Valmir, Juliana, que é a líder deles, Séfora e Sandrinho, a equipe de plantão ali do Hospital do Coração, tá certo? E não do Hospital Rio Grande, como eu havia dito, Hospital do Coração. José Adriano, ali de Alvorecer, setor 20, e o nosso irmão Egilvan Batista, todos na audiência do programa Boas Novas. Agora a gente vai faturar.
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4: 17:02.
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0: 17h04, agora em Natal, você está sintonizado na 92.5 FM, a nossa missionária no ar. Já está conosco a representação do setor 8, da congregação Polo ali de Conjunto Pirangi. Pastor Abel Moreno, coordenador, e a irmã Ceissa. Vai o nosso abraço para eles, se estiverem na audiência e se não estiverem também. Está aqui representando o pastor Abel, o nosso irmão Nélis Nelson, né, o presbítero Nélis Nelson e o presbítero Peixoto. Eu estava dizendo lá no Pirangi, haja presbítero, viu? Não é isso, Nélis? A paz do Senhor.
1: Paz do Senhor, Jaqueline, Joás, nosso amado irmão presbítero Peixoto, que está conosco. É um prazer estar de volta aqui para participar desse programa Boas Novas com o setor 8. Agradecer ao pastor Abel pela confiança. E mandar um saltão para ele e para a irmã Ceissa.
0: Amém, irmão Peixoto, a paz do Senhor.
2: A paz do Senhor, amados irmãos. É um prazer estar aqui nesta oportunidade para glorificar e enaltecer o nome do Senhor juntamente com os irmãos.
0: Está na audiência o irmão Josivaldo, a irmã Creuza Moura. Vamos continuar orando por ela, né? Hoje é aniversário do filho dela, que ela perdeu o ano passado num acidente de moto. Então, ela precisa muito das orações. O irmão Wellington pede oração para Jesus abrir uma porta de emprego. Nélis, já tem alguma informação do setor? Vamos trazer, né?
1: Tá certo.
0: Enquanto a gente vai zapeando aqui, o senhor vai procurando aí as informações. Quero mandar um alô também. Saudações, a paz do Senhor. Peço oração por mim. Ontem... ela foi, passou por uma perícia, né? E pede oração para que tudo dê certo. A irmã Zilma, vamos orar. Já está inclusa aqui. Tá certo, Nélis? Pronto?
3: Pronto.
0: Vamos lá.
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1: Aqui, meus irmãos, a paz do Senhor para todos. Vamos aqui à programação do setor 8. Para essa semana que está iniciando, né? Na De Pirangi, nós temos o pastor Abel Moreno e a esposa Ceissa Moreno. Amanhã, domingo, às 9 horas, EPD. E às 17 horas, culto, com a participação do ministério. Na terça-feira, culto de oração e testemunho. Quarta-feira, consagração, às 9 horas. E o ciclo de oração, às 14 horas. Quinta-feira, culto de doutrina, a partir das 19h15. Agora vamos ver a Assembleia de Deus, Jardim Acácia, dirigente evangelista José Salviano e a esposa, a irmã Netinha. Domingo, amanhã, consagração, 8 horas. EBD, às 9 horas. E culto com a participação do DEFAD, às 18 horas. Terça-feira, consagração, de 9 às 11. Ciclo de oração de adultos, 14 às 16 horas. E culto de oração de testemunho, às 19h30. Na quinta-feira, culto de doutrina, às 19h30. Agora vamos para a congregação de Monte Gerizim. Ali está o pastor Raul Soares e a esposa Elaine. Domingo, consagração a partir das 7h30 para toda a igreja. EBD às 9 horas. 18 horas, culto de celebração com a participação do DEFAD na pregação da palavra, irmã Débora Geice. Terça-feira, culto do milagre na pregação da palavra, pastor Davi Pereira. Quinta-feira, culto de doutrina. E também culto matutino todas as segundas, quartas e sextas, a partir das 5h30. Pocinho de Jacó, todas as terças e quinta-feiras, às 13 horas. Ciclo de oração de adultos, todas as sexta-feiras, das 14h às 16h, e pela manhã, consagração, de 9 às 11. Todos os sábados pela manhã, ciclo de oração de crianças e... venham todos juntos buscar ao Senhor, junto com suas crianças. Essas são as ações de setor 8, da congregação do setor 8. Jaqueline.
0: Amém. A paz do Senhor, peço orações por meu filho, né? Para Jesus libertar, traga ele de volta para os caminhos do Senhor. A irmã Janeide, a gente vai tentando atender todo mundo, sabe? Graças a Deus a demanda é grande. E aí a gente vai, aproveita aqui as oportunidades, já entra aqui, já pede por um, a paz do Senhor, Jaqueline, peço oração por minha família, por porta de emprego, né? E por minha saúde, o irmão Richard. Deixa eu ver aqui, a irmã Silvia, a paz do Senhor, minha querida, amo toda a programação, é uma bênção em nossa vida, Rádio Nordeste Evangélica. Deixa eu ver aqui no perfil, a missionária Roxana Butler, pelas palavras ela não é daqui, mas está na escuta do programa Boas Novas. Nélis, nós vamos chamar um louvor agora, fica à vontade para oferecer, e o presbítero Peixoto também.
1: Amém. Eu quero oferecer para todos os irmãos do setor 8 que estão na audiência, para minha família e para o nosso irmão Adim, que falou que está na audiência também.
0: Bênção.
2: Ofereço também para todos que fazem parte do setor 8, mas também a todas as congregações da cidade de Natal, todos os setores, porque eu sou um dos participantes dos Guerreiros de Oração. E sempre abranjo as demais congregações. Que todos sejam abençoados por esta provisão.
0: Provisão, foi isso que o irmão falou, né? E o próximo louvor, apesar de falar de uma viúva, viúva sem nada, é o título do louvor. A princípio você fica assim, viúva sem nada. Mas aí você vai ver que foi uma provisão de Deus que está acontecendo na vida dela. E nós vamos ouvir agora na versão de Daniel e Samuel, 17:11.

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1: h20 agora em Natal, tem gente completando o ano. O irmão Alcides, lá de Carapicuíba, São Paulo, está aniversariando e o programa Boas Novas deixa os parabéns.

0: Amém. Isaías 12, versículo 2, para a meditação do nosso irmão Alcides. Momento da palavra.
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0: momento da palavra. Eu acho que eu estou ativa demais hoje, viu, Joás? E você não está me acompanhando, não. Vamos lá para irmão presbítero Peixoto com a mensagem da palavra.
1: Saúdo a todos com a paz do Senhor. Que Deus continue derramando as suas bênçãos espirituais e materiais sobre a Igreja do Senhor na terra. Glorificado e exaltado seja o nome do Senhor. Estamos em momentos difíceis em que a Igreja deve recorrer às orações, à palavra, mais do que nunca. As aflições batem à porta, mas o Senhor Jesus é conosco, é comigo, é com você. Louvado e engrandecido seja o nome do Senhor. Gostaria de compartilhar um texto, e desse texto segue outros subtextos nesta mensagem que o Senhor pôs no meu coração. Se encontra no Evangelho de São Marcos, capítulo de número 8, versículos 34 e 35, que diz: E chamando a si a multidão com os seus discípulos, disse-lhes: se alguém quiser vir após mim, negue-se a si mesmo, tome a sua cruz e siga-me, porque qualquer que quiser salvar a sua vida, perdê-la, mas qualquer que perder a sua vida por amor de mim e do meu evangelho, esse a salvará. Louvado e engrandecido seja o nome do Senhor. Essa palavra, ela remete a uma condição de em que o cristão está passando as lutas, mesmo estando buscando ao Senhor, estando em comunhão com o Senhor, também com o próximo. As aflições vêm, mas elas passam, porque o Senhor está nos ajudando, está nos dando o norte, está nos suprindo das suas provisões espirituais, e assim podemos perseverar diante as aflições. Essa palavra, ela fala que devemos levar a nossa cruz após o Senhor. Requer de cada um de nós de ter a consciência, como cristão, de seguir o exemplo do Mestre, seguir o exemplo do nosso amado Jesus. Ele supre as nossas necessidades, ele é alento para as nossas aflições. Quando estamos nos sentindo pressionados pelas aflições do mundo, devemos recorrer ao socorro bem presente, que é o Senhor. A porta está aberta, o véu foi rasgado de alto a baixo, e eu e você temos o livre acesso de buscar, de orarmos, de contar a nossa história. E ele é poderoso para chegar com a sua mão de misericórdia e nos ajudar. Porque aqueles que estão cansados na caminhada, ele é o alento, ele é a provisão para as nossas vidas. Louvado seja o nome do Senhor. Não devemos entrar na autopiedade ou autocomiseração, porque isto é idolatria. Quando muitos, nas aflições, usam de algumas frases que é muito conhecido para aqueles que estão nessa autopiedade, em falar: eu sinto, eu acho, eu quero, eu preciso, eu sofro. Mas quando entendemos que devemos levar a nossa cruz após o Senhor, como ele fala na sua palavra, entregamos tudo, toda a condição que possa ser difícil, que possa ser impossível, ele chega com renovo, ele chega com restauração, pela sua grande misericórdia e providência, porque Ele é amor e conhece a cada um de nós, sabe o que estamos passando e vivendo, e é poderoso para estender as suas mãos e nos ajudar. Olhe para Jesus. Não devemos perder a visão do alvo, que é o Senhor Jesus em nossas vidas. Em 1 de Pedro, capítulo 5, versículo 9, está escrito: ao qual resisti firme na fé, sabendo que as mesmas aflições se cumprem entre os vossos irmãos no mundo. Louvado seja o nome do Senhor. Devemos entender que não é a única pessoa que está nesta aflição. Eu e você podemos passar por aflição, mas muitos estão passando por situações iguais e até superiores, mas o Senhor, Ele conhece a nossa condição, a nossa estrutura, e chega com providência. Porque todos têm suas dores, mas o Senhor é aquele que chega com alento, que chega com bálsamo, derramando o seu poder restaurador e nos levantando, nos erguendo, nos conduzindo com a sua grande mão de poder e glória. Louvado seja o nome do Senhor. Então, quando estamos buscando ao Senhor em espírito e em verdade, Ele é poderoso para nos socorrer, para nos ajudar. Tudo que o homem faz de forma em desagravo à vontade de Deus, ele colhe, porque esta é a lei da semeadura. Aqueles que semeiam algo que não é do agrado do Senhor, vai colher sobre medida, porque Ele é justo, Ele é fiel, mas Ele também trata nas adversidades para nos ensinar. Glorificado e exaltado seja o nome do Senhor. Em João 8:32 diz: e conhecereis a verdade, e a verdade vos libertará. Quando conhecemos a verdade, que é o Senhor Jesus, Ele passa a ser o Senhor de nossa vida. Ele passa a ser o norte da nossa busca diária, porque Ele supre aqueles que buscam, aqueles que buscam conhecê-lo em espírito e em verdade. Devemos encarar a verdade sobre si mesmo, confessando aqui tudo que venhamos infringir a palavra do Senhor no trato para com o próximo. Devemos encarar a verdade sobre si mesmo e confessar. Essa atitude, ela é de humildade. Aqueles que reconhecem o senhorio do Senhor, devemos pedir perdão a Deus primeiramente, mas também recorrer ao irmão, mesmo sendo vítima da condição que causou o dano. E quando buscamos com o pedido de perdão, com humildade, os laços são quebrados, porque o Senhor, Ele age naqueles que buscam a verdadeira a paz, a verdadeira comunhão com o próximo. Louvado seja o nome do Senhor. Quando a coisa se torna dolorosa ou difícil, resista firme no que é certo, até passar a condição que causou o dano. Devemos perdoar, restituindo assim a condição de apaziguamento, confessando o erro, pedindo perdão e buscando ao Senhor em espírito e em verdade. Ele perdoa, Ele chega com provisão. Devemos parar de acusar alguém que nos causou algum dano, deixando de culpar o próximo, e assim a cura espiritual ela chega no nosso interior, porque o Senhor ele age naqueles que buscam a paz, buscam apaziguar a condição que trouxe algum dano. E quando os colocamos nas mãos do Senhor em oração e perdoamos a quem nos tenha ofendido ou aquele que possa ter sido afligido por algum dano, por palavras, por atitudes, quando fazemos esta confissão de fé, de perdão, buscando a verdadeira paz com Deus e com o próximo, Ele é poderoso para derramar o seu bálsamo de restauração e curando o nosso interior, curando a alma e até mesmo as cicatrizes da carne, não é? As causas, as consequências que muitas das vezes ela é repassada com enfermidade. E quando há uma confissão verdadeira, um pedido de perdão verdadeiro, há uma harmonia nesta relação de perdoar e de pedir perdão, o Senhor ele derrama o seu bálsamo restaurador, ele cura a alma, ele cura as enfermidades. Glorificado e exaltado seja o nome do Senhor. Em Jeremias, capítulo 1, versículo 5 diz: antes que eu te formasse no ventre, eu te conheci, e antes que saísses da madre, te santifiquei, e as nações te dei por profeta. Louvado seja o nome do Senhor. Ele conhece a mim e a você desde o nosso nascituro, desde do nosso nascimento, enquanto estávamos na madre da mãe, da nossa mãe. Ele conhecia a mim e a você antes de nascermos. E aquele embrião que gerou a cada um de nós, somos únicos. E o Senhor ele acompanha desde esta formação até a nossa vida presente. E Ele espera que cada um busque em espírito e em verdade. Porque nesta vida passageira temos aflições, mas Ele está conosco, está comigo, está com você. Louvado seja o nome do Senhor. Busca o Senhor com oração. Abra o seu coração para o Senhor agir naquilo que está causando algum dano físico, espiritual, algo que venha afligir a alma. Ele conhece a mim e a você por dentro e por fora, e é poderoso para chegar com a provisão de cura, de milagre, porque Ele conhece a minha e a sua necessidade. Louvado seja o nome do Senhor. Em Mateus capítulo 11, versículo 28 e 29, o Senhor diz: vinde a mim todos os que estáis cansados e oprimidos, e eu vos aliviarei. Tomai sobre vós o meu jugo e aprendei de mim, que sou manso e humilde de coração, e achareis descanso para as vossas almas, porque o meu jugo é suave e o meu fardo é leve. Louvado seja o nome do Senhor. Farei agora uma oração por todos aqueles que estão nos ouvindo e que o Senhor está contemplando a cada um. Na condição que você está passando, entregue neste momento, juntamente comigo nesta oração, apresente a sua causa, apresente a sua aflição, apresente a sua busca do que possa ser impossível para você, mas que para o Senhor nada era impossível e Ele pode agir, Ele pode derramar da sua provisão de milagre para a glória do Senhor Jesus. Bendito e eterno Deus, te louvo, te glorifico e te exalto. Apresento a ti, Senhor, os ouvintes desta maravilhosa rádio que está ao vivo, proclamando a tua palavra. Apresento cada ouvinte, cada irmão, cada irmã, pelo o momento que estão passando de lutas, de aflições e de causas que possa ser impossível em suas vidas. Mas cremos que o Senhor é poderoso para chegar com um grande milagre na vida daqueles que estão cansados e oprimidos, sobrecarregados na caminhada. O Senhor é poderoso para derramar do bálsamo, do seu poder restaurador, curando a enfermidade do corpo e da alma. Deus bendito e santo, chega com a tua provisão, Senhor, derramando, ó Pai, do fruto do Espírito, ó Pai, as virtudes do fruto do Espírito, ó Pai, entre as quais o amor, ele lidera, ele prevalece, e aqui entregamos, Senhor, pelo teu grande amor, cada um. Chega, Senhor, derramando, ó Pai, do teu grande amor sobre na vida, na causa dos teus servos, das tuas servas, que precisa de um socorro da parte do Senhor. Derrama, Pai, do teu poder, da tua misericórdia, de milagre. Cura as enfermidades, meu Deus, meu Senhor da glória, as enfermidades do corpo e da alma, daqueles que estão em oração, em contrição, de comunhão e oração para com o Senhor, derramando, ó Pai, do teu bálsamo, da tua misericórdia, ó Pai, opera estes milagres para a honra e glória do teu nome. Em nome de Jesus, amém.

0: 17h43, já estamos chegando os momentos finais da programação Boas Novas, edição do sábado à tarde. Logo mais, às 18h, programa Boas Novas, com a participação dos setores, né? E o apresentador é o nosso irmão Mariano Dantas e a Maílson Santos, é a dupla da noite, tá bom? Eu quero aqui já agradecer a participação do setor 8, né? Agradecer o presbítero Peixoto para suas considerações finais.
1: Agradeço a todos os irmãos que estão presentes, não só nesta rádio maravilhosa, mas a todos que estão nos ouvindo. Que o Senhor Jesus continue abençoando grandemente a todos, no nome de Jesus.
0: Neles.
2: Amém. É sempre um prazer renovado estar aqui com os irmãos da Rádio Nordeste e poder contribuir com esta obra, em nome de Jesus.
0: 17h44, quero agradecer aos nossos ouvintes que estiveram conosco desde as 14h, né? E a Joás também. Se Deus quiser e permitir, estaremos aqui no próximo sábado, tá certo? Com o último programa do mês de junho, não é isso? E nós vamos terminar assim como começamos, com uma mensagem desta vez do pastor Gesiel Gomes, que diz o seguinte: às vezes Deus precisa deixar tudo parecer impossível, para que o teu coração entenda que nunca foi sobre força, pressão ou controle. Foi sobre confiança. Ele permite o silêncio, o atraso, o deserto, mas é só para te mostrar, no fim, que sempre foi Ele quem conduzia tudo. Fica na paz.
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4: Meus caros irmãos, meus amigos, rádio ouvindo da Rádio Nordeste Evangélica, e das demais emissoras de rádio que transmitem este momento de reflexão à voz do pastor, Rádio Boas Novas, Rádio Vida, Rádio Princesa, enfim, louva a Deus por estas emissoras de rádio, pelos nossos queridos rádio ouvintes, evangélicos e não evangélicos, que estão sempre a ouvir estas emissoras de rádio que transmitem a palavra de Deus. E estamos apresentando o momento de reflexão à voz do pastor, diariamente, pela graça de Deus, sempre meditando, sempre refletindo na palavra de Deus, a Bíblia Sagrada. Como disse o salmista Davi: guardei a tua palavra no meu coração para não pecar contra ti. Vale a pena a gente ler, meditar, estudar e viver a palavra de Deus. Vamos ler a palavra do Senhor no Evangelho segundo escreveu Mateus, capítulo 16, o versículo 24. E o Senhor Jesus Cristo nos diz: então disse Jesus aos seus discípulos: se alguém quer vir após mim, negue-se a si mesmo, tome a sua cruz e siga-me. Devemos compreender que a verdadeira vida cristã exige renúncia diária da vontade do próprio eu, do ego ou da natureza pecaminosa, para viver sob o senhorio, o comando do Senhor Jesus, resultando em uma verdadeira liberdade e salvação, porque só Jesus é quem pode dar. Renunciar significa abdicar voluntariamente de posses, desejos ou até direitos. Do contexto bíblico, não é alienação, mas entrega do eu ao senhorio de Cristo Jesus, nosso Senhor. Como diz o apóstolo Paulo: não vivo mais eu, mas Cristo vive em mim. O mundo e os falsos mestres pregam um evangelho de bem-estar e autocentralização, ou seja, o antropocentrismo, muito presente. Jesus, porém, convida para um caminho que confronta o ego, o eu, tirar exatamente a vontade, o seu querer, que cumpra-se na vida de cada um a vontade do Senhor, conforme disse Jesus na oração do Pai Nosso: seja feita a tua vontade. A vontade de Deus deve ser feita na nossa vida continuamente. Só assim somos verdadeiros seguidores de Cristo Jesus, nosso Senhor. Quando estamos dispostos a perder para ganhar o reino de Deus? O reino de Deus é tomado por esforço, conforme disse o Senhor Jesus Cristo. Tem que negar-se a si mesmo. O combate do ego, do eu, a autorrenúncia, não é um evento único, mas uma luta diária contra desejos que nos afastam de Deus. O pecado, que está na nossa natureza inclinada para ele, deve ser, na verdade, combatida diariamente, a todos os momentos. O maior obstáculo para seguir Jesus não é o diabo, mas o nosso próprio eu, ou seja, a vontade própria, o orgulho, as ambições, estes pecados que estão encravados na vida, na natureza pecaminosa de cada homem. Inclui abandonar as impiedades, as concupiscências mundanas, as concupiscências da carne, dos desejos humanos, até mesmo o orgulho que tem solapado muitas pessoas. Tudo aquilo que impede o crescimento espiritual de cada um. No contexto romano, nós vamos encontrar que significava morte e vergonha. Tomar a cruz é aceitar o sacrifício e a rejeição do mundo por amor a Cristo Jesus, nosso Senhor. Jesus Cristo disse que todo aquele que quiser me seguir, tome a sua cruz. Tomar a cruz é oferecer a sua vida em sacrifício vivo, santo e agradável a Deus, e também estar disposto até mesmo a dar a sua vida por Cristo Jesus, nosso Senhor. Vem a autorrenúncia, vem a cruz, que realmente faz parte do discípulo, do seguidor de Cristo Jesus, nosso Senhor. Isso significa dizer que não somos mais donos da nossa vida. A autorrenúncia coloca o caráter de Cristo em nós, muitas vezes passando pelo fogo para lapidar o nosso viver cristão diante do Senhor. Jesus deve ser a prioridade acima de qualquer coisa na nossa vida, acima do lazer, acima da família, acima do conforto, acima dos amigos, enfim, Jesus deve ser a prioridade na nossa vida. Louvado seja Deus! E há um resultado positivo quando a pessoa renuncia até a própria vida para seguir a Cristo Jesus, nosso Senhor. Por isso Jesus Cristo disse: aquele que busca salvar a sua vida, a perderá, e quem perder a sua vida por amor a mim, a encontrará. Foi o que Jesus disse, de sorte que somos discípulos, seguidores de Jesus, e temos que viver a autorrenúncia cotidianamente. Quem renuncia por Jesus vive com esperança e ganha 100 vezes mais, além da vida eterna, conforme disse o Senhor Jesus Cristo. A renúncia nos liberta da escravidão do ego, do eu, do pecado e da necessidade de agradar o mundo. Não vivemos para agradar o mundo, mas sim para agradar a Deus, nosso Senhor. O preço da renúncia é alto, mas a recompensa é a vida eterna. Não é sobre o que perdemos, mas sobre tudo o que ganhamos em Cristo Jesus, nosso Senhor. Você, meu querido amigo, precisa renunciar hoje tudo para seguir a Cristo Jesus, nosso Senhor. Renuncie o pecado, renuncie o orgulho, o comodismo, o mundanismo, renuncie tudo para seguir a Cristo Jesus, nosso Senhor. Seja Deus louvado, porque o apóstolo Paulo diz que considerava tudo como perda para ganhar a Cristo Jesus, nosso Senhor. Estamos dispostos a isso? Somos verdadeiros seguidores de Jesus, seus discípulos? Onde está a renúncia do eu, das concupiscências, da carne, dos olhos, da soberba da vida, dos prazeres mundanos? Temos que pensar e repensar no tipo de cristão que nós somos, seguidores de Cristo Jesus, nosso Senhor. Que Deus nos abençoe, que Deus nos ajude, que possamos abrir mão de tudo para ganhar Jesus e o céu que ele prometeu a cada um de nós. Vamos orar e vamos agradecer ao Senhor. Nosso Deus, nosso Pai que está nos céus, te rendemos graças, louvor e adoração. Te louvamos, Pai, e te agradecemos por ter enviado Jesus para morrer no Calvário por nós, Senhor, levando sobre si não somente os nossos pecados, mas as nossas enfermidades também. Graças te damos, Senhor, porque seguimos ao teu Filho Jesus Cristo com a auto-renúncia, Senhor, desta vida, deste mundo, do pecado, dos prazeres, enfim, Senhor. Nós te agradecemos porque foi o Senhor quem fez isso na nossa vida e por esta razão somos gratos a ti. Aceita a nossa gratidão, a nossa oração, em nome de Jesus, desde agora e para todo sempre. Amém. Deus abençoe a todos, em nome de Jesus.
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2: 17:58.
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18h02, Natal, muito boa noite para você que ouve a 92 FM nesta noite. Estamos chegando para mais um programa Boas Novas, edição do sábado à noite, sábado 20 de junho. Aqui estamos nós com alegria para adorarmos a Deus na beleza da sua santidade. Mariano Dantas trabalha contigo nesta noite, ao lado de Amailson Santos, convidando todo o povo de Deus a ficarmos juntos até às 10h30 com a programação Boas Novas aqui na sua 92 FM. Teremos algo muito especial para você na noite deste sábado: louvor e adoração ao nome do Senhor Jesus, a pregação da palavra de Deus, informativo dos setores da nossa igreja aqui no Rio Grande do Norte, especialmente aqui em Natal, na capital, para você ficar bem informado. Temos privilégio de dizer para você que você pode interagir conosco aqui na programação através do WhatsApp da 92 FM 988-26-2255. Se você deseja ouvir um louvor em especial nesta noite, fala comigo, fala com a Mailson e nós iremos, da melhor maneira possível, procurar atender o desejo do teu coração. Quem sabe aquela música que um dia tocou a tua alma, tocou o teu coração e você gostaria de ouvir nesta noite. Dedicando também para você que ainda não é cristão como nós somos, meu abraço, muito obrigado pelo carinho da audiência. Esperamos em Cristo Jesus que ele fale contigo através da programação que será exibida aqui nesta noite na 92 FM. Um abraço, muito obrigado pelo carinho. Vamos juntos, vamos com alegria adorar a Deus na beleza da sua santidade. Temos muita coisa boa para você nesta noite, você que é especial, você que acompanha a nossa programação, você que está comigo todos os sábados. É um prazer e uma alegria saber que tem alguém do outro lado ouvindo a nossa programação. Para isso, nós vamos abrir a programação musical desta noite, cantando para você, adorando a Deus na beleza da sua santidade, esperando em Cristo Jesus que o Senhor fale ao teu coração. 18:05 em Natal. Aí para você meditar, quem és tu, Osés e Paula, chega cantando na nossa programação. Medita.

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0: 18h45 em Natal, estamos de volta com a sua programação Boas Novas aqui da 92 FM. Um abraço, muito obrigado pelo carinho da audiência. Lembrando que você pode falar conosco, interagir através do 988-26-2255. É o WhatsApp da sua bênção. De repente você está necessitando de uma oração em especial. Aqui estamos para orar por você e apresentar diante daquele que tudo pode. Para mim e para os irmãos que estão aqui, muitas coisas são impossíveis, mas para Deus não há impossível. Quem conhece a história de Deus, a Bíblia Sagrada, um homem estava morto há 4 dias e ele manda sair da cova e o caba sai como que nada tivesse acontecido. Isso é que é Deus. Então alguém pode perguntar, mas irmão Mariano, por que as pessoas morrem? A Bíblia diz que todos pecaram e o salário do pecado
1: é a morte.
0: É a morte. Então a morte veio para todos nós e nós somos felizes porque sabemos que servimos a um Deus que tudo pode. 18h47 em Natal, estamos recebendo o setor 42 da Assembleia de Deus, mandando um abraço aqui ao nosso querido pastor Nunes, certamente acompanhando a nossa programação, ele que é coordenador do setor 42, Igreja Polo de Pajuçara 1, ali na zona norte da nossa capital. Um abraço, meu chefe, muito obrigado. Bem representado aqui nesta noite pelo nosso companheiro de sempre aqui, o nosso querido irmão Zé da Luz.
1: Amém.
0: Mais uma vez está conosco aqui. Para nós um prazer e uma alegria recebê-lo aqui na nossa programação. Paz do Senhor, meu querido, bem-vindo.
1: Paz do Senhor, meus irmãos, graças a Deus estamos aqui mais uma vez. Saúde aos irmãos do setor 42, todos os irmãos que estão ouvindo a Rádio Nordeste, com a paz do Senhor. E em especial o nosso pastor Antônio Nunes, que tem nos confiado essa missão. E estamos aqui para cooperar com a obra de Deus e rever os irmãos aqui. Irmão Mariano, irmão Amaílson, já aprendeu, já tem cadeira cativa no nosso coração.
0: Ô, oh, rapaz, que coisa boa. Irmã Natália, que prazer imenso tê-la mais uma vez aqui conosco, viu? Senta-se em casa, estamos aqui na presença de Deus para o adorá-lo na beleza da sua santidade. Bem-vinda, a paz do Senhor.
2: Paz do Senhor, irmão Mariano, irmã Jailton.
0: Amaílson.
2: É uma felicidade, essa noite nós estamos aqui na Rádio Nordeste, né? Fazendo o ídolo do Senhor Jesus. Estou muito feliz, né? E você, minha amiga, como é que vocês estão? Nós estamos esperando o Senhor Jesus a qualquer momento.
0: Aleluia.
2: Que o Senhor venha abençoar a sua vida esta noite. Você ouvinte da Rádio Nordeste, essa Rádio Nordeste é uma bênção de Deus, uma missionária, a verdadeira missionária, né, Rádio Nordeste?
0: É verdade, e a Bíblia diz assim, o próprio Jesus falando conosco, eis que venho sem demora, mas nós precisamos guardar o que temos, se é que nós temos alguma coisa, né?
2: É verdade.
0: Mas se a Bíblia diz, guarda o que tens para que ninguém tome a tua coroa, então essa coroa é nossa, ele nos deu lá na cruz do Calvário, quando deu a sua vida por nós, sem nós merecermos. E eu digo sem nós merecermos mesmo, porque eu não estou me referindo aqui tão somente ao irmão crente, não. Ele deu a vida na cruz por aqueles que ainda não aceitaram a Jesus como Salvador. Ele deu a vida na cruz por todos. Infelizmente, nem todos irão receber, irão se salvar, porque Jesus, ele é tão bondoso, ele é tão maravilhoso, ele não faz nada à força. Vinde a mim, se você vier, você vai receber algo especial da parte de Deus. Se você não vier, ele também não vai obrigar. Esse é o Jesus que nós servimos. Chagas, boa noite, a paz do Senhor. Bem-vindo mais uma vez à programação Boas Novas da 92 FM. Fique à vontade.
1: Patrão, irmão Mariano, irmão Amaílson e aqueles que nos ouvem da Rádio Nordeste Evangélica nesta noite, tarde e noite, que Deus tem uma palavra especial para você, os caros ouvintes da rádio, para minha esposa que está na escuta da Rádio Nordeste lá em casa, a irmã Ana Vera e seu sobrinho Luiz Henrique. E a gente estamos aqui fazendo o trabalho da obra do Senhor e muitas vezes a gente acha que não alcança as pessoas que necessitam da palavra. Eu agradeço a oportunidade.
0: O amor está no ar, né? Isso aqui é uma maravilha. Ô, da Luz, a Apresenta aí o seu visitante.
3: Nosso
0: seu
3: convidado, irmão Paulo, jovem pregador ali do setor. Amém. 42, tem um futuro promissor ali do nosso setor. E foi convidado por nós para nos trazer uma palavra hoje. Sua saudação inicial, irmão Paulinho, popularmente conhecido como Paulinho.
0: Paulão, não,
3: porque. É grande.
4: Quero cumprimentar a todos com a paz de São Jesus, né? Todos que estão aqui na mesa e aqueles que estão ouvindo também. E dizer que é uma honra e um privilégio poder estar dividindo a mesa aqui com vocês. Eu cresci ouvindo a rádio, né? E para eu, minha mãe, a gente ali ouvia muito. E para mim, eu nunca imaginei que um dia estaria aqui. Para mim, realmente é um sonho e um privilégio, uma honra e um cumprimento de uma promessa de Deus. Muito obrigado. E eu creio que Deus tem muito a falar através de cada um aqui nessa noite.
0: Muito bem. Amém. É sempre bem-vindo. É um prazer recebê-lo aqui na 92 FM. Vamos adorar a Deus. Vamos ver quem canta, né? Um som, né? É isso mesmo. Cristo tem poder. 18:51.

0: 18h56, Zé Natal. Vamos o que é informativo, além do setor 42, para você que acompanha a nossa programação nesta noite, ficar por dentro. De repente você quer fazer uma visita, né, meu querido da Luz?
1: Amém, é verdade.
0: As portas vão estar abertas.
1: Precisamos,
0: né,
1: anunciar nossa igreja, setor 42, Pajussara 1, ter a coordenação lá do nosso pastor Antônio Nunes, também do Nascimento Alda. E os trabalhos ali essa semana segue-se de maneira normal. Amanhã nós temos escola dominical, 9h. Esse trabalho é para todas as congregações, mas do setor 42 em especial, porque é a Igreja Polo. E culto à noite, às 18h, o culto evangelístico. Na terça-feira nós temos culto de oração e agradecimento. Na quinta-feira nós temos culto de doutrina, com o nosso pastor, sempre está uma palavra surpreendendo muita gente ali, com uma palavra maravilhosa, o nosso pastor Antônio Nunes. E ciclo de oração na sexta-feira, às 14h, dirigido pela nossa irmã Verônica Portela, a mulher de Deus, o trabalho de uma bênção. E no sábado pela manhã nós temos culto de oração, o ciclo de oração da mocidade, dirigido por essa jovem irmã Natália, eu ando dirigente lá. E tem também o ciclo de oração infantil, né?
2: Que é a irmã Geane.
1: Que é a irmã Geane, que também dirige o ciclo de oração infantil. E assim os trabalhos lá seguem. Nós estamos na obra lá, da conclusão da entrada da igreja, está ficando muito bonito. Os irmãos depois vão lá visitar, irmão Maílson e irmã Mariana. Eu vou dizer ao pastor que eles vão ser convidados especial.
2: Já foi colocado.
1: Lá. Tá ficando muito bonita a igreja lá.
2: E já foi colocado, irmão Zé, a parte da cerâmica na parte lá da frente, da rampa e das escadas. E também a parte, aquela parte que fica em cima,
1: o corrimão, né?
2: Detalhe,
1: o pastor está empenhado lá nessa obra lá, da frente da igreja, está mudando a fachada da igreja lá completamente, a entrada. Temos também o nosso setor, irmão Chagas.
2: Tenho aqui a congregação de Getsemane, pastor presbítero Cladinaldo de Araújo e a irmã Elizabeth. E hoje está tendo o culto de aniversário da mesma, da esposa do pastor Cladinaldo, ali no espaço do Absoluto. Aí começa agora às 19h. No domingo é a escola bíblica dominical. Aí culto de senhoras à noite, às 18h. E também no dia 23 é o culto de oração e agradecimento. Culto de doutrina na quinta-feira. O pastor Cladinaldo convoca todos os irmãos de Getsêmani para estarem ali no culto de doutrina. E também na congregação de Monte Santo, que é pastor José Aparecido de Araújo e irmã Eliane, também temos ali a escola bíblica dominical. Aí temos também o culto relâmpago, evangelização à tarde, às 14h30. Temos também culto evangelístico à noite. Também temos ciclo o culto matutino de segunda a sábado, das 5 às 6 da manhã. E também temos também o Pocinho de Jacó, de segunda a sexta. Também temos o culto de integração do DENOC, na terça-feira tem um culto de integração do DENOC, que se realizará ali na congregação de Monte Santo. Circo de oração às 14h, na quarta-feira. E também temos culto de integração do DEFAD, quinta-feira, às 19h. Não, aqui é outra coisa já. Temos aqui o culto de ensino da palavra, culto de doutrina pelo pastor Aparecido de Araújo. Também temos aqui a congregação de Vale do Horizonte, que é o presbítero Lenilson Augusto e a irmã Ritinha. Também temos também a escola dominical de 9 às 11. Temos também o culto de mocidade às 18h. Na terça-feira, campanha de oração continua, que aqui vai ser o encerramento da campanha, que vai ser na quinta-feira, o encerramento da campanha de oração. E o preleitor é o pastor Jonas de Paiva. Vai ser o preleitor na quinta-feira, no encerramento da campanha.
1: Provavelmente estarei lá, viu, Chaga? Esse merece o nosso, nossa consideração. Pastor Jonas. Na quinta-feira em Monte Santo, né?
2: Vale do Horizonte.
1: Vale do Horizonte, isso.
2: Na congregação de

0: Novo Horizonte, tem o pastor Abimael e a irmã Ingrid Fernandes, também a Escola Bíblica Dominical de manhã, de 9 às 11. Temos também culto às 18 horas, de culto de senhoras. Na segunda-feira, culto ar livre. Na terça-feira, culto de oração e agradecimento. Pronto, aqui as informações do setor 42.
1: Amém. Todos os ouvintes são convidados a participar de todos esses trabalhos do setor 42. Resumidamente, nós temos escola dominical em todas as congregações amanhã. Nós temos culto à noite às 18 horas. Nós temos culto na terça-feira em todas as congregações. Na quinta-feira,
0: culto de doutrina,
1: e no sábado nós temos ciclo de oração na Igreja Polo. Então os irmãos, os ouvintes são convidados a participar e ouvir a palavra de Deus ali. Deus tem uma palavra para cada um daqueles que se dirigir às nossas igrejas.
2: Tratando-se disso, eu pouco conheço a zona norte da capital. Quem não conhece, como é que vai chegar lá? Diga aí para nós.
1: Quem não conhece? A nossa Igreja Polo fica na Avenida Noema Tinoco, que é um projeto da Zona Norte Integração, que a Noema Tinoco liga a BR 101 com a Ponte Tinto Navarro. Passa em frente à igreja, não tem como não passar. É um projeto de integração da cidade que está facilitando o tráfego naquela área. Saiu da Ponte Nova, pegou a Noema Tinoco, passa em frente à igreja, já perto, a 3 quilômetros de chegar na BR 406. 406 ali, né? Não, 101. Ali 101.
0: BR 101.
1: Antes, 3 quilômetros antes de chegar na BR 101, fica a igreja Pajussara 1, na rotatória da Noema Tinoco, da esquina praticamente.
0: Ela fica entre a Noema Tinoco com a Tocantins.
1: A 800 metros da UPA. Facinho, facinho de chegar.
2: Muito bem, agora ninguém erra, viu? Até eu, se for pra lá, vou acertar agora,
1: sim,
2: viu?
1: Vai.
2: 19 horas e 3 minutos, vamos a mais uma canção. Não, já quer faturar, olha. Intervalo comercial, nós voltaremos bem rapidinho.
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5: 19 horas e 4 minutos.
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0: Muito bem, estamos de volta. Agora em Natal são 19:06. Vamos à mensagem. Palavra de Deus para você que acompanha o programa desta noite. Deus tem interesse em falar com você. Agora, Deus é tão maravilhoso que ele não vai entrar no coração de ninguém à força. Ele bate. Diz a palavra do Senhor Jesus: eis que estou à porta e bato. Aí a complemento diz: se alguém ouvir a minha voz e abrir, eu entrarei, cearei com ele e ele comigo. Isso é algo maravilhoso da grandeza de Deus. E ele nessa noite certamente quer falar contigo. É, irmão da Luz, você que prega ou anuncia
1: o
0: pregador?
1: O nosso irmão Paulinho vai tocar fogo na seara dos filisteus, trazendo a mensagem de salvação para todos aqueles que estão ouvindo a Rádio Nordeste Evangelho.
0: Pronto, Paulinho. Irmão Paulo, você terá 15 minutos aí para fazer a vontade do mestre. Fique à vontade.
2: Glória a Deus. Eu quero compartilhar com todos aqueles que estão ouvindo agora, você que está em casa, você que está no seu carro, você que reservou um pouco do seu tempo para ouvir a voz do Senhor. Eu quero compartilhar com você uma palavra que o Senhor Deus colocou em meu coração. Você que está com a sua Bíblia, abra ela no livro de Atos dos Apóstolos, capítulo de número 26. Atos dos Apóstolos, capítulo 26, e o versículo, apenas o versículo de número 28. Atos dos Apóstolos, capítulo 26, e o versículo 28. Nos diz assim a palavra do Senhor: então Agripa se dirigiu a Paulo e disse: quase você me convenceu a ser cristão. Nesse versículo, antes de eu entrar nele aqui, eu quero dar uma introdução sobre a história do nosso irmão na fé, o apóstolo Paulo. Todos nós conhecemos a história dele, já vamos falar sobre ele, e a gente sabe que em Atos dos Apóstolos a igreja ela é muito perseguida. Após os apóstolos receberem o cumprimento da promessa, em Atos capítulo 2, recebem o Espírito Santo, a Bíblia diz que após isso há uma perseguição na igreja em Jerusalém, e essa perseguição Deus usou a favor para a igreja crescer dia após dia. Porque essa perseguição fez com que os discípulos se ausentassem de Jerusalém. Essa perseguição fez com que os discípulos de Jesus Cristo saíssem de Jerusalém e fossem em direção a outras cidades. Então, na verdade, a perseguição Deus usou a favor para a igreja crescer dia após dia. A perseguição aqui, ela tinha um intuito, ela tinha um propósito, e o propósito era parar a igreja, fazer a igreja morrer e perecer. Só que Deus olhou lá de cima e disse assim: não, eu vou usar essa perseguição para a minha igreja crescer dia após dia. Então a perseguição, a luta, a dificuldade, aos olhos de Deus em direção a você, não é com o propósito de lhe matar, não é com o propósito de lhe deixar fraco, desanimado. Porque alguém se pergunta: eu estou orando, eu estou buscando, mas em vez das coisas melhorar, piora. Em vez das coisas melhorar, só está piorando. Por que isso? Se eu oro, jejum, vou para a igreja, vou para o culto, em vez das coisas melhorar, só está piorando. Por que isso acontece? É porque através dessas lutas, Deus, ele consegue extrair de você, dona Ceiça, a minha sogra está me ouvindo, ele consegue extrair de você algo que nem você sabia que existia, uma fé que nem você sabia que existia. O povo só conhece o poder de Deus, irmão Chagas, quando o povo vai em direção ao deserto. No deserto o povo vê água saindo da rocha, no deserto o povo vê maná caindo do céu, no deserto sabe o que o povo vê também? Zé da Luz. O povo vê uma coluna de fogo, o povo vê milagres no deserto. Então o deserto é para você viver algo extraordinário da parte de Deus. A perseguição, ela começa e Deus usa a favor para a igreja crescer. Irmãos, a gente conhece Paulo, e Paulo, ele foi um dos autores da perseguição da igreja e até um dos autores da morte, né, que participou do nosso irmão Estevão. Só que Deus, ele mirou no apóstolo Paulo. Deus focou no apóstolo Paulo e escolheu ele para uma grande obra. E a gente sabe que ele, a caminho de Damasco, o Senhor Deus, Senhor Jesus Cristo, se encontrou com ele. E a Bíblia diz assim, ó, que um resplendor de luz cercou o apóstolo Paulo. Paulo, ele está totalmente cercado pela luz de Deus. Paulo, ele tenta ir para a direita, tem luz. Ele tenta ir para a esquerda, tem luz. Ele tenta ir para frente, tem luz. Ele tenta ir para trás, tem luz. Paulo está totalmente cercado pelo chamado de Deus. Através disso, o Senhor Deus estava querendo transmitir a Paulo que ele não tinha para onde fugir. Quando Paulo percebe que não tem para onde fugir, sabe o que ele faz? Irmã Natália, ele se rende ao chamado de Deus na vida dele. E essa mensagem é para alguém que tenta fugir do chamado de Deus. Você corre para a direita, corre para a esquerda, você tentou até desviar esses dias. Você tentou até se afastar esses dias. Só que tem um negócio ali dentro do teu coração, uma chama, que te incomoda e diz assim, ó, tu não pertence a esse lugar. Tu foi para a festa, tem algumas pessoas que foi para a Arena das Dunas, mas o chamado de Deus diz assim, ó, você não pertence a esse lugar, você nasceu para ser do meu altar. E essa palavra eu quero liberar para alguém que está ouvindo aqui agora, e a palavra é: você está totalmente cercado pelo chamado de Deus. E não tem para onde você correr, não tem para onde você fugir. O máximo que você pode fazer é se render ao chamado de Deus em sua vida. Quando Paulo teve encontro com o Senhor Jesus Cristo, a vida dele mudou. Mosé da luz. A vida dele mudou por completo. Quando a gente tem encontro com Jesus, a nossa vida, ela é transformada. Sabe por que você não teve a vida transformada ainda? Porque você está tendo encontro com remédio para resolver a situação. Sabe por que você não teve a vida transformada ainda? Porque você está buscando a solução em festa, em bebida, em relacionamentos que não convém. E o Senhor Jesus está mandando dizer para alguém aqui hoje, nessa noite. Você que está ouvindo, você sabe que essa mensagem é para você. Deus já está falando contigo aí. E ele está mandando dizer assim, ó, a solução. Por que assim? Porque, preste atenção no que eu vou falar aqui agora. Jesus é diferente de alguns paliativos. Por quê? Porque alguns paliativos vai no problema, mas Jesus não. Irmã Raíssa Raquel, Jesus, ele vai na raiz do problema. Algumas pessoas vai no problema. Sabe quando você vai capinar o mato? Vai capinar o mato, um tempo de chuva, capinou lá, mas passou 3 dias, já nasceu de novo. Por quê? Porque não foi pela raiz. Você foi no problema, mas Jesus não. Jesus vai na raiz do seu problema. Oh, glória a Deus. Você tem que procurar alguém. Que alguém é esse? Jesus de Nazaré. Ele vai na... Você que está com depressão, você que está com ansiedade, você que por esses dias ou até hoje pensou em tirar a sua própria vida, o Espírito Santo está dizendo para você assim, ó. Olha o que ele está dizendo para você, ó. Eu tenho água viva para dar para você. Não tire a sua vida. Não dê cabo à sua vida, porque alguém disse assim, ó. Eu estou pregando para alguém, que esse alguém disse assim, ó. A minha vida não faz sentido, vou remover ela, vou tirar ela. Sabe por que a tua vida não faz sentido? Porque tu não está com Jesus. Mas quando tu der um passo para Jesus de Nazaré, aleluia, tudo na tua vida, até as coisas que não têm sentido, vai ter sentido. Coisas que você não compreendia, você vai começar a compreender e dizer assim, ó. Ah, porque o carro quebrou? É porque lá na frente foi livramento de Deus, aleluia. Porque a gasolina, tô com gasolina na moto, mas a moto não quer pegar. O que é isso? É livramento de Deus na tua vida. Aquela porta de emprego não deu certo, por quê? É livramento de Deus na tua vida. Deus fechou a porta, é livramento de Deus na tua vida. A Bíblia diz assim, ó. Todas as coisas cooperam para o bem daqueles que amam a Deus e são chamados segundo o seu propósito. Paulo, escolhido por Deus, ele vai começar, passa pelo processo, porque todos nós, né? A gente tem que passar pelo processo. Paulo passa pelo processo e depois Paulo começa a pregar. Paulo começa a pregar. De fariseu, ele começa agora a ser o quê? Apóstolo do Senhor Jesus Cristo. É. Isso que teu filho tá passando, isso que tu tá passando. Hoje alguém vê ele como maconheiro, hoje alguém vê ó, aquele lá, ó, como feiticeiro. Hoje, mas eu quero profetizar aqui, eu quero profetizar que aquele feiticeiro, aquele macumbeiro, aquele mentiroso, aquele que bebe, aquele que gosta de estar no rock, aquele que gosta de estar no grafite, pulando carnaval, aquela que é lésbica, aquele que é homossexual, já não vai transformar, vai fazer um pregador da palavra, vai fazer uma missionária. Eu quero profetizar aqui, eu estou pregando para mães que perderam a esperança. E o Senhor está dizendo aqui, ó, livro de Jó, capítulo de número 14, versículo de número 7. Por quê? Ainda há esperança. Receba esperança em nome de Jesus. Porque ainda há esperança para a árvore. A reverendo Ari, ainda há esperança para a árvore. Mesmo que tiver sido cortada, ela se... Mas está morto. Mas para Jesus não é nada. Porque a morte para Jesus não é nada. Ao terceiro dia, ele ressuscitou. E nós servimos a esse Jesus que transforma e que liberta. Irmãos, quando Paulo... diante de toda a sua trajetória, Paulo agora é colocado diante do rei Agripa. Eu tenho quase minuto aí? Já passou uns 10 já? Quando Paulo agora, ele é colocado diante do rei Agripa, aleluia, quando Paulo é colocado diante do rei Agripa, ele começa, o rei Agripa diz assim, ó, defenda a sua fé, se defenda aí agora. Aí Paulo, sim, senhor. Paulo vai defender sua fé. Paulo vai contar o seu testemunho diante do rei Agripa. Quando Paulo vai contar seu testemunho diante do rei Agripa, irmão, a Bíblia diz, oh, glória a Deus. Paulo, ele é alguém que sabia se comunicar. Quando Paulo vai contar seu testemunho ali, ele vai dizer que perseguiu os cristãos. Ele vai dizer que fez parte, né, da morte de alguns, do maltratar de alguns. Só que tem um momento que Jesus se encontra com Paulo e Jesus diz assim, ó, eu vou mostrar para ele o quanto ele deve sofrer pelo meu nome. Ei, servir a Deus, é sofrimento, viu? Servir a Deus é negue-se a si mesmo, tome a sua cruz a cada dia. Não, vou deixar a cruz hoje aqui. Não, nada disso não. Leve a cruz hoje, leve a cruz amanhã, leve a cruz depois da manhã, sabe por quê? Porque essa cruz que... tá doendo, Paulo. Tá ardendo, não tô aguentando. Essa cruz que tu leva hoje, amanhã, vai resultar. Sabe o que a Bíblia diz assim, ó? Em um peso de glória. Oh, glória a Deus. Vale a pena servir a Deus. Vale a pena passar. Vale a pena renunciar. Vale a pena dizer não pro pecado e dizer sim para Jesus. Vale a pena dizer assim, ó. Hoje, na madrugada, eu não vou mexer no celular. Hoje eu não vou mexer no Instagram. Hoje eu não vou mexer, hoje eu vou orar, aleluia. Sabe por quê? Porque ao contrário de alguns, né? Que a gente conversa e não responde na hora, Jesus responde na hora, ô glória. Mas Paulo, eu converso com Jesus e Jesus não fala na hora. Como é que você me explica isso? Vou lhe explicar agora. Você conversa com Jesus e não fala com você na hora. Mas medite nisso aqui, ó. Quando você conversa com Jesus, por mais que ele não responda você, aquela angústia sai, ô glória. Aquela dor sai. Ele não falou com você, porque Jesus, viemos e convenhamos aqui, ó, Jesus é diferente do psicólogo. Sabe por quê? Quando você vai no psicólogo, você fala com ele, fala, né, o que está acontecendo, depois você vai parar e ouvir psicólogo. O psicólogo vai passar os tratamentos para você e tudo mais, você vai seguir ali os conselhos, vai seguir, né, o tratamento, para você se sentir melhor. Ou seja, com o psicólogo ali, é um diálogo, é uma conversa. Você fala, depois fica em silêncio, depois ouve ele falar. E assim vai, um diálogo ali. Com Jesus, não. Com Jesus, você não precisa ouvir ele para se sentir melhor. Só em você conversar com Jesus, você já se sente bem. Ô, glória. Aleluia. Aleluia, glória a Deus. Paulo, eu tô mal. Para onde eu vou? Vai para os pés de Jesus. Não? Eu tô me sentindo angustiado. Para onde eu vou? Vai para os pés de Jesus. Vai para a oração. Que oração? Ela é uma conversa. Ela é um diálogo. Vai para os pés de Jesus, irmão. Aleluia. Paulo, ele vai expressar a sua fé, dizer o quanto é grato por servir a Deus. Quando Paulo vai pregar, defender sua fé, contar seu testemunho, que a gente sabe como é o testemunho dele, né? Quando Paulo vai defender sua fé, diante do rei Agripa, irmão, é a ponto de alguém dizer assim, ó, eu quero servir esse Cristo, eu quero servir esse Deus. Até o rei Agripa olhou e disse assim, ó. Você quase... Eita. Você quase me convenceu a ser cristão. Eu quero frisar isso aqui e aqui eu encerro. Porque preste atenção, irmão. Olha o que o rei Agripa disse. Você quase me convenceu a ser cristão. Essa mensagem aqui eu quero dirigir aos quase cristão. Quem é o quase cristão? É aquele que vai pro culto, é simpatizante da fé, até faz uma doação generosa, mas não é capaz de largar o pecado para servir a Deus. É quase cristão. O quase cristão é aquele que está na igreja, visita, mas não é capaz de largar o mundo secular para servir a Deus. Meu RMC, serviu a Deus, tem que largar isso aí e começar a servir a Ele por inteiro. Deus não lhe chamou para ser quase. Deus lhe chamou para ser entregue a Ele e ser verdadeiro. Glória a Deus. Não seja, irmão, quase cristão. Não seja um pouco. Não, se entregue a Deus por inteiro. A Bíblia manda a gente se apresentar a Deus, corpo, alma e espírito. Aleluia. A gente manda apresentar o nosso corpo como sacrifício vivo diante de Deus. Ele renunciou o céu e veio à terra para levar a gente da terra até o céu. Ele despiu-se da sua glória lá no céu para nos dar uma glória juntamente com Ele. Ele de grande se fez pequeno para nos fazer grande diante de Deus. Esse é o nosso Jesus Cristo, aquele que deu a vida por nós. Hoje o pecado não te domina mais. Hoje o pecado não me domina mais. Sabe por quê? Antigamente dominava. Antigamente era só... Hoje não. Hoje você diz, não, eu tenho um dono. E sabe quem é esse dono? Se chama Jesus de Nazaré. Jesus Cristo, Ele é o teu dono. Eu sei que Jesus está falando com alguém. Eu sei que você parou para ouvir essa rádio aqui, porque você sabe que aqui a fonte é saudável. Você sabe que a fonte aqui é pura. Ô, glória a Deus. E eu quero dizer para você aqui, ó, que está ouvindo aqui agora, largue tudo. Vale a pena renunciar às suas vontades para seguir a vontade de Deus. Paulo, alguém, eu não tenho valor. Você tem valor, irmão. Você tem valor, minha irmã. Sabe por quê? Você sabe qual o preço que você vale? Esse celular que tu tem na mão vale quanto, hein? O celular que eu tenho aqui, como já é usado, já, né? Eu acho que vale uns R$500, né? Tudo, o relógio que a irmã tá aqui, eu não sei se deve ser mais caro, né? Mas tudo na vida aqui tem um preço. E qual é o preço? O que é? Qual é? Você vale um Deus crucificado. Esse é o valor que você tem para Ele. Renuncie tudo. Se entregue a Jesus e siga Ele verdadeiro. Toma a sua cruz e siga Ele. Vale a pena, porque Jesus, Ele é fiel. Ele, a Bíblia diz assim, ó. A Bíblia diz, ó. Porque dEle, por Ele e para Ele são todas as coisas. Porque dEle fonte, por Ele processo, para Ele destino são todas as coisas. É da luz. Tudo começa nele, passa por Ele e se encerra por Ele. Se você não vier para Jesus agora, vai ter um momento que você vai se encontrar com Ele. Então entregue a sua vida a Jesus enquanto é tempo. Fica com essa palavra no seu coração. Muito obrigado pela oportunidade e que Deus abençoe a todos. Em nome de Jesus. Amém.
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0: 19 horas e 26 minutos em Natal, nós vamos encerrar a participação do setor 42. Agradecido ao pastor Nunes. Obrigado, meu chefe. Deus abençoe. Agradecer direto aqui aos nossos companheiros que estiveram conosco aqui na programação. Tivemos um banquete material ali fora, né?
1: Recheado, né?
0: E aqui dentro algo foi maravilhoso, né?
2: Amém, glória a
0: Deus. Aquilo que Deus falou da parte dele, com certeza alcançou muita gente. É estranho porque nós estamos aqui no estúdio, sabemos, quem, não temos nem ideia quem está ouvindo lá fora. E dificilmente alguém vai dizer para nós, naquela noite...
1: Fui tocado.
0: Eu fui tocado. Eu estava precisando ouvir aquilo ali.
2: É verdade. Deus.
0: Eu digo porque eu já tive testemunho de pessoas... Estávamos lá no bairro Nordeste, quando a rádio era lá. Não sei se a Maílson lembra, um dia uma pessoa ligou para nós e disse, olha, eu ia me suicidar hoje à noite. Mas depois que eu ouvi essa palavra, agora eu quero aceitar Jesus, eu quero ser crente.
2: Amém, glória a Deus.
0: Porque às vezes a gente acha, foi uma palavra tão simples, mas quem somos nós para classificarmos a palavra de Deus como simples?
3: Eu me lembro da minha mãe, quando ela, eu não servia a Deus ainda, mas sempre quando ela ouvia, colocava ali, eu, consequentemente eu ouvia também, né? E eu via ela lavando a louça e eu, ela estralava em línguas estranhas ali, sentia Deus, muito, ela sentia muito a presença de Deus, ouvindo, né, rádio aqui que edifica muitas pessoas, salva muita pessoa. E eu quero agradecer muito a Deus por esse trabalho, né, que tem salvado, libertado muitas pessoas de verdade. E dizer que a partir de hoje, em nome de Jesus, assim quando eu orar, vou estar orando mais e mais para que Deus venha sustentando vocês, em nome de Jesus.
0: Deus é tão grande, o trabalho através da emissora é tão grande. Eu morei no interior durante muito tempo e tinha um programa evangélico lá na Rádio Santa Cruz, na cidade de Santa Cruz. O pessoal me conhecia pela voz. E certa vez eu estava em um congresso em uma cidade lá próximo. E tinha uma senhora bem velhinha, 85 anos. Ela, naquela noite, o pastor me convidara para ir ao púlpito, né? E apresentou o meu nome. E ela conhecia pelo nome. Não sabia quem era a pessoa. E eu lembro como se fora hoje. Ela veio chorando e disse: eu queria dar um abraço nesse irmão, porque eu escuto ele todos os dias.
1: Glória a Deus.
0: E não sabia quem era.
1: Não conhecia, né, a pessoa?
0: Não,
1: né?
0: Conhecia. Ela morava no sítio, se alimentava da palavra de Deus.
1: Glória.
0: Através do programa Palavra Verdadeira, que era lá na Rádio Santa Cruz. Quer dizer, nós não temos nem ideia quem está sendo alcançado nesta noite pela palavra de Deus.
1: Eu estava no tempo que era Rádio Nordeste lá, na Barra Nordeste. Eu estava no programa de que antigamente tinha um momento do nosso convertido discipulado. Fui convidado pelo pastor, na época era o pastor Xavier. A gente foi lá, foi o convite do irmão lá. Aí deu uma palavra, mesmo simples, mas na mesma hora que eu terminei a palavra, fui lá pro telefone lá, uma pessoa ligou: irmão, essa palavra foi totalmente para mim. Eu disse: glorifique a Deus, que Deus falou no seu coração, intermédio da minha pessoa. Eu não sou nada, eu sou só o canal dele.
0: É porque muitas vezes é simples para nós, mas Deus tem as suas maneiras.
1: Tem a maneira de trabalhar.
0: Irmã Natália, a senhora é simples? Então ore e apresente a Deus aí, encerrando a programação dessa noite do setor. Pode orar.
4: Vamos orar em nome do Senhor Jesus. Pai querido, nessa noite, meu Deus, nós somos gratos a Ti, Senhor, pela Tua palavra.
0: Aleluia.
4: Pai, que foi anunciada.
1: Glória a Deus.
4: E nós sabemos, Deus, que esta palavra não é em vão. Maravilha. Ela está trabalhando, Senhor, na vida que ouviu esta palavra esta noite.
1: Verdade, papai.
4: E somos muito gratos a Ti.
1: Obrigado,
4: pelas Tuas bênçãos. Ah, Deus, pelos Teus livramentos sobre as nossas vidas, nossa família, meu Pai. Oh, grande e poderoso. Leva-nos em paz para nossas casas esta noite. Deus, Deus querido, Deus santo, ricando a baixura.
1: Aleluia. Nós sentimos a tua presença aqui neste
4: Pai,
1: lugar,
4: toma a nossa frente. Abençoa os irmãos também Pai, aqui, teus filhos. O irmão Mariano, teu filho, o irmão Jailton. Ah, Jesus, ajuda teus filhos, Pai. E Glória. Guarda eles Deus, também, Deus. Meu Deus. Em teu nome, meu Pai, nós te agradecemos. Amém. Glória a Deus.
0: 19:31 em Natal, assim nós encerramos a participação do setor 42. Agradecido aqui aos quatro que estiveram aqui entre nós, que Deus continue abençoando a todos vocês, que o Senhor os leve em paz aos vossos lares. Um abraço e até uma próxima.
2: Amém. Até breve.
3: Glória a Deus.
2: Amém, irmãos.

0: Muito bem, estamos de volta, 19h35 em Natal. O programa Boas Novas continua. A partir de agora, em destaque para você, o setor 38, Assembleia de Deus nas Quintas, pastor Aldísio Lopes, coordenador do setor. Um abraço, muito obrigado, meu querido pastor. Os irmãos já estão aqui para o representar, trazer as notícias, as informações pertinentes ao setor e também a ministração da palavra de Deus. Para você que ouve a 92 FM nesta noite, obrigado pelo carinho da audiência. Fique atento, Deus tem algo especial para a tua vida. Ele é maravilhoso e tem cuidado de nós. Representando o pastor Aldísio Lopes, estamos aqui recebendo na cabine da 92 FM nosso querido irmão Felipe Carvalho. Boa noite, a paz do Senhor, bem-vindo. Prazer imenso tê-lo conosco aqui na programação.
1: Amém, boa noite, graças a Deus por essa oportunidade, privilégio que o Senhor tem nos concedido de estarmos aqui adorando e servindo ao nome do Senhor.
0: São dois Felipe, né, aqui hoje.
1: É, Felipe Carvalho, Felipe Bernardo,
0: vindo ali da Igreja Apolo, Assembleia de Deus em Quintas, setor 38, bem-vindo, boa noite, a paz do Senhor, fique à vontade.
2: Amém, a paz do Senhor para todos que estão ouvindo, né, que Deus possa guardar, livrar cada um de vocês. Quero deixar aqui um abraço para o nosso pastor Aldísio, né, e o pastor Gomes, que está acompanhando, os demais pastores do setor 38, né, que Deus venha abençoar cada um a vida de vocês.
0: Aproveite e ofereça o hino da sequência para todo o povo de Deus que acompanha o programa nessa noite. Esqueceu o nome do povo. Então vamos com Felipe Carvalho. Está lembrado de alguém? Fique à vontade.
1: Queria oferecer esse hino para minha esposa, a irmã Márcia, que Deus continue abençoando a sua vida, todos os irmãos aí sintonizados do setor 38. Queria também oferecer esse hino para a banda Júbilo de Louvor, do setor 17, que está aqui na escuta também, acompanhando, e toda a congregação de Tanque de Siloé, para a glória de Deus.
0: Setor 17, que tem como igreja Polo?
1: Nazaré 1.
0: Nazaré 1. Muito bem, um abraço para todos vocês que ouvem a nossa programação. Vamos cantar, Amailson. Geração Florida, é isso mesmo? Marcos Antônio, música.

0: 19h43 em Natal. Nós vamos à mensagem da palavra de Deus, convidando você que está em casa, no trabalho, no seu transporte. Tem muita gente nos transportes por aplicativos que estão ouvindo a 92FM, ouvindo o Evangelho de Cristo, ouvindo os louvores. E nós estávamos aqui no estúdio, quase no culto aqui, né? Falando da grandeza de Deus, o que está escrito na lição bíblica de amanhã, onde todo o povo de Deus estará estudando na EBD a partir das 9h, em todas as Assembleias de Deus, não somente na capital, mas em todo o Rio Grande do Norte. Eu costumo sempre dizer que é um dos maiores cultos que há na Assembleia de Deus. Eu tenho muito carinho e muito respeito pelo culto de doutrina. Nós aprendemos muito no culto de doutrina, mas eu vejo uma diferença tão grande entre o culto de doutrina e a EBD, a Escola Bíblica Dominical, é que dificilmente um irmão, ele vai levantar a mão no culto de doutrina e interromper o pastor para tirar uma dúvida. É muito difícil isso acontecer. Já na EBD nós temos a liberdade quantas vezes quiser. Eu lembro, eu dei aula muito tempo na Escola Bíblica Dominical, eu congregando ali inicialmente na Cidade da Esperança, e tinha um irmão já bem mais idoso do que eu, e ele toda a vida ele pedia perdão, porque ele interrompia a aula umas 5, 6 vezes. Ele dizia: não, meu irmão, enquanto não entender o que nós queremos transmitir, fique à vontade. E todos nós temos essa liberdade na escola dominical. Eu acredito que nenhum professor da escola dominical fica chateado em ver o aluno parar para tirar uma dúvida, porque é o nosso objetivo, fazer com que o aluno entenda, né? Então, por isso que eu digo, é um dos maiores cultos que nós temos na nossa igreja. Ô, Bernardo, a responsabilidade agora é sua, viu? Agora eu não tenho mais nada a ver com esse negócio. Quando você fala, quando você prega, eu só oro em silêncio para Deus te usar.
1: Fica verdade. Deus, ele é maravilhoso, né? Somos gratos a Deus por essa oportunidade de estar aqui, né? Falando do amor dele, da grandeza dele, porque não tem coisa maior do que a grandeza de Deus. Deus, nesse momento, vai falar conosco em 1 Samuel, no capítulo 16, a parte A, né? Onde Davi é ungido a rei, né? Onde Deus escolheu Davi para ser rei de Israel, onde o povo escolheu Saul, né? E Deus rejeita Saul e agora já tem um rei, né? Já pronto para ele, que vai dizer assim a parte A: o Senhor Deus disse a Samuel: até quando você vai continuar a ter pena de Saul? Eu não quero mais que ele seja rei de Israel. Encha o chifre com azeite e leve com você, depois vá a Belém, até a casa de um homem chamado Jessé, pois eu escolhi dos filhos dele para ser rei, né? A gente vê essa história, uma história linda e tremenda, né, irmão? Da onde Deus pega uma pessoa, né, a qual vinha da linhagem de Jessé, seus próprios irmãos desacreditavam, mas Deus acreditava nele, né? De tudo que ele vinha fazendo, cuidando das ovelhas, pastoreando as ovelhas de seu pai, e Deus escolheu ele pela sua valentia, né? Pelo temor a qual ele tem a obedecer aos pais. A própria palavra de Deus diz, né, que o filho que é obediente, ele recebe presentes maravilhosos. E um filho que é rebelde, infelizmente, ele sabe o que ele pode merecer. A Bíblia diz: tudo que a gente planta, a gente colhe. Só que o povo de Israel estava muito ansioso e querendo um rei naquela época. E o povo olhava e dizia, cobrava o profeta Samuel, né? Que queria um rei, que queria um rei. Samuel consulta a Deus. E mesmo assim o povo não queria Samuel como rei, o próprio Deus, né? Queria Saul como rei. E escolheram e foi feito o que era para ser feito, né? Ungiram Saul como rei e no final das contas, Saul se tornou o rei desobediente à voz de Deus. Só que Deus, ele já tinha visto e Deus já tinha observado as atitudes de Davi, né? Um jovem, como já foi dito, escolhido por Deus naquele momento, a qual muitos desacreditavam, e Deus escolheu ele. Só que quando Deus rejeita Saul, a Bíblia vai nos referir, vai nos falar, né, que Deus incomoda Samuel, o profeta, e diz, ó, enche o chifre de azeite e vá lá em Belém, que de lá eu me agradei de um rei. E quando Samuel vai até a cidade de Belém, ele tem aquele temor. Ele olha para cima, conversando com Deus, e diz, mas se Saul souber disso daqui, do que está acontecendo, ele pode me matar. Só que ele disse, vá e diga que vai sacrificar. Não diga para onde você vai. E ali Samuel fez o que Deus ordenou para ele fazer. Só que quando Samuel chega em Belém, né? Naquela época Samuel era profeta, né? Daquela época sacerdote e juiz foi levantado, né? Um homem com autoridade de Deus. E o povo olhou para ele e disse, a tua vinda é de paz, né? Diga aí, o próprio Deus ali no seu culto de ação de graça, fazendo mil maravilhas, a vinda de Deus sobre a tua casa, uma vinda de paz, de alegria, de harmonia, de salvação, de restauração. Só que quando eles olham, eles perguntam, a tua vinda é de paz? E Samuel olhando para ele disse, é de paz sim. Conjecturando, a gente pode conjecturar, Samuel pode ter olhado e ter dito, daqui vai sair banquete, daqui vai sair alegria, daqui vai sair festa, né? Eu não sei o que deve estar se passando sobre a sua vida, mas uma coisa que eu lhe digo nessa noite, às vezes a luta, a tempestade, os empecilhos, as dificuldades que aparecem, é Deus nos provando, né? É Deus nos testando, Deus nos preparando para algo maior que Ele tem na nossa vida. Às vezes a gente não entende as dificuldades que aparecem, né? Davi, um jovem a qual era rejeitado, né? O povo olhava, não dava nada. Só que nas malhadas, só quem via Davi era o próprio Deus. Tem gente que não pode andar com você, não pode ver o que você faz, mas nessa noite Deus, ele está vendo o que você está fazendo para ele. Deus, ele tem observado, né? E quando nós agrada a Deus, a gente sabe que o inferno, ele trabalha de uma maneira grande quando nós se dedicamos às coisas de Deus. E Davi, ele se dedicava nas coisas de Deus. Ele guardava as ovelhas do seu pai, né? Ele seguia os mandamentos bíblicos. Só que quando o profeta chega, né, até o belenita Jessé, ele observa e vê o seu filho, né, na porta, formoso, bonito, de boa aparência. E ele olhando, ele disse, pode ser esse aí, o rei de Israel, né? E o próprio Deus brada novamente e diz, não, não é esse aí, né? O povo já errou uma vez, só em olhar. Só que agora é Deus que agora vai dar a ordem. É Deus que está observando. É o próprio Deus agora que está olhando para você, para que no lugar de vergonha, ele venha dar dupla honra a você, né? E a Bíblia diz que quando ele olha, ele reúne todos os seus filhos quando entra e passa todos os filhos de Jessé. E Davi está na malhada, cuidando das ovelhas. E quando ele pergunta ao pai de Davi se já se passaram todos os seus filhos, e o Belenita Jessé olhando diz: já se passaram todos, né? Já se passaram todos os meus filhos. E o próprio Deus brada e pergunta, mas pergunta a ele se ainda resta um da casa, né? E quando ele pergunta, o profeta faz a pergunta ao pai de Davi. Davi olhando diz: tem Davi, mas praticamente ele é de pequena estatura, não tem muito porte, né? Porque até agora o pai de Davi não sabia do que estava acontecendo naquele momento. E olhou para ele, praticamente trazendo para as linguagens de hoje, queria diminuir, né, irmão? E na presença de Jesus, ninguém nem é grande e ninguém é maior. Todos nós somos do mesmo nível, do mesmo patamar, aonde Deus tem escolhido para nós. Só que a Bíblia diz que quando ele fala sobre isso, o próprio Deus manda chamar Davi. Irmão Filipe, o que é que você quer dizer com isso hoje? É que Deus, ele lhe escolheu para uma grande obra. Deus, ele é aquele que lhe capacita. Deus, ele é aquele que lhe deu chamado. Aí você pode olhar e dizer: ah, mas é impossível Deus ser algo na obra de Deus. É não, irmão. Se Deus lhe chamou, se Deus lhe escolheu, ele se responsabiliza. Porque quem era eu lá no bairro das Quintas, irmão? Um jovem perdido no mundo das drogas. Muitos olhavam para mim, não dava nada. Só que no livro de João, capítulo 15, verso 16, estava se cumprindo sobre a minha vida. E como foi cumprido também na vida de Davi. Não foi nem eu e nem você que escolheu a ele, mas foi ele que nos escolheu. E vos nomeis para que vá e dê fruto. Tudo que pedir em oração, ele vai conceder, e que o nosso fruto permaneça, né? E Deus, ele lhe deu um chamado, Deus, ele lhe deu uma responsabilidade, Deus escolheu você para a obra dele. A gente sabe que tem pessoas que têm mais oratória com a Bíblia, né? Sabe falar elegante, bonito, mas Deus, ele conta com você também. Deus, ele lhe chamou, Deus, ele é aquele que capacita. Para Davi, era algo extraordinário, né? De ser escolhido pelo próprio Deus. E o povo

0: disse, mande chamar. E quando ele chega, o Espírito, irmão, de Deus, que balhava sobre a casa do Belenita Jessé, quando Davi pisou, ele disse, é esse aí, o rei de Israel, a qual eu escolhi. E a Bíblia diz que Samuel, falando, né, que ele era o escolhido por Deus para ser rei de Israel, quando aquele óleo é derramado na cabeça de Davi, a Bíblia diz que muitos podem ter observado, né, como os irmãos dele, que ficou observando, pode ter se questionado, só que Deus, ele conta com aqueles que está firme e alicerçado sobre a sua palavra. E que nessa noite, Deus escolheu você para fazer a diferença. Deus escolheu você para ser diferente na obra dele. Aí você pode dizer que é impossível, mas Lucas capítulo 1, do versículo 37, vai dizer, porque para Deus nada é impossível. Isaías capítulo 43, do versículo 13, vai dizer, ainda antes que houvesse dia, eu sou. E não há quem possa escapar das minhas mãos, operando Deus sobre a tua vida, operando Deus na tua família, operando Deus na tua casa. Quem impedirá o agir de Deus nessa noite? Quem impedirá o agir de Deus sobre a tua família? Ninguém pode impedir aonde Deus ele quer trabalhar, né? E que você fique com essa palavra, que você guarde essa palavra na tábua do seu coração, que você venha meditar sobre essa palavra, que você é um escolhido. Livro de 2 Crônicas 7,14. Se o meu povo, que se chama pelo meu nome, orar, se humilhar, buscar a minha face, se converter dos seus maus caminhos, eu, o Senhor, ouvirei do céu e sararei a sua terra. E não temas diante dos homens, porque você é um escolhido de Deus. E nessa noite eu agradeço a minha rica oportunidade em nome de Jesus.
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3: 19:59.
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0: bem, estamos de volta, 20h03, é Natal. Quero mandar um abraço ao nosso querido irmão Gilmar Freire, ouvindo a nossa programação. A paz do Senhor Jesus, irmão Mariano Dantas. Sou ouvinte dessa abençoada rádio, a melhor do Brasil. Sou presbítero da Assembleia de Deus Belém, em São Paulo. Meu nome é Gilmar Freire. Está comigo na sintonia minha esposa amada Rosa Maria. Um abraço, que Deus abençoe maravilhosamente a todos vocês aí em São Paulo, ouvindo a nossa programação. Ô Felipe.
1: Oi.
0: Diga pra nós o que vai acontecer.
1: Então, meus irmãos, o final de semana movimentado, né? Em todas as congregações, pra graça de Deus, glória a Deus por isso. E em Bela Vista 1, a Igreja Apolo vai estar celebrando o aniversário do Conjunto Filadélfia. E pra glória de Deus, todos estão convidados ali, às 18 horas. Culto evangelístico com o caráter de comemoração do aniversário do Conjunto da Mocidade, o Conjunto Filadélfia, com a participação do Dejado. E na terça-feira terá o culto da terceira idade, também todos já convidados para estarem ali. Leve alguém, convide, leve seu avô, sua tia, e permita proporcionar a ele essa experiência em ouvir a palavra de Deus e celebrar a adoração ao nosso Deus juntamente com você. Marulina 2 vai estar celebrando culto de adoração a Deus com a participação do Defam, o Departamento da Família. Também todos os irmãos estão convidados ali. Marulina 2. Marulina 2 é quase um trava-língua, viu? Quase um trava-língua. E terça-feira vai ter o culto dos senhores, o culto dos varões, em Mário Lira 2, pra glória de Deus. Leão de Judá, culto da mocidade, vai estar pregando ali o nosso irmão auxiliar Paulo, né, lá na Igreja Paulo, que também é uma bênção pra glória de Deus, todos convidados, e animem-se em servir ao Senhor com alegria. E a igreja de Mário Lira, né, que a gente tem um hábito de chamar de Mário Lira 1, que é a Mário Lira, ela convoca, convida todos os irmãos para participar da EBD, que não é só em Mário Lira, é em todas as congregações, como o senhor já tem falado, mas amanhã, meus irmãos, eu queria que você fizesse as irmãs, se pudesse, já preparasse o almoço agora, já adiantasse, já deixasse tudo no ponto, que os esposos levassem as irmãs para almoçar fora amanhã, depois da escola dominical, para que ninguém perca esse assunto. É a conclusão da trilogia que o pastor Elinaldo Renovato fez acerca da vida de Jacó. Então amanhã a gente vai falar acerca da reconciliação de Jacó com Esaú, que é o ápice da conclusão do alcance da promessa que Deus tinha feito a Abraão. Ou seja, 20 anos depois os irmãos vão se encontrar, e aí a gente vai ver amanhã como é que isso vai terminar, como é que isso concluiu. A gente sabe o final, né? Mas quando a gente se detém em estudar, em analisar a palavra de Deus com mais cuidado, a gente tem uma experiência diferente. Nunca é do mesmo jeito quando a gente lê o mesmo texto. Sempre teve uma coisinha que a gente passou despercebido, mas na releitura, quando a gente vai estudar novamente, a gente tem essa oportunidade. Eu queria destacar aqui a verdade prática da lição de amanhã. Vou aproveitar aqui, se der tempo, rapidinho, o textuário que diz: então Esaú correu e ao encontro e abraçou e lançou-se sobre o seu pescoço e o beijou e choraram. Gênesis capítulo 33, versículo 4. E a verdade prática diz: em Deus sempre há possibilidade de perdão e de reconciliação. Não podia existir pendência para que se concluísse essa promessa que Deus tinha feito a Abraão e passou por Isaac e chegou em Jacó.
2: Uma coisa bem interessante, apareceu a todos, é que quando Jacó vem chegando, Esaú vem com 400 homens,
1: 400 homens.
2: Então 400 homens, você olhando, você vai dizer assim: ele está vindo para a guerra,
1: vai me matar.
2: Mas só que Deus já tinha preparado tudo.
1: Tinha preparado. E vamos dar spoiler não, né? Vamos dar spoiler não, que senão os irmãos não vão querer ir amanhã. E eu tenho certeza que será um momento extraordinário, muito especial, para a glória de Deus, em todas as congregações, às 9 horas da manhã. Amém.
0: Muito bem, 20 horas e 7 minutos, mandando um abraço aqui ao povo de Deus lá na cidade de Santa Cruz, a nossa terra natal, né? A paz do Senhor, teu Mariano, estamos na audiência, envio a paz do Senhor para vovô Severino, que completou 101 anos, dia 13, também para tia Santinha e meu pai Antônio Justino, um abraço, fica na paz.
3: Só reforçando o aviso para todo o setor 38, né? que na quarta-feira a gente tem um projeto chamado Mãos Unidas. Que projeto é esse, irmão Felipe? É onde está à frente o irmão... escapou o nome dele aqui. Mas o projeto Mãos Unidas, irmão, é aqueles que estão resgatando as almas aí fora. A gente falando do amor de Jesus, né? O irmão Adriano, a qual está à frente. O irmão Anderson, perdão. Adriano não, irmão Anderson. Que Deus venha abençoar a vida dele, né? Onde a gente faz parte ali do setor 38. E esse projeto, Deus colocou na mão dele, irmão. E a gente está indo aonde, né, Deus tem mandado a palavra dele, né? Resgatando aquelas vidas qual estão aí fora. E que Deus venha abençoar, né, cada um dos irmãos do setor 38 que puder compartilhar toda quarta-feira, irmão, viu? Às 7 horas de frente à Igreja Apolo, né, ali, Bela Vista 1. Todos estão convidados para participar. Irmão, é só o setor 38? Não. Qualquer irmão que quiser participar, quiser aí deixar uma palavra para aqueles que estão necessitados, aqueles que estão na porta de uma biqueira, aqueles que estão nas drogas, quem quiser sentir o desejo de fazer a obra de Jesus, é só nos procurar, viu, que nós estamos disponíveis para ir falar do amor de Jesus.
0: Muito bem, 20 horas e 9 minutos, lembrando da 37ª EBD em síntese, primeira CUNDEC, conferência DENEC, Ensino de Educação Cristã. Dia 27 de junho vai ter a EBD em síntese e a primeira conferência DENEC de Ensino de Educação Cristã. Tudo o que você precisa saber. Onde e quando acontecerão os dois eventos? No Centro de Convenções de Natal, começa na sexta-feira, dia 26 de junho, às 19 horas. Continua no sábado, dia 27, e o dia todo, 9 às 19 horas. Sexta-feira é para todos, sim. A abertura na sexta-feira à noite é um culto, é um grande culto de doutrina. Não precisa de inscrição e toda a igreja é bem-vinda para ouvir o pastor Cisac Valadares, o louvor com grande coral de Natal e a Orquestra Gênesis. E no sábado teremos as aulas e seminários para participar. Deste dia você precisa estar inscrito pelo site, tá aqui, ebdsíntese.com.br. Se você não conseguir fazer pela internet, teremos uma equipe lá no local para ajudar a se inscrever na hora. Como escolho minha aula? Seminário. No sábado de manhã, ao chegar, você escolhe o tema que mais gosta na recepção. Mas, atenção, as vagas de cada sala são limitadas. Então, chegue cedo para garantir o seu tema preferido. Mas, se as vagas esgotarem, você pode escolher outro. Vou ganhar material? Pergunta bem interessante. Sim, todos os inscritos receberão no e-mail um livro digital e-book com tudo o que os professores ensinarem. Está aí esse aviso muito importante para todo o povo de Deus que desejar participar da 37ª EBD em síntese. 20 horas, 11 minutos, nós vamos orar agradecendo a Deus por esta oportunidade, o privilégio de estarmos juntos, já deixando aqui a nossa gratidão ao nosso querido Felipe Carvalho. Amém. Muito obrigado, prazer imenso tê-lo aqui, Felipe Bernardo.
1: Amém.
0: De igual modo, muito obrigado, esperamos nos encontrarmos outras vezes aqui na programação.
2: Ele que é irmão Felipe Carvalho, descobri aqui que é irmão de um grande amigo meu, Walter Carvalho.
1: É, Walter.
0: É, eu descobri desde lá da frente.
1: Surfando aí na onda deles aí, que Deus nos abençoe.
0: Muito bem, vamos orar, vamos apresentar a Deus todos aqueles que precisam de oração, assim como eu. Eu sou necessitado das orações. Quero convidar o nosso querido Carvalho para nos elevar a Deus em oração neste momento.
1: Glória a Deus. Onde você estiver, curva a sua cabeça, ouça
0: Aleluia.
1: O seu coração e coloque-se diante de Deus em nome de Jesus. Amantíssimo Deus e eterno Pai, Obrigado, Senhor, pelo privilégio que o Senhor nos dá de ouvir a Tua Palavra, de meditarmos na Tua Palavra, de conhecermos mais de Ti através da Tua Palavra. Não permita, Senhor, que o Teu Espírito se aparte de nós. Não permita que as nossas falhas permaneçam, Senhor. Nos dá discernimento, sabedoria, compreensão, pois precisamos de Ti, Senhor. Sem Ti nada podemos fazer, a Tua Palavra nos garante. E o Senhor se disponibiliza a estar em nosso favor, intercedendo por nós. Ajuda-nos, ó Deus, enchendo o nosso coração com a Tua vontade, com o prazer de estar na Tua presença e de que a gente possa Te servir com alegria. Ajuda, Senhor, o Teu povo a estar presente amanhã na Escola Bíblica Dominical, nos trabalhos de cada congregação, Senhor. Não para que as igrejas estejam cheias, mas para que o Teu nome, Senhor, seja glorificado e que a gente entenda a responsabilidade de Te adorar. Obrigado, Senhor, por tudo. Leva-nos em paz aos nossos lares, às nossas casas e dá continuidade com os irmãos que irão. Aleluia. Dar sequência ao trabalho. É o que te pedimos, crendo, agradecemos em nome de Jesus. Amém.
0: Muito bem, 20 horas e 13 minutos. Felipe Bernardo, diga alguma coisa antes de ir embora.
3: Só vitória, né? Aleluia. Quero agradecer a Deus pela vida do meu pastor Abísio, né? A qual está se recuperando de uma cirurgia, a qual ele fez. Que Deus venha abençoar a vida dele, de todos os pastores, né? Tenho só que agradecer a Deus por essa oportunidade, do que Deus ele tem feito, irmão, em minha vida e continua fazendo na minha vida e na vida de todos que estão aqui. Que Deus venha abençoar a vida de grandes amigos, a qual estão escutando, que Deus venha abençoar todos os ouvintes, né, que ouve essa palavra, e que Deus venha abençoar cada um de vocês que estão aqui nessa bancada, né, nessa obra, a qual Deus tem entregado na mão de vocês essa responsabilidade.
0: Felipe Carvalho, suas considerações finais.
1: Amém, glória a Deus, agradecer a Deus aqui pela vida do pastor Gomes, pastor Diego, Diego Garcia de Mário Lira 1, que o Senhor continue abençoando, e a todos os pastores do setor 38, que a graça do Senhor esteja sobre a nossa vida, e que os ouvintes tenham uma noite de descanso na presença do Senhor, porque é o descanso para a nossa alma que Ele oferece.
0: Ô, Amailson, tem uma irmã aqui, a nossa querida irmã Joelma, ela gostaria de ouvir qualquer hino com Gilmar Mendes ou com Alice Maciel. Veja se tem algum dos dois para a gente atender a nosso ouvinte com carinho e com alegria.

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1: Muito bem, 20 horas e 24 minutos, é Natal, estamos de volta com a programação Boas Novas, recebendo aqui o nosso querido irmão Heriberto Arcanjo, para quem não conhece, esposo da nossa querida Jaqueline Bezerra, ela que é comunicadora do programa Boas Novas do sábado à tarde, certamente está acompanhando o programa neste momento, meu abraço, muito obrigado, que Deus abençoe. E conosco o nosso querido irmão Heriberto, como disse, ele vai assumir a tribuna neste momento e entregar para você que está acompanhando o programa aquilo que Deus já colocou no seu coração nesta noite. Heriberto, boa noite, a paz do Senhor Jesus, fique à vontade e faça aquilo que o mestre mandar.
2: Um motivo de alegria e satisfação estar aqui mais uma vez. Agradeço a Deus por essa oportunidade. E oro em meu favor para Deus me abençoar, dar sabedoria e entendimento na sua palavra. Vamos refletir hoje no livro de Gênesis, capítulo 4, versículo 1 ao 5, que eu vou passar a ler. Adão teve relações com Eva, sua mulher, e ela engravidou e deu à luz a Caim. Disse ela: com o auxílio do Senhor tive um filho homem. Voltou a dar à luz desta vez Abel, irmão dele. Abel tornou-se pastor de ovelhas e Caim agricultor. Passado algum tempo, Caim trouxe do fruto da terra uma oferta ao Senhor. Abel, por sua vez, trouxe as partes gordas das primeiras crias do seu rebanho. O Senhor aceitou com agrado Abel e sua oferta, mas não aceitou Caim e sua oferta. Por isso Caim se enfureceu e o seu rosto se transtornou. Amigo ouvinte, estamos aqui mais uma vez para refletirmos sobre o que foi lido. Certamente os pais de Caim e Abel fizeram parte de sua formação espiritual, porque eles fizeram oferta ao Senhor. Então, Adão e Eva transmitiu-lhes os princípios do culto, transmitiu-lhes os princípios da adoração e das ofertas e da reverência a Deus. Esses princípios eles aprenderam com seus pais, não partiu deles mesmo, não é verdade? Mas o grande problema é que a oferta de Caim não foi aceita, foi mais devido a uma atitude interior. Havia certamente problemas na sua conduta, na sua alma, no seu coração, e sua oferta foi rejeitada pelo Senhor, diferentemente da oferta de Abel, que ofereceu seu sacrifício pela fé, com fidelidade a Deus, e a sua oferta foi aceita. Então é importante a gente meditar na palavra de Deus e ter conhecimento verdadeiro, a verdadeira interpretação, o verdadeiro sentido do que significa essa passagem. E aqui há lições importantes para todos nós. Caim e Abel, na sua experiência com Deus, foi ofertar a Deus, prestar culto a Deus. E trazendo para os nossos dias, nós temos que entender que não podemos chegar diante de Deus em nossa oração, em nossa oferta, em nossa adoração, de qualquer maneira. Então, a grande pergunta é, o grande ensinamento é: qual o culto que agrada a Deus? Como devemos construir o caminho para vivermos com o Senhor? Como ser agradecido a Deus? Como servir ao Senhor de modo a honrá-lo, a estar de acordo com sua vontade? Então, são lições que aprendemos nesta noite. Pela leitura feita, nós vemos dois irmãos convivendo, recebendo na mesma mesa os conselhos de seus pais, os ensinamentos dos seus pais. Dois irmãos se apresentam com ofertas ao Senhor, mas somente uma oferta é aceita. Uma oferta com entrega verdadeira, com fé, a de Abel, que foi pastor de ovelhas. Caim, como lavrador, trouxe do fruto da terra, mas Deus não aceitou a sua oferta. Então, aqui nós vamos aprender lições sobre fé, sobre a nossa alma, o nosso coração, o nosso relacionamento com o Senhor. E passo até a questionar: como está a sua fé? Como está o seu relacionamento com Deus? Como está a sua alma, o seu coração diante do Senhor? Então, são lições importantes para a nossa vida. E nós sabemos que o culto que Deus aceita depende do nosso coração, né? Sendo assim, a oferta que Deus aceita depende do que está no coração. Não é o que oferecemos. Logicamente, tem sua importância, mas como oferecemos? Certo? Não é o que oferecemos a Deus, mas como oferecemos a Deus. Então, são lições importantes para a nossa vida. Deus não olha apenas para o que damos a Ele, o que ofertamos a Ele, mas como ofertamos. Porque Deus é aquele que sonda os corações. Ele sabe justamente a intenção dos corações. Quando Caim percebeu que Deus rejeitou sua oferta, ele ficou irado, ele ficou abatido. É tanto que Caim não dominou justamente a sua ira, né? E chegou depois a matar o seu irmão. Então faltou a ele o domínio próprio, domínio diante de um problema emocional. Então era uma pessoa que não tinha um coração de acordo com a vontade de Deus. Não havia esse fruto nele e sucedeu estas coisas. Então, o problema de Caim não começou quando matou Abel. Foi algo interior do seu coração, da sua vida, do seu relacionamento com Deus, que não estava bem. O assassinato foi apenas o resultado de algo que já estava crescendo em seu coração, um coração mau. É tanto que Deus disse: por que tiraste? Se procederes bem, não é certo que serás aceito? Veja bem, então você olha como Deus conhece o interior. E ele reclamou de Caim, por quê? E deu a resposta a Caim, porque não recebeu a oferta dele. Porque o seu coração não estava em fidelidade com o Senhor. E a gente vai deduzindo, de acordo com a palavra de Deus, assim, o que havia no coração de Caim para Deus não atender, não querer a sua oferta. Primeiro que a gente vê é o orgulho, né? Segundo, inveja do seu irmão. Então eram coisas que já existiam no seu coração. O seu irmão possivelmente não sabia, mas Deus sabia. Ele não era uma pessoa convertida. Faltava a ele o arrependimento. Faltava a ele a fidelidade a Deus. Faltava a ele o fruto importante do domínio próprio, o amor, né? Então Deus o advertiu antes do pecado acontecer. Ele teve a oportunidade de mudar, mas Caim preferiu alimentar a sua ira. Caim preferiu alimentar a sua inveja, o seu orgulho, né? E em vez de se humilhar diante da palavra de Deus, né? Ele agiu com prepotência, né? Então a gente vê em Caim uma ira não dominada. Lhe faltava o fruto do Espírito na sua vida, diferente do seu irmão Abel, que prestou o culto ao Senhor com fidelidade. E Deus deu a lição a ele quando disse: a ti cumpre dominar a tua ira, né? Então a ira não dominada se transforma em violência. Isso foi o que aconteceu com o Caim, juntamente com o Abel. Ele matou o seu irmão. Então é muito importante a gente buscar da parte de Deus o domínio próprio, buscar amor no coração, procurar entender as pessoas, né, que estão ao nosso lado, para que possamos perdoar, para que possamos não entrar em atrito, né, mas viver em paz. Então é muito importante essas lições para nós. Porque os grandes pecados que existem começam dentro do coração, né? Então tem que ser retirado do coração o orgulho, tem que ser retirado a inveja, tem que ser retirado a ira, tem que ser retirado o ódio, tem que ser retirado as contendas, porque essas coisas fazem com que o pecado seja consumado. Então, muito importante nós aprendermos com a palavra de Deus, trazendo lições para a nossa vida, porque essas coisas nos edificam. Porque quem alimenta o ódio, quem alimenta o ressentimento, quem alimenta a mágoa, já está andando pelo mesmo caminho que levou Caim a matar Abel. Então, quando chegar isso em nossa vida, precisamos de acabar com isso. Orar, pedir a Deus, a igreja, oração, e Deus vai modificando, Deus vai tirando essas coisas de nossa vida, né? Não foi assim que ele no início fez em nossas vidas? Quem éramos nós, né? Então é preciso ouvir a correção de Deus. É muito importante esse aspecto para a nossa vida. Quando não tratamos os sentimentos ruins que persistem em nossa vida, né, eles vão nos destruir. A nossa vida espiritual, o nosso relacionamento com Deus. e destruir até a nossa vida num sentido físico, né? Então é importante que nós entendamos, possamos entender esta palavra. E nós sabemos que só em Cristo o nosso coração pode ser aceito diante de Deus. Precisamos de Jesus. Então é preciso oferecer a Deus o melhor de nossa vida, o melhor de nosso tempo, o melhor de nossa dedicação, porque Deus merece toda a honra e toda a glória. Ele é quem faz melhor a nossa vida, melhor o nosso relacionamento, né? Melhor a nossa casa, melhor os nossos filhos. Então devemos muito a Deus. Então precisamos cultivar a fé verdadeira, a fé que Caim cultivou, porque Deus deseja que nós tenhamos um coração sincero, um coração fiel, um coração quebrantado com humildade para receber os seus conselhos, os seus ensinamentos e para aceitar esses ensinamentos em nossa vida, né? Então é preciso vencer o pecado que está no coração, porque quando nós alimentamos, como eu já falei, pode levar a uma situação difícil da nossa vida espiritual e na nossa vida secular. Então não devemos alimentar a inveja, não devemos alimentar o rancor, não devemos alimentar o ódio. É preciso olhar para Jesus, olhar para a sua palavra, para os seus conselhos, para os seus ensinamentos, né? Ele é o Cordeiro que nos justifica diante de Deus, né? Então isso é importante para a nossa vida. Então Deus, ele não rejeita as pessoas, é preciso que se diga isso, mas ele rejeita os corações que não vivem pela fé. Ele rejeita os corações que não vivem de acordo com sua palavra. Ele rejeita os corações que não quer os seus ensinamentos, os seus conselhos. Aí ele rejeita. Ele não rejeita você como pessoa, mas ele te rejeita quando você não tem um coração limpo, né, diante dele. Isso que é importante nós concebermos dentro dessa lição, desse quadro sobre Caim e Abel. Então precisamos deixar de lado o orgulho, né, e abrir um espaço para Deus agir em nossa vida. Isso é que abre o caminho para a restauração. Tem pessoas que oram o dia inteiro, a manhã inteira, né? É conhecida como uma pessoa que ora, mas é preciso esses conselhos, porque a nossa oração diante de Deus, se tivermos com o coração cheio dessas coisas que não agradam a Ele, Deus não recebe. Ele não recebe a oferta, ele não recebeu a oferta de Caim, e poderá não receber a minha ou a sua, se nós não chegarmos diante dele em paz, né? Com a nossa alma em paz, com a nossa alma em fidelidade com ele. Isso é muito importante. Você, meu irmão e minha irmã, que só vive orando, é preciso primeiro olhar a alma, olhar o coração como está diante de Deus. Isso é que abre o caminho para que a sua oração seja atendida. Isto é que abre o caminho para a restauração de nossa vida. Isso é o que abre caminho para a cura. Isso é o que abre o caminho para ter vitória, para ter sucesso nas nossas vidas. Isso é o que traz o caminho para a salvação. Então é muito importante a gente meditar nesta palavra, porque é a palavra de Deus que nos aconselha para o bem. Louvado seja o nome do Senhor. Então, o que acontece quando temos um coração quebrantado, um coração que está apto a receber os conselhos do Senhor, um coração humilde, que está aberto para ouvir a palavra de Deus? aberta para ouvir os seus conselhos, os seus ensinamentos. O que acontece quando temos um coração assim, né? Deus perdoa os nossos pecados. Deus estará presente em nossas vidas. Deus trará para nós o novo nascimento, trará vitórias, trará vida, né? Então, como é importante a gente relembrar neste momento a história do filho pródigo, né? Ele voltou arrependido e o pai o recebeu com festa. Isso já aconteceu em nossa vida, né? Quem éramos nós? Filhos rebeldes, não é verdade? Mas graças a Deus que voltamos aos pés do Senhor arrependido. E o Senhor recebeu, né, com festa, com alegria, a cada um de nós que aceitamos Jesus como Senhor e Salvador de suas vidas. Então é preciso reconhecer as falhas diante de Deus, né? É preciso não esperar o coração a endurecer, né? Mas buscar recursos, meios para que seja mudado essa situação, buscar o quebrantamento todos os dias, né? Saber que, sendo assim, nós estamos alegrando o coração do Senhor. E é isso que Deus espera de cada um de nós. Não é a perfeição, né? Mas humildade, mais sinceridade, mais sensibilidade, mais perdão. Então isso é muito importante, prezado amigo ouvinte. Nesta noite estamos conversando a respeito aqui de duas vidas, né? Que cresceram ali na mesa com seus pais, ouvindo os mesmos conselhos, né? Os mesmos ensinamentos. No entanto, um divergiu do outro na sua vida secular. Então é importante a gente entender da necessidade de vigilância em nossas vidas, porque os nossos pais dão bons conselhos, né? Mas a vigilância fez com que Abel triunfasse, a sua oferta foi recebida pelo Senhor. Então é preciso se apoiar em Deus, esperar em Deus, orar a esse Deus que tem poder para mudar situações, não é isso? O Salmo 51, capítulo 17, diz assim: sacrifícios agradáveis a Deus são o espírito quebrantado. Ou seja, o espírito quebrantado é aquele espírito que tem humildade, que recebe o ensino, que recebe o conselho, né? Então diz: sacrifícios agradáveis a Deus são espírito quebrantado, coração sincero e contrito, não o desprezarás, ó Deus. Então, que maravilhoso a gente vê isso no livro dos Salmos, né? Isso é algo muito importante, porque consolida as palavras que estou levando até você. Que possamos ser como Abel, oferecendo a Deus o melhor, oferecendo a Deus a nossa vida, ser sincero diante dele, ser fiel diante dele, né? Lembre-se que Caim não dominou o pecado e trouxe para si consequências desagradáveis. Então, prezado amigo ouvinte, essa é a palavra que nós temos nesta noite para você, que o Senhor tem para você, né? Lembrando, duas ofertas: uma oferta com fé verdadeira, a de Abel, e outra sem fé, Caim, sem a fidelidade no seu coração. Por isso que Deus rejeitou a sua oferta. Então é preciso, através dessa palavra, dessa pequena coisa que eu terminei de falar aqui, uma oferta com fé e outra sem fé. Então, se você quer algo da parte do Senhor, se você quer se dirigir a Ele em oração, você tem que estar com a fé verdadeira no seu coração, tem que estar com o coração agradando a Deus nas suas escolhas, nas suas decisões. E é por isso que Jesus veio, para nos trazer, para estabelecer esse relacionamento com Ele, né? Então é importante a gente entender esse aspecto, né? Como está? Como eu estou ofertando a Deus? Como você está ofertando a Deus? Como você está orando diante de Deus? Como você está espiritualmente falando? Se você está agradando ou não a Deus? Então, se você está agradando a Deus, espere no Senhor, porque sua oferta Ele vai receber. Mas se você não está de acordo com a palavra de Deus, essa oferta Ele não vai receber, né? Essa fé de Caim é a fé que o mundo possui. Por isso que estou falando isso. A fé de Caim é a fé que o mundo possui, né? Diz: ah, eu acredito em Deus também, não é assim? Vivendo uma vida desregrada, vivendo na prostituição, na ira, na contenda, na inveja. Não é acreditar em Deus de uma forma relativa, mas de uma forma absoluta, né? Lendo e trazendo para si a sua palavra, construindo em você o ideal de Deus, né? Então, vivendo uma vida desregrada, né? Como Deus vai receber a sua oferta? Como você poderá se relacionar com Deus, né? Então, é importante, porque viver orando, orando e nada alcança, por que razão? Então é preciso verificar como está o seu coração diante de Deus, como estão as suas atitudes, as suas escolhas, as suas decisões, como está diante de Deus. Então, a fé verdadeira é a fé que expressa obediência a Deus, né? Então, Jesus te chama para esse projeto, obedecer a Ele, obedecer a sua palavra, né? Aqui é onde está o ponto central da diferença entre as ofertas de Caim e Abel. Então, Deus já mandou o seu filho para que haja esse bom relacionamento. Só é você aceitar como Senhor e Salvador de sua vida, né? Então, já expus a diferença entre a oferta de Caim e de Abel. E Jesus quer que você seja um Abel, nunca um Caim. Caim é exemplo de desobediência, né? Não havia desobediência no coração de Caim. Ele apenas apresentou algo sem compromisso com a vontade de Deus. E o Senhor expõe essa palavra para que você mude as suas atitudes e direções diante de uma escolha, né? Porque ele, além de te abençoar, ele vai te trazer a vida eterna. Então é importante, prezado amigo ouvinte, nesta noite, esta palavra, que ela possa chegar até você. E você notar que há uma necessidade de arrependimento, há uma necessidade de transformação na sua vida. E quem pode mudar, quem pode transformar, é quem fala a você, é Jesus Cristo, Filho de Deus, através de sua palavra. Então, prezado amigo ouvinte, são palavras que têm que ser interiorizada, guardada. Que o Espírito Santo possa trabalhar na sua vida, no seu coração, transformando para que você possa frutificar, né? Para que possa ser uma nova criatura, para que você novamente possa ser um novo homem, uma nova mulher na sua conduta, na sua maneira de ser, na sua maneira de agir. Sempre lembre-se dessa palavra de hoje, a diferença entre Caim e Abel, dois irmãos. Abel foi vigilante na palavra de Deus, guardou no seu coração, mas Caim não guardou, né? E por isso que houve todo esse processo em sua vida, chegou ao ponto de cometer um assassinato. Mas Abel, ele era uma pessoa que guardou a palavra de Deus, guardou os seus conselhos e frutificou para ter vida abundante, né? E uma vida com Deus. Então, que essa palavra possa te conduzir a uma transformação de vida, a uma mudança de vida. Que Deus possa te abençoar grandemente nesta noite. Você vai dormir nesta noite pensando nas duas ofertas, uma de Caim e outra de Abel. Por que uma foi aceita e a outra não foi? Então guarda esta palavra. É necessário mudar. Deus fala com você nesta noite. Há uma necessidade, há uma diferença. Não é aquela ideia que diz todos nós somos filhos de Deus, todo mundo vai para o céu. Isso é coisa do homem, do mundo que criou estas coisas, né? A palavra de Deus não diz assim, né? Todos nós somos criaturas e passamos a ser filiados a Ele, ao Senhor, quando aceitamos Jesus como Senhor e Salvador de sua vida. Então aceita o Senhor Jesus nesta noite, para que você mude a sua história, né? Que Deus abençoe grandemente a você e a sua família que está nos ouvindo, né? E que possa fazer uma boa decisão nesta noite, né? Quem sabe? Que Deus trabalhe no seu coração. Em nome de Jesus te pedimos, Senhor, e já te agradecemos por esta palavra. Trabalha no coração dessas pessoas que ouviram a tua palavra. Em nome de Jesus. Em nome de Jesus. Amém.
1: Muito bem, 8 horas, 20 horas e 55 minutos em Natal. Irmão Heriberto, aproveita o espaço para nós encerrarmos orando ao Senhor.
2: Vamos.
1: Apresentando tudo isso que o Senhor acabara de falar diante de Deus, para que toque no coração daqueles que ouviram a programação dessa noite.
2: Amém. Ó Deus, Pai que está no céu, estamos aqui, Senhor, diante de Ti, na Tua presença, para, em nome de Jesus, te pedir por aquele que ouviu essa palavra, que possa guardar no seu coração essa palavra, que possa incomodá-lo para decidir pelo melhor caminho, Senhor. Trazida a estas pessoas, traz uma fé que expresse obediência a Ti. Ajuda, trabalha com o poder do Teu Santo Espírito nessas vidas. Ó Deus maravilhoso e santo, aquelas pessoas que nesta noite estão enfermas, que estão nos hospitais, que estão nos ouvindo, onde estiver, no transporte coletivo ou no Uber, Senhor, abençoe e ajuda. Ajuda cada um deles. Traz a certeza e a convicção de que Tu és o Senhor e que tens o poder para trazer vitória a essas vidas. Em nome de Jesus te pedimos e já te agradecemos. Amém.
1: Muito bem, 20 horas e 56 minutos em Natal.

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2: 20 horas e 58 minutos.
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9:01 em Natal, estamos de volta com o programa Boas Novas da sua 92 FM. A partir de agora, em destaque, setor 36, já estamos com a equipe representante aqui do pastor Edjalma Mendes. Um abraço, muito obrigado, meu chefe. Que Deus abençoe a todo o povo de Deus aí na zona norte da capital. Você que interage conosco pelo nosso WhatsApp, um abraço para nossa querida irmã Leinha, está ouvindo o programa, na escuta do programa, aqui em Village, setor 18, com o pastor Gil Santos. Um abraço, muito obrigado, que Deus abençoe maravilhosamente a todos vocês. Que prazer e que alegria estar juntos. Boa noite, irmão, a paz do Senhor. Irmão, você poderia mandá-lo o link para mim mandar para o